Então, amados, não se deixe enganar. Você não é o super-homem da vida, não é o super-crente. Não é isto. Eu quero dizer que você é eternamente protegido. Você é eternamente vencedor. Você é eternamente mais que vencedor, como nos diz a palavra, assim, mais que vencedor, protegido. Mas quando você está em comunhão contínua com Deus, quando o teu coração é cheio do Espírito Santo de Deus, quando o teu coração é cheio das coisas do Senhor, quando a tua vida é cheia dos princípios de Deus, princípios verdadeiros, não princípios dogmáticos ou confessionais, não é este o aspecto. Isso também é coisa do diabo. Sim. Olha, cuidado com os dogmas, cuidado com as doutrinas, cuidado com as doutrinas confessionais, cuidado com essas coisas. Porque muitos destoam da verdade bíblica, porque puxam para a denominação coisas que não existem. Ou leva para dentro do evangelho princípios que são favoráveis à denominação em si, mas que destoam da verdade da palavra de Deus e, consequentemente, abre espaços na vida. Nós devemos amar o Senhor acima de todas as coisas. Eu não posso amar a minha igreja acima de Deus. Eu não posso amar os meus cargos eclesiais acima de Deus. Eu não posso amar nada. O zelo que eu tenho para com minha igreja, para com minha congregação, ele deve ser inferior ao zelo que eu devo ter para com o Senhor. Porque o Senhor, este sim, ele é tudo na minha vida. Ele é tudo na minha essência. Então, amados, não perca isso de vista. Não perca jamais essas coisas de vista. Porque tem muita gente achando que, por estarem no hall de membros de uma igreja, pronto, já sou mais que vencedor, já sou protegido. Ai, nada, o diabo não pode tocar em mim porque eu sou membro da igreja. Ah, isso, aquilo, outro. Oh, lé do engano, amado. Lé do engano. Engano produzido pelo espírito de engano, inclusive, que é um espírito demoníaco. Então, o que te protege, amados, é o sangue de Cristo Jesus. É o Senhor que te envolve. É os anjos do Senhor que te guardam. É Ele que te protege. Mas para que você possa usufruir essa verdade, é necessário que seja santo. Santo, santo. Salmo 127, versículo 1 diz: se o Senhor não proteger a cidade, não adianta nada os guardas ficarem vigiando. Você entende? Se o Senhor não proteger a cidade, não adianta nada os guardas ficarem vigiando. Ou seja, se eu não abro o meu coração, se eu não abro minha vida verdadeiramente para Deus, não adianta eu estar dentro de uma igreja, estar no hall de membros, eu ser uma pessoa aparentemente, aquelas pessoas que passam aquele ar de santidade, enfim. Olha, isso é hipocrisia. Só é possível sermos guardados por Deus quando eu tenho a mente do Senhor, quando eu ajo no Senhor, quando eu falo no Senhor, quando eu trabalho no Senhor, enfim, quando todas as coisas que eu faço honram e glorificam o santo e bendito nome de Deus. Dessa forma, amados, eu posso esperar e confiar, pois no tempo oportuno o socorro vem, mesmo que as dificuldades estejam aí ao nosso redor, as aflições, os problemas, tantos problemas que tem hoje nesses tempos, não é, amado? Meu Senhor Jesus, quanta dificuldade! Olha, quando nós esperamos em Deus, nós somos guardados por Ele, é confiar, é esperar, porque no tempo oportuno o Senhor socorre. O Senhor socorre! Salmo 46:1 diz: Deus é o nosso refúgio e a nossa força, socorro que não falta em tempos de aflição. Toma posse dessa palavra, amados. Mas não abra espaços. Não abra espaço na tua vida para o pecado, para o murmúrio, para as lamentações, enfim, para tudo aquilo que te faz pecar contra Deus. E abre as brechas, as portas, para que o maligno possa tocá-lo e você perder assim a proteção contínua do Senhor para a tua vida. Você entende? Então é assim que o Senhor nos diz: meu irmão, a nossa esperança precisa estar depositada no Senhor que zela por nós. A minha esperança é preciso que ela esteja depositada no Senhor. Eu não posso depositar minha esperança em homens, em igrejas, em pastores, em apóstolos, em bispos. Não, eu preciso que a minha confiança, que a minha esperança esteja no Senhor que zela por nós, que nos ampara.
Deuteronômio capítulo 31, versículo 6. Olha só a promessa do Senhor: sede fortes e corajosos, sede fortes e corajosos, sede fortes e corajosos, não temais, nem vos atemorizeis diante deles, porque o Senhor vosso Deus é quem vai convosco, não vos deixará, nem vos desamparará. Oh, meu Senhor Jesus, que essa verdade envolva nossa mente de uma forma tão penetrante, tão intensa, que nós possamos jamais perder de vista o teu zelo, a tua graça. Amém. Então, amados, quando há santidade na minha vida, quando há comunhão na minha vida, quando há sujeição à vontade do Senhor, eu sou protegido por Deus, eu sou guardado por Deus em todos os aspectos, nas dificuldades, nas provações, nas aflições. Enfim, eu sou guardado por Deus a cada instante da minha existência. Amém? E eu quero ainda dizer para você que a proteção do Senhor aos santos se manifesta em diversos aspectos. Sim, o Senhor nos protege em diversos aspectos. O primeiro ponto, por exemplo, preservando-nos. A proteção do Senhor aos santos, ela se manifesta em diversos aspectos. Um dos aspectos, preservando-nos. Salmo 145, 20 diz: o Senhor guarda a todos os que o amam. Então, amados, quando você ama ao Senhor, quando, olha, esse negócio de amor, eu quero dizer para você o seguinte: que amor é mais do que paixão. Amor é mais do que gostar. Amor é muito mais profundo. Amor é você estar disposto a morrer, a dar tua própria existência por Deus. Tem muita gente por aí que diz e canta: ah, eu amo a Deus, eu amo ao Senhor, eu faço isso, aquilo outro. Mas muitas vezes o camarada tem tão pouco compromisso com Deus, vive uma vida tão assim. Meu Senhor Jesus, não ama ao Senhor verdadeiramente. São apenas palavras. O Senhor guarda a todos os que o amam. Salmo 145, 20. O segundo aspecto, fortalecendo-nos. A proteção do Senhor, ela se manifesta no fortalecer-nos. 2 Timóteo 4, 17. Mas o Senhor me assistiu e me revestiu de forças. Meu amado, você está na situação difícil, está complicada a tua existência. Você já olhou para um canto, olhou para o outro e falou: Elias, olha, não me resta nada nessa vida. Já pensei até em suicídio, já pensei em, sei lá, em sumir, em não sei para onde, porque está difícil, eu não sei o que fazer da minha vida. Olha, meu Deus do céu, eu não sei o que fazer. E você está assim naquele desespero. Sabe o que falta muitas vezes, amado? É a comunhão com Deus, que ela anda debilitada. É. Você sabe assim que a raiz dos nossos males, praticamente todas as raízes dos nossos males, é a falta de comunhão com Deus. Então, quando você tem comunhão com o Senhor, quando você busca viver em santidade, a vontade de Deus para a tua vida, Ele te fortalece, Ele te reveste de força, Ele te assiste, Ele te guarda. Ah, Senhor, Tu é bom demais. Terceiro aspecto, sustenta-nos. A proteção do Senhor está em sustentar-nos. Mas o justo, o Senhor os sustém. Salmo 37, 17. É, amado, o Senhor não desampara. Ele sustenta aqueles que o amam. Ele tem prazer em abençoar aqueles que o amam. A palavra nos diz: eu tenho prazer em abençoar aqueles que me amam. Então é preciso que você confie, que você espere nesta verdade. O quarto aspecto da proteção do Senhor é guardando-nos do mal. Segundo Tessalonicenses capítulo 3, versículo 3. Mas o Senhor Jesus é fiel, Ele lhes dará força e os livrará do maligno. Amém? Esse ponto aqui eu quero parar um pouco e meditar com você. Amados, eu recebo muitos e-mails por dia. Entre esses e-mails, aparecem coisas tipo assim: ah, eu não consigo resistir ao pecado. Ah, eu não consigo resistir à masturbação. Ah, eu não consigo resistir aos amassos no meu namoro, um namoro impuro. Eu não consigo resistir ao sexo. Eu não consigo resistir à minha boca. Eu não consigo resistir aos meus olhos para ver a pornografia, para ver revistas que não deve. Enfim, eu não consigo resistir aos meus ouvidos para ouvir só coisas boas.
Sabe o que é isso, amado? É porque não está fixado, alicerçado, grudado, amarrado, colado, soldado no Senhor Jesus. Não está. Porque quando a pessoa está em todas essas coisas que eu falei, mais alguma coisa mais, ele é fortalecido. E o Senhor nos guarda do mal. Mas o Senhor Jesus é fiel. Ele lhes dará força e os livrará do maligno. Ou seja, amados, quando nós temos comunhão verdadeira com Deus, quando a minha vida verdadeiramente é do Senhor, é cheia do Espírito, transborda as coisas do Senhor, cheira as coisas do Senhor, passa o perfume de Deus, eu sou fortalecido, eu recebo força do Senhor, eu sou guardado por Deus de toda investida do maligno, e eu posso pisar sobre a cabeça do diabo. Posso pisar sobre a cabeça do diabo. A Bíblia nos diz ainda em outro texto que resistir o diabo, ele fugirá de vós. Resistir o pecado, ele fugirá de vós. Entende? Olha, amados, eu quero ainda falar para você o seguinte. Quando nós somos assim, muito, somos tentados, não é? Há pensamentos que eles grudam na nossa mente. Principalmente quando é relacionado, por exemplo, a essa área da imoralidade, da impureza sexual. São coisas que grudam na nossa mente. Eu quero dizer para você, aprenda a lutar contra a tua carne, contra o diabo. Como é que eu faço isso, Elisa Oliveira? Levanta a tua voz e fala, olha a carne, em nome de Cristo Jesus, eu repreendo esse pensamento de impureza, aceita qual é a impureza, masturbação, enfim, pensamentos impuros, sexuais e essas coisas. Eu repreendo tal pensamento, eu declaro que minha mente é morada do Espírito Santo de Deus, eu declaro que na minha mente, Filipenses 4:8, só as coisas boas, agradáveis, enfim, só essas coisas que podem andar livremente dentro da minha mente, e todas as outras coisas estão repreendidas e proibidas de proliferarem dentro da minha mente. É, nós não podemos mais parar, amado, e ficar naquele, que me vem as coisas, Deus, vem meu socorro. Não, é preciso que você tome atitudes contra o pecado. Que você tome atitudes contra o pecado e lute e expulse o diabo. Repreenda a tua carne, porque ela é a carne, o coração, né? A Bíblia nos fala que o coração é profundamente corrupto, isso quer dizer que ele é profundamente pecaminoso. Repreenda os pensamentos impuros, os pensamentos ruins, e repreenda o diabo, repreenda o espírito maligno que levam a tua carne, que insuflam essas coisas à tua carne. E claro, procure orar ao Senhor e clamar, Senhor, revela-me onde está o pecado, para que eu possa confessá-lo e fechar a porta. Revela, Espírito de Deus, onde está o pecado, para que eu possa confessá-lo e fechar essa porta aberta na minha vida. E com certeza o Espírito vai lhe dar consciência de pecado e você vai poder confessá-lo. Amém? Quinto aspecto, o Senhor nos impede de cair. Quando eu sou protegido por Deus, quando estou em comunhão com o Senhor, quando eu ando com Deus, quando eu sou um com o Senhor, Ele nos impede de cair. Judas 24, Deus pode evitar que vocês caiam e pode apresentá-los sem defeito e cheios de alegria na sua gloriosa presença. Crê? Tome posse. Sexto aspecto, quando eu tenho a proteção do Senhor, eu sou conduzido por Ele. Êxodo 23:20, eis que eu envio um anjo adiante de ti para que te guarde pelo caminho e te leve ao lugar que tenho preparado. Amém. É isso, amados. Quando eu tenho meu coração cheio das coisas do Senhor, eu sou conduzido, eu sou levado pelo Espírito Santo, eu sou direcionado pelo Espírito Santo, eu sou direcionado pelo Espírito Santo. Ele me leva. Amém? Sétimo aspecto, somos guardados das tentações. Somos guardados das tentações. Quando eu tenho comunhão verdadeira com Deus, eu tenho a proteção do Senhor na minha vida e, consequentemente, sou guardado das tentações. 1 Coríntios capítulo 10, versículo 13. Não vos sobreveio tentação que não fosse humana. Mas Deus é fiel e não permitirá que sejais tentado além das vossas forças. Pelo contrário, juntamente com a tentação, vos proverá livramento, de sorte que as possais suportar. Aleluias! Aleluias! Aleluias!
Porque não tem tentação que não seja suportável. Não há tentação que não seja suportável. Quando estou em Cristo Jesus, quando sou protegido pelo Senhor, não há tentações que eu não possa suportar. Eu posso suportar todas elas. Essa é a verdade de Deus para a tua vida. Crê nisso? Oitavo aspecto, amparando-nos nas perseguições. Quando eu tenho a comunhão com Deus, quando eu sou protegido, eternamente protegido pelo Senhor, eu sou amparado nas perseguições. Lucas 21, 17 e 18. De todos sereis odiados por causa do meu nome, contudo não se perderá um só fio de cabelo da vossa cabeça. Você crê nisso? A Elisa Oliveira, eu creio, mas sabe como é, não é bem desse jeito, não, mas sabe, não é? Eu creio, mas outro não crê nada, porque quando há dúvida no coração, não tem fé. Olha, amados, se você duvida de alguma coisa, creia, não há fé. Oh, meu Jesus, mas quando você tem a proteção do Senhor, você é amparado, você é guardado nas perseguições. Que perseguições? Perseguições no trabalho, perseguições na sociedade, enfim, seja qual for o tipo de perseguições, o Senhor é contigo, o Senhor te guarda, o Senhor te leva, o Senhor te ampara, amém? Nono aspecto, nos momentos de calamidades, quando eu tenho a proteção do Senhor, nos momentos de calamidade, Ele está comigo. Salmo 57, primeiro, tem misericórdia de mim, ó Deus, tem misericórdia? Pois em ti procuro segurança, na sombra das tuas asas eu encontro proteção até que passe o perigo. Então é isso que Deus fala para você. É isso que Deus fala para você. Que nos momentos da calamidade, Ele está contigo e Ele te guarda. Décimo aspecto, quando você tem comunhão com o Senhor, quando você tem a mente cheia do Espírito, você é protegido por Senhor, pelo Senhor nos perigos. Salmo 91:3, Deus livrará você de perigos escondidos e de doenças mortais. Salmo 91:3. Então, amados, muitas vezes você é livre, você tem a liberdade, você tem esse livramento de Deus em muitos aspectos da tua vida. Você quase bateu o carro, você quase caiu no buraco, você quase morreu, não é isso? Você quase fez isso, você quase foi atropelado, você quase morreu afogado, você quase caiu do prédio, você quase, enfim, você quase um monte de coisas, não é isso que nós falamos? Aí você fala, oh, eu tive sorte. Não, amado, não é sorte, é a proteção de Deus. Porque o Senhor tem prazer em nos guardar nos momentos de perigo. Salmo 91:3, Deus livrará você de perigos escondidos e de doenças mortais. Aprenda a dar glórias a Deus pela proteção dEle. Aprenda a glorificar o nome do Senhor pela eterna proteção, pelo cuidado que Ele tem para contigo. Aprenda a dizer, Senhor, muito obrigado porque eu fui salvo de tal situação. Muito obrigado, Senhor, pelo livramento, porque tu não permitiste que eu fosse atropelado, cair do prédio, enfim, cair no buraco, etc. Aprenda a dar glórias àquele que é merecedor de toda honra e de toda glória. Amém? E ainda, enquanto dormimos, Salmo 4:8, quando me deito, durmo em paz, pois só tu, ó Senhor, me fazes viver em segurança. É outra proteção do Senhor. Você sabia que quando você dorme, coloca a tua cabeça no travesseiro para dormir, ore ao Senhor e diz, ó Espírito de Deus, ministra enquanto durmo, ministra na minha mente, ministra na minha vida, fala comigo enquanto durmo, e com certeza Ele vai te visitar em sonhos. Ele vai te dar uma noite na presença dEle. Amém? Quando me deito, durmo em paz, pois só tu, ó Senhor, me fazes viver em segurança. Salmo 4:8. Amados, que nós tenhamos a consciência contínua que somos povo separado do Senhor, somos povo separado e devemos, como tal, reconhecer a grande misericórdia de Deus e possuirmos um coração grato, cheio de amor. E a exemplo de Davi, nós possamos clamar: o Senhor é a minha rocha, a minha fortaleza e o meu libertador. O meu Deus é uma rocha em quem me escondo. Ele me protege como um escudo, Ele é meu abrigo e com Ele estou seguro. Salmo 18:2. Vamos ver a gratidão de Deus, de Davi a Deus. O Senhor é a minha rocha, a
a minha fortaleza e o meu libertador. O meu Deus é uma rocha em quem me escondo. Ele me protege como um escudo. Ele é o meu abrigo e com ele estou seguro. Irmãos queridos, quero dizer para você que esta mensagem apresenta o grande amor protetor de Deus. Que você esteja cientes que somos guardados e que somos amados por Deus acima de todas as coisas. Salmo 5:11. Mas os que buscam abrigo em ti ficarão contentes e sempre cantarão de alegria, porque tu os defende. Os que te amam encontram a felicidade em ti. Amém? Que Deus te abençoe muito, muito mesmo. E lembre-se, você é eternamente protegido pelo Senhor. No entanto, seja santo, fiel, homem cheio do Espírito de Deus.

Mas a hora vem e agora é, em que os verdadeiros adoradores adorarão o Pai em espírito e em verdade, porque o Pai procura tais que assim o adorem. Deus é espírito, e é necessário que os que o adorem em espírito e em verdade. João 4, 23, 24.

sempre haverá paz e muita harmonia. E com a palavra de Deus nas mãos, cheios de sabedoria, conhecerão todas as respostas e, sem dúvidas no coração, respeitarão as profecias.

achado na forma de homem, humilhou-se a si mesmo, tornando-se obediente até a morte e morte de cruz. Pelo que também Deus o exaltou soberanamente, ele deu o nome que é sobre todo nome, para que ao nome de Jesus se dobre todo o joelho dos que estão nos céus e na terra e debaixo da terra. Filipenses 2:8-10.

0: Você tem um valor mais alto.
1: Te repete.
0: Você tem um valor mais alto.
1: Fala de novo.
0: Você tem um valor mais alto.
1: Qual foi o preço?
0: Foi o preço de sangue na cruz.
1: Você sabe o que significa isso? 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Eu não daria minha vida por você. Mas Jesus olhou para nós e nos amou de tal maneira que Ele disse que não me conhecia. Ele não conhecia você. Ele não sabia como você ia aceitá-lo. Mas Ele te amou primeiro.

possa sorrir em meio às lutas e provações. Aplauda o Senhor Jesus nesta noite.

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2: Amados, quando nós olhamos para o Senhor, o nosso coração vibra porque em Cristo Jesus enxergamos a grande misericórdia de Deus. Em Cristo Jesus enxergamos o grande mover de nosso Senhor e Salvador. Quando nós cantamos louvores ao Todo-Poderoso, tão abençoado quanto hoje, louvores que mexeu com nossos corações, com certeza, que tocou em nossas vidas. Isso, irmãos, é o Espírito de Deus que se derrama dentro de nós, que derrama da nossa vida. E nós precisamos ter esse prazer e buscar esse prazer para cada dia mais louvarmos e adorarmos o nosso Senhor e Salvador Jesus Cristo. Porque é dele, irmãos, é dele que emana esse poder que chega aos nossos corações. É do Senhor que vem essa alegria, essa satisfação, esse mover tão intenso, tão poderoso. Não é do homem, não é nosso, não é da equipe de louvor que hoje cantou tão bonito, glórias a Deus por isso. Não, não é da equipe de louvor, não é do Edinaldo que canta bonito, não é o Espírito Santo de Deus, é o mover do Senhor, é Ele que nos aquece, é Ele que nos faz cada dia mais alegres na presença do nosso Senhor e Salvador Jesus. E nós precisamos, irmãos, buscar esse poder e buscar essa presença de nosso Senhor e Salvador a cada instante, a cada minuto da nossa vida. E nós vamos meditar na palavra de nosso Senhor. Nós vamos hoje ouvir a respeito de Jesus, o pão da vida. Jesus, o pão da vida. Quero convidá-los a abrir a Bíblia em João capítulo 6. Leremos do versículo 35 até o versículo 40. Hoje vamos ouvir aquilo que o Espírito de Deus tem para os nossos corações. Se você abrir a tua vida, certamente o Espírito Santo do Senhor há de edificar, há de mover, há de trazer paz à tua existência. João capítulo 6, a partir do versículo 35 até o 40. Ouça a leitura com atenção. Disse Jesus: Eu sou o pão da vida. O que vem a mim jamais terá fome, e o que crê em mim jamais terá sede. Porém, eu já vos disse que, embora me tenhais visto, não credes. Todo aquele que o Pai me dá, esse virá a mim, e o que vem a mim, de modo nenhum lançarei fora. Porque eu desci do céu não para fazer a minha própria vontade, e sim a vontade daquele que me enviou. E a vontade de quem me enviou é esta: que nenhum eu perca de todos que me deu. Pelo contrário, eu o ressuscitarei no último dia. De fato, a vontade de meu Pai é que todos os homens que virem o Filho e nele crer tenham a vida eterna, e eu o ressuscitarei no último dia. Amém. Palavra de nosso Senhor e Salvador Jesus para edificar os nossos corações. Senhor, nós te louvamos, Pai. Nós te bendizemos porque estamos aqui reunidos com esse grupo de amados para louvá-lo, para bendizê-lo e também para ouvir o teu Espírito falar aos nossos corações. E nessa noite, meu Deus, nós queremos clamar que tu venhas agir, que tu venhas mover, tocar em cada alma, para que nós possamos ter uma experiência renovada contigo, uma experiência sempre nova contigo, Senhor, para que cresçamos na tua presença, para a tua honra e para a tua glória. Amém, amados. Irmãos, quando nós observamos a verdade de Cristo Jesus, quando nós ouvimos a voz de Cristo Jesus, o Cristo que fala aos nossos corações, o Cristo que traz a revelação da palavra de Deus, que traz a revelação da vontade do Senhor para as nossas almas, quando nós ouvimos a voz do Espírito, o nosso coração, com certeza, irmãos, é alcançado pela graça do Todo-Poderoso, é alcançado pela misericórdia de Deus, porque esse Senhor entra para mover, esse Senhor entra para transformar, esse Senhor entra para alimentar as nossas almas, trazer, irmãos, trazer para os nossos corações aquilo que nós sentimos falta. É o Senhor que nos aquece, é o Senhor que nos enche por completo, é o Senhor que nos faz transbordar de alegria na sua presença. E quando Jesus estava sobre a face da terra, o Senhor Jesus não ficou quieto num canto esperando a hora da crucificação chegar. Não, o Senhor Jesus não ficou quieto, mas o Senhor Jesus veio com uma missão, e a missão do Senhor foi que as pessoas fossem alcançadas e que o caminho fosse fosse aberto para que as pessoas alcançassem a salvação no Todo-Poderoso. E Jesus veio como Messias, como o caminho, como aquele que era objeto das profecias. O Senhor Jesus veio para cumprir as profecias, e Cristo nasceu de mulher, e Cristo Jesus nasceu, e ele, pregando a palavra do Senhor, disse: eu sou o pão da vida, eu sou o pão da vida. Evidentemente, irmãos, que o Senhor Jesus não estava colocando-se como um pedaço de pão, não era isso, mas Jesus estava falando a respeito da vida espiritual, a vida espiritual que sente fome, a vida espiritual que muitas vezes está faminta, está cheia de problema, cheia de dificuldade, cheia de coisas que precisam ser arrancadas. E Jesus, irmãos, ele se coloca como o pão da vida, aquele que pode mudar a sorte das pessoas, aquele que pode matar a fome da alma, aquele que pode matar a fome de céu que nós temos, a fome de Deus que nós temos. Só Jesus pode matar esta fome, amados. E Cristo Jesus coloca-se como o pão que enche o nosso coração, o pão que enche a nossa mente, o pão que nos sacia por completo, o pão que nos alimenta e nos dá força para seguirmos a jornada sem parar, sem esmorecer, sem desanimar, mas cada dia com mais força nessa jornada. E é esse pão, irmãos, que precisa entrar em nossos corações, é esse pão que precisa entrar em nossas almas, é este pão que precisa alimentar-nos, é este pão que traz força para que você vença as dificuldades, para que você vença as adversidades que surgem na jornada, porque a vida é assim, irmãos. Hoje, nesse momento, estamos muito bom, a presença do Espírito Santo aqui dentro é verdadeira, mas amanhã as coisas podem ficar difíceis, podem ficar complicadas. Amanhã você pode olhar e não conseguir ver um horizonte, mas quando você se agarra a Cristo, quando você se alimenta de Cristo, esse Todo-Poderoso faz com que você passe pelas dificuldades, passe pelos problemas, sem se agarrar, sem ficar atolado nos problemas, sem mergulhar nas dificuldades, porque Jesus, ele nos dá a força que nós precisamos. É o alimento que nos fortalece, é o alimento que nos fortalece. E ele mesmo diz: o que vem a mim jamais terá fome. Quando nós nos achegamos verdadeiramente a Deus, amados, nós teremos uma vida repleta da alegria do Senhor, repleta da graça do Todo-Poderoso, e teremos contentamento, amados. Contentamento, que é algo difícil nesses dias, é você estar contente, é você estar satisfeito com aquilo que você tem, é você estar feliz com aquilo que você tem. Mas quando nós nos alimentamos do pão verdadeiro, do pão da vida, jamais teremos fome, jamais teremos fome. Mas esse mestre também se coloca como água, ele se coloca como a água que mata a sede do sedento, ele mata a sede do sedento. E ainda no versículo 35, na última parte, Cristo diz: e o que crê em mim jamais terá sede. E o que crê em mim jamais terá sede. Mas na verdade, irmãos, quando nós bebemos da água da vida, quando nós bebemos de Cristo Jesus, algo interessante ocorre na nossa existência. Porque a Bíblia diz que nós somos feitos em fontes das quais jorra também água. Água para alimentar aqueles que estão próximos. Porque nos tornamos um em Cristo Jesus. E quando nós saciamos a nossa sede em Jesus, nós também teremos água para dar àqueles que são sedentos, teremos também a palavra de conforto, a palavra de alegria, a palavra de salvação para aqueles que são próximos a nós, porque isto jorra da nossa vida, porque é Cristo que nos dá, é o Senhor que nos dá. E é isto, irmãos, que Cristo Jesus veio fazer. Cristo Jesus veio alimentar aqueles que estavam famintos da palavra, famintos da salvação. Ele veio também tirar a sede daqueles que não tinham esperança nas suas vidas. Mas Jesus veio e mudou a sorte daquele que crê. Mas o detalhe, amados, que é preciso crer, é preciso crer, é preciso confiar, é preciso seguir, é preciso andar. Eu não posso parar, eu tenho que seguir, gente, eu tenho que seguir. Eu sei que o caminho às vezes se mostra cansativo, e às vezes se mostra até um pouco sem graça, até um pouco sem motivação, talvez você não se sinta motivado para buscar o Senhor. Mas eu quero afirmar para você que nós não vivemos segundo a carne. Não, nós não vivemos segundo a carne. Motivação, cansaço, falta de enxergarmos alguma coisa que nos agrade, são coisas da carne. E a Bíblia diz que nós vivemos é pelo Espírito. É pelo Espírito de Deus. É pelo Espírito, amados. É pelo Espírito. Mas para que esse Espírito tenha força em nós, para que ele seja vivo em nós, nós temos que nos alimentar com o pão da vida e bebermos a água da vida, que é Cristo Jesus. É assim, amados, que nós vencemos as dificuldades. É assim que nós vencemos os problemas. É assim que nós vencemos as adversidades do nosso dia a dia. E ainda no versículo 36, Cristo Jesus não para. Ele continua dizendo: porém, eu já vos disse, embora me tenhais visto, não credes. O interessante, amados, é que muitos têm visto o poder do Senhor, muitos têm contemplado o agir de Deus, muitos têm experimentado a glória de Deus nas suas vidas, porém não seguem em frente, não conseguem andar, não conseguem ficar firme. Muitos não têm crido verdadeiramente no Senhor, muitos não têm confiado verdadeiramente em Deus, muitos não têm dedicado, doado, entregado, dado a sua vida por completo, sem reserva para o Criador. E quando nós não entregamos a nossa vida sem reserva, irmãos, como vamos experimentar a glória do Senhor? Nós precisamos dar por completo, entregar-nos por completo, doar-nos por completo, esquecermos de nós mesmos para que o pão da vida venha viver em nós, para que a glória do Senhor se manifeste nas nossas vidas. A incredulidade, amados, a incredulidade sempre acompanhou o ser humano. Nos dias de Jesus, uma grande multidão não acreditava em Jesus. Uma grande multidão rejeitava a Cristo. Uma grande multidão virava as costas para o Senhor. A igreja da época virou as costas para o Senhor. Não entendeu que ele era o Messias. E hoje, em nossos dias, muitas vezes nós estamos também virando as costas para o Eterno e não conseguimos ver que Cristo Jesus é o Messias, o pão da vida, a água da vida. E precisamos acordar para essa realidade, acordarmos para isso, amados, enquanto há tempo, o tempo oportuno. Nós precisamos estar acordados para vivermos a vontade do Senhor, para vivermos aquilo que Deus quer na nossa existência, povo dos céus. Precisamos viver, precisamos amar o Senhor. Muitas vezes a nossa vida ela torna-se um tanto quanto vazia e nós não sentimos o amor verdadeiro pelo Todo-Poderoso. Nós não sentimos muito amor pelo Senhor. Mas se você reconhece que não há solução a não ser em Cristo Jesus, que Cristo é a única solução, clame ao Senhor, fale para Deus: Senhor, eu quero te amar. Senhor, eu quero te amar. Repitam: Senhor, eu quero te amar. Senhor, eu quero te amar. Clame ao Senhor: Deus, encha meu coração de amor por ti. Encha meu coração de amor por ti. Vale ressaltar, amados, que amar o Senhor não se aprende. Na verdade, amar ninguém se aprende. A Bíblia diz que amor é dom de Deus. Se eu amo vocês, é porque Deus me deu o dom do amor. E esse dom do amor, ele está ao alcance de todos, ao alcance de todos que querem uma vida de comunhão com o Todo-Poderoso. Amor que se aprende é um amor que se esquece. Amor que é dom de Deus. Ele pode tornar-se teu inimigo, mas você continua amando. Amando o inimigo como a si próprio. Foi assim que Jesus viveu, foi assim que Jesus agiu e foi assim que Jesus ensinou. E nós precisamos buscar esse amor que nos dá força para seguirmos em frente, esse amor que coloca objetivos dentro de nossos corações, este amor, irmãos, que nos faz andar, que nos faz andar. E veremos assim a glória do Senhor e seremos pessoas que acreditam nessa glória, que acreditam no mover do nosso Senhor e Salvador Jesus. Amados, quão bom e agradável é estar na presença do Senhor. Quão bom e agradável é servir ao Todo-Poderoso. Quão bom e agradável quando nós mergulhamos na água viva. Quando nós mergulhamos na água viva, todo o nosso corpo será molhado. Todo o nosso corpo será envolvido pela água. É assim a presença do Senhor. Quando nós mergulhamos na fonte da água viva, Cristo Jesus, nós seremos por completo molhados, por completo. Ou seja, o Espírito Santo de Deus virá e nos envolverá em todas as áreas da nossa existência, na nossa família, no nosso trabalho, na nossa vida sentimental, conjugal, enfim, em todos os aspectos, o mover do Espírito será uma verdade, o mover do Senhor será uma verdade. Mas o Eterno, irmãos, ensinando aquele povo, falando do amor de Deus para aquele povo, ensinando a necessidade que aquele povo tinha de mudar de vida, Cristo Jesus ainda disse: o que vem a mim, de modo nenhum lançarei fora. Amém? Versículo 37, João capítulo 6, a segunda parte do versículo. E o que vem a mim, de modo nenhum o lançarei fora. Jesus é o único Senhor que não rejeita ninguém. Jesus é o único Senhor que não rejeita ninguém. Você pode ser uma pessoa analfabeta, mas se você clamar pelo Senhor, Ele virá e te envolverá. Você pode ser uma pessoa milionária, se você olhar para o Senhor e clamar, Ele te envolverá. Você pode ser uma pessoa extremamente humilde, mas se tu olhares para o Senhor, Ele te envolverá. Ele moverá na tua vida. Este é o Senhor, irmãos, que não faz distinção de pessoas, não faz distinção, mas é o Senhor que recebe a todos que se achegam a Ele, aquele que bate na porta, a todos que chegam na porta do céu e bate, o Senhor abre. É assim que está na palavra, e nós precisamos ter a coragem, a disponibilidade de sairmos do nosso lugar e irmos ao encontro do Senhor. É assim, irmãos,

para o Todo-Poderoso. O Senhor moveu em Cristo, o Senhor moveu poderosamente na vida de nosso Senhor e Salvador Jesus. E ele enxergava a dificuldade, e ele viu o problema que estava à sua frente. Ele sabia do sofrimento, ele sabia da cruz, ele sabia também da ressurreição, amados. E é assim que precisamos enxergar a vida. Nós sabemos que amanhã o dia talvez será tenso, será um dia estressante, talvez será. Mas nós temos que olhar é para o depois de amanhã, porque no depois de amanhã nós teremos uma ressurreição nos aguardando. Ou seja, irmãos, quando nós estamos firmes no Senhor, poderá vir as dificuldades, as adversidades, mas lá no fim, há uma ressurreição nos aguardando, há uma ressurreição que nos aguarda, porque é o Senhor que há de nos dar a vida eterna, e estaremos na glória com o Todo-Poderoso para todos sempre, povo dos céus. E não há nada mais importante, nada que seja mais precioso do que essa verdade. E Cristo continua dizendo: porque eu desci do céu não para fazer a minha própria vontade. Ouça, irmãos, Cristo disse para nós, ele falou para aquele povo também naquela época: eu desci do céu não para fazer a minha própria vontade. Eu desci do céu não para fazer o quê? A minha própria vontade. Ele desceu do céu para fazer a vontade de Deus. Para fazer a vontade de Deus. Se Jesus, irmãos, reconheceu essa situação, se Jesus entendia que era preciso colocar a sua própria vontade em segundo plano, que era preciso seguir a vontade do Todo-Poderoso, que ele tinha um projeto na sua existência, que ele veio com um objetivo, porque nós, amados, relutamos tanto em fazer a vontade do Senhor, porque nós relutamos tanto em fazer a vontade de Deus? Por quê, queridos? Nós temos uma dificuldade tão grande para fazermos a vontade do Senhor. Porque essa dificuldade, amados, evidentemente que isso é fruto da carne, claro. É fruto da carne. Porque nós temos muitas vezes alimentado o nosso ser com um pão bolorento, com um pão estragado, com um pão vencido. Mas eu quero falar para você, é preciso matar a fome com Jesus, o pão da vida. Matar a nossa fome espiritual com Jesus, o pão da vida. Porque quando nós comemos o pão da vida, amados, jamais teremos fome. E nós não desejaremos o pecado na nossa existência. Nós não ansiaremos pelo pecado. Nós não quereremos o pecado. Nós não teremos mais prazer no pecado, porque estaremos farto. O Senhor, ele farta a nossa fome, ele mata a nossa fome, ele nos alimenta por completo. E quando nós estamos alimentados no Senhor, irmãos, nós não teremos o prazer, nós não teremos o desejo, nós não teremos a satisfação em pecar, em viver naquilo que é contrário à vontade do Senhor. E Cristo Jesus afirma de forma clara, e isto é muito interessante, e é preciso que nós estejamos a imitar a ação de Cristo. Ele fala: porque eu desci do céu não para fazer a minha própria vontade. Eu desci do céu não para fazer a minha própria vontade. E eu quero afirmar para você, ó povo pequeno, que vocês não nasceram para fazer a vossa própria vontade. Vocês que estão aqui, vocês que nos ouvem pela internet, vocês não nasceram para fazer a vossa própria vontade, não nasceram, vocês nasceram, amados, para fazer a vontade de Deus, para fazer a vontade de Deus. E Jesus continua dizendo: e sim a vontade daquele que me enviou, porque eu desci do céu não para fazer a minha própria vontade, e sim a vontade daquele que me enviou. E quem enviou a Cristo? Deus, o Todo-Poderoso. E Jesus veio com uma missão, e ele cumpriu a missão na nossa vida. Ele cumpriu a missão, e a missão foi restaurar a nossa vida, mudar a nossa sorte e preparar-nos para que possamos receber assim o Espírito Santo de Deus e vivermos com alegria no coração e vivermos a verdadeira vida no Senhor. A verdadeira vida, gente. E para que possamos alcançar a verdadeira vida, é preciso mergulhar na água viva, e a água viva é Cristo Jesus. Quando nós mergulhamos na água,

0: que arranca nossa sede, que mata nossa sede, nós teremos a graça do Todo-Poderoso na nossa existência. Irmãos, esta é a verdade do Todo-Poderoso, essa é a verdade de Deus, é a verdade do Senhor para a minha vida, é a verdade de Deus para a vida de cada um de nós. Só que nós precisamos entender isto e agarrarmos com unhas e dentes, agarrarmos essa verdade, segurarmos essa verdade, como se não houvesse nada mais importante. E na verdade, não há nada mais importante, não há nada mais importante. Há um texto bíblico que diz: o que nos adianta ganhar o mundo inteiro e perdermos a alma? O que nos adianta ganharmos o mundo inteiro e perdermos a salvação? O que nos adianta, amados? O que nos adianta você ter uma casa bonita, você ter uma família bonita? O que adianta você ter filhos, você ter dinheiro na sua conta, você ter um tanto de coisas boas, se você está perdendo a salvação, se você está perdendo a vida verdadeira? O que nos adianta isso, amados? A Bíblia diz que essas coisas ficam aqui. Jó disse que nu eu nasci e nu ele partiria. Nu ele nasceu e ele voltaria nu, e ele voltaria nu. E assim é a nossa verdade, amados. Essa é a nossa realidade. Nós não vamos levar nada dessa terra. Nós não vamos levar nada, nem mesmo aquilo que nós muito amamos. Um filho, por exemplo, a esposa, um esposo, o dinheiro, o carro, a casa. Nós não vamos levar nada, irmãos. Nada vamos levar. Mas algo nós temos e podemos levar: o selo do Espírito Santo no coração. O selo do Senhor, o selo de comprado, de pago pelo sangue de Cristo Jesus. E você precisa ansiar por este selo, ansiar por esta marca na tua vida, a marca do Senhor, porque esta sim haveremos de levar conosco para a morada eterna, irmãos, para a morada eterna. A Bíblia diz, amados, que nós temos um inimigo muito intenso, nós temos um inimigo muito forte, terrivelmente forte. O inimigo de nossas almas é Satanás, e ele está ao nosso redor. Ele está ao redor, tipo assim, ele está aqui do lado, querendo tocar na gente, querendo nos arrancar da presença do Senhor, querendo nos arrancar da presença do Todo-Poderoso. Mas quando nós estamos com o Todo-Poderoso, estamos com Deus, quando nós estamos agarrados em Jesus, o pão da vida, ele diz no versículo 39, João 6, versículo 39: e a vontade de quem me enviou é esta, que nenhum eu perca de todos que me deu, pelo contrário, eu o ressuscitarei no último dia. A vontade de Deus é que nenhum eu perca, nenhum eu perca. Quando nós estamos com o Senhor, irmãos, envolvidos com o Todo-Poderoso, quando nós estamos cheios da graça do Senhor, alimentados com o pão da vida, com a nossa sede em dia, com a água da vida, o inimigo de nossas almas que está ao nosso redor, ele tentará tocar na nossa vida, nos puxar da presença do Senhor, nos arrancar da presença de Deus. E isto, irmãos, muitas vezes são coisas que nos são oferecidas. O teu olho que deseja aquilo que não deve. Amém? O amor por essa terra, o amor por coisas que nos afastam da presença do Senhor, ações que nos afastam do Todo-Poderoso, são estas as garras do maligno para nos arrancar da presença do Pai. Ele está ali com suas garras. E as garras, irmãos, não é física. Não é o diabo que vai colocar o dedão em você, cravar as unhas em você e te puxar. Não, não é assim. Você não vai sentir essa dor, porque o diabo, ele virá, irmãos, de uma forma agradável, de uma forma gostosa. Ele te oferecerá coisas boas e você olhará e encherá os teus olhos, e você perderá a graça do Senhor, porque se deixou envolver pela mãe do inimigo. Mas quando nós estamos cheios do Espírito, alimentados com o pão da vida, a Bíblia diz que nenhum eu perca de todos que me deu, pelo contrário, eu o ressuscitarei no último dia. Esta é a nossa esperança, irmãos. Esta é a nossa esperança. A esperança da ressurreição, a esperança da salvação, a esperança de vivermos eternamente com o Todo-Poderoso. Mas para que isso aconteça, lembre-se: coma, coma, coma o pão da vida, alimente-se com o pão da vida, alimente-se com o pão da vida, beba a água que te dá vida, beba a água que te dá vida, e a água e o pão é Cristo Jesus. E quando assim agimos, amados, nada poderá nos afastar da presença do Todo-Poderoso. Você que me ouve neste momento, talvez você esteja, quem sabe, no seu coração pensando: ah, mas esse negócio de servir a Jesus é tão complicado. Ah, esse negócio de ser crente é tão complicado. Olha, são as garras do maligno que já estão te arranhando. Elas chegam devagar. Ela começa a plantar uma semente dentro da tua cabeça. Esse negócio de crente, garagem, lugar desconfortável, lugar sem conforto, lugar desagradável, quente, em coisa mais. E vai plantando a semente dentro do teu coração. Ah, é longe, ah, é domingo, ah, não sei o quê. Vai plantando a semente e você vai comendo, vai se alimentando e você vai perdendo Deus de vista, porque está comendo um pão estragado, bebendo uma água suja, uma água de esgoto, uma água de esgoto, porque Satanás não tem nada de bom para dar a ninguém, a não ser a morte, a não ser a destruição e o sofrimento eterno. Amados, não permita que a artimanha do maligno te envolva, não permita que o inimigo te envolva, não permita que o maligno te envolva. Ele pode estar ao teu redor e certamente está, mas nós temos Cristo Jesus, que é aquele que nos sustenta, aquele que nos firma e aquele que nos dá a vitória, porque em Cristo nós somos o quê? Em Cristo nós somos mais que vencedores, mais que vencedores. Em Cristo nós somos mais que vencedores. Mas nos últimos dias temos visto uma classe de crente mais que derrotados, mais que derrotados. É isto que nós queremos, amados? Vivermos derrotados? Pisados pelo inimigo, pisados pelo inimigo, amarrados no pecado, amarrados nas práticas ruins. É assim que o maligno nos afasta do Senhor. Mas a Bíblia diz que aqueles que estão com o Senhor, aqueles que estão com Deus, eles são mais que vencedores, mais que vencedores. Diga: eu sou mais que vencedor. Diga: eu sou mais que vencedor. Eu sou mais que vencedor em Cristo Jesus. Em Cristo Jesus. Fale ainda: eu como pão vivo. Eu como o pão vivo. Cristo Jesus. Cristo Jesus. E finalizando a palavra, irmãos, em João capítulo 6, versículo 40, Cristo ainda diz: a vontade de meu Pai é que todo homem, a vontade de meu Pai é que todo homem que vir o Filho e nele crer tenha vida eterna, e eu o ressuscitarei no último dia. A vontade de meu Pai é que todo homem que vir o Filho e nele crer tenha vida eterna. Tens crido no Senhor, igreja? Crês no Senhor, verão, portanto, a vida eterna. Verão a glória do Senhor e terão a vida eterna. Verão a glória de Deus e terão a vida eterna. Porque esta é a promessa do Senhor. É a palavra daquele que não mente, daquele que não erra, mas daquele que deu a sua vida para que nós pudéssemos ter vida. Daquele que nos alimenta com o pão verdadeiro, o pão que mata a nossa fome, que nos alimenta e nos dá força para seguirmos dia após dia nessa jornada, nessa caminhada em direção aos céus. Amados, bom é amar o Senhor, bom é estar com o Todo-Poderoso. E se já é bom hoje, se agora já é bom, já é gostoso, imagine aquilo que está reservado para você nos dias eternos. Imagina aquilo que está reservado para você nos dias eternos. Eu sei que o capeta coloca na nossa mente o seguinte: ah, o céu é um lugar muito chato. Um céu é um lugar todo branco, é como se fosse um dia assim de nevoeiro, que você não enxerga muita coisa e você fica assim boiando aqui, assim, né? É isso que Satanás coloca na cabeça da gente, amados. Porque nós estamos tão com a mente nessa terra. E nós valorizamos o que é essa terra. E nós pensamos: e o céu deve ser chato demais. O céu deve ser super chato. Lá não tem internet, não tem Facebook. Lá não tem WhatsApp. Não é, irmão? Não tem WhatsApp. Lá não tem televisão. Não tem celular. Lá não tem carro. não tem jogo de futebol. E o céu deve ser um lugar chato, um lugar muito chato. Irmãos, só quero falar uma coisa para vocês. Deus mora no céu durante toda a eternidade. E se o céu fosse chato, ele já teria mudado de lugar. E se o céu fosse chato, ele já teria mudado de lugar, porque ele tem o universo à sua disposição. E se lá ele está, é porque é bom demais, porque é maravilhoso demais. Se Jesus veio à terra e achou a terra chata e quis passar numa cruz para voltar para o céu, imagine, se o céu fosse chato, Jesus teria ficado na terra. Não queria nem saber de voltar para lá. Olhe por esse aspecto, irmãos. Como é o céu? Ah, é um lugar maravilhoso. Tá bom assim. Mas, como antes eu falei de inferno, lá também não terá futebol, lá também não terá carro, não terá internet, lá também não terá boate, não terá bares, não terá bebida, cigarro, droga, não terá nada disso. Mas terá um lugar de sofrimento terrível, intenso, sem parar, 24 horas por dia, se houvesse dia naquele lugar, por toda a eternidade. Amém? E assim é o inferno. Qual melhor? Qual melhor? Viver com Satã? Viver com Satanás? Ou estar nos céus com o Todo-Poderoso? Ou estar nos céus? É uma questão de sabedoria. Uma questão de analisarmos friamente e vermos que o inferno não tem nada para ninguém, mas o céu tem tudo para todos. É só colocarmos Cristo Jesus no centro e nos alimentarmos com o pão da vida, e vamos ver em breve, amados, em breve vamos ver esse céu de perto. Se Jesus não voltar, amém? No máximo 100 anos, para mim mais uns 30, 40 anos, quem sabe 50, ô glória. Como diz Paulo, eu ainda tenho muita coisa para fazer na terra. O céu é bom, mas eu tenho muita coisa para fazer na terra para o reino dos céus. Amém, amados? Desejemos, portanto, os céus. E vamos cortar relações com o inimigo da nossa alma, Satanás, para todo sempre. Oremos, amados. Vamos colocar de pé para nós orarmos. Senhor, nós te glorificamos, Pai, pela tua palavra. Nós te glorificamos porque sabemos que teu Espírito falou ao meu coração e falou certamente ao coração dos amados, Pai. Que tu venhas, ó Deus, nos alimentar, Senhor, e fazer-nos entender, Pai, que em ti é que nós buscamos a força, em ti é que nós buscamos, meu Deus, o alimento que nos dá condições para seguirmos em frente. Ó Deus, faz-nos entender que tu és o pão e precisamos nos alimentar de ti, Senhor. E prepara-nos, ó Deus, para que nesta caminhada sejamos vencedores, mais que vencedores em ti, para a tua honra e para a tua glória. Abençoe cada um destes, meu Deus. Que cada um tenha seus olhos abertos para ver o caminho e ouvidos abertos para ouvir a tua voz. Em nome de Jesus. Amém, Santo Deus. Aleluias.
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veio a palavra do Senhor a Jeremias, dizendo: Eis que eu sou o Senhor, o Deus de toda a carne. Acaso alguma coisa demasiado difícil para mim? Jeremias 32, 26, 27.

pecado abundou, superabundou a graça, para que assim como o pecado veio a reinar na morte, assim também viesse a reinar a graça pela justiça para a vida eterna, por Jesus Cristo nosso Senhor. Romanos 5, 20 e 21.

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1: Hoje nós vamos ouvir uma palavra de Deus para a nossa vida. Um chamado do Senhor para cada um de nós. Nós queremos falar para os amados a respeito de atitudes que agradam a Deus. E essas atitudes, elas precisam estar dentro do nosso coração e serem manifestadas no nosso dia a dia. Oh, bênção! Ouça com atenção a palavra, aquilo que Deus tem para falar ao teu coração. Vamos orar. Senhor, nós te louvamos por mais uma vez estarmos aqui na tua presença. Oh, Senhor, fala conosco de forma grandiosa, Pai, para que nós possamos aprender a agir segundo o teu mover, segundo o teu querer. Senhor, trabalha nosso coração, age na nossa vida, em nome de Jesus. Amém. Amados, quando nós olhamos para a palavra de Deus, nós vamos deparar com o cuidado do Senhor para com um povo especial, um povo chamado Israel. Quando nós olhamos a palavra, vemos que o Eterno separa um povo, que o Senhor prepara uma terra para aquele povo, que o Senhor tem propósitos, tem planos, que o Senhor tem algo maravilhoso para fazer naquela nação. E eu quero falar para vocês que, da mesma forma que o Senhor agiu com relação a Israel, Deus quer agir também na tua vida. Porque você é o povo, você faz parte do povo amado de Deus. Você pode considerar-se povo do Senhor. Mas, para que a vontade do Eterno se manifestasse, para que Canaã viesse à existência, foi necessário que homens se colocassem à disposição de Deus. Que homens que ouviram o chamado do Senhor, não baixaram a cabeça, porém deixaram-se mover, atenderam a palavra do Eterno, entenderam que era necessário fazer aquilo que o Senhor determinava. Oh, bênção! Aleluias! E nós nos deparamos nessa história toda com um homem chamado Josué. Um homem que tinha um coração agradável ao Todo-Poderoso. Um homem que tinha comunhão verdadeira com o Todo-Poderoso. Um homem que entendeu a mensagem do Senhor. Um homem que deixou-se mover, um homem que deixou-se levar, um homem que deixou-se guiar, um homem que não mediu os esforços, não se preocupou com as situações, mas o que importava para ele era fazer a vontade do Senhor. E é um exemplo para cada um de nós. Que nós possamos nos preocupar apenas em fazer a vontade de Deus em todas as áreas da nossa existência. Amados, nós temos que focar a nossa vida no Eterno. E Ele exige de cada um de nós, atitudes, atitudes. Ele precisa que sejamos forte e corajoso. Ele ainda, amados, quer que sejamos pessoas sem medo. Pessoas que não tenham medo no coração, que sejamos animados. E por fim, cheios de fé, que acreditem na palavra, na garantia do Senhor. A garantia que Ele nos concede. Eu quero convidá-los a lermos juntos. Josué capítulo 1, versículo 9. Ouça o que está escrito: não te mandei eu? Ser forte e corajoso, não temas, nem te espantes, porque o Senhor teu Deus é contigo por onde quer que andares. Oh, bênção! Amados, esse texto é mais profundo do que parece. Esse texto, ele é grande, é maravilhoso. Ele é extraordinário, Ele ensina-nos como Deus cuida da gente, como Deus exige atitudes de cada um de nós, atitudes das quais nós não podemos fugir, atitudes que precisam ser reveladas no dia a dia, oh glórias, atitudes que precisam ser visualizadas no dia a dia. Irmãos, quando nós olhamos o plano de fundo que está nesse texto, nós vemos que Josué estava passando por momentos complicados, momentos difíceis, haja vista que Israel era uma nação, era um povo inconstante, um povo que oscilava, um povo que não tinha firmeza. Eles viram no decorrer dos 40 anos no deserto, estava no final da caminhada, estavam diante do Monte Nebo, já quase adentrando o Canaã. Eles viram no decorrer dos últimos 40 anos como Deus agiu, a manifestação do poder do Todo-Poderoso. Mesmo assim, amados, era um povo inconstante, um povo complicado, difícil. Josué também passava pela recente perda de Moisés. Moisés havia morrido recentemente no Monte Nebo. Ainda, amados, ele estava iniciando a sua caminhada à frente daquele povo. E quando ele olhava para o além Jordão, deparava-se com uma Canaã cheia de guerreiros, de homens bravos, lutadores. Portanto, o quadro que cercava, o quadro não era os melhores, apenas problemas. E no meio dessas dificuldades todas, eis que aparece o Senhor a Josué e diz: olha, Josué, sê forte, sê corajoso, não temas, não te espantes, porque o Senhor teu Deus é contigo por onde quer que andares. Oh, glórias! E no decorrer dessa palavra eu quero explicitar algumas atitudes para que nós possamos praticá-las no nosso dia a dia, para que nós possamos observá-las. A exemplo de Josué seremos vencedores. A exemplo de Josué teremos comunhão com o Todo-Poderoso. A exemplo de Josué seremos usados pelo Todo-Poderoso. A partir do momento que nós permitimos que a palavra do Senhor adentre o nosso coração, certamente grandes coisas vão de ocorrer na nossa vida. Talvez você se sinta o menor na casa do Senhor. Ah, eu não sei falar, não sei cantar, não sei fazer isso, não sei fazer aquilo. Saiba obedecer o Senhor, saiba obedecer a Deus. Porque a partir do momento que você passa a obedecer ao Criador, Ele virá e Ele encherá o teu coração. Ele te capacitará, Ele colocará a palavra na tua boca, Ele encherá a tua mente com aquilo que você precisa pensar, com os planos dEle. Ele moverá de forma grandiosa na tua existência, Ele te abençoará, Ele te fará fartar-se sobre a terra. Ele te alegrará o coração, Ele te dará a paz que você precisa. Ele moverá de forma grandiosa na vida daqueles que se achegam a Ele. Assim foi na vida de Josué. Assim será na vida de cada um de nós. Amém, amados? Nós veremos três atitudes que precisamos desenvolver na nossa vida. Nós precisamos abrir o coração para que o Senhor venha agir de forma poderosa. E a primeira atitude é ser forte e corajoso. Ser forte e corajoso. Irmãos, quando o Senhor falou a Josué: oh, Josué, ser forte e corajoso, ser forte e corajoso, ele sabia que a força viria dele para Josué, a coragem também, porque somos humanos e carecemos do agir do Todo-Poderoso. No entanto, amados, o Senhor estava falando para Josué: olha, meu filho, eu quero que você seja forte, mostrar-se como líder, para que as pessoas vejam que tu és alguém que anda comigo, alguém que tem comunhão verdadeira comigo, alguém que conhece-me de perto, alguém que tenha unidade comigo. Esta era a verdade do Eterno para Josué, amados, e a força que Josué tinha, ela vinha de Deus. E quando Josué abriu seu coração e deixou-se mover pelo Espírito de Deus, certamente as pessoas viam nele a confiança. Oh, glórias! Um homem motivado, alguém animado, alguém que seguia em frente mesmo em meio às dificuldades. Alguém que não desistiu no meio da caminhada. Alguém que não desistiu de andar com o Todo-Poderoso. Alguém que não abandonou os caminhos do Eterno mesmo em meio aos problemas que surgiram na sua caminhada. Ele foi alguém que olhou para o Senhor e deixou-se mover. E esta é uma verdade para cada um de nós, amados. Nós temos que nos entregar ao Senhor, nos deixar mover pelo Todo-Poderoso. Você precisa ser forte. Olha, o Senhor diz para você ser forte, ser forte. Seja uma pessoa animada, seja um camarada feliz com o Senhor, alguém motivado com a obra de Deus. Não seja alguém cabisbaixo, alguém para baixo. Não seja alguém que fala assim: aí eu vou à igreja porque eu tenho que ir. Mas vem à igreja para louvar, para adorar, para fazer aquilo que Deus quer. Seja alguém que ande com o Todo-Poderoso, que vá ao campo, que testemunhe de Cristo Jesus com alegria, que fale da sua fé, que fale do poder de Deus, da graça do Eterno, porque Deus quer que assim seja. É necessário que haja alegria, irmãos, em servirmos o Criador, alegria em fazermos a vontade do Todo-Poderoso, que sejamos felizes com o Eterno, porque a nossa alegria vem de Deus. E eu tenho que trazer o meu coração naquilo que é de Deus, para que haja a motivação, para que haja o ânimo, para que haja disposição. Se você não está disposto, se você não é motivado com aquilo que é de Deus, se você não é animado com aquilo que é de Deus, é porque você não tem observado o mandamento do Eterno: ser forte. Aleluia. Temos que ser forte, igreja. Temos que ser forte. E o Senhor diz ainda a Josué: seja corajoso, seja corajoso. Amados, o além Jordão não era fácil. Certamente seria uma batalha muito grande. Ele mesmo esteve ali antes como espia, e ele viu os guerreiros, ele viu as dificuldades, ele sabia, ele tinha conhecimento dos problemas, ele sabia quão difícil seria, mas ele não se acovardou, ele não retrocedeu, porque ele sabia que Deus era com ele. Era o mandamento do Todo-Poderoso. E o Senhor fala a Josué: ser forte, seja corajoso, porque a batalha não será fácil. Oh, meu Deus, a batalha não será fácil. Os inimigos vão surgir de todos os lados. Mas quem disse para você que a batalha seria fácil? Onde foi que você encontrou na palavra de Deus um texto sequer dizendo que a batalha seria fácil? Eis o porquê que a palavra se aplica ao nosso coração. O Senhor quer que sejamos fortes, que sejamos corajosos. Porque o nosso dia a dia, amados, é marcado pelas dificuldades, marcados pelos problemas, marcados por uma série de situações que não são muito fáceis. No entanto, nós não podemos nos isentar, nós não podemos nos isentar de testemunhar da nossa fé, de falar do nosso amado Jesus. Nós não podemos nos calar, nós temos que testemunhar de Cristo. Não te envergonhes do Senhor, mas onde quer que você esteja, fale do Senhor, fale de Cristo. Que o teu prazer esteja na lei do Senhor e dela falar, que você possa testemunhar daquilo que Deus fez na tua vida e fará na vida daqueles que creem. Eis aí, amados, a primeira atitude exigida por Deus de Josué: ser forte e corajoso. Eis uma atitude que o Senhor quer ver em nossas vidas: que sejamos fortes e corajosos, que sejamos pessoas que carregam em nós a bandeira de Cristo, o estandarte do Senhor, que mostremos àquelas pessoas que estão ao nosso redor que somos, para a honra e para a glória do Todo-Poderoso, servos do Senhor. Amém? A segunda atitude, diz a palavra: não seja medroso e desanimado. Ou seja, não temas nem te espantes. Oh, glórias! Eis a segunda atitude que o Senhor cobra de cada cristão, de cada servo. São atitudes que agradam ao Todo-Poderoso e nós precisamos cultivá-las na nossa vida. São atitudes que nós precisamos valorizá-las, colocá-las dentro do nosso coração. Amados, os dias são maus. Sabemos que os dias são maus. Sabemos que os dias não são fáceis. Quando você olha a história desde o início do cristianismo, quando você observa a história, você verá um povo perseguido. Jesus foi perseguido. Os discípulos foram perseguidos. E todos os pais, os heróis da fé, foram perseguidos, martirizados, assassinados, presos. Alguns sofreram momentos difíceis, intensamente difíceis nas suas vidas. Outros amados não resistiram a esses momentos e, em meio a essas dificuldades, entregaram as suas vidas ao Todo-Poderoso e hoje estão na glória. Portanto, nós temos exemplos aos montes. Nós temos exemplos. E nós temos que aprender, queridos, que os dias são difíceis, os dias não são fáceis, são complicados. No entanto, nós não podemos nos deixar tomar, nós não podemos nos deixar de forma alguma nos envolver pela ansiedade, pelas preocupações. Não, nós não podemos. Sabemos que elas estão presentes, no entanto, nós não podemos nos deixar dominar por essas situações. Nós não podemos, amados, no meio das nossas dificuldades, nos amedrontarmos e abrirmos espaços para a ansiedade. Nós não podemos, amados, abrirmos espaços para as preocupações. Eu sei que é difícil vivermos essa verdade. Não é fácil, porque ela é possível quando nós temos o Senhor dirigindo a nossa existência, porque a força que nós temos não é nossa, mas é o Senhor que nos fortalece, é o Senhor que nos capacita, é o Senhor que nos dá forças, é o Senhor que nos envolve, é o Senhor que enche o nosso coração. Portanto, amados, se nós tirarmos os olhos da graça, deixarmos de olhar para o Senhor, certamente seremos tomados pela ansiedade, pelas preocupações e uma série de outras situações similares que certamente hão de produzir coisas terríveis na nossa existência. Mas somos pessoas que não tememos, não nos amedrontamos, nós não temos o medo, não somos medrosos. E quando as situações ficam difíceis, nós marchamos para Cristo, porque sabemos que dele vem o nosso socorro. Quando as situações ficam complicadas, nós olhamos para Cristo, porque ele é aquele que resolve as causas impossíveis. Quando tudo fica tão difícil, amados, oh meu Deus, a ponto de ansiedade bater no coração da gente, e como não ficar ansioso nesses dias, como não ficar? Não é fácil, irmãos. Mas a palavra do Senhor é viva, é real, é verdadeira. E em pleno século 21, ela traz paz ao nosso coração. Como não nos preocuparmos? Meu Deus, como não nos preocuparmos? Quando você olha para um lado, você vê as dificuldades econômicas, para o outro lado as dificuldades políticas, pelo outro lado as dificuldades sociais, você vê apenas dificuldades. Deus amado, eis o retrato da nossa época. Vivemos envoltos a toda sorte de problemas, envoltos a toda sorte, em toda sorte de dificuldades. Como não nos preocuparmos, não é verdade? Como não nos preocuparmos? Certamente não era tão fácil para Josué. Talvez as dificuldades dele não seriam as nossas. Não, não seria, com certeza. Elas eram mais complicadas do que as nossas. As dificuldades de Josué não eram pequenas. Ele tinha aproximadamente 4 milhões de pessoas que não se cansavam de murmurar. Ele tinha ao seu dispor um exército que não sabia manusear as armas de guerra. Não sabiam. Não foram preparados no deserto para a guerra. Mas eles tinham uma terra para ganhar. Uma terra para conquistar. Sem um exército. Mas uma terra que tinha grandes exércitos, pessoas preparadas. Como não ficar ansioso? Você dormiria? Creio que não. Você seria tomado pelas preocupações? Com certeza. O que é que vamos fazer? Como vamos agir? Aparece a murmuração, Aparece alguém que fala, você não vai conseguir, as dificuldades. Para começar, olha o rio, como é que nós vamos atravessar esse rio? Olha Moisés, Moisés morreu, e aí o que fazer? Meu Deus! A vida é dessa forma, amados, e nós somos propensos a dar lugar a toda sorte de males, a toda sorte de situações difíceis. No entanto, o Senhor não te chamou para esta atitude de covardia, mas o Senhor te chamou para viver a verdade dele a cada instante, a cada minuto. Amém? E ainda, amados, quando você é uma pessoa desanimada, você está desanimado com Cristo Jesus? Olha, é interessante. Nós associamos Jesus à igreja. A nossa igreja é pequena. E isso cria no coração das pessoas um certo desânimo, uma certa resistência. Na igreja, mas a igreja tem poucas pessoas, não sei o quê. Você permite que um sentimento não muito bom cresça no teu coração. O desânimo aparece. O desânimo aparece. Quero falar para você o seguinte. Nós fomos chamados para o Todo-Poderoso servir. O teu chamado é para servir a Deus. Josué estava sozinho. Todos os demais haviam ficado plantados no deserto. Apenas ele, Caleb, ninguém mais. Onde estavam os companheiros? Ficaram no deserto. Onde estava o líder? Enterrado no Monte Nebo. Moisés havia morrido. Onde estavam os amigos? Não tinham. Quem estava com ele? Pessoas com idade inferior, talvez a 50 anos, 60, no máximo. Que eram pessoas que saíram do Egito ainda na adolescência. Esses não morreram, os demais ficaram todos no deserto. Olha quem estava com Josué. Mas ele não desanimou. Porque ele sabia que servia ao Deus vivo. Quero falar para você o seguinte, não desanime, porque você serve o Deus vivo. E se você fizer a tua parte, vamos conquistar Canaã. Vamos ser Josué no plural, Josué sobre a face da terra. Basta que você olhe para o Todo-Poderoso e tenha as atitudes que foram comuns àquele homem. Mateus capítulo 6, versículo 31, diz a palavra. Portanto, não vos inquieteis dizendo, que comeremos, que beberemos, ou com que nos vestiremos. 33, buscai, pois, em primeiro lugar o seu reino e a sua justiça, e todas estas coisas vos serão acrescentadas. Aleluias. Eis a resposta de Deus às tuas preocupações, às nossas ansiedades. Eis a resposta de Deus para os nossos questionamentos. Deus cuida de você. Deus cuida das suas necessidades. Deus guerreia as tuas guerras. Deus batalha as tuas batalhas. Deus vai à frente. Você apenas segue. Você apenas segue. É assim que o Senhor faz, amados, e é esta confiança que nós precisamos ter, é esta atitude, a atitude de confiarmos, de não temermos, nem nos espantarmos, ficarmos ansiosos, preocupados com as situações, mas confiarmos naquele que cuida da gente a cada instante, a cada minuto. Amém? E a terceira atitude que nós aprendemos com Josué, crer na garantia dada. Crer na garantia dada. Amados, o Senhor faz assim com a gente. Ele te envia, Ele te capacita e Ele garante. O Senhor nos dá garantia. No final do versículo 9 diz, porque o Senhor teu Deus é contigo por onde quer que andares. Josué capítulo 1, versículo 9. Não te mandei eu, Ser forte e corajoso. Não temas nem te espantes. Agora eis a garantia. Porque o Senhor teu Deus é contigo por onde quer que andares. Oh, glórias! Isso é para glorificarmos o Criador, irmãos. É para bendizermos o nosso amado Jesus. Porque o Senhor, Ele nos comissiona, o Senhor nos chama, o Senhor faz todas as coisas acontecerem na nossa existência e ainda nos dá a garantia de êxito, nos dá a garantia de vitória, nos dá a garantia que seremos bem-sucedidos. E essa foi a garantia que o Senhor deu a Josué, que ele seria bem-sucedido. Oh, bênção! Porque estaria com Josué onde ele colocasse os pés. Assim é o Senhor com as nossas vidas. Amados, a partir do momento que nós entendemos a mensagem de Cristo, que nós confiamos no Senhor, que nós cremos em Deus, a partir do momento que a nossa fé é verdadeira no Todo-Poderoso, a palavra diz que nós teremos comunhão com Ele. O cuidado do Senhor será uma verdade sobre a nossa vida. A fidelidade do Senhor será uma realidade na nossa existência. Com Josué, a fidelidade de Deus foi uma realidade. A fidelidade de Deus foi uma verdade. E nós conhecemos a história, sabemos que Josué passou o Jordão, Deus abriu o Jordão, eles passaram em terra seca, adentraram aquela terra que o Senhor havia prometido. Ali eles guerrearam, ali eles venceram, ali eles foram vencedores, porque Deus era com eles. Porque o Senhor não os abandonou, porque Deus não os deixou, porque o cuidado do Eterno estava sobre a vida de Josué, consequentemente sobre a vida de todos os demais. Aproximadamente 4 milhões de pessoas estavam experimentando naquele momento a promessa de Deus a Josué. Onde quer que tu andares, eu estarei contigo. E eis aí o porquê que Josué venceu. Porque a mão de Deus foi com ele. O cuidado do Senhor foi com ele. Nós temos que praticar essa realidade na nossa vida. Amém? Atitudes que agradam a Deus. Amados, quando o nosso coração de fato é do Senhor, não importa qual seja o plano de fundo, não importa qual seja as situações que nos rodeiam, nós vamos seguir em frente, porque o Senhor nos faz forte e corajosos. O Senhor nos dá força, o Senhor nos dá condições de seguirmos em frente. E sabemos, amados, que não existirá medo no nosso coração. Não seremos pessoas desanimadas, tomadas pelas preocupações e ansiedades, porque a nossa atitude é fazer aquilo que Deus quer. E por fim, amados, nós vamos crer na garantia que Deus nos concede. Da mesma forma que Josué, ele acreditou na garantia, ele confiou na garantia de Deus para a sua vida e para aquele povo. E quando nós tomamos posse dessa realidade, amados, nós vamos viver no dia a dia, como que? Numa batalha constante. Nós vamos viver no nosso dia a dia para honrar, para glorificar, para bendizer o Criador, certos que Deus não abre mão da gente, certos que estamos numa caminhada porque fomos comissionados, fomos enviados, porque o Senhor, Ele nos levantou, o Senhor nos chamou para que nós possamos seguir em frente. Quando nós temos o nosso coração dominado pela verdade do Todo-Poderoso, pela verdade do Eterno, nós seremos bem-sucedidos na nossa jornada. Seremos bem-sucedidos porque o Senhor será conosco. O Senhor será continuamente com as nossas almas. No entanto, amados, nós temos que entender que tudo parte de um princípio. Para que todas essas atitudes sejam uma realidade na nossa vida, nós precisamos entender o seguinte: que primeiro é preciso buscar a Deus. Ouça só, primeiro é preciso buscar ao Senhor. Quando Josué foi chamado para ser espia, foram separados 12 pessoas. 12 pessoas dentre as tribos, eram 12 tribos. Josué foi chamado para juntos, numa comissão, irem até Canaã. Daqueles que foram, apenas dois voltaram com boas notícias. Os demais não creram na possibilidade da manifestação da glória de Deus naquele lugar. Desde o início da caminhada, Josué já tinha o seu coração no mover do Espírito Santo, no mover do Senhor. Ele creu, amados. Ele passou os 40 anos em fidelidade. Foi fiel ao Senhor durante 40 anos no deserto. Quando o Senhor chamou Moisés, eis que ali estava Josué, pronto, capacitado, com coragem, forte, disposto, animado. Oh, glórias! Não existia no seu coração medo do exército que estava da além do Jordão, porque ele cria no Deus que fez a promessa. Ele cria no Deus que fez a promessa. Amados, Josué buscou em primeiro lugar o reino dos céus. Josué creu em Deus, confiou no Senhor, e todas as demais coisas foram acrescentadas na sua vida. Todas as demais coisas foram acrescidas. Eis aí exemplos para nós. A partir do momento que nós entendemos esta palavra e colocamos em prática esta verdade, o Senhor virá, o Senhor moverá, o Senhor agirá em nosso favor e abrirá, oh glórias, sobre a nossa vida. As suas bênçãos, elas serão derramadas. Portas de bênçãos serão abertas sobre a nossa existência. E vamos ver a glória do Senhor de uma forma poderosa, de uma forma grandiosa. Irmãos, nós temos que nos deixar dominar pelos ensinamentos da palavra, porque são exemplos vivos para a nossa vida. E a partir do momento que nós nos deixamos guiar pelo Espírito de Deus, certamente vamos experimentar o melhor do Senhor para cada um de nós. O melhor de Deus para a tua vida. Seja fiel, veja, seja uma pessoa de atitude, atitudes que agradam a Deus. Seja uma pessoa que tenha a atitude de confiar, de ser forte, corajoso, ainda de não permitir que o medo tome lugar no coração, que o desânimo envolva, que a ansiedade adentre ao coração. E por fim, amados, que creia, atitude de crer, de confiança, que creia na garantia que nos é dada pelo Senhor. A Josué o Senhor disse de forma tão maravilhosa, gostosa de se ouvir, não é? Porque o Senhor teu Deus, oh glórias, porque o Senhor teu Deus é contigo por onde quer que andares. Se o Senhor foi com Josué, Deus é com os fiéis em pleno século 21. Porque Deus não muda, os propósitos de Deus são imutáveis. As promessas do Senhor são verdadeiras, são reais. Amém? Que nós possamos, amados, no meio das nossas muitas dificuldades, que elas estão aí, não serão diferentes. Os dias não serão diferentes. É daí para pior, na verdade. A Bíblia diz que os últimos tempos serão difíceis, e estão difíceis. Mas, algo interessante, o cuidado de Deus para com a tua vida não esfriou. O cuidado de Deus para com a minha vida não esfriou. Deus continua vivo, agindo de forma poderosa, maravilhosa na vida daqueles que se deixam mover pelo Espírito Santo do Senhor. Deixe-se mover. Se você não tem experimentado, pague o preço de buscar em primeiro lugar a Deus e tudo aquilo que é relacionado ao Senhor. Amém? Oh, glórias! Ser forte e corajoso. Ser forte e corajoso. Não temas, nem te espantes, porque o Senhor teu Deus é contigo por onde quer que andares. Oh, glórias! Senhor, muito obrigado pela promessa, Pai. Muito obrigado pela palavra, Senhor, que nos dá forças, que nos leva a termos atitudes diante do teu trono, Senhor. Atitudes de coragem, de fé, de confiarmos na tua promessa. para seguirmos em frente de forma inabalável. Senhor, muito obrigado, Pai, porque Tu és aquele Deus, o Deus maravilhoso, o Deus que nos ama, o Deus que cuida da gente, o Deus que fala conosco. Oh, glórias! A Ti, Senhor, seja toda a honra e toda a glória, em nome de Jesus. Amém. Amém, amados? Louvado seja o Mestre por todos sempre.

0: Alleluia!
1: Não vos desanimeis de fazer o bem, pois a seu tempo ceifaremos, se não desfalecermos. Gálatas 6:9.

0: está sobre nós, Senhor.
1: Deus nos abençoará e todas as extremidades da terra temerão. Salmo 67:7.

0: Ah, Senhor Jesus disse: aquele que crê em mim, do seu interior fluirão rios de águas vivas. Não é algo que você precise forçar. A palavra de Deus diz que fluirão rios de águas vivas. Se você crê nesta noite, os rios do Espírito Santo fluirão do teu interior e transbordarão em o nome do Senhor Jesus. Aleluia.
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3: Nós vamos meditar na palavra de nosso Senhor. Quero convidar os irmãos a abrir as suas Bíblias. Hebreus capítulo 5, versículo 7 até o 10. Que nos diz a palavra: Ele, Jesus, nos dias da sua carne, tendo oferecido com forte clamor e lágrimas, orações e súplicas a quem o podia livrar da morte, e tendo sido ouvido por causa da sua piedade, embora sendo filho, aprendeu a obediência pelas coisas que sofreu, e tendo sido aperfeiçoado, tornou-se o autor da salvação eterna para todos os que lhe obedecem. Tendo sido nomeado por Deus sumo sacerdote, segundo a ordem de Melquisedeque. Amém, irmãos. Vamos orar, irmãos. Senhor, nós te louvamos e te bendizemos porque estamos aqui reunidos para te adorar, estamos aqui reunidos para te glorificar. Estamos aqui, Senhor, porque hoje queremos ouvir o teu falar aos nossos corações. Oh Deus, fala conosco, Pai. Fala com a gente nessa noite. Testemunha aos nossos corações para que nós possamos sair deste lugar com o coração cheio, transbordante de alegria e de paz. Nos dá o prazer, Senhor, em te louvar, em te adorar e em te bendizer. Prepara-nos, ó Deus, para que nós possamos crescer na tua presença. Fazermos as coisas segundo a tua vontade. Andarmos segundo o teu querer, meu Deus. E nos dê, Senhor, a força necessária para seguirmos em frente. Para estarmos continuamente na tua presença, que nós pedimos, em nome do teu filho Jesus. Amém, Senhor. Aleluias. Queridos, nos dias de Jesus, também as dificuldades eram presentes. O Senhor Jesus enfrentou uma série de dificuldades, dificuldades com as trevas, dificuldades com os homens. A palavra nos mostra que Jesus passou por momentos extremamente difíceis na sua jornada. Ele passou por momentos complicados, momentos tensos na sua jornada, mas o Senhor Jesus sabia em quem cria. Ele sabia que a sua esperança estava no Pai. Nós olhamos para Jesus, irmãos, e precisamos entender que, enquanto aqui na terra, Jesus era homem, dependente da presença do Senhor, tal qual nós somos, irmãos. Não era muito diferente. Era uma situação semelhante àquela que nós vivemos hoje, uma situação de tentação, uma situação de provação, uma situação difícil em todos os aspectos. Não era fácil para Jesus estar sobre a face da terra e pregar o Evangelho. Não era fácil para Jesus mostrar o poder de Deus. Não era fácil para Jesus testemunhar daquilo que Deus tinha para fazer através dele. Não era fácil, irmãos. Muitas vezes nós olhamos para Cristo Jesus e o vemos como alguém assim muito especial, em que todas as coisas aconteciam, caiu nas mãos dele. Mas para que isso acontecesse, ele teve que pagar um preço. Ele teve que correr atrás da bênção, literalmente. E a palavra nos diz que Jesus ia para os montes, para as praias, que Jesus estava continuamente buscando a presença de Deus, que estava continuamente buscando aquilo que vinha lá do alto. Ele precisava encher-se com aquilo que era lá do alto. Conosco, irmãos, não é diferente. Se nós não olharmos para o Senhor, se nós não buscarmos as coisas do alto, nós não vamos conseguir andar com o Senhor. Nós não vamos conseguir êxito nessa jornada. Nós não vamos conseguir a felicidade que o Senhor nos concede através do Espírito Santo. Tudo, irmãos, é uma questão de dedicarmos ao Senhor e vivermos os seus preceitos. Vivermos a vontade do Senhor Jesus, tal qual Jesus viveu a vontade de Deus enquanto na terra. Esta é a verdade que nós precisamos cultivar para nossas vidas. Essa é uma verdade que precisamos deixar entrar em nossos corações, irmãos, e achar lugar aqui dentro, e aqui ficar guardado, e dela fazermos uso no nosso dia a dia. Tem que ser assim, porque se não for desta forma, nós não vamos conseguir viver a verdade do Senhor, viver a realidade de Deus, e vivermos felizes com o eterno, irmãos. E quando nós não temos essa comunhão verdadeira com o Senhor, na verdade, seguir a Jesus torna-se um peso ruim de carregar, difícil de carregar, mas quando nós abrimos o nosso coração, tal qual Jesus abriu o seu coração para o Todo-Poderoso, a Bíblia nos diz que nós receberemos o Espírito, que nós recebemos o Espírito Santo de Deus, e é esse Espírito que nos dá poder, que nos dá condições de seguirmos em frente, igreja. Busquemos, portanto, a presença do Senhor e o enchimento com o Espírito Santo. Busquemos o enchimento com o Espírito Santo, porque é necessário esse batismo, é necessário essa presença do Senhor na nossa vida. Irmãos, nós precisamos pagar o preço de encontrarmos com o Senhor, pagarmos o preço de vivermos a verdade do eterno. Quando nós olhamos nesse texto, olhamos para Cristo Jesus, nós vamos ver um Cristo que buscava o Senhor, um Cristo que estava cada dia na presença e querendo mais ainda a presença do Senhor. Era um Senhor que não parou, sentou e disse: ah, eu também sou filho do rei, eu estou muito bem da forma que estou, eu vou ficar aqui e deixar acontecer. Não foi assim, irmãos. Não foi dessa forma, mas foi Jesus que correu atrás. Ele foi em busca do poder, ele foi em busca da autoridade, ele foi em busca da comunhão com o Todo-Poderoso. Nós, servos do Senhor, precisamos ir atrás do poder, atrás da comunhão com o Senhor, buscarmos essa comunhão verdadeira com o Criador, vivermos a verdade do Senhor, estarmos em unidade contínua com o Todo-Poderoso. No versículo 7, a primeira parte diz: durante a sua vida aqui na terra, Cristo em voz alta e com lágrimas fez orações e súplicas a Deus. Fez orações e súplicas ao Senhor. Irmãos, nós precisamos também clamar a presença do Senhor, clamar a presença de Deus. Eu não posso apenas ficar quieto esperando o Senhor agir na minha vida. Eu tenho que buscar o Senhor, irmãos. Nós, igreja, temos que buscar o Senhor, buscar para que o Senhor venha agir, para que o Senhor venha nos revestir com o seu poder e com a sua autoridade. Nós precisamos, amados, buscar o Senhor e nos encher com a presença de Deus, encher com a graça do eterno. Talvez você olhe para esse texto e pergunte: mas por que Jesus precisava orar? Jesus não era Deus, Deus encarnado, por que ele precisava orar? Parece que é um contrassenso. Tudo o que Jesus fez e está narrado nesse texto parece que não bate com o Criador, não bate com o Filho de Deus, não bate com Jesus. É que nós esquecemos que Jesus estava na terra como homem. Jesus era como nós, ser humano. É assim que a Bíblia aponta para Jesus, um ser humano. E esse ser humano, semelhantemente a nós, ele, para que seja cheio do Espírito, tem que correr para o Senhor, buscar o Senhor. E nós precisamos aprender com Jesus, irmãos. Aprender com Jesus. E muitas vezes nós queremos ter uma vida de felicidade, de realizações, uma vida de paz com Cristo Jesus, mas não temos uma vida de oração, não temos uma vida de comunhão com o Todo-Poderoso. Nós não vamos ao encontro do Senhor e ficamos esperando acontecer. Não vai acontecer, gente. Deixe-me desapontar vocês, não vai acontecer, não vai. O Senhor, irmãos, Ele quer que nós demonstremos para Ele interesse na sua obra. o querer fazer alguma coisa. Nós precisamos, amados, fazer. O Senhor foi ao monte, foi ao jardim, o Senhor foi aos locais em busca de Deus, em busca da perfeição com o Senhor. E nós estamos aí, como se melhores do que Jesus. Não fazemos muitas vezes nada. Mas é tempo de buscar o Senhor, é tempo de buscar o Todo-Poderoso. E ainda a palavra nos diz, irmãos, que o Senhor Jesus foi ao encontro do Todo-Poderoso e ele foi ouvido por Deus. O Senhor, irmãos, como homem perfeito, ele foi ouvido por Deus. Todas as vezes que alguém com seu coração verdadeiramente nas mãos do Eterno vai ao encontro do Senhor, o Eterno, ele te ouve. Ele volta os seus ouvidos para você. Ele ouve a sua oração, ele ouve o seu clamor, ele ouve, ele pede para que você cada dia mais esteja em comunhão com ele, irmãos. O Senhor quer fazer coisas novas na sua vida. O Senhor quer agir na sua existência. O Senhor quer mover na tua vida poderosamente, mas ele quer que você faça. O Senhor Jesus diz a palavra que ele foi ouvido por Deus. O Senhor Jesus foi ouvido pelo Senhor. E nós precisamos também ouvir o Criador e estarmos em unidade com o nosso Senhor e Salvador Jesus. O Senhor, irmãos, ele ouve aquele que se achega ao seu trono. Ele ouve. Precisamos sim é buscar o Todo-Poderoso com todas as forças de nossa vida. Algo interessante, nós não queremos muito isso para a nossa existência. Está no versículo 8. Embora sendo filho, aprendeu a obediência pelas coisas que sofreu. Olha só, irmãos. Embora sendo filho, aprendeu a obediência através de quê? Do sofrimento. Não é verdade? Através do sofrimento. Aí Elias Oliveira olha para o Senhor e diz, olha Deus, tudo bem, tudo legal, faço a obra, mas sofrer não quero. Dificuldade na minha vida? Ah, eu quero um mar de rosas, eu quero que tudo transcorra bem para mim. Eu quero é só vitória, hoje é uma expressão muito popular entre os crentes, só vitória, só vitória. Ninguém fala só sofrimento, ninguém diz. Só vitória, só vitória, só vitória. Mas o interessante é que quando nós focamos a nossa visão só na vitória, nós vamos descobrir que nosso dia a dia também é marcado pelas dificuldades, pelo sofrimento, pelos problemas, e muitos desistem porque querem apenas a vitória. Mas com Jesus, amados, foi também sofrimento, foi também sofrimento. A palavra de Deus nos diz que ele aprendeu nos sofrimentos. Ele aprendeu. Quando nós passamos pelas provações, seja elas quais forem, nós vamos aprender com o Senhor, porque ele vai nos dar resistência, ele vai nos dar condições para superarmos as adversidades, superarmos os problemas, irmãos. Mas quando a pessoa vive no evangelho de só vitória, na primeira provação ele fica parado, porque ele descobre que o reino dos céus tem vitória, claro que tem, mas também tem muito sofrimento, tem muita aflição, e Jesus passou por elas, Jesus as enfrentou, irmãos. Não foi fácil para Jesus, queridos, não foi fácil. Quando nós olhamos para Jesus, muitas vezes nós olhamos só o lado bonito de Jesus, e o lado bonito é, ele ressuscitou e está sentado à destra de Deus Pai. Esse é o lado simpático, que nós gostamos, mas nós muitas vezes não queremos ver o lado

Evangelhos, não me lembro dos quais, está escrito que obras maiores, nós faremos, obras maiores do que a de Cristo, nós faremos. Esta é uma realidade, irmãos, que nós precisamos entender e trazer e buscar para os nossos corações. A realidade de querer viver Deus, de amar o Senhor, de estar com o Senhor, de deixar se envolver com o Todo-Poderoso. Tem que ser assim, igreja. Porque se não for assim, aí no próximo domingo você olha e diz, ah, hoje não está muito legal, o dia hoje está quente, começou a esquentar, não é verdade? Começou a esquentar. Mais um mês aparece o tal do horário de verão, essa 7:30 ainda claro, e você diz, poxa, saí de casa com esse sol quente para ir à igreja, eu vou ficar aí em casa. Porque nós queremos só ar-condicionado. Porque nós queremos só o bem bom da vida. Nós não queremos pagar preço de servir a Jesus. Mas não é dessa forma, irmãos. Não é assim. Quando nós olhamos, por exemplo, a igreja em algumas cidadezinhas da África, lá na África, nós vamos deparar com missionários que andam a pé, quilômetros e quilômetros, para chegar num local, irmãos, que não tem piso, que não tem teto, que não tem ar-condicionado, que não tem parede pintada, muitas vezes uma parede de enchimento, um telhado de palha, e às vezes nem banco tem para as pessoas sentarem. Mas estão ali um povo fervoroso, porque eles sabem quem é Jesus, e eles valorizam Cristo Jesus, e a seu prazer, a sua alegria está em Cristo, irmãos, porque a alegria com Cristo, o poder de Cristo, não se mede nessas coisas que nós vemos. Quando nós olhamos para o nosso templo, tão bonitinho, não é? Acolhedor, gostoso, sei lá, me sinto tão bem aqui dentro. Mas, amados, se nós não santificarmos a nossa vida e buscarmos o Senhor de verdade, será apenas um templo agradável. Só um templo agradável e que nós não vamos ter prazer em estar. É preciso, irmãos, que haja cuidado, cuidado. Porque se Jesus, queridos, nós não entendemos isso, mas é fato. Se Jesus, se Ele pensasse como muitas vezes nós pensamos, nós teríamos naufragado junto com Ele. Porque Ele teria desistido de pagar o preço. Talvez você olhe e fale, mas como isso? Só vou falar uma coisa para vocês, queridos. Satanás vivia no céu, lado a lado com Jesus. Com Deus Pai e com o Espírito Santo. A Bíblia nos diz que andavam ali lado a lado. Me fala por que Satanás tentou Jesus. Você acha que Satanás ia perder tempo em lançar suas redes para tentar pegar Jesus, sabendo que era impossível? Sabe por que Jesus foi tentado por Satanás, irmãos? Porque Satanás conseguia ver na humanidade de Jesus, um ponto de possível fraqueza. De possível fraqueza. E ele poderia conquistar Jesus para o seu lado. É sério, irmãos? É sério isso, é bíblico, está na Bíblia dessa forma. Nós não gostamos muito dessa ideia, mas é assim que está na palavra de Deus. Mas Jesus tinha uma comunhão verdadeira com o Todo-Poderoso. O seu amor era com o Pai. O seu amor era para conosco, irmãos. Ele tinha uma missão gravada no seu coração. Uma missão dentro da sua cabeça. E a missão era pagar o preço, para que nós pudéssemos estar aqui hoje. Para que nós pudéssemos estar aqui neste lugar. Se Jesus tivesse desistido, antes mesmo, lá no céu, se ele tivesse desistido, nós estaríamos numa situação muito complicada, irmãos. Sem Jesus, com certeza sem salvação. Judeus não somos, estávamos fora da aliança. Que seria de nós? Só a misericórdia, só a misericórdia. Mas o Senhor olhou para nós. Amados, aprendamos com os sofrimentos. Aprendamos com as dificuldades que surgem na nossa vida. Aprendamos, amados, porque é dessa forma, vai surgir e a tendência é intensificar.

0: Não pense que será diferente. Se com Jesus foi daquela forma, conosco não será diferente. A tendência do homem, da mulher que anda com Cristo Jesus, é que ele seja dia a dia mais e mais provado e tentado pelo inimigo de nossas almas. É assim que funciona, gente. Esse só vitória, só em Jesus, mas as dificuldades vão vir. E se nós não estivermos amados, estivermos em comunhão, em ligação direta com Deus, nós não vamos conseguir ficar de pé, não vamos conseguir ficar de pé, vamos cair. E o capeta vai rir, ele rirá da nossa cara. É, queridos, ele rirá. E nós precisamos ter cuidado para não sermos objeto do sorriso do inimigo de nossas almas. E isso se faz, queridos, quando nós depositamos a nossa vida em Cristo, em Jesus, o homem perfeito, que também foi fonte de salvação, fonte de salvação. No versículo 9 diz: e tendo sido aperfeiçoado, quem foi aperfeiçoado? Jesus. O que é ser aperfeiçoado? Todo mundo sabe o que é ser aperfeiçoado, não é verdade? Então Jesus fez o quê? Ele foi aperfeiçoado, irmãos. Ele foi aperfeiçoado. E tendo sido aperfeiçoado, tornou-se o autor da salvação para todos os que lhe obedecem. Essa é a realidade, amados. Essa é a realidade. É por isso que nós precisamos buscar o Senhor. É por isso que nós precisamos cada dia mais amar a Deus, dedicar-nos ao Todo-Poderoso, vivermos com todas as nossas forças aquilo que Deus tem para nós, irmãos. Aquilo que Deus tem para cada um de nós. Nós precisamos olhar que Jesus é a fonte. É nessa fonte que precisamos mergulhar. É nessa fonte que precisamos tirar a água que mata a nossa sede espiritual. Só Jesus pode mudar a nossa sorte, pode nos transformar. Não será a igreja, não serão os homens, não será a sociedade, os políticos ou coisa parecida que podem mudar a nossa sorte, mas é o Senhor, irmãos, porque o nosso foco de vida é viver Deus, é sermos cheios do poder do Senhor. Sermos cheios do poder do Todo-Poderoso. E nós não podemos perder essa realidade de vista jamais. Mas dia a dia eu tenho que querê-la mais, buscá-la mais, envolver-me com Cristo Jesus, para que eu possa cada dia submergir nas águas do Espírito. As águas do Espírito precisam passar por sobre a minha cabeça. Eu preciso estar totalmente coberto nas águas do Senhor, mergulhados, submerso na fonte da salvação eterna, que é Jesus Cristo. E quando isso acontece, irmãos, o nosso conceito de vida muda por completo, porque o mais importante para nós será Cristo Jesus. Nada será mais importante. Se eu trabalho, sim, trabalho para viver, trabalho para comer, trabalho para manter-me, mas meu foco é o Senhor. Se eu tenho uma família, é porque Deus concedeu-me, mas eu não posso colocar meu foco na família, no filho, mas tem que ser no Senhor. Se eu tenho um bem, é para a honra e para a glória do Senhor. Tudo quanto eu tenho, irmãos, é preciso que seja dado, entregue, consagrado para o Eterno, para que o nome santo de Deus seja honrado e glorificado nessas coisas. Muitas vezes, queridos, temos visto que o Senhor nos abençoa com alguma coisa e essa bênção torna-se maldição. Torna-se maldição. Você muitas vezes quer um carro, uma bênção de um carro. Deus te dá um carro. Aí você torna-se irresponsável. Você não quer mais saber de Deus. Você não quer mais andar com o Senhor. Todas aquelas promessas que você fez para o Senhor: Deus, olha, se eu tiver um carro, não vou faltar um culto. Eu vou fazer a obra. Eu vou fazer isso para ti. Vou fazer aquilo para ti. Deus te dá um carro numa semana. Na semana seguinte você vai e rasga todas as tuas palavras. Você rasga todas as tuas palavras e deixa o Senhor sozinho, porque você vai usar o teu veículo, o teu carro, somente para satisfazer a tua carne. Aí quando fala de obra, igreja, pastor que se vire. Não tenho gasolina. Isso, aquilo, outro. Amados, o Senhor nos abençoa, mesmo apesar das dificuldades. Mas as nossas bênçãos é para a honra e para a glória do Senhor. Nós não podemos perder isso de vista, irmãos. Nós não podemos perder Deus de vista. E o Senhor Jesus, ele olhou para o Todo-Poderoso e ele via a necessidade de estar em comunhão com o Criador. E ele buscava essa comunhão. A sua vida, para a honra e para a glória do Todo-Poderoso. A comunhão que ele tinha com o Senhor lhe dava poder. E as curas aconteciam na frente dele. Quantas curas, inúmeras, não foram narradas todas. Na Bíblia tem aproximadamente 30 e poucas curas, mas não foram narradas todas, apenas aquilo que nós precisamos para conhecermos a Jesus. Jesus poderia ter deixado o poder subir para a cabeça e começar a pedir ofertas pelas curas. Vinde a mim porque eu vou curar, mas traz uma oferta junto. Traz uma oferta. Mas o Senhor Jesus não pensou como nós pensamos, porque a sua mente era dominada pelo Espírito Santo de Deus, e a nossa mente precisa ser dominada pelo Espírito, nossos passos precisam ser dominados pelo Espírito Santo, e tudo quanto nós temos, a autoridade que o Senhor nos dá é para honrar e glorificar o nome santo de nosso Senhor e Salvador. Tem que ser assim, irmãos. E ainda no versículo 10, nos diz: tendo sido nomeado por Deus sumo sacerdote, segundo a ordem de Melquisedeque. O interessante, queridos, é que Jesus, mesmo sendo filho de Deus, ele não nasceu na tribo de Levi. Vale ressaltar que eram 12 tribos. 11 receberam herança em Canaã. Uma delas, a tribo de Levi, não recebeu herança porque Deus deu a honra a essa tribo de gerarem os sacerdotes. Dessa tribo saiu todos os sacerdotes, somente dessa tribo. Mas o Senhor Jesus não nasceu na tribo de Levi, ele nasceu na tribo de Judá. Nasceu na tribo de Judá. Jesus, como filho de Deus, como sacerdote do Senhor, conforme a visão humana, teria que ter nascido na tribo de Levi. Mas o que o Senhor importava, mas o que Deus queria, é que ele fosse diferente. É que ele fosse diferente, irmãos. É que ele fosse diferente. É que ele fosse um sacerdote não ligado ao homem, não ligado às tradições, mas que fosse um sacerdote levantado por Deus, segundo a ordem que Deus criou, que era uma ordem que não tinha ligação com as tribos. A ordem de Melquisedeque. E assim foi com o Senhor. E nós precisamos também almejar esse sacerdócio para as nossas vidas, buscar esse sacerdócio para as nossas almas. Irmãos, Jesus, como homem perfeito, ele foi nomeado sacerdote. Nós, como seguidores de Cristo, somos também nomeados sacerdotes do Senhor. A Bíblia diz que nós somos sacerdotes do Senhor. Vivamos, portanto, segundo aquilo que o Senhor deseja para as nossas almas e aquilo que ele deixou como exemplo para as nossas vidas. Que nós possamos, irmãos, olhar para Cristo, almejar o ministério de Cristo na nossa vida, praticar aquilo que Cristo praticou e viver os princípios do Senhor, e certamente seremos assim felizes e teremos dias alegres na presença do Rei e viveremos para honrar e glorificar o nosso Senhor e Salvador Jesus. Amém, irmãos? Que nos diz a palavra: ele, Jesus, nos dias da sua carne, tendo oferecido com forte clamor e lágrimas, orações e súplicas a quem o podia livrar da morte, e tendo sido ouvido por causa da sua piedade, embora sendo filho, aprendeu a obediência pelas coisas que sofreu, e tendo sido aperfeiçoado, tornou-se o autor da salvação eterna para todos os que lhe obedecem. tendo sido nomeado por Deus sumo sacerdote segundo a ordem de Melquisedeque. Hebreus capítulo 5, versículos 7 até o 10. Amém, irmãos. Vamos orar, vamos colocar de pé para nós orarmos. Senhor, nós te louvamos por todas as coisas que tens feito. Nós te glorificamos, ó Senhor Deus, porque reconhecemos a tua soberania, reconhecemos o teu cuidado, reconhecemos o teu amor, Senhor. E sabemos que estamos nessa terra para fazer somente a tua vontade, para pregarmos o teu evangelho e vivermos a tua verdade. Senhor, que nós possamos olhar para Jesus, o homem perfeito, e assim, Senhor, almejarmos, desejarmos com todo o nosso coração, vivermos como ele viveu, tê-lo como exemplo para as nossas vidas. Ó Deus, abençoa-nos, guia-nos pelas tuas veredas, é o que nós te pedimos em nome do teu filho Jesus. Amém, Santo Deus. Aleluias.
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Tendo mandado as multidões que se reclinassem sobre a relva, tomou os 5 pães e os 2 peixes e, erguendo os olhos ao céu, os abençoou. E, partindo os pães, deu-os aos discípulos e os discípulos às multidões. Mateus 14:19.

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1: Vocês já pararam e já analisaram que muitas vezes nós não entendemos o trabalhar de Deus? Quantas vezes nós olhamos para as situações e perguntamos o que é que Deus quer? Por que Deus faz dessa forma? Como é o agir do Senhor? Às vezes nós não entendemos, geralmente não entendemos. Mas, irmãos, é preciso entender que o Senhor não quer que você entenda, mas que você obedeça. E aqui está a revelação da palavra. Nós não estamos sobre a face da terra para entender os desígnios, os planos de Deus. Já entendemos o plano da salvação e isso é o suficiente. O restante, irmãos, é o agir poderoso de Deus em nosso favor e é isto que é importante. Quando nós lemos em Isaías capítulo 55, versículos 8 e 9, ouça o que Deus diz à igreja. Porque os meus pensamentos não são os pensamentos de vocês, e os caminhos de vocês não são os meus caminhos, diz o Senhor. Porque assim como os céus são mais altos do que a terra, assim os meus caminhos são mais altos do que os seus caminhos, e os meus pensamentos são mais altos do que os pensamentos de vocês. Amém? Essa é a palavra de Deus para as nossas vidas. Ou seja, Deus coloca-se numa situação de superioridade. Ele é soberano acima dos nossos entendimentos. Vamos orar. Amado Deus, muito obrigado por essa palavra. E eu quero clamar que tu venhas nos dar revelação, para que nós possamos nos situar de uma forma que lhe seja agradável. Vivermos a tua verdade. Espírito de Deus, fala conosco em nome de Jesus. Amém. Amados, como entender o trabalhar de Deus? Como entender? O primeiro passo que nós precisamos dar é vivermos a santidade. É sermos santos. A necessidade de vivermos segundo os preceitos de Deus é urgente. Se nós desejamos crescer no conhecimento do Eterno, entendermos a mensagem dele para o nosso coração, a santidade é indispensável. Sem santidade, você não pode ver a Deus, ouvir a Deus, conversar com Deus, ter contato com Deus, comunhão com Deus, nada com Deus. E quando nós olhamos e vemos as dificuldades que surgem, olhamos para a vida, vemos as dificuldades. Muitas vezes nós nos perguntamos, talvez não com essas palavras, mas onde está Deus nesta causa? Onde está Deus nessa situação? Onde está Deus nisso tudo? É preciso entender, irmãos, que o Senhor age de forma inesperadas. Quantas vezes o Senhor derrama chuvas de bênçãos sobre a nossa vida? Há pouco conversávamos sobre bênçãos ali fora, irmãos dessa igreja que são profundamente abençoados, mas também, quantas vezes surgem as dores, os problemas, as dificuldades? Quantas vezes parece que Deus calou-se e não fala mais? Você não consegue ter a sensibilidade para ouvir a voz do Todo-Poderoso? E em tudo isso, irmãos, resta-nos um entendimento. Não compreendemos o agir de Deus, não compreendemos Deus. E é fato, nós não compreendemos. No entanto, é preciso entender que o Senhor está trabalhando continuamente. Deus não para, nós paramos. Sentamos, cruzamos os braços e ficamos olhando para o tempo. Mas o Senhor não para, o Senhor está trabalhando mesmo quando nós não percebemos. O nosso Deus trabalha, nós não entendemos o trabalhar de Deus, mas Deus trabalha continuamente. Às vezes nós não entendemos uma série de situações e concluímos que Deus está ausente, concluímos que Deus está distante. Mas tudo isso, irmãos, é fruto do nosso entendimento que é falho. Entendimento pequeno demais, já que o Senhor está sempre presente e o desejo do Eterno é nos abençoar. Isaías capítulo 55, versículos 8 e 9, mais uma vez. Ouça só. porque os meus pensamentos não são os pensamentos de vocês. Veja que o Senhor é soberano. Ele diz ainda, e os caminhos de vocês não são os meus caminhos, diz o Senhor. Isso deixa claro, amados, que o Senhor, Ele age sem parar. Nós muitas vezes não temos condições de vermos e entendermos o agir do Eterno. E a palavra de Deus está cheia de exemplos com relação a isso. Quando nós lemos a Bíblia, vemos que Deus agiu na vida de muitos de uma forma que eles mesmos não entenderam. Nós entendemos hoje, porque temos toda a história diante de nós, está na palavra, nós lemos a história, portanto é possível compreender. Mas quem viveu um dia após o outro, com certeza, também não tinha compreensão do agir, do trabalhar de Deus. E eu quero chamá-los a atenção para alguns exemplos e também para a palavra viva do Eterno que ensina-nos a estarmos atentos à sua realidade, à sua verdade. E o nosso primeiro ponto nesta palavra de hoje, Deus trabalha além da nossa compreensão. Entenda isso, Deus trabalha além da nossa compreensão. Você pode olhar para o trabalhar de Deus e não compreender, você pode até olhar e não ver Deus trabalhando, mas o Senhor, Ele está sempre atento a tudo que acontece nas nossas vidas. Gênesis capítulo 50, versículos 20 e 21. Esta é uma história muito interessante. É uma história que, com certeza, o personagem principal, não entendeu o agir de Deus, mas obedeceu à vontade do Senhor. E esta é a nossa posição. Talvez não entendamos, não compreendamos, mas cabe a nós apenas obedecer, porque temos convicção que o nosso Deus é fiel, é justo. Ele é o nosso amparo, Ele é o nosso cuidado. Gênesis capítulo 50, versículos 20 e 21. Vocês, na verdade, planejaram o mal contra mim, porém Deus o tornou em bem, para fazer, como estão vendo agora, que se conserve a vida de muita gente. Portanto, não tenha medo, eu sustentarei vocês e os seus filhos. E assim José os consolou e lhes falou ao coração. Oh, glórias! Este é o José, José do Egito. Quando nós olhamos a história de José do Egito, até nos inspiramos, ela nos alimenta, ela nos fortalece, porque hoje nós temos uma compreensão, olhamos e vemos o início e o fim e além do fim. Jesus está voltando. Mas José, irmãos, foi um jovem que viveu um dia após o outro, um dia após o outro. Eis aí a dificuldade. Nós precisamos crer no Senhor, para que, mesmo que você não compreenda o agir de Deus, coisas estranhas acontecem, inexplicáveis, difíceis até de aceitar, mas quando você é fiel, a base é santidade. Quando você é fiel, creia. Deus não te desamparou. Deus não te desamparou. E esta é a verdade, irmãos. Com certeza, queridos, José não entendia o que estava acontecendo com ele. Não entendia. Um jovem que mostra-se como servo de Deus, que recebia de Deus revelações, sonhos proféticos, que falou ao seu pai e aos seus irmãos e parece que mexeu no vespeiro. Os irmãos ficaram irados, o pai não gostou muito da história, dos sonhos. E por fim, amados, esse jovem, José tinha entre 15 e 17 anos, estima-se os estudiosos, um adolescente. Esse jovem, ele foi lançado numa cova, depois vendido como escravo. Veja a história, ela é romântica? Parece. Mas foi uma realidade, aconteceu na vida de alguém. Esse jovem lançado numa cova, escapou da morte, já que os irmãos queriam matá-lo, tornaram-se inimigos dele, porque ele tinha comunhão com o Senhor. Veja como são as coisas. E, daquela cova, tirado e vendido como escravo. No Egito, escravo. Na casa de Potifar. Dali, lançado na prisão, anos na prisão, parece que tudo ia de mal a pior. Muito mal. Aproximadamente 12 para 13 anos de dificuldades, parece que Deus não se manifestava. Irmãos, como compreender? Como compreender? Não cabe a nós a compreensão. Mas quando nós somos fiéis, é preciso entender que não somos abandonados. Aqui está a chave: ser fiel ao Senhor. Quando você é fiel, quando você vive os preceitos de Deus, quando você ama o Senhor acima de todas as coisas, Deus não te esquece, Deus não te abandona, Deus não te deixa, Deus cuida de você, mesmo que apareça um câncer na tua vida. Mesmo que a tua casa caia, mesmo que você venha perder tudo sobre a face da terra, mesmo que aparentemente o Senhor tenha esquecido de você, Ele não esqueceu. A palavra esquecer não existe no vocabulário de Deus em relação aos seus servos. Ele só esquece dos nossos pecados. Na verdade, Ele apaga os nossos pecados. Mas Ele não esquece de você. E quando nós olhamos a história, irmãos, aparentemente, se fôssemos contemporâneos, amigos de José, talvez olhássemos para ele e falaríamos: olha, José, Deus esqueceu de você, você está lascado mesmo, você está ferrado, não tem mais jeito para você não, meu jovem. Não tem jeito não. Talvez até falaríamos isto, porque o quadro era este. O quadro era este. Mas aquele jovem não abriu mão de Deus. E lá no futuro, 12, 13 anos depois, ele descobre o porquê que Deus havia movido daquela forma. Porque Deus agiu daquela forma. Final do versículo 21 diz: esse texto trata-se do encontro de José com seus irmãos ali no Egito. Portanto, não tenham medo, eu sustentarei vocês e seus filhos. E assim José consolou e lhes falou ao coração. Amém? Nesse ponto, irmãos, José já tinha condições de olhar para trás, ver as dificuldades, os problemas, e certamente agora ele já tinha uma compreensão daquilo que Deus desejava fazer na vida dele. Na verdade, irmãos, eram momentos de perdas, de injustiça, talvez de atrasos, mas tudo isto fazia parte do plano de Deus na vida daquele homem. E o Senhor usou de forma poderosa. Isto porque José, mesmo em meio às dificuldades, não voltou-se contra Deus. Não virou as costas para o Senhor, mas permaneceu fiel. E o Senhor fortaleceu, o Senhor foi com ele. Amém? Portanto, quando tudo parecer muito ruim, quando tudo aparentemente, e na verdade esteja muito difícil, quando tudo aparentemente não tem a solução, creia, Deus não esqueceu de você, mas tem um propósito na tua vida. Por pior que sejam as situações da tua existência, no próximo tópico veremos sobre isto, por pior que seja a situação da tua vida, se você é fiel, se você é justo no Senhor, creia, é propósito de Deus, é propósito de Deus. Deus trabalha nos bastidores da nossa vida. Deus tem planos extraordinários para nós. Amém? Deus trabalha além da nossa compreensão. Talvez você esteja comparando-se com José e algumas situações da sua vida até são semelhantes. Há uma similaridade. Você olha para José, minha vida, situações difíceis, aquilo tudo. Se você é fiel tal qual José, prepara-te. É o mover de Deus na tua vida. Amém? 2. Deus trabalha no tempo certo. Nós gostamos de definir tempo para Deus. Quando eu olho para a igreja, eu falo: Senhor, já é o tempo de mandar pessoas para este lugar. Cadê os teus? Cadê os teus? Cadê o teu povo? Já está no tempo. Mas Deus é quem conhece o tempo. E Deus tem um tempo para todas as coisas. Deus trabalha no tempo certo. Nunca te esqueças disso. Uma das verdades que nós precisamos aprender é que o amado Deus, ele é pontual. Deus não atrasa um segundo sequer no seu projeto, no seu plano. Também não adianta. O Senhor, irmãos, tem todas as coisas traçadas. E nós precisamos observar essa verdade do eterno, confiar nele, porque Deus é justo e ele cumprirá a sua palavra, seja até os momentos e as situações mais difíceis possíveis, mas Deus há de cumprir o seu projeto, o seu plano, a sua promessa para com tua vida no tempo dele. Não é o teu tempo, é o tempo de Deus. José, mais uma vez José, talvez ele ficava pensando: Senhor, já estou preso há quanto tempo aqui nessa masmorra, situações difíceis, será que já é o tempo, já não é o tempo? Mas não era o tempo de José, e ele lutou: olha, fala comigo, intercede por mim, para que eu saia deste lugar. E os camaradas esqueceram de José, lembra-se, esqueceram de José, não falaram a Faraó a respeito de José, e ele ficou esquecido ali. Não era o tempo, não era o tempo. Mas eu quero chamá-los a atenção para a realidade de Abraão. Abraão é um exemplo magnífico de tempo, de tempo. Quando nós olhamos, por exemplo, Deus fez promessas extraordinárias àquele homem. Mas o tempo foi passando, os dias foram passando. Abraão foi ficando velho, junto com ele Sara, obviamente. E aí, o que vai acontecer? Qual a promessa? O Senhor prometeu a Abraão que ele teria muitos descendentes, muitos descendentes. Gênesis capítulo 15, versículos 4 a 6. Ouçam a palavra. Gênesis capítulo 15, versículos 4 a 6. E eis que a palavra do Senhor veio a ele, veio a Abraão, dizendo: esse não será o seu herdeiro. Pelo contrário, aquele que será gerado por você, esse será seu herdeiro. Então o Senhor levou-o para fora e disse: olhe para os céus, conte as estrelas, se puder contá-las. Assim será a sua posteridade. Abraão creu no Senhor e isso lhe foi atribuído para justiça. Queridos, Abraão estava sentado sob uma promessa, no mínimo há 25 anos. O Senhor havia falado a ele que ele teria uma nação, ele teria descendentes, muitos descendentes. E o tempo estava passando. Ele deu um jeitinho brasileiro, gerou o Ismael, mas foi apenas problemas. Ismael apenas problemas. Não era o plano de Deus, não era o tempo do Senhor. Mas o projeto de Deus não estava no esquecimento, só não estava no tempo. E nós vemos, irmãos, que passaram-se os tempos, e já com 100 anos, eis que o Senhor permite que Abraão tenha um filho. Sara, 90 anos aproximadamente, Abraão, 100 anos. Era o tempo de Deus, era uma espera de fé, era o tempo da confiança. Amém? Outro aspecto, o tempo de Deus, outra promessa. O Senhor fez uma promessa a Abraão que os seus descendentes morariam em uma terra especial. Gênesis capítulo 15, versículo 18. Naquele mesmo dia, o Senhor fez aliança com Abraão, dizendo: a sua descendência dei esta terra. Abraão estava em Canaã, e ele falou para Abraão, não havia ainda alterado o seu nome, que ele daria aquela terra à descendência dele. Ele morreu sem ver esta promessa. Na verdade, amados, Abraão não viu as promessas de Deus se cumprirem nas suas vidas. Nascimento de Isaac, mas nada mais do que isso. Mas o tempo de Deus veio e veio. Nós precisamos acreditar que, por mais que pareça demorado, mas o Senhor tem o tempo certo para todas as coisas. Amém? As promessas, amados, que aparentemente não são cumpridas ou não se realizam na nossa vida, não é porque Deus esqueceu, é porque ainda não está no tempo. Ah, mas pastor, eu vou viver dessa forma? Sim, o Senhor te chamou para viver por fé. Abraão viveu por fé, ele creu. Eu preciso crer, nós precisamos crer, mas eu não consigo ver nada acontecer. Fazer o quê? Você tem que crer, o teu chamado é para crer, é para confiar. E o tempo é o tempo de Deus. Amém? Deus usa o tempo para nos prepararmos. E a cada dia, nós temos que buscar mais o Senhor, para que Ele nos dê mais fé, para seguirmos em frente. E nunca te esqueças, o tempo também faz parte do trabalhar de Deus. 3. Deus trabalha através das provações. Esse tópico não é muito legal. Deus trabalha através das provações. Eu quero recapitular com vocês e ver, para que nós possamos ver como é difícil às vezes seguir a Jesus, e se não tiver fé, nós não vamos conseguir ficar de pé. Primeiro, Deus trabalha além da nossa compreensão. Você não compreende o porquê do agir de Deus. Outro aspecto, Deus não trabalha no nosso tempo, no tempo dele. Nós estamos aqui para receber, mas no tempo de Deus. E por fim, Deus trabalha através das provações. Oh, meu Deus! Deus trabalha através das provações. Queridos, as dificuldades que nós passamos no dia a dia não significa necessariamente a ausência de Deus. Se você é fiel, não é a ausência de Deus, mas é o agir do Eterno para com a tua vida. Às vezes as pessoas pensam assim, olha, eu só passo por dificuldades, minha vida é só tribulação, só isso, não sei o quê, só problemas, problemas vezes problemas. Se você é fiel, está dentro do contexto de Deus. Está dentro do contexto de Deus, por incrível que pareça. Mas se você não é fiel, é tempo de tornar-se fiel, porque é a mão do capeta atribulando a tua vida. Mas, se você é fiel, é Deus trabalhando a tua vida, transformando o teu caráter, é Deus transformando o teu coração, é Deus mudando a tua existência, é Deus preparando para que você seja uma nova criatura em todos os aspectos. Eu quero chamá-los a atenção para o apóstolo Paulo, 2 Coríntios capítulo 11, versículos 23 a 27. Não vou falar de Jó, que também é um exemplo magnífico para essa situação. Hoje eu quero falar para vocês a respeito de Paulo. Ouça só, versículo 23. São ministros de Cristo? Falando como se estivesse fora de mim, afirmo que sou ainda mais. Em trabalho, muito mais. Em prisões, muito mais. Em açoites, sem medida. Em perigos de morte, muitas vezes. 5 vezes recebi dos judeus 40 açoites menos 1. 3 vezes fui açoitado com varas. 1 vez fui apedrejado. 3 vezes naufraguei. Fiquei uma noite e um dia boiando em alto mar. Em viagens muitas vezes, em perigos de rio, em perigos de assaltos, em perigos de patrícios, em perigos entre gentios, em perigos na cidade, em perigos no deserto, em perigos no mar, em perigos entre falsos irmãos, em trabalhos e fadigas, em vigílias, muitas vezes, em fome e sede, em jejuns, muitas vezes, em frio e nudez. Amém? Sabe de quem é esse testemunho, irmãos? Apóstolo Paulo. O apóstolo Paulo escreveu praticamente todo o Novo Testamento. Se nós retirássemos as cartas de Paulo, as cartas paulinas, com certeza o evangelho que nós seguimos seria defeituoso. Porque ele que nos ensina o que é ser servo de Deus. Mas veja as provações que esse homem passou. Portanto, o fato de alguém ser fiel, extremamente fiel, cheio do Espírito Santo, não está isento das dificuldades. Não está isento. E eu quero enumerar para vocês as principais provações do apóstolo Paulo, para que elas fiquem ainda mais nítidas. Veja só, ele diz que sofreu açoites e prisões. açoitado e preso. Sabe por quê, irmãos? Fidelidade a Deus, santidade. Mas, pastor, eu nunca fui preso nem açoitado. Provavelmente não será. Mas, se você não é apedrejado por aí, é porque está faltando uma comunhão verdadeira com o Senhor. Entenda apedrejado quando as pessoas difamam você, falam mal de você por aí, por servir a Cristo. Amém? Ele diz que açoites e prisões, açoitado com varas 3 vezes e preso diversas vezes. Ainda, agressão física. Por amor a Cristo, ele sofreu agressão física. Apedrejado e deixado como morto ali em Listra. Naufrágios. 3 vezes sofreu naufrágio. E diz ainda que ele passou uma noite em alto mar, boiando. Oh, meu Deus! Perigos. Enfrentou perigos de rios, salteadores, dos judeus, dos gentios, na cidade, no deserto, no mar e entre falsos irmãos. Privações. Ele diz que passou fome, passou sede, jejuns frequentes, frio e nudez. Esse é um retrato que não se aplica ao servo de Deus atual. E essas igrejas do capeta. Misericórdia. Essas igrejas hoje que são heresias, apóstatas. Eles não vão entender como um homem fiel, tal qual o apóstolo Paulo, sofreu tantas situações difíceis, já que eles pregam que tudo hoje é um mar de rosa. Irmãos, não é assim. Nós precisamos estar atentos, porque Deus trabalha através das provações. Poderíamos citar Jó, mas não é o caso. Jó também é um exemplo profundo para estas coisas. Nós precisamos aprender, irmãos, que as crises nos revelam o Senhor e nos fortalecem na fé. Que Deus usa essas provações, essas dificuldades, para que haja um amadurecimento espiritual. Que esses sofrimentos é um propósito do Senhor nas nossas vidas. Crê nisso. Finalizando Romanos 8, 28, Paulo diz: sabemos que todas as coisas cooperam para o bem daqueles que amam a Deus, daqueles que são chamados segundo o seu propósito. Se você desconectar esse versículo das demais informações sobre o apóstolo Paulo, aparentemente ele viveu um mar de rosas, não é? Mas se você ler 2 Coríntios capítulo 11, você vai descobrir que o mar de rosas do apóstolo Paulo tinha espinhos, tubarões e outras coisas terríveis, que não era fácil. Amém? Mas como discernir o trabalhar de Deus? Finalizando a palavra, como discernir o trabalhar de Deus é o nosso quarto tópico. Para que você possa, de certa forma, entender e ou aceitar o trabalho de Deus, só é possível através da palavra. Salmo capítulo 119, versículo 105. Lâmpada para os meus pés é a tua palavra. Ela é luz para os meus caminhos. Aqui está a revelação de Deus. Você quer entender os teus caminhos, compreender o teu andar? Você quer compreender porque a tua vida é assim? É a palavra. Lâmpada para os meus pés é a tua palavra. Mergulhe na palavra. Mergulhe na palavra. Mergulhe na palavra. Ainda, através da oração. Como discernir, como compreender, como conhecer o trabalhar de Deus? Através da oração. Jeremias capítulo 33, versículo 3. Diz a palavra: chame por mim e eu responderei. Eu lhe anunciarei coisas grandes e ocultas que você não conhece. Olha só o que o Senhor diz: chame por mim e eu responderei. Eu lhe anunciarei coisas grandes e ocultas que você não conhece. Tem que orar. Crente que não ora, ele está num caminho equivocado. Está faltando alguma coisa. Provavelmente santidade, provavelmente fidelidade e outras situações que nos faz fortes na presença do Eterno. Também através do agir do Espírito Santo. João capítulo 16, versículo 13. Porém, quando vier o Espírito da verdade, ele os guiará em toda a verdade. Ele não falará por si mesmo, mas dirá tudo o que ouvi e anunciará a vocês as coisas que estão para acontecer. Aqui está o Espírito Santo de Deus. É o Espírito Santo que nos dá a revelação da palavra, entendimento da palavra, compreensão em meio às dificuldades sobre o agir de Deus. Para que nós possamos, amados, discernir, compreender o trabalhar de Deus. Se não houver muita Bíblia, conhecimento da palavra, é impossível. É impossível. Se não houver oração, vida de oração, oração aliada a jejuns. Se não houver oração e jejum, você não terá uma vida de comunhão com o Todo-Poderoso. Se você não tem comunhão com o Senhor, Ele não há de revelar os seus planos a você. Essa é a verdade. Ainda, quando nós somos cheios do Espírito, temos uma vida cheia do Espírito, marcada pela fidelidade. Marcada pela fidelidade. O Espírito de Deus que habita no coração dos fiéis, dos santos. Este é aquele que nos revela, que nos mostra, que nos faz compreender alguns aspectos da vontade de Deus, do plano do Senhor para as nossas vidas. Amém, amados? Nem todas as circunstâncias, elas explicam Deus. Não é aquilo que você vê que explica Deus. Não, não é. Ah, eu estou vendo isso aqui, ah, porque o profeta falou assim, porque isso, porque aquilo outro, agora entendo Deus. Não. Quem te explica Deus é a palavra. Se você quer conhecer Deus, mergulhe na palavra. Não há outra fonte. As fontes que existem por aí, elas são um tanto quanto duvidosas. E é preciso muito cuidado, porque há muita água amarga, adocicada com adoçante. E aí a coisa complica. Fiquemos atentos a isso. Outro aspecto é a intimidade com Deus. Se nós temos intimidade com Deus, o Senhor tem prazer em se revelar a nós. Tem intimidade com Deus? O Senhor tem prazer em se revelar a você. Veja os exemplos bíblicos. Todos aqueles que viveram intimidade com o Senhor, Deus se revelou a eles. Inclusive ao apóstolo Paulo, que passou por tantas situações difíceis. Sensibilidade espiritual, ela é desenvolvida. Ela não aparece assim, ó, pá, mágica. Sensibilidade espiritual. Se você não fizer por onde? Vida santa, reta, louvando, adorando, buscando, lendo a palavra. Você não será sensível à voz de Deus. Não será sensível. Ela não é desenvolvida de forma automática. Mas exige suor, esforço. Eu tenho que me esforçar. Eu tenho que esforçar-me para conhecer o Senhor e ser próximo dele. Amém, irmãos? Portanto, como entender o trabalhar de Deus? Como entender o trabalhar de Deus? Isaías 55, versículo 8 diz: porque os meus pensamentos não são os pensamentos de vocês, e os caminhos de vocês não são os meus caminhos, diz o Senhor. Portanto, é difícil você entender o trabalhar de Deus, porque vai além da nossa compreensão, como no caso de José. É no tempo de Deus, como no caso de Abraão. E ainda pode aparecer provações, como Jó, como Paulo, e outros tantos servos de Deus que foram provados exaustivamente. Mas quando nós nos colocamos à mercê do Eterno, Ele virá sobre nossas vidas e nos ensinará como andar, como seguir, como suportar tudo isto. E mesmo que você não entenda o trabalhar de Deus, mas você há de confiar no Deus que trabalha e você vai seguir em frente. Amém, irmãos? Glórias a Deus. Entender o trabalhar de Deus não significa compreender tudo o que Ele faz, mas confiar no Senhor. Quando você confia em Deus, de certa forma você está entendendo o trabalhar de Deus que você não compreende. Mais ou menos assim. Provérbios capítulo 3, versículos 5 e 6, para nós finalizarmos essa palavra. Confie no Senhor de todo o seu coração e não se apoie no seu próprio entendimento. Reconheça o Senhor em todos os seus caminhos e Ele endireitará as suas veredas. Falar o quê? se o próprio Deus fala. Amém? Vamos orar. Amado Deus, muito obrigado por essa palavra, Senhor. Que nós possamos assimilá-la e esperar no Teu tempo, confiar no Teu agir. Certo que não estamos desamparados, mas que Teu cuidado, a Tua mão está estendida sobre as nossas almas. Senhor, guia-nos por esses caminhos que muitas vezes são tão difíceis, mas fortaleça-nos, dá-nos, Pai, o discernimento para que cheios do Teu Espírito, cheios da Tua Palavra, possamos firmes marcharmos em direção a Canaã Celestial. Senhor, nos guarde e nos abençoa, em nome de Jesus, aleluias, amém. Confie no Senhor de todo o seu coração e não se apoie no seu próprio entendimento. Reconheça o Senhor em todos os seus caminhos e Ele endireitará as suas veredas, os seus caminhos. Amém? Oh, glórias!
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trazei todos os dízimos à casa do tesouro, para que haja mantimento na minha casa. E depois fazei prova de mim, diz o Senhor dos Exércitos, se eu não vos abrir as janelas do céu, e não derramar sobre vós tal bênção que dela vos advenha maior abastança. Malaquias 3:10.

os espíritos imundos, quando viam, prostravam-se diante dele e clamavam, dizendo: Tu és o Filho de Deus. Marcos 3:11.

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2: Irmãos, nós vamos meditar na palavra de nosso Senhor e Salvador Jesus nessa noite abençoada de domingo, noite em que o Senhor separou para que nós pudéssemos estar na presença dEle. Noite que Deus separou na tua vida para que hoje você estivesse nesse lugar. Vale ressaltar, irmãos, que nada acontece por acaso na nossa existência. Nada acontece. A Bíblia nos diz que é o Senhor que permite, é o Senhor que nos dá a possibilidade, a oportunidade de estarmos diante do seu trono. E hoje nós estamos aqui reunidos porque sabemos que o Senhor tem uma palavra para os nossos corações. Sabemos que Deus há de mudar a nossa sorte e aquele que abrir a sua vida verá a glória do nosso Senhor e Salvador Jesus. Você abra teu coração, deixe o Espírito Santo de Deus estar aqui com você para que você tenha uma experiência nova com nosso Senhor e Salvador Jesus. Amém? Eu quero convidar os amados a abrir a sua Bíblia em Gênesis capítulo 28, versículos 10 até o 22. Gênesis capítulo 28, versículos 10 até o 22. Vamos colocar de pé mais uma vez para nós lermos a palavra de nosso Senhor. Nos diz a palavra: Jacó saiu de Berseba a fim de ir para Arã. De tardinha ele chegou ao lugar sagrado e passou a noite ali. Pegou uma pedra daquele lugar para servir como travesseiro e se deitou ali mesmo para dormir. Então Jacó sonhou e viu uma escada que ia da terra até o céu, e os anjos de Deus subiu e desciam por ela. O Senhor Deus estava ao lado dele e disse: Eu sou o Senhor, o Deus de seu avô Abraão e o Deus de Isaac, o seu pai. Darei a você e aos seus descendentes essa terra onde você está deitado. Os seus descendentes serão tantos como o pó da terra. Eles se espalharão de norte a sul e de leste a oeste, e por meio de você e dos seus descendentes eu abençoarei todos os povos do mundo. Eu estarei com você e o protegerei em todos os lugares aonde você for, e farei que você volte para esta terra. Eu não o abandonarei até que cumpra tudo o que lhe prometi. Quando Jacó acordou, disse assim: De fato, o Senhor Deus está neste lugar, e eu não sabia. Aí ficou com medo e disse: Esse lugar dá medo na gente. Aqui é a casa de Deus, aqui fica a porta do céu. Jacó se levantou bem cedo, pegou a pedra que havia usado como travesseiro e a pôs de pé como um pilar. Depois derramou azeite em cima para dedicá-la a Deus. Naquele lugar havia uma cidade que antes chamava Luz, mas Jacó mudou o nome para Betel. Betel. Ali Jacó fez a Deus a seguinte promessa: Se tu fores comigo e me guardares nessa viagem que eu estou fazendo, e se me deres roupa e comida, e se eu voltar são e salvo para a casa do meu pai, então tu, ó Senhor, serás o meu Deus. Essa pedra que pus como pilar será a tua casa, ó Deus, e eu te entregarei a décima parte de tudo quanto me deres. Amém, amados? Senhor, nós te louvamos pela tua palavra, pelo teu carinho, pelo teu zelo, pela tua misericórdia, pelas tuas promessas para com as nossas vidas, ó Deus. Nós te louvamos, ó Senhor, porque hoje vamos ouvir aquilo que tu fizeste na vida de Jacó. E nós queremos, ó Pai, colocamos também a nossa vida diante do teu altar, para que tu possas mover de forma semelhante, Senhor, para que assim possamos ter acesso à tua bênção e sermos felizes contigo. Abençoa-nos, ó Deus, é o que eu te peço, em nome de Jesus. Amém. Os amados, fiquem à vontade. Irmãos, nós louvamos a Deus por tudo quanto Ele tem feito na nossa vida. Nós louvamos a Deus pelo seu amor, louvamos a Deus pela sua graça, louvamos a Deus pela sua grande misericórdia para com a nossa existência. Se nós analisarmos bem a nossa vida, eu creio que vamos concluir que nada merecemos, nada merecemos, nem mesmo a saúde, a casa que temos, não merecemos nada, irmãos. Haja vista que longe muitas vezes temos andado do Senhor, E todas as vezes que nós andamos longe do Todo-Poderoso, nós nos afastamos dele. E esse afastar, nós estamos debaixo, consequentemente, da maldição do Senhor nas nossas vidas. Mas todas as vezes que você olha para o Todo-Poderoso, todas as vezes que você coloca o teu coração, a tua mão, a tua vida à disposição do Todo-Poderoso, todas as vezes que você fala para o Senhor: Deus, age na minha vida, olha para mim com cuidado, olha para mim com carinho, Senhor, tenha misericórdia da minha vida, Deus entra no teu coração, Deus entra na tua vida, Ele arranca a enfermidade, Ele arranca a tristeza, Ele arranca a falta de paz que muitas vezes tem atormentado as pessoas, amados, e enche o teu coração com alegria, enche o teu coração com tudo aquilo que você tanto precisa e almeja na tua existência. É o Senhor, é o Deus Todo-Poderoso, é o Senhor que muda a nossa sorte por completo, irmãos. E hoje nós queremos meditar exatamente numa situação muito próxima disso que nós temos visto no nosso dia a dia. Nós queremos meditar a respeito de Jacó. Jacó, amados, aquele lá da palavra de Deus, o pai de José, aquele que fez coisas extraordinárias, aquele que foi usado pelo Todo-Poderoso, aquele que foi movido pelo Espírito Santo do Senhor. Jacó e Esaú eram gêmeos. Esaú nasceu primeiro, cresceram. Esaú não deu o devido cuidado às coisas do Senhor. Esaú não amou o Senhor com a mesma intensidade. Esaú virou as costas para o Todo-Poderoso. Esaú não levava aquilo que era de Deus com seriedade. E um dia, conversando, Esaú vende a sua

perpétua na vida das pessoas, o Senhor movia poderosamente segundo a bênção que havia sido liberada. E nós vemos que Rebeca, olhando para Esaú e não via em Esaú a seriedade que Jacó tinha, ela olhou para Jacó e falou: olha, você vai receber a bênção do teu pai, nós vamos fazer aqui uma forma, vamos agir de uma forma para que você possa receber a bênção do seu pai. E assim eles fizeram, amados. Jacó vestiu-se como Esaú, colocou algumas peles de carneiros para que pudesse ter pelos, colocou a roupa de Esaú para que houvesse o cheiro dele, e assim ele recebeu a bênção de Isaac sobre a sua vida. Só que isso despertou em Esaú um grande ódio, irmãos, um grande ódio. Esaú queria de todas as formas ver o final de Jacó. E isso fez com que Jacó fosse enviado para uma terra distante. Ele saiu da casa de seus pais. Ele foi enviado para Arã, que ficava aproximadamente 700 quilômetros de onde ele morava. E naquele momento Jacó, ele arruma suas malas, seus animais talvez, e vai em direção a Arã. 77 anos tinha Jacó. E Rebeca disse: olha, Jacó, eu não quero que você constitua família com as filhas dos cananeus, mas eu quero que você tenha alguém que seja nosso sangue como esposa. E Jacó, até aquele tempo, 77 anos de idade, era solteiro. E ele foi para Arã, e ali ele encontrou a sua esposa, e ali eles foram felizes para a honra e para a glória do Senhor. Mas, amados, o que importa nessa caminhada toda é que Jacó saiu, ele saiu com um objetivo, ele saiu com um objetivo, ele não parou, ele não ficou lamentando. Assim que ele recebeu a direção, ele colocou as suas coisas no lombo do camelo e partiu em direção, naquele deserto, 700 quilômetros daqui a Belo Horizonte aproximadamente, para buscar e para fugir também do ódio de Esaú. E quando ele começou a sua caminhada, ele parou num lugar chamado Luz, e ali ele pernoitou ao relento, pernoitou ali no deserto mesmo, porque não tinha hospedagem, não tinha onde ficar. Ele colocou uma pedra no chão, colocou ali a sua roupa e usou aquela pedra como travesseiro, amados. Quero falar para vocês, queridos, que a nossa caminhada também é dura. A nossa caminhada, tal qual a de Jacó, ela também é dura. Você vai passar por problemas na tua vida. Talvez você não terá onde colocar a tua cabeça. Talvez o teu travesseiro será uma pedra. Serão as dificuldades que hão de te acompanhar. Mas todas as vezes, amados, que nós nos colocamos nessa caminhada em direção ao Todo-Poderoso e deixamos que Ele domine a nossa vida, nós vamos ver que grandes coisas vão de acontecer. Mesmo onde não há vida, o Senhor faz a vida surgir. Mesmo onde não há esperança, o Senhor faz a esperança surgir. Mesmo onde parece que não tem mais uma opção, não tem mais nada para ser feito, o Senhor abre uma porta para a tua vida, igreja. O Senhor abriu uma porta para Jacó. O Senhor abriu uma porta para Jacó. O Senhor também pode abrir uma porta na tua existência. Está você na caminhada e a caminhada está difícil, até o teu travesseiro é uma pedra, lembre-se do Senhor, porque Ele pode mudar a tua sorte, igreja. Deus pode mudar a tua sorte. No versículo 13, amados, que nós lemos, nós vemos que Jacó, ele encontrou com o Senhor. Nós vemos que Jacó encontrou com o Senhor. Quando ele ali repousou, quando ele conseguiu dormir, ele estava ali sozinho, isolado, no deserto, irmãos, mas o Senhor veio ao encontro dele. O Senhor veio ao encontro dele enquanto ele dormia, amados. O Senhor Deus estava ao lado dele. Versículo 13 de Gênesis, capítulo 28. O Senhor estava ao lado de Jacó. Quantas vezes, queridos, parece que nós estamos isolados no mundo, não é verdade? Você está isolado no mundo, parece que você não tem mais amigo, parece que ninguém te estende a mão, parece que ninguém pode fazer nada por você. É nesse momento, amados, que você precisa descansar no Senhor. Mesmo que a tua cabeça repouse sobre uma pedra, mas descanse no Senhor, descanse no Senhor, porque o Senhor vai aparecer para você nos momentos difíceis, os momentos complicados. O Senhor há de manifestar-se e grandes coisas hão de acontecer na tua vida, irmão.

0: Irmãos, o que nós precisamos, amados, é a disponibilidade para ouvir a voz do Senhor, que muitas vezes nós não temos. A disponibilidade, o coração aberto, os ouvidos abertos à voz do Senhor. Nós não temos muitas vezes, irmãos, porque nós queremos que alguém fale alguma coisa para nós. Nós queremos que alguém se achegue a nós, que alguém venha nos trazer o consolo, amados. E quando nós olhamos para o homem e queremos o consolo do homem, nós perdemos o consolo de Deus. Porque nós precisamos é buscar o consolo do Senhor, igreja. Buscar o consolo de Deus. Jacó estava num momento difícil, de certa forma fugindo do seu irmão. Estava indo para uma terra distante, queridos, para ficar longe dos seus pais. Mas ali, amados, ele tinha o alento do Senhor, porque Deus estava com ele. Porque Deus se manifestou, Deus estava ao lado dele. Deus também quer estar ao teu lado. Deus quer estar ao teu lado. Eu não sei qual é o teu problema, não sei se você está indo para uma terra estranha, não sei se você está dormindo com a cabeça numa pedra, não sei se você está isolado no mundo, no deserto desse mundo, não sei qual é o teu problema, mas uma coisa eu posso afirmar para você: Deus está ao lado daqueles que nele confiam. Amém? Confia no Senhor, Deus está ao teu lado. Deus pode mudar a tua vida, Deus pode restaurar a tua existência, Deus pode mudar o teu coração, mudar a tua sorte, e ainda Ele pode rechear a tua vida de promessas. Promessas, amados, promessas e promessas. Talvez, amados, Jacó não esperava ter essa experiência tão profunda com o Senhor. Talvez ele não esperava, bem provável que ele não esperava ter essa experiência tão profunda, mas ele estava com seu coração aberto para experimentar aquilo que Deus poderia dar, aquilo que Deus poderia dar. Muitas vezes nós não sabemos o que Deus quer nos dar, irmãos, mas o importante não é saber o que Deus quer nos dar, o importante é estar com o coração aberto para receber a bênção de Deus, para receber a mão abençoadora do Senhor, para ver a glória de Deus se manifestar. Quando nós lemos versículos 13, 14 e 15 do Gênesis capítulo 28, nós vamos ver, amados, como Deus agiu na vida de Jacó. Como Deus agiu. Nós não vamos ler o texto, mas eu quero colocar para vocês alguns pontos. O Deus abençoou a Jacó. O Deus abençoador encontrou com ele. O Deus abençoador estava ao lado de Jacó. E o Deus abençoador é aquele que atende os anseios do nosso coração, irmãos. Os anseios do nosso coração. Qual o anseio da tua vida? Qual o anseio do teu coração? A Jacó o Senhor diz: darei a terra onde você está deitado. Veja, irmãos, Jacó estava fugindo para uma terra estranha. Estava indo para uma terra estranha. O Senhor aparece a ele e fala: Jacó, essa terra que você está deitado, eu vou dar para você. Eu vou dar para você. Eu vou dar para você, Jacó, essa terra. Essa terra será tua, Jacó. Essa terra será tua. Quero falar para você, irmão. Olha só, Deus pode te dar aquilo que você não espera. Ele pode te dar aquilo que você não espera. Sabe o que você precisa fazer? É deixar o Senhor agir. É deixar o Senhor agir. Nesses tempos, irmãos, é muito difícil deixar o Senhor agir. Vou ser bem sincero com vocês. É muito difícil. Porque nós temos sido doutrinados por este mundo, doutrinados pela religião, a sempre pedir: ah, Deus, dá-me, ah, Deus, dá-me, dá-me isso, dá-me aquilo, dá-me aquilo, dá-me. Você já não tem mais a direção de Deus, você quer receber do Senhor. Jacó, irmãos, ele só tinha um objetivo: deitar para descansar, para dormir, repor as forças. A caminhada no deserto era longa, e o Senhor apareceu a ele, e o Senhor no versículo 13 diz: eu sou o Senhor, Deus do seu avô Abraão, e o Deus de Isaac, o seu pai. Darei a você e aos seus descendentes essa terra onde você está deitado. Amém? Qual o anseio do teu coração? O que é que você quer de Deus? Deus pode te dar. Deus pode dar a você, porque Ele atende, amados. E ainda continua o Senhor dizendo a Jacó: descendentes tanto quanto o pó da terra. Olha só, irmãos, darei a você, Jacó, e aos seus descendentes essa terra que você está deitado. Os seus descendentes serão tantos como o pó da terra. É assim que o Senhor faz. O Senhor enche a nossa vida. O Senhor nos faz prosperar em todas as situações, irmãos. Ele nos faz ser próspero na nossa jornada. Ele nos faz receber, amados, aquilo que nós precisamos em abundância. Jacó sozinho, em busca da família, em busca de alguém que o Senhor havia prometido para ele, indo para Arã, 700 quilômetros de deserto, longe da sua casa. Não tinha avião, não tinha moto, não tinha carro, não tinha trem. Era a pé ou de camelo, amados. Era um deserto perigoso, difícil. Mas o Senhor olhou para ele e falou: Jacó, te darei descendentes tanto quanto o pó da terra. Amém, gente? O Senhor quer te fazer próspero também. Ele quer te abençoar de uma forma que você não imagina, de uma forma que você não pode jamais imaginar. Amados, o que Deus tem reservado para cada um de vocês, para cada um de nós, é grande demais, é maravilhoso demais. E nós, amados, precisamos nos colocar à disposição do Senhor para recebermos dele essa bênção. Só que a bênção do Senhor na vida de Jacó, ela ainda continua. Primeiro o Senhor prometeu a terra onde ele estava deitado, prometeu uma grande descendência, e diz ainda: através de você abençoarei os povos da terra, os povos do mundo, amados. E se você hoje considera-se abençoado, se você considera-se detentor da bênção de Todo-Poderoso, porque Jacó esteve na tua história. Jacó faz parte da tua história, uma história muito longínqua, lá atrás, mas Jacó já fazia parte, porque você foi abençoado, porque Deus amou aquele homem, porque Deus fez uma promessa àquele homem, e nós somos descendentes de Abraão, descendentes de Jacó. Nós somos herdeiros da promessa de Deus, herdeiros da promessa do Senhor, irmãos. Quando nós, amados, permitimos que o Senhor esteja ao nosso lado, nós nos tornamos canais de bênçãos, canais de bênção. Nós seremos canais de bênção à nossa família, àqueles que nos cercam, onde quer que nós estejamos, verão em nós, homens e mulheres, abençoadores. Gostarão de conversar com você, terão prazer em conversar com você, porque verão em você alguém que tem uma palavra de Deus, uma palavra de paz, uma palavra de esperança, uma palavra de restauração. Você, meu querido, Deus quer te fazer canal de bênção. Deus quer fazer você um abençoador. Deus quer te usar para abençoar essa nação. Deus quer te usar para abençoar essa cidade. Deus quer usar você para abençoar a tua casa, a tua família. Deus quer te usar, a igreja. Deus quer usar cada um de vocês. Não olhe para você mesmo e diga: ah, mas eu não sou nada. Muitas vezes a gente olha para nós mesmos e falamos assim: ah, eu não sou nada. Tanta gente aí para Deus usar, por que Deus vai me usar? Porque Deus há de usar-me. Quero falar para você, queridos, que Deus tem um projeto especial na vida de cada um de nós. Deus tem um projeto na tua vida. Você precisa descobrir qual a vontade do Senhor, qual o projeto de Deus. E mesmo que isso necessite que você ande pelo deserto, que você durma com cabeça em pedra, mas é preciso que você honre o projeto do Senhor, para que a bênção de Deus, para que a glória do Senhor se manifeste. Jacó também recebeu de Deus a proteção, irmãos, a proteção do Senhor. No versículo 15 de Gênesis capítulo 28: eu estarei com você e o protegerei em todos os lugares onde você for. Esse é o nosso Deus, amados, é o nosso Deus. A Bíblia diz que o anjo do Senhor acampa ao redor daqueles que o amam. O anjo do Senhor acampa ao redor de todos que o amam. Amém? A proteção de Deus é com os fiéis. A proteção do Senhor é para a tua vida. O cuidado do Senhor para contigo é real, é verdadeiro, amado. Basta que você abra teu coração e deixe que a glória do Senhor manifeste na tua existência. Se você assim o fizer, tu verás a glória do Senhor, tu verás o poder de Deus, tu receberás a proteção do Senhor, tu verás o que Deus fará através da tua vida e na tua vida. Deus quer te abençoar, Deus quer mudar a tua sorte, Deus quer te colocar de pé, Deus quer te restaurar, Deus quer te fazer feliz, Deus quer ver a nossa felicidade. O óleo da alegria, o Espírito Santo, já foi derramado na cabeça daqueles que o amam, daqueles que o amam, daqueles que o servem como Senhor e Salvador. E quando nós, amados, deixamos que a glória do Senhor se manifeste, deixamos que a glória do Senhor aconteça na nossa existência, nós veremos o poder do Todo-Poderoso, veremos a glória do Senhor de uma forma maravilhosa. E Ele promete para você: jamais te abandonarei, jamais te abandonarei. Ainda Ele promete a Jacó: e farei com que você volte para esta terra, e não o abandonarei até que cumpra tudo que lhe prometi. É a promessa do Senhor, amados. Quando nós somos fiéis ao Todo-Poderoso, quando nós vivemos em fidelidade ao Criador, quando nós vivemos segundo a vontade do Senhor, Ele promete, amados, Ele promete que não te abandona, Ele estende a sua mão, Ele estende a sua mão, Ele te ergue, Ele te coloca de pé e Ele te faz cada dia mais próspero na sua jornada. Amados, o Senhor quer fazer a mesma coisa com a nossa vida. Ele quer te proteger, Ele quer te guardar. E se você tornar-se fiel ao Todo-Poderoso, você verá a glória do Senhor. Você verá a glória do Senhor, amados, porque ela há de se manifestar diante dos teus olhos. Lá no deserto, a Moisés, a glória do Senhor se manifestou de diversas formas. Se manifestou na sarça, na árvore que estava queimando, mas não era fogo. Se manifestou quando Ele abriu o deserto. A glória do Senhor se manifestou quando as pedras da lei foram dadas. A glória do Senhor se manifestou no decorrer de toda uma jornada. O Senhor é assim, amados. Quando nós lemos a palavra de Deus, nós vamos entender que o Senhor quer manifestar a sua glória na vida daquele que crê. E a Bíblia é cheia de exemplo. Com Jacó foi a mesma coisa. Com Jacó foi a mesma coisa, amados. E o Senhor prometeu que ele seria guardado, protegido, jamais abandonado, e assim de fato foi. Jacó experimentou o poder do Senhor. Jacó continuou na sua caminhada, ele chegou até Arã, ali ele viu a glória do Senhor. Ao retornar a Betel, a Beceba, ali ele recebeu a promessa de Deus de forma integral na sua vida. Mas antes de prosseguir a jornada, amados, Jacó, ao acordar, ele pegou aquela pedra que havia servido como travesseiro, a colocou de pé, talvez uma pedra grande, a colocou de pé, derramou óleo sobre aquela pedra e disse: essa pedra é memorial, porque aqui Deus falou comigo, porque é casa do Senhor, aqui é casa do Senhor, aqui é Betel, aqui é Betel, e Betel significa casa do Senhor, irmãos. E ele colocou aquela pedra de pé e deixou ali marcado, uma marca, como Deus havia falado com ele naquele lugar, como Deus havia tocado na sua vida naquele lugar, como Deus tinha feito coisas maravilhosas na sua vida naquele lugar. Muitas vezes, amados, nós precisamos também marcar o local onde nós estamos e onde Deus tem falado com a gente. Quantas vezes Deus falou contigo, quantas vezes Deus te abençoou, quantas vezes Deus esteve ao teu lado e você nem lembra mais disso? Quantas vezes e você não lembra mais? Talvez você esteja agora nesse momento procurando dentro da memória: onde foi que Deus esteve comigo? Onde foi que Deus moveu na minha vida? Onde foi o meu Betel? Onde foi o meu Betel? E você descobre que você não colocou uma pedra como memorial, ou seja, não marcou dentro do teu coração a ação de Deus, não valorizou a ação de Deus na vida, não deu valor à ação de Deus na vida, irmãos. Não deu valor, amados. Eu fico observando, queridos, quantas pessoas que recebem a bênção de Deus, recebem a cura, a prosperidade, a proteção do Senhor, mas na primeira oportunidade negam o Todo-Poderoso, negam Deus, não tem no seu coração um memorial da graça de Deus, não tem marcado dentro do seu coração a glória, o cuidado, o zelo de Deus para com a vida. Nós não podemos ser assim, irmãos. Jacó, para não esquecer aquele encontro tão especial com o Todo-Poderoso, ele pegou a pedra, colocou de pé e ungiu aquela pedra, ou seja, ele marcou: aqui o Senhor falou comigo, aqui é Betel, aqui é casa do Senhor, aqui é casa do Senhor, aqui é casa do Senhor. Irmãos, nós não podemos menosprezar o grande agir de Deus na nossa vida, não podemos menosprezar, não podemos menosprezar. Deus quer te abençoar, e certamente Deus tem abençoado a tua vida, mas Deus quer que você marque o teu coração com a presença dEle, que você tenha um memorial cravado dentro da sua vida. Jacó seguiu até Harã, ali ele encontrou a sua esposa, voltou para a sua terra, ali ele foi próspero na sua jornada, foi próspero, dele nasceu as tribos, e ele experimentou o grande poder de Deus. Ficou a sua história marcada por toda a eternidade. Enquanto houver mundo, hão de ler a respeito de Jacó, aquele que deixou a sua casa, aquele que colocou a sua cabeça numa pedra, aquele que não esperava, mas Deus manifestou-se a ele. Hão de ouvir a respeito de Jacó, e a palavra de Deus continua viva, dizendo: ele é o abençoador, ele é o abençoador, porque a bênção de Jacó chegou até nós. Nós precisamos ser canais de bênção, amados, sermos canais de bênção nessa jornada, sermos canais de bênção, deixarmos que o Espírito Santo de Deus trabalhe a nossa vida, trabalhe o nosso coração, que sejamos fiéis, amados, fiéis ao Todo-Poderoso. Jacó, ele poderia ter deixado tudo isso, ele poderia ter concluído que aquilo era apenas um sonho. Ah, isso aconteceu, ah, tudo bem, vou deixar, esqueceu, uma semana depois poderia ter esquecido, mas a Bíblia diz que quando ele voltou, ali ele foi, ali ele esteve, ali ele cultuou o Senhor, e aquele lugar chamado casa, casa de Deus. Amados, temos ido à casa do Senhor, temos voltado após as bênçãos que o Senhor tem nos dado. Nós temos marcado e temos voltado a Betel, temos voltado a Betel. Você sabe onde foi o Betel de Deus na tua vida? Você ainda lembra disso? Receber bênçãos é bom, mas muitas vezes nós esquecemos de agradecer o abençoador. Nós esquecemos da gratidão, irmãos. E o nosso coração torna-se ingrato, mal, ruim, a ponto de você não ter disponibilidade para estar no local, para cultuar o nome santo de Deus. É comum dessa forma. Você não tem mais prazer no Senhor, não tem alegria no Senhor, você menospreza a obra restauradora de Deus no coração. Menospreza, irmãos, não dá valor. E quando você assim o faz, você nega o Senhor, e muitas vezes a tua vida, ela entra por um caminho que não é muito bom, e muitos perguntam: por quê? Por quê? Por quê? Precisamos marcar, irmãos, o milagre de Deus na vida, para que o Senhor venha agir em nossos corações. Amém, igreja? O Senhor tem usado a tua vida, o Senhor tem falado a tua vida, marque, coloque uma pedra como memorial. Diga para o Senhor: é Betel, Senhor, é Betel, a minha vida é tua casa, é casa de Deus, é casa de Deus. E permita que Ele habite no teu coração, para que a glória do Eterno se manifeste. Amém, amados? Vamos colocar de pé para nós orarmos, queridos. Senhor Deus, nós sabemos, Pai, que muitas vezes nós temos sido relapso nessa caminhada, esquecemos as Tuas bênçãos, meu Deus, menosprezamos o Teu agir, mas nessa noite, Pai amado, eu quero clamar que tu venhas marcar o nosso coração, abrir o nosso entendimento, a nossa lembrança, Senhor, para que nós possamos ter uma pedra, um memorial, Senhor, para que possamos chamar de Betel, meu Deus, chamarmos de Betel, Senhor Jesus, a tua casa na nossa existência. Oh, meu Deus, trabalha cada coração aqui presente, move nestas vidas de uma forma surpreendente, meu Deus, para que cada um tenha uma experiência forte contigo, que teu Espírito trabalhe estas almas para a tua honra e para a tua glória. Oh, Espírito Santo de Deus, que no meio da caminhada, Senhor, na caminhada difícil, nós possamos, oh Deus, olhar e ver que tu estás ao nosso lado, tu és aquele que anda conosco, tu és aquele que nos protege, que nos guarda, que não nos abandona, que nos dá prosperidade, que nos faz seguir firme na jornada, Pai amado. Oh Senhor, envolva-nos, Pai, para que possamos ter uma experiência nova contigo, dia após dia, na nossa vida, em nome do teu Filho Jesus. Amém, Senhor. Aleluias.
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2: Você pode adorar o Senhor nessa hora, querido. Peça para o Senhor te santificar.

Senhor? Onde estão aqueles que querem se santificar para o Senhor? Onde estão aqueles? Onde estão? Onde estão? Onde estão? Onde estão?

0: Senhor. Realizou essa obra tremenda em Cristo Jesus em nossas vidas.
1: Pedis e não recebeis, porque pedis mal para o gastardes em vossos deleites. Tiago 4:3.

porque nós não queremos ser, Senhor. Como o povo que viu a Tua glória no deserto, e apesar de ter visto tantos milagres, apesar de ter visto tantos sinais, não conseguiram permanecer fiéis a Ti. Senhor,

O Senhor é a minha luz e a minha salvação. A quem temerei? O Senhor é a força da minha vida. De quem me recearei? Salmos 27:1.

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2: Queridos, eu quero meditar junto com vocês na palavra de nosso Senhor e Salvador Jesus nessa noite. Quero convidá-los a abrir a Bíblia em Josué, capítulo 1. Leremos do versículo 7 até o versículo 9. Nos fala a palavra do Senhor: seja forte e muito corajoso. Tome cuidado e viva de acordo com toda a lei que o meu servo Moisés lhe deu. Não se desvie dela em nada, e você terá sucesso em qualquer lugar para onde for. Fale sempre do que está escrito no livro da lei. Estude esse livro dia e noite, e se esforce para viver de acordo com tudo o que está escrito nele. Se fizer isso, tudo lhe correrá bem e você terá sucesso. Lembre da minha ordem: seja forte e corajoso, não fique desanimado, nem tenha medo, porque eu, o Senhor, seu Deus, estarei com você em qualquer lugar para onde você for. Amém? Nós lemos Josué capítulo 1, versículos 7 a 9, na versão Nova Tradução na Linguagem de hoje. Pai eterno, nós te louvamos pela tua graça e pela tua misericórdia. E nessa noite, Senhor Deus, queremos que o homem cale, mas que teu Espírito fale, para que tenhamos nossos corações edificados aqui, Senhor. Para que saiamos daqui cheios da tua graça e da tua misericórdia, alegres, felizes, Pai, contigo. E que possamos assim, Pai, andar na tua presença, cheio da tua alegria, cheio da tua presença, para que teu nome seja honrado e glorificado. Oh Deus, fale conosco em nome de Jesus. Amém, Senhor. Irmãos, o grande mandamento do Senhor para Josué: seja forte e muito corajoso. Seja forte e muito corajoso. Eu quero falar para vocês que estão presentes neste lugar que esse mandamento do Senhor também é para a vossa vida. O Senhor olha para você e diz: seja forte e seja corajoso, seja forte e seja corajoso, não se contente com aquilo que você tenha, não se contente com a tua vida, mas faça mais para mim, dê passos na minha direção, faça, deixe, ande, segundo aquilo que o Espírito de Deus quer. Nós precisamos, irmãos, a exemplo de Josué, abrir o nosso coração e deixar que o Senhor venha mover poderosamente na nossa existência. Muitas vezes nós olhamos para nós mesmos e não damos muito valor àquilo que nós somos, não é verdade? Talvez você olhe para si próprio e diz: ah, mas eu sou uma criança, sou um adolescente, ou outro, não estudei teologia, ou ainda não conheço muito bem a Bíblia, ou enfim, você pode apresentar uma série de justificativas que talvez justifique a tua falta de ação diante do Senhor. Talvez aos teus olhos é uma justificativa plausível para que você não faça nada para o Todo-Poderoso. Mas eu quero falar para vocês, amados, que Josué tinha tudo, tudo, tudo para colocar diante do Senhor uma justificativa legal. Era um homem que nasceu na pobreza. Ele era escravo, nasceu como escravo. Ele estava no Egito. Ele estava como escravo no Egito. Ali estava Israel há 400 anos, fazendo tijolo, levando pancada, enfim, sem direito a nada. Eram escravos naquele lugar. E esse homem ao qual o Senhor disse: seja forte e muito corajoso, ele era também um escravo. Era um homem que talvez não tinha horizontes na sua vida, talvez nasceu sem horizontes, olhava para a frente e não conseguia ver nada, mas lá no horizonte, lá longe, bem distante, tinha uma promessa de Deus para aquele povo, tinha uma promessa do Senhor para cada um daqueles que estava no Egito, tinha uma promessa de Deus para aquelas almas. E eu quero falar para vocês que da mesma forma em nossos dias, talvez você tenha nascido escravo, sem oportunidade, sem horizontes, você não consiga ver nada na tua existência, mas lá, irmãos, lá no horizonte tem a luz do Senhor, tem a presença do Senhor, tem o vinde a mim todos que estáis cansados e sobrecarregados e eu vos aliviarei. Tem o Senhor de braços abertos te chamando: vinde a mim, vinde a mim. E nós precisamos, queridos, não perder de vista esse cuidado do Senhor, não perder de vista esse zelo de Deus e abraçarmos o Senhor, abraçarmos os chamados do Todo-Poderoso. Porque o Senhor quer dizer para você, e Ele fala, o Senhor fala para você: seja forte e corajoso, seja forte e corajoso. Irmãos, nós não temos desculpas, nós não temos desculpas, nenhuma desculpa que possamos oferecer ao Senhor é justificável. O Senhor não as aceita, porque é o Senhor que nos faz, amados. É o Senhor que nos faz, é Ele que nos edifica. Nós muitas vezes olhamos para nós mesmos e achamos que somos nós os edificadores da nossa própria vida. Auto-edificadores. Não, não somos, irmãos. Nós somos apenas a matéria que o oleiro coloca sobre a roda e ele forma o vaso, e ele faz o vaso, e ele age da forma que ele achar conveniente. Uns são bacia, outros vasos, outros xícaras, outros panelas, mas cada um que é feito pelo Senhor, que é levantado por Deus, tem uma missão, amados, tem uma missão, e Deus fala para você: seja forte e corajoso, seja forte e corajoso. Mas temos que acatar essa realidade, temos que tomar posse dessa realidade. Se Josué, irmãos, olhasse para o seu estado, se Josué tivesse olhado para a sua condição de escravo, sua condição de, sei lá, um homem sem muitos horizontes, ele não teria alcançado a vitória que o Senhor o concedeu. E nós, muitas vezes, hoje, somos derrotados, destruídos, quebrados, sem horizontes, vazios, tristes, abatidos, depressivos, e vai por aí. A lista de males que envolve a humanidade é grande demais. Mas sabe por que somos assim? Porque nós não temos olhado para o Senhor, irmãos. Nós não temos olhado para aquele que tirou o homem da escravidão, que tirou toda uma nação do Egito. Eram mais de 4 milhões, aproximadamente. Eram aproximadamente 4 milhões de pessoas que foram retiradas do Egito. 4 milhões, amados. É assim que o Senhor faz, é assim que o Senhor age. É dessa forma que Deus quer agir na nossa existência. Se Ele foi forte o suficiente para libertar 4 milhões de pessoas, imagine a sua vida, uma vida. Se o Senhor pôde tirar 4 milhões de uma forma espetacular, extraordinária, imagine o que Ele pode fazer na vida daquele que colocar-se à disposição dEle. O Senhor te fará forte e corajoso. O Senhor agirá através de você. O Senhor moverá através da tua vida. Você será usado poderosamente pelo Todo-Poderoso. Coisas novas o Senhor tem para a tua vida, igreja. Coisas novas o Senhor tem para a vida de cada um que aqui está presente. Deus tem coisas novas para a gente, amados. Mas eu não quero iludi-los jamais. É necessário, portanto, que haja uma obediência total à lei do Senhor. Sem obediência à lei do Todo-Poderoso, viver o Evangelho é ilusão. Viver o Evangelho é religiosidade vazia. É o caminho no qual Jesus não está. Nós precisamos conhecer a lei. Qual a lei? A vontade do Senhor, aquilo que Deus quer, o mandamento do Todo-Poderoso, a santidade que precisa ser cultivada na nossa vida, o coração aberto para o Espírito Santo, a vida totalmente quebrada, rendida aos pés do Mestre Jesus. Isto, amados, é um coração totalmente sujeito à lei do Senhor. Precisamos, igreja, dessa verdade. Porque se não for assim, nós seremos meros religiosos, meros membros de igreja, apenas pessoas que andam atrás de pastores, de líderes humanos, mas que não andam atrás do líder, Cristo Jesus. Cristo Jesus. Josué, amados, foi um homem que andou atrás de Jeová. Josué conheceu a Jeová. Josué teve comunhão com Jeová. Jeová falou com Josué. Ele foi levantado de uma forma extraordinária, poderosa, porque ele ouviu a voz do Todo-Poderoso. Nós também podemos ouvir a voz de Jeová. O Senhor está aí para falar aos nossos corações. Mas quem está com os ouvidos abertos? Quem de nós queremos ouvir a voz de Jeová? Quem de nós? Quem quer ouvir a voz do Todo-Poderoso, do Senhor dos Exércitos, do Criador dos céus e da terra? Quem quer ouvir a voz do Todo-Poderoso? Poucos querem ouvir a voz do Todo-Poderoso, amados, porque ouvir a voz do Senhor implica em morrer para nós mesmos, para que o Senhor seja engrandecido na nossa existência, para que o Senhor resplandeça na nossa vida. E se não houver essa morte, irmãos, se nós não morrermos para nós mesmos, nós seremos pessoas que vivem por aí, solto nesse mundo, talvez com a Bíblia debaixo do braço, de terno, de gravata, seremos apenas isso, mas não seremos reconhecidos pelo Senhor, não seremos reconhecidos pelo Todo-Poderoso. Ele não nos conhecerá, Ele não nos chamará pelo nome, Ele não falará conosco, amados, não falará, queridos. O princípio da sabedoria, irmãos, é conhecer a lei do Senhor e guardar a lei do Todo-Poderoso. Isso implica em amar o Senhor acima de todas as coisas. Mas o que é amar o Senhor acima de todas as coisas? Talvez você olhe para mim e fale: olha, eu já amo o Senhor acima de todas as coisas. Eu já amo o Senhor. Vou falar duas palavras para você: a verdade ou a mentira está na sua vida. A mentira, se você vive um evangelho vazio de Cristo Jesus. Se você vive um evangelho no qual o Senhor não está implantado, no qual o Senhor não está na frente, no qual a verdade de Deus não é vivenciada, no qual o evangelho não é pregado, no qual a verdade da palavra de Deus é destituída, é jogada no chão, é pisada pelos homens e feito outras palavras no lugar daquilo que é de Deus. Isso é a mentira, irmãos. É um evangelho mentiroso que muitas vezes tem sido pregado nesses últimos tempos pelas ruas afora. O evangelho que o Senhor Jesus não reconhece, mas o evangelho que o Senhor reconhece é o evangelho do sacrifício, é o evangelho do comprometimento, é o evangelho da doação, é o evangelho da santidade, é o evangelho que você dá a sua vida e fala para Jesus: Senhor, aqui está o meu ser, trabalha o meu coração, trabalha a minha existência, age no meu ser. Mas, irmãos, essa história de colocar a nossa vida à disposição do Senhor e falar para Ele agir através da gente é uma faca de dois gumes. Porque se você estiver no Espírito, com teu coração totalmente aberto para o Todo-Poderoso, será uma alegria que será inexplicável. Uma alegria intensa, poderosa, profunda, maravilhosa. Mas se você quer que o Senhor haja na tua vida, mas se teu coração não estiver aberto, será sofrimento, tristeza, desapontamento. Você terá preguiça de fazer as coisas do Senhor. Você não terá prazer naquilo que é de Deus. As coisas do Senhor serão fardo, apenas fardo na tua vida. O Senhor, irmãos, Ele só age na vida do homem que verdadeiramente entrega-se a Ele. Que verdadeiramente entrega-se a Ele. Josué foi alguém, amados, que se entregou por completo ao Todo-Poderoso. Ele olhou para frente e com certeza ele viu os problemas. Ele olhou e certamente viu todos os problemas. 4 milhões de israelitas rebeldes, que não queriam saber de Deus, que não queriam aproximar-se do Todo-Poderoso, que ansiavam pelo pecado, ansiavam em servir aos deuses falsos. Não era uma tarefa fácil, irmãos. Não era uma tarefa fácil. Mas Josué, ele foi forte e corajoso. Porque quando o Senhor o chamou, ele pulou, colocou-se de pé e disse para o Senhor: estou aqui, age na minha vida, usa-me, usa-me, usa-me, Senhor, usa-me, Senhor. Hoje o Senhor te chama. E nesse momento, dentro do coração de muitos, a resposta é: eis-me aqui, Senhor, eis-me aqui, Senhor. Oh, mas é bonito, é fantasioso, é gostoso, é romântico. Eis-me aqui, Senhor, eis-me aqui, Senhor, eis-me aqui. Mas quando sair da porta, o capeta vai se apresentar a você. Os problemas vão te envolver, a opressão vai pisar na tua cabeça, o cão vai pisar em você, e você vai esquecer das coisas que você falou aqui dentro, porque nós desistimos do Senhor com muita facilidade. Nós desistimos desistimos do Senhor, nós negamos o Senhor com facilidade, nós não temos consistência na presença do Todo-Poderoso. E a primeira investida do maligno, você vai virar as costas para o Senhor, porque o romantismo que nesse momento está no teu coração, já está saindo já. O romantismo que está dentro do teu coração vai desaparecer. Mas tem aqui gente que é fiel ao Senhor e que fala para o Todo-Poderoso: eis-me aqui, Senhor, eis-me aqui, Senhor. E o capeta vai triturar, vai pisar, vai tentar. O capeta vai investir e eles vão declarar a palavra de Deus e vão pisar sobre a cabeça do inimigo. Porque aqueles que confiam no Senhor serão como Josué, serão fortes, serão corajosos. E não terá 4 milhões de pessoas que o farão desistir. Não existirá 4 milhões de demônios que o fará desistir, amados. Nada, nada nos afasta do caminho do Senhor. Mas no entanto diz: tome cuidado e viva de acordo com toda a lei que meu servo Moisés lhe deu. Não se desvie dela e você terá sucesso em qualquer lugar para onde você for. É o versículo 7 de Josué 1. Eis a palavra do Todo-Poderoso. Evidentemente que nós não estamos mais debaixo da égide da lei de Moisés. Não estamos mais debaixo da lei mosaica. Não, não estamos. Nós estamos vivendo a nova aliança. Mas tem a lei de Jesus para os nossos corações na nova aliança. E é essa lei que hoje nós estamos aqui para vivenciá-la e para pregá-la e para levar as demais pessoas, amados. Aqueles que são chamados pelo Todo-Poderoso, esses não desistem da caminhada, não desistem, mas a cada dia, irmãos, eles mergulham na palavra, mergulham na verdade do Senhor, porque eles querem que o Senhor fale através das suas vidas, que o Senhor fale através das suas vidas. Versículo 8 diz: fale sempre do que está escrito no livro da lei. Fale sempre do que está escrito no livro da lei. Estude esse livro dia e noite e se esforce para viver de acordo com tudo que está escrito nele. Amém, igreja? Qual o mandamento do Senhor? O mandamento é: fale do que está escrito no livro da lei. Amanhã, segundona. Segunda, vamos encontrar nossos colegas de trabalho, vamos encontrar os nossos amigos, vamos reencontrar uma série de pessoas que estão por aí e nós teremos muitas coisas para conversar. Falaremos de como foi o nosso final de semana. Falaremos do futebol do final de semana, da violência do nosso Brasil. Falaremos da política. Enfim, teremos uma série de assuntos para conversar com os nossos amigos. Teremos uma série de assuntos. Mas, queridos, muitos não vão se lembrar do Senhor. Muitos não vão se lembrar de falar da lei do Todo-Poderoso. Muitos não terão seus corações movidos, não deixarão mover-se pelo Espírito Santo para falar para as pessoas: Jesus te ama, o Senhor quer mudar a tua vida, o Senhor quer trabalhar o teu coração. Seja fiel, seja cheio do Espírito, seja uma pessoa segundo a palavra do Todo-Poderoso, porque nós não teremos coragem, nós não teremos coragem, nós não teremos, amados. Nós seremos covardes mais uma vez, porque a covardia muitas vezes, ela é nossa amiga íntima. Covardia em falar das grandes bênçãos do Todo-Poderoso, a covardia há de abater-nos, e nós não teremos, amados, uma palavra de vida para testemunhar às pessoas. Veja se não é assim. Segunda-feira passada, vocês já conheciam o Senhor. Quem falou de Jesus? Na terça, quarta, quinta, sexta, sábado, domingo, hoje, dia considerado do Senhor, quem falou do Senhor para alguém? Mas vamos voltar atrás. 7 dias passaram-se, 1 semana passou-se. Quantas coisas nós conversamos, não foi? Falamos tantas coisas, mas não falamos do nosso primeiro amor. Que primeiro amor é esse, amados? Se o primeiro amor não trabalha nosso coração, se o primeiro amor não nos envolve, se o primeiro amor não faz o nosso coração explodir de prazer, de alegria em estarmos na presença do Senhor, se o nosso primeiro amor não nos move a fazer que as demais pessoas também conheçam esse que é a fonte da nossa alegria, que alegria é essa que nós temos? Porque se nós temos a alegria do Senhor, o prazer do Senhor, o Deus entronizado em nossos corações, é impossível, igreja, é impossível que você perca tempo com uma série de coisas sem colocar o Senhor no meio da tua conversa, o Senhor no meio da tua existência. É impossível, igreja, é impossível. Irmãos, nós pregamos o Evangelho de Cristo Jesus. Não é bom ouvir o Evangelho de Cristo, porque muitos querem ouvir a respeito das promessas do Senhor para as nossas vidas. E muitos por aí estão dizendo que o Senhor vai te dar um carro, te dar um apartamento, te dar uma casa, te dar um casamento, te dar isso, te dar aquilo. E eu quero falar para o Senhor que Ele vai te dar sofrimento, Ele vai te dar perseguição, Ele vai te dar dificuldades da terra, porque Ele diz: seja meus seguidores e terão aflições, terão problemas, terão as dificuldades que são comuns àqueles que são fiéis ao Todo-Poderoso. Essa sim é a promessa do Todo-Poderoso. No entanto, Ele diz: se você for fiel, se a tua vida for rendida aos meus pés, pedis o que quiseres e eu te darei, igreja, e eu te darei. Necessário é que o coração esteja no Senhor, para que nós possamos ter acesso ao Todo-Poderoso e alcançarmos do Senhor o favor para a nossa vida, o favor para a nossa existência. Ainda no versículo 8, mais para o final: estude esse livro dia e noite e se esforce para viver de acordo com tudo o que está escrito nele. Se fizer isso, tudo lhe correrá bem e você terá sucesso. Eis a fórmula do sucesso. Eis a fórmula do sucesso. Essa fórmula foi dada pelo Senhor, por Jeová, o Todo-Poderoso, o Senhor dos Exércitos, o Criador dos céus e da terra. Para quem? Para Josué. Ele falou para Josué: olha, Josué, preste atenção, Josué, fique ligado, Josué, estude esse livro, Josué, estude dia e noite, se esforce para viver de acordo com tudo que nele está escrito. Se fizer isso, Josué, tudo lhe correrá bem e você terá sucesso. Irmãos, toda jornada é difícil. Toda jornada é difícil, toda jornada. Eu estava observando na televisão essa festa do esporte que há de acontecer nesses próximos dias, uma festa consagrada a Satanás, porque ela honrará os deuses do Olimpo. Não se engane, é uma festa satânica, literalmente satânica. Me desculpe você que acha que não é isto, mas procure saber do que se trata a Olimpíada. Uma festa devotada a Satanás, através dos deuses pagãos, todo o panteão de deuses da Grécia. E eu estava vendo uma reportagem que os atletas, eles vão até o limite do limite, do limite, do limite, do limite, do limite, para alcançar um décimo de segundo no seu rendimento. Para alcançar um décimo de segundo, um décimo de segundo, não dá nem para você piscar, que é tão rápido, muito rápido. Impossível nós entendermos o que é isso. Mas eles fazem o máximo. Horas e horas repetindo aquilo, até alcançar o melhor rendimento possível. Uma semana? Não. Um mês? Também não. 6 meses? Nada. Uma vida toda. Uma vida toda. Começam como crianças, para alcançar o ápice lá na juventude, todo dia, 8 horas por dia, fazendo a mesma coisa, para alcançar o quê? Um galho de mato na cabeça, e uma medalha que nem de ouro é. Mas veja, amados, o Senhor diz para você: eu tenho paraíso para te dar, eu tenho uma mansão para te dar,

Porque nós queremos que essa porta do céu, que dizem por aí que é gratuita, sim, é gratuita, mas tem o preço. E o preço é a dedicação, é a consagração, é morrer para si próprio. Essa porta, ela precisa de esforço, de santificação, de dedicação. E se Josué não houvesse dedicado a sua vida, ele não teria alcançado mercê diante do Senhor. Ele não teria sido chamado pelo Todo-Poderoso. O Senhor não teria convocado. O Senhor não teria instituído como general. O Senhor não tinha colocado na linha de frente a honra de atravessar o Jordão, a honra de conquistar Canaã. O Senhor não tinha concedido isto a ele, mas ele foi fiel, ele pagou o preço, ele viveu a verdade de Deus para a sua existência. E ele alcançou o mandamento do Todo-Poderoso. Se vocês lerem, amados, a partir do versículo 7 até o versículo 9 de Josué 1, isso aqui é uma imposição de Deus para Josué. Não foi algo que o Senhor disse: olha, Josué, se você quiser, faça, se não quiser, tudo bem, eu me viro. Não, o Senhor impôs, impôs, imposição, tem que ser assim, se não for assim, impossível, Josué. Imposição, amados. O Senhor fala para você: tem que morrer para si próprio e viver em santidade. Não é uma condição que você pode escolher sim ou não, ou mais ou menos, mas é uma imposição de Deus para a nossa vida. Imposição de Deus. Esta é a condição. Sem ela, impossível acessarmos a presença do Todo-Poderoso. Por melhor que você seja e mais conhecedor que tu seja das Sagradas Escrituras, mesmo assim, se você não viver a palavra, não praticá-la, não alcançará a graça do Senhor, o mover do Espírito. E o Senhor diz para Josué: necessário é meditar, estudar a palavra, conhecer a palavra, e faça isso de dia e de noite. E ainda, se esforce, se esforce. Esforçar, todo mundo sabe o que é. É dar o máximo de si. Os atletas que citei há pouco, eles dão o máximo de si. Isso é esforço. Esforço. Para viver de acordo com tudo que está escrito nele. E se fizer isso, tudo lhe correrá bem. E você terá sucesso. Eis a condição. Tem que fazer. E você que quer alcançar a vitória com o Todo-Poderoso, você que quer receber a bênção de Deus, a alegria de ser servo e de alcançar a salvação da tua vida, tem que se esforçar e tem que viver a verdade do Senhor. Caso contrário, não entrarás no reino dos céus. Não entrarás, não entrarás. Versículo 9: lembre da minha ordem, seja forte e corajoso, não fique desanimado. Irmãos, como o desânimo gosta da gente também, não é verdade? Como o desânimo gosta de nós? Nós lemos a palavra do Eterno, o Espírito Santo acende aquela chama dentro do nosso coração, parece que vai explodir tudo, aquela alegria. Nós saímos, colocamos o pé na rua, o cão pesa a mão sobre a tua vida e bate um desânimo tão grande. Aí quando chega na próxima quarta-feira, você vai olhar, e você vai olhar assim, e quarta-feira, cara, mas eu trabalhei o dia todo, cara, trabalhei o dia todo, estou cansado pra caramba, mas o Senhor compreende, o Senhor sabe que eu sou trabalhador, o Senhor sabe que eu estou cansado. Eu quero falar para você que esta compreensão é dada pelo capeta, porque Deus não compreende isso, não. Deus não compreende isso. Porque Ele quer que você o busque em primeiro lugar. E essa justificativa, ela é vazia, não é verdadeira. Não há cansaço, não há perna quebrada, dor de cabeça, dor de dente. Não há nada que possa te impedir de estar na presença do Senhor. Mas nós gostamos de Deus desgostando. Nós gostamos desgostando. Tipo assim, quando você quer algo muito do Senhor, você corre, você faz tudo, você jejua, acorda de madrugada, você é, que bênção. Recebeu aquilo do Senhor e você começa a virar as costas para Ele, vai virando. Ei, Senhor, aguenta a mão aí, sabe como é que é? Estou cansado, olha, sabe como é que é, Jesus? Aquele negócio, quando eu descansar eu vou. E isso é coisa do cão, amados. Não leve, não aceite, não acate, porque é o inimigo que está desviando.

0: tirando você do caminho. É, gente. E nós gostamos de ouvir a voz das trevas, gostamos muito. É interessante. Mas o Senhor disse para Josué: seja forte e corajoso, não fique desanimado, nem tenha medo, não tenha medo, não tenha medo deste mundo, não tenha medo de viver neste mundo, não tenha medo de falar de Cristo, de testemunhar do Senhor, não tenha medo de pregar o Evangelho, não tenha medo de estar à frente do exército do Todo-Poderoso, de ser um Josué, não tenha medo, não tenha medo, não tenha medo. Sabe por quê, queridos? Eu, o Senhor, seu Deus, estarei com você em qualquer lugar, para onde você for. Quem está conosco, irmãos, e quem anda com a gente, é o Senhor, seu Deus. E se você tiver uma vida segundo aquilo que Deus quer, você pode ir de olhos fechados, porque o Senhor vai te amparar, vai te segurar, vai te abençoar, vai encher o teu coração de alegria, de paz, e servi-lo será bom, será gostoso, será agradável, teremos prazer no Senhor, e teremos coragem de falar como o apóstolo Paulo, teremos coragem de fazer afirmações como as do apóstolo Paulo, a satisfação de estar a servi-lo no reino. Esta é a verdade de Deus para cada um de nós. Portanto, amados, Josué foi um homem que nasceu como escravo, sem horizontes. Nós nascemos como escravos, muitas vezes sem horizonte na nossa vida. Mas da mesma forma que o Senhor chamou a Josué, o Senhor te chama, o Senhor te comissiona, o Senhor te capacita, o Senhor te enche o coração de alegria. Basta que, a exemplo de Josué, possamos abrir o nosso coração e meditar na palavra, obedecer a palavra e viver os ensinamentos do Senhor como se não houvesse e não há nada mais importante sobre a face da terra. Sobre a face da terra. Não há nada mais importante. Amém, amados? Que nós possamos deixar o Espírito Santo de Deus falar aos nossos corações. Que possamos deixar que a graça do Senhor trabalhe a nossa vida. E peça ao Senhor para entender esta palavra. Peça. Fale para o Senhor: eu não entendi nada daquela palavra, não entendi foi nada, Senhor. Fale para Ele: mas eu quero a Tua revelação, eu quero que Tu fale comigo. E o Senhor não há de deixá-lo sem resposta. O Senhor não há de deixá-lo sem resposta. Ele falará com você, porque o Eterno falou com Abraão, o Eterno falou com Paulo, falou com Elias, fala comigo. Fala com você, se assim você permitir. Amém? Vamos orar? Vamos colocar de pé para nós orarmos. Pai eterno, nós te louvamos pela tua graça e pela tua misericórdia. Nós queremos pedir ao Espírito que tu venha trabalhar os nossos corações, para que nós possamos entender a tua palavra, entender o teu chamado, entender que tu nos comissionou para uma obra, e que nós possamos nos deixar envolver pelo teu Espírito, nos colocarmos como instrumentos, para que assim, Senhor, nós sejamos usados para a Tua honra e para a Tua glória. Olha para cada um desses que estão ouvindo esta palavra, que Tu fales a esses corações, que haja o chamado, Senhor, o chamado na vida de cada um. Oh, Espírito de Deus, trabalha, trabalha estas vidas, é o que nós clamamos em nome do Teu Filho Jesus. Amém, Senhor. Aleluias. Glórias a Deus.
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1: Nosso estudo de hoje: como vencer o pecado? Como vencer o pecado? A resposta é uma só: é quando nós nos colocamos diante do Todo-Poderoso, quando nós nos enchemos com o Espírito Santo de Deus, porque a nossa força não vem do nosso braço, não vem do nosso conhecimento, mas a nossa força vem do Senhor, e é Ele que nos dá a sabedoria e também o discernimento para reconhecermos aquilo que agrada e aquilo que é contrário à vontade dEle. E quando nós temos esse discernimento no coração, poderá vir toda sorte de pecado, todos os males, e certamente nós seremos vencedores, porque é o Senhor que nos faz vencedor. Amém, amados? Romanos capítulo 5, versículos 17 até o 21, nos diz a palavra: é verdade que, por causa de um só homem e por meio do seu pecado, a morte começou a dominar a raça humana. Mas o resultado do que foi feito por um só homem, Jesus Cristo, é muito maior. E todos aqueles que Deus aceita e que recebe como presente a sua imensa graça reinarão na nova vida por meio de Cristo. Portanto, assim como um só pecado condenou todos os seres humanos, assim também um só ato de salvação liberta todos e lhes dá a vida. E assim como muitos seres humanos se tornaram pecadores por causa da desobediência de um só homem, assim também muitos serão aceitos por Deus por causa da obediência de um só homem. A lei veio para aumentar o mal, mas onde aumentou o mal, a graça de Deus aumentou muito mais ainda. E isso aconteceu a fim de que, assim como o pecado dominou e trouxe a morte, assim também a graça de Deus, que o leva a aceitar as pessoas, dominasse e trouxesse a vida eterna. Essa vida é nossa por meio do nosso Senhor Jesus Cristo. Deus amado, nós te louvamos por esta palavra, porque reconhecemos que Tu és o libertador, que Tu és aquele que veio para que nós pudéssemos ter a restauração, a cura de nossas almas, a renovação de nossas vidas. E hoje, Senhor, queremos clamar que Teu Espírito venha falar conosco, trazendo a revelação da palavra, o entendimento da palavra, Senhor, para que possamos sair deste lugar alimentados e ainda mais fortes, para pisarmos sobre a cabeça de nosso inimigo e sairmos como vencedores para a Tua honra e para a Tua glória. Abençoa-nos e cuida de nós, é o que nós pedimos em nome de Jesus. Amém, Senhor. Irmãos, o apóstolo Paulo, quando escrevia aos irmãos de Roma, ele deixou muito claro que o pecado entrou no meio da raça humana através de apenas um homem. E esse homem sabemos que foi Adão e também a sua esposa Eva. Eles pecaram e através deles o pecado alcançou todo ser vivente, inclusive os humanos e não humanos também, os animais, os vegetais. Diz a Bíblia que todos foram alcançados e receberam em si as consequências do pecado. As terras nasceram os matos, as ervas daninhas, os espinhos e vai por aí. Os animais tornaram-se selvagens e o homem ruim como é, nós vemos isso, é uma consequência do pecado. No entanto, diz ainda o apóstolo que, da mesma forma que através de Adão e Eva entrou o pecado, um homem veio para que através dele o pecado fosse retirado. E esse homem certamente é Cristo Jesus, o nosso Senhor e Salvador. E todos aqueles, amados, que entregam a sua vida, que olham para Cristo, que abraçam a Jesus como Senhor e Salvador, esses são alcançados pela grande misericórdia e seus pecados são perdoados, e eles ainda recebem o poder e a autoridade para entrar em guerra, em batalha contra o inimigo, contra o rei das trevas, e sairmos mais que vencedores, porque nós somos mais que vencedores em Cristo Jesus. Aleluias. Amém, amados. Precisamos

Se você quer vencer o pecado, necessário é conhecer a palavra, ter a palavra no coração, e o Espírito Santo nos dará discernimento para agirmos da forma correta em todas as situações. Impossível você viver no pecado conhecendo a palavra. Se você conhece a palavra, você tem o discernimento do Espírito Santo para optar por aquilo que é correto, por aquilo que é certo. No entanto, nós precisamos entender que exige uma persistência. O servo de Deus, ele precisa ser persistente nessa batalha. É uma batalha que não para. 24 horas por dia, 30 dias por mês e vai por aí, gente. É uma batalha que não para. Mas, quando nós persistimos em Cristo, nós vamos alcançar a graça, vamos alcançar o poder e seremos vencedores. E no dia eterno estaremos ali na glória com o Pai. Sentados ali, aproveitando, curtindo o melhor que Deus tem preparado para cada um de nós. Hebreus capítulo 12, versículo 4. Ora, na nossa luta contra o pecado, ainda não tendes resistido até o sangue. Esse texto deixa-nos claro, irmãos, que nós não podemos ser fracos com relação ao pecado. Mas é necessário resistir até o sangue. Resistir até o sangue é resistir até a morte. Melhor sermos fuzilados, assassinados ou outra coisa qualquer que venha atentar contra a nossa vida, a nos entregarmos ao pecado. Eu sei que isso é difícil porque nós olhamos o pecado e achamos que um pecadinho não trará danos à nossa vida. Mas se você morrer na prática desse pecadinho pequenininho, quase insignificante, você há de receber as consequências do pecado na vida do ser humano, que é a condenação eterna. Mas se nós somos pessoas que amam verdadeiramente a Cristo Jesus, nós temos que lutar e temos que ir até as últimas consequências, que é perder a vida por amor a Cristo, a nos entregarmos a Satanás através da mentira. Amém? Possamos entender essa verdade e deixar que ela frutifique dentro do nosso coração. Primeiro ponto: o Senhor perdoou os nossos pecados. 2 Coríntios capítulo 5, versículo 17. E assim, se alguém está em Cristo, é nova criatura. As coisas antigas já passaram e eis que se fizeram novas. Oh, glórias! Quando nós, amados, aceitamos a Jesus como Senhor, como Salvador, a palavra de Deus nesse texto, entre outros, nos afirma que o Senhor muda a nossa sorte. Ele transforma-nos por completo. Ele nos dá uma nova vida. Ele transforma-nos por completo e até o nosso nome é mudado. Um novo nome há de recebermos quando estivermos ali na glória. Porém, quando nós aceitamos a Cristo Jesus, certamente o Senhor já nos reconhece por este novo nome. É assim que o Senhor faz conosco, irmãos. O Senhor transforma-nos por completo e nós abandonamos, por amor a Cristo, as nossas velhas práticas, os nossos velhos costumes, e vamos viver a verdade do Senhor, e vamos viver intensamente essa verdade, mergulharmos nessa verdade como águas profundas. Vamos mergulhar e vamos até o fundo, porque queremos cada dia mais fazer a vontade do Senhor, estarmos diante do Mestre, abraçarmos o nosso Senhor e Salvador Jesus e declararmos a Ele o nosso amor, o nosso carinho, o nosso zelo, consagrando a nossa vida somente para a honra e para a glória dele. Amém? Glórias a Deus por isso. Eu tenho convicção plena que vocês são novas criaturas, e esses que nos ouvem também são novas criaturas, porque o Senhor, irmãos, Ele tem essa bênção para todos aqueles que aceitam a Jesus como Senhor e Salvador. Todos, independente da raça, independente da cor, da condição social, independente da faixa etária, todos aqueles que aceitam a Jesus como Senhor e Salvador, esses passam pela transformação e são feitos em novas criaturas e passam a possuir o DNA de Cristo Jesus. Que bênção, não é? O DNA do Senhor é o nosso DNA. Se fizermos um DNA, vamos descobrir que é o mesmo de Cristo Jesus. Em Cristo somos feitos um para a honra e para a glória do Senhor. Letra A: o grande pecado foi vencido. O maior pecado é o de negar a Cristo e não crer nele. Não há pecado maior. Claro, o pecado não tem tamanho, mas a partir do momento

0: que nós negamos a Cristo Jesus, jogamos por terra todas as demais coisas. Todas as demais. Você negou a Jesus, não tem como acessá-lo, não tem como recebê-lo, não tem como estar na presença dele. Não há como, amados. Negar a Cristo Jesus, nós podemos definir como o grande pecado. No entanto, quando o Espírito Santo de Deus entra na nossa vida, ele nos convence do pecado. Todos aqui fomos convencidos do pecado. Todos vivemos uma vida marcada pelo pecado. Mas o dia que nós entendemos a palavra do Senhor, e nós entendemos aquilo que Deus tinha para nossas vidas, a Bíblia diz que o Espírito Santo de Deus nos convence do pecado. E este pecado é confessado, é perdoado, e o Senhor nos transforma por completo. João capítulo 16, versículos 8 e 9. Nos fala o texto bíblico. Quando o Auxiliador vier, ele convencerá as pessoas do mundo de que elas têm uma ideia errada a respeito do pecado e do que é direito e justo também do julgamento de Deus. As pessoas do mundo estão erradas a respeito do pecado porque não creem em mim. São palavras de Cristo Jesus, e ele afirma de forma clara que as pessoas que estão vivendo este mundo, elas vivem na prática do pecado porque não creem nele, porque não aceitam a sua palavra. No entanto, o Espírito, o Auxiliador, esse foi dado por Cristo para nos convencer da necessidade de uma mudança, de uma vida nova e de vivermos princípios do Senhor. E nós, amados, com certeza fomos convencidos pelo Espírito Santo de Deus. Nós fomos convencidos e nós fomos transformados. E hoje nós somos novas criaturas porque entendemos que a nossa vida precisa estar aos pés de Cristo e vivermos na fé, vivermos na confiança integral em relação ao Todo-Poderoso. Letra B. Missão de Jesus: tirar os pecados. A grande missão de Cristo Jesus foi a de tirar o pecado do mundo. Glórias a Deus por isso. Como sabemos, Cristo veio a este mundo e permaneceu sem pecado. Veio com o objetivo de tirar o pecado do mundo. Aleluias. Esse foi o grande objetivo do Senhor. Ele veio para tirar o pecado do mundo. Irmãos, há um mistério muito grande. O mistério, primeiro, os judeus negaram a Cristo. Glórias a Deus por isso. É uma situação ruim que nós precisamos glorificar o Senhor. Eu acho que a única situação difícil que nós precisamos glorificar o Todo-Poderoso foi a negação dos judeus. Porque se os judeus não tivessem negado a Cristo Jesus, o que seria de nós, os gentios? O que seria de nós? Nós estávamos naturalmente fora da aliança. Nós não estávamos dentro do projeto, vamos colocar dessa forma, do projeto de Deus, haja vista que o projeto de Deus era os judeus, era a nação escolhida, era Israel. No entanto, eles negaram a Cristo, e nós que estávamos aí perdidos, condenados, fomos alcançados pela grande misericórdia do Senhor. Oh, meu Deus, louvado seja o Senhor por isso. Precisamos, amados, reconhecer esse ato tão magnífico de Deus para conosco. Em relação aos judeus, eles estão nas mesmas condições nossas. Eles precisam aceitar a Jesus, confessar os seus pecados, para que acesse a presença do Todo-Poderoso e para que estejam nos céus. E ainda falando a respeito dos judeus, terra santa e coisa semelhante, eu quero falar para vocês, queridos, que a nossa terra santa é onde nós colocamos os nossos pés. Assim que diz a palavra, terra santa é onde colocamos os nossos pés. Se você coloca os pés na sua casa, é terra santa. No teu trabalho é terra santa. Aqui é terra santa. Essa ideia que terra santa é Jerusalém, terra santa é Israel, ela não está muito de acordo com a palavra. Haja vista que são pessoas que rejeitaram a Cristo, a Bíblia diz que estão debaixo de maldição porque pediram sobre as suas vidas o sangue do Senhor e o receberam, assassinaram a Cristo na cruz, e ali estão vivendo no pecado, estão vivendo longe do Senhor. É uma terra que não tem nenhuma influência, se assim podemos afirmar, nenhuma influência diante do trono do Todo-Poderoso. E eu vejo que as pessoas saem do Brasil para visitar Jerusalém, visitar a Israel. Irmão, irmãos, é a maior enganação do diabo nesses últimos tempos. Quando você chega a Jerusalém, por exemplo, não é o tema do nosso estudo, só um adendo, mas quando você chega a Jerusalém, por exemplo, você tem todo o roteiro da caminhada de Cristo Jesus. Tudo mentira. Tudo mentira, amados. Não ficou registros nem do lugar onde Jesus foi crucificado. Não existe registros. Jesus era um homem que não era bem visto pelas autoridades. Ele não tinha influência em Israel. E a morte de Jesus passou meio que desapercebida. Morreu mais um doido, mais um louco. E aquilo não trouxe uma influência para Jerusalém de imediato. Não houve cuidado por parte daquele povo em registrar. Aqui foi o lugar da crucificação. Ah, Jesus nasceu neste lugar. Ele passou por esta rua e etc. Não, não ficou esses registros. Não existem. E vale ressaltar que Jerusalém foi destruída da morte de Cristo até a nossa época algumas vezes. E os locais por onde Cristo Jesus passou estão soterrados. Hoje, dizem que Jesus nasceu, fizeram uma igreja em cima. Aquilo é apenas uma tradição. Onde Jesus foi crucificado não sabe onde é. Onde foi sepultado não sabe onde é. O Monte Sinai não sabem onde é, por incrível que pareça. Tornou-se um comércio. Israel não aceita Jesus como Senhor e Salvador, espera Jesus nascer ainda hoje, está esperando o Messias nascer, no entanto, vive de Jesus. Porque eles exploram a fé dos cristãos mundo afora, e a maior fonte de Israel é o turismo. Turismo religioso. E eu quero afirmar para vocês que a ambição de estar em Jerusalém e sentir a presença de Cristo Jesus e batizar no Jordão e essas coisas todas, tudo isso, irmãos, é coisa da carne. É coisa da carne. O fato de alguém estar em Jerusalém e ou ser batizado no Jordão não vai fazê-lo mais santo e ou mais próximo do Senhor. Não vai. Não vai, queridos. Este é um grande engano que é plantado na cabeça das pessoas pelo inimigo de nossas vidas, Satanás. Mas a Bíblia diz que Jesus veio para tirar os pecados do mundo, e assim o fez. João capítulo 1, versículo 29. João Batista fez a seguinte afirmação: eis o Cordeiro de Deus que tira o pecado do mundo. Oh, glórias! Eis o Cordeiro de Deus que tira o pecado do mundo. E ainda o apóstolo João, 1 João 3,5: vocês sabem que Cristo Jesus veio para tirar os pecados e que Ele não tem nenhum pecado. Esses dois textos, entre outros, deixa claro que o único que pode tirar o pecado, ou seja, perdoar o pecado, é Cristo Jesus. Não existe homem, não existem sacerdotes ou pessoas que tenham poder para perdoar o pecado de alguém. Não existe, amados. O pecado é perdoado exclusivamente pelo nosso Senhor e Salvador Jesus. A Ele, portanto, devemos confessar os nossos erros, arrependidos, confessar os nossos erros. Amém? Letra C. Os pecados foram cancelados. A Bíblia afirma que, ao aceitarmos a Cristo como Senhor, todos os pecados são perdoados e esquecidos por Deus. Glórias a Deus, aleluias. Atos 2,38. Pedro respondeu: arrependam-se e cada um de vocês seja batizado em nome de Jesus Cristo, para que os seus pecados sejam perdoados e vocês receberão de Deus o Espírito Santo. Oh, glórias! Irmãos, o primeiro passo para a remissão do pecado é o arrependimento. O primeiro passo para que nós tenhamos os pecados perdoados é o arrependimento. A partir do momento que nós nos arrependemos, nós teremos como confessá-los ao Senhor. Confessar pecado sem arrependimento não existe. Não existe confissão de pecado sem arrependimento. Nós precisamos primeiro confessar os pecados, para que eles sejam perdoados pelo nosso Senhor, pelo nosso Salvador. E essa afirmação nós encontramos em Atos 2,38. Paulo escreve com segurança que a lei exige de nós, mostrando-nos o pecado e nos condenando, foi pregado por Jesus na cruz. Colossenses 2,14. Tendo cancelado os escritos de dívida que era contra nós e que nos constava de ordenança, o qual nos era prejudicial, removeu inteiramente, encravando-o na cruz. A lei, irmãos, a lei, ela marcou o que é certo e o que é errado. e determinadas práticas elas tornaram pecado, porque existia uma lei que condenava essa prática. Mas quando Jesus veio, ele levou a lei sobre si, levou na cruz a lei sobre si, encravou na cruz a lei. E assim, irmãos, nós passamos a viver não mais amarrados numa lei, faça isso ou faça aquilo, mas na lei do Senhor, de vivermos em santidade, que é o nosso princípio de fé. Se nós vivermos em santidade, estamos de acordo com a vontade do Senhor. E vamos viver não amarrados, não toque nisso ou naquilo, mas porque nós amamos o Senhor, nós não vamos fazer algumas coisas e vamos deixar de fazer outras, porque o Senhor, Ele é o nosso Salvador e Ele quer que vivamos em santidade para a honra e para a glória dEle próprio. O Senhor nos perdoou os nossos pecados. O grande pecado, o pecado da negação, foi vencido. Jesus veio com a missão de tirar os pecados do mundo, e os pecados foram cancelados porque o Senhor Jesus os levou até a cruz. Ponto 2, acerte o passado. Irmãos, nós vamos abordar nesse tópico algumas situações que não são comuns no meio da igreja e que pouco ouvimos falar a respeito disso. Mas quando nós temos uma nova vida em Cristo Jesus, precisamos de fato ser novas criaturas em todas as áreas da nossa vida. E nós vamos observar alguns pontos que são necessários para que possamos ter uma vida de fidelidade e de vitória aos pés de Cristo Jesus. Acerte o passado. Letra A. Devolução. Oh, glórias. Irmãos, nós temos um exemplo na Bíblia, o exemplo de Zaqueu. O exemplo de Zaqueu. Lucas capítulo 19, versículo 8. E está narrado. Zaqueu se levantou e disse ao Senhor: escute, Senhor, eu vou dar metade dos meus bens aos pobres, e se roubei alguém, vou devolver 4 vezes mais. Quando nós aceitamos a Jesus, aquilo que está ao nosso alcance, nós precisamos fazer para consertar a nossa vida e o nosso passado também. Eu aceitei a Jesus, tudo foi perdoado. Aí o cara não corre atrás da pessoa que ele deu o cheque sem fundo para pagar o cheque sem fundo. Ele não vai até o comércio onde devia para pagar o comércio. Enfim, ele não procura viver a verdade de Cristo Jesus. E a palavra de Deus nos chama a atenção para isso. E Zaqueu entendeu isso e foi movido pelo Espírito Santo para entender essa situação. E ele diz: se porventura eu roubei, eu defraudei alguém, eu quero devolver 4 vezes mais. Isso é o mover do Espírito Santo na vida da gente, amados. Irmãos, Jesus nos perdoou os pecados, purificou a nossa vida e nos fez novas criaturas. Mas precisamos entender que é necessário honrar nossa nova posição, devolvendo tudo aquilo que não é nosso. Precisamos devolver, irmãos. Alguém que roubou e aceitou a Jesus, ele precisa consertar isto. Olha, eu sei que esse ponto ele é tenso, é difícil. Mas quando nós temos o Espírito Santo de Deus no coração, ele testifica. Se alguém porventura enriqueceu de forma ilícita, essa riqueza não serve para a nova vida, porque ela foi alicerçada em alicerces de Satanás. Se alguém trabalhou toda a sua vida enganando o próximo, aquilo que ele conseguiu não serve para ele, porque ele não conseguiu segundo a vontade do Senhor, mas na prática do pecado. Eu tomei alguma coisa emprestada e aquilo está na sua casa e você esqueceu de devolver. Se você aceitou Jesus, precisa consertar esse passado. Precisa devolver. Precisa quitar as suas dívidas. Se tem cheque sem fundo, agora eu sou nova criatura, cheque deixa para lá. Jesus não quita débito de ninguém, não quita dívida de ninguém. Precisa pagar. Eu devo no comércio, mas agora eu sou nova criatura. Vá pagar o comércio, para que você seja de fato nova criatura. Eu fui uma pessoa má, eu fiz algo que a justiça me cobra hoje. Tens que honrar diante dos homens. O Senhor não perdoa dívida que nós fazemos diante da sociedade. Entenda isso. O Senhor perdoa o pecado, mas os atos, as consequências do pecado, essas não tem como você tem que arcar com elas. Alguém que assassinou alguém, a lei vai alcançá-lo. Ah, mas eu aceitei Jesus Cristo, o Senhor tem que me libertar da cadeia? Não. O Senhor te libertou do pecado do assassinato. Mas as consequências do assassinato, ou seja, você feriu a lei dos homens, a justiça dos homens, terás que arcar com ela. Não tem como fugir disso. E isso se aplica a todas as áreas em que as pessoas agem de forma errada e as consequências vêm posteriormente. Não tem como, irmãos. Nós precisamos acertar o nosso passado, devolver aquilo que não é nosso, para que assim o nome santo de Deus seja honrado e seja glorificado. É muito comum nós ouvirmos as pessoas falando: ah, aquele fulano tal está se escondendo atrás da Bíblia. Mas por que está se escondendo atrás da Bíblia? Porque a pessoa que está apontando o dedo sabe que ele não acertou o passado. É velhaco. Deve. Era isso, era aquilo outro. Mas não foi consertar o passado. Irmãos, para que nós não tenhamos nada que nos acuse, temos que acertar o passado. Temos que acertar. As pessoas que são alcançadas pelo braço da justiça, em alguns casos, o Senhor é tão bom que atenua a pena, mas não liberta o camarada da pena. Alguns que ficariam talvez 10 anos na cadeia, o Senhor favorece de alguma forma para que ele seja liberto um pouco antes, porém ele terá que saldar a sua dívida diante da sociedade. É assim, irmãos, não tem como ser diferente. Nós não podemos confundir. O Senhor perdoa os pecados, mas as consequências dos nossos pecados, temos que arcar com elas. Por isso que o pecado é perigoso. O pecado é muito perigoso. Acerte o passado. Letra B, perdão. Não importa quão ofendido, machucado fosses, é preciso perdoar. É preciso perdoar. O perdão nos dá liberdade para vivermos uma vida completa. Se você ofendeu alguém, é teu dever como servo de Cristo pedir perdão. E se a pessoa não estiver ao alcance, faça uso dos meios que nós temos. Manda uma carta para a pessoa, liga para ele, envia um e-mail, chama no WhatsApp. As redes sociais estão aí hoje e são meios de comunicação. E é preciso fazermos uso desses meios para que o nosso pedido de perdão chegue à pessoa. É outro ponto difícil, muito difícil. Pedir perdão é complicado demais. Oh, meu Deus, somente o coração quebrantado pelo Senhor, que dobra a nossa carne, para que nós tenhamos condições de chegar a alguém e pedir que ele nos perdoe. Mateus capítulo 6, versículo 14. Porque se vocês perdoarem as pessoas que ofendem a vocês, o Pai de vocês, que está no céu, também perdoará vocês. Irmãos, nós precisamos pedir perdão e liberar perdão. Nós não podemos, como servos do Senhor, conservar dentro do nosso coração uma mágoa. Nós não podemos conservar de forma alguma nenhum tipo de mágoa quanto ao próximo. E se porventura alguém te fez mal, e se você sente-se ofendido por essa pessoa, amemos o Senhor com todas as forças do nosso ser, para que assim nós possamos estar cheios do Espírito Santo de Deus. Pecar. Me perdoe. Me perdoe por fazê-lo pecar. É difícil. Mas muitas vezes, amados, é preciso liberar o perdão para que essa pessoa também seja perdoada. E nós precisamos perdoar o próximo. Não importa o que foi que essa pessoa fez. Há situações em que são muito fortes, difíceis demais para que você possa perdoar. Mas temos que liberar o perdão. E liberar perdão, gente, é esquecer em definitivo. Nós só podemos liberar perdão, e o Senhor nos diz que Ele libera perdão fazendo isso. Ele pega o nosso escrito de pecado, onde estão os nossos pecados, e faz isso. Ele rasga. E rasga mais. E mais. E mais. Para que ninguém possa juntar os pedaços. É assim que o Senhor faz com nossos pecados. E diz ainda que Ele joga no mar do esquecimento. Irmãos, a nossa vida com Cristo Jesus é dessa forma. Ele pega o nosso pecado, rasgou em pedaços, impossível juntá-los. Você pode até voltar a pecar, mas esses não serão reanexados à tua lista de pecado, porque o Senhor já purificou por completo. Nós precisamos agir da mesma forma. Só que nós somos pecadores que perdoamos meio que, mais ou menos. Aí você perdoa a pessoa volta a agir mal, de forma errada com você. Aí você aponta, ah, porque você já fez isso comigo, já fez aquilo outro e está fazendo novamente. Não é assim que nós jogamos na cara da pessoa? É o popular jogar na cara? Mas você não tinha perdoado? Você teria que chegar até a pessoa e acertar o presente, não o passado, já que você perdoou. Perdão, irmãos, faz parte da vida daqueles que amam e que vivem os princípios de nosso Senhor e Salvador Jesus. Tópico 2, letra C, resolvendo as pendências. O perdão de Cristo não o isenta de tuas responsabilidades e dos problemas passados. Se ficou devendo, pague. Se tomou emprestado, devolva. Se condenado, cumpra e vai por aí. Quando a pessoa serve ao mundo espiritual das trevas, uma dessas religiões das trevas aí, quando ele é liberto, fica as consequências espirituais lá atrás. Fica as consequências, as pendências. E essas pendências, a pessoa tem que levantar a voz e declarar que está rompendo com elas, que está quebrando-as. Caso contrário, o maligno ficará atormentando. Mesmo o cara dentro da igreja, servo do Senhor, mas ficará sendo atormentado. E a partir do momento que a pessoa reconhece, lembra desse detalhe, confessa e quebra com ele aqueles acordos que ele tinha feito no passado, que é um lance de palavra, não é? A pessoa abriu a boca e proferiu palavras de forma voluntária. Aí a pessoa aceita Jesus e muitas vezes esquece de desfazer aquilo que ele fez para Satanás, já na autoridade do Espírito Santo de Deus. Que ele pode revogar a palavra na autoridade do Espírito Santo de Deus. E as pessoas esquecem desse detalhe. E o maligno usa aquele passado para atormentar, para perseguir, para machucar as pessoas. Letra D, consciência limpa. Seja honesto para com Deus, com o próximo e consigo mesmo. Não permita que ressentimentos, desobediências a Deus, erro de conduta moral permaneçam em sua vida. Irmãos, nós precisamos ter uma consciência pura, uma consciência limpa. Nós não podemos conservar dentro do nosso coração nada que desabone a nossa comunhão com o Todo-Poderoso, que leva-nos a afastar da presença do Mestre. Nenhum tipo de ressentimentos, e o ressentimento ele gruda na gente. Ressentimento é uma coisa terrível. Ele gruda na vida da gente, e se nós não tivermos cuidado, vamos conservá-lo, vamos alimentá-lo, ele vai crescendo no coração. A desobediência a Deus, erro de conduta moral. O que é erro de conduta moral? São as pessoas que vivem no vício, que são condenadas pelo Senhor, nas práticas imorais, que são condenadas pelo Senhor, e vai por aí. Uma série de práticas que são chamadas de obras da carne, que são comuns na vida das pessoas. Nós não podemos permitir, nós não podemos permitir que elas permaneçam em nossas vidas. Amém?
1: Amém.
0: 3. Trate o pecado no presente. Trate o pecado no presente. Depois que aceitamos a Cristo como Salvador, não ficamos imunes ao pecado. Ele nos assedia a cada minuto. Irmãos, o pecado, ele nos persegue. O pecado é algo que está sempre diante de nós. Ele está sempre diante de nós. Nós temos que vigiar para que não abramos espaço, brechas na nossa vida, para que ele adentre ao nosso coração. Hebreus capítulo 12, versículo 1. Portanto, deixemos de lado tudo o que nos atrapalha e o pecado que se agarra firmemente em nós, e continuemos a correr sem desanimar a corrida marcada para nós. É nesta área que entra a vigilância. Nós precisamos vigiar continuamente. Haja vista que o pecado se apresenta muitas vezes de uma forma até dissimulada. Você não consegue visualizá-lo de início, você não consegue vê-lo. Muitas vezes você entra na prática, ou passa a ver, ou passa a agir de uma forma que está praticando o pecado, está alimentando o pecado na sua vida. E o Senhor diz que é preciso vigiar, estar atentos em todas as áreas da nossa vida, para que não abramos espaço para o pecado na nossa vida. Portanto, deixemos de lado tudo o que nos atrapalha e o pecado que se agarra firmemente em nós. Temos que deixar de lado, temos que abandonar. E nós temos repetido continuamente, amados, que se nós estivermos agarrados no pecado, ou com o pecado agarrados em nós, não adianta frequentarmos a igreja, fazermos as nossas orações, lermos a Bíblia, cantarmos louvores, ofertarmos, dizimarmos, não adianta nada disso fazermos, porque o Senhor não receberá, Deus não receberá, o Eterno não estará conosco. Nós temos que deixar o pecado, para que a glória do Senhor se manifeste na nossa vida. Irmãos, o pecado quer nos vencer, mas somos ensinados na palavra que o pecado não terá domínio sobre nós. Se você estiver cheio do Espírito Santo de Deus, o pecado não terá domínio sobre a nossa vida. Nós vamos pisar sobre a cabeça do inimigo, nós vamos vencê-lo, vamos derrotá-lo, porque o Senhor nos dará a força necessária para vivermos essa verdade. Romanos capítulo 6, versículo 14. Porque o pecado não terá domínio sobre vós, pois não estáis debaixo da lei, e sim da graça. Amém? Nós somos dominados pelo pecado, se assim quisermos. Mas se você não quiser o domínio do pecado, impossível que ele domine. Impossível. Porque estamos debaixo da graça do Senhor, debaixo do poder. Há um texto que diz que não há tentação que não possa ser vencida. Não virá tentação que seja maior do que as nossas forças. Não existe tentação maior do que as nossas forças. Quando nós pecamos, é porque nós queremos pecar. Não há aquela desculpa: ah, o pecado foi mais forte, a tentação foi mais forte. Não, você que foi mais fraco. Nós temos que olhar por esse aspecto. Nós é que fomos mais fracos e não resistimos, e não nos deixamos dominar pelo Senhor, para que assim tivéssemos poder para pisar sobre o pecado, para derrotar o inimigo nas nossas almas. Irmãos, o pecado não terá domínio sobre nós, pois não estáis debaixo da lei, e sim da graça. Ainda, a Bíblia deixa claro que, mesmo depois de salvos, somos passíveis de pecar. Estamos sujeitos ao pecado, mas não podemos nos deixar vencer por ele. Nós somos salvos, glórias a Deus por isso. Aceitamos a Cristo como Senhor e Salvador. Temos comunhão com ele. Mas a Bíblia diz que o maligno está ao nosso redor, derredor, como leão que ruge, querendo devorar-nos. Assim é o maligno, irmãos. Você é servo do Senhor, ele está ao teu lado. Já falei isso aqui anteriormente. O maligno está a dois passos na tua frente, inclusive. E ele vai preparando o teu caminho. Ele vai abrindo o caminho para você. E se você não tiver cuidado, você vai deixar de passar pelo caminho que é Cristo Jesus, para passar pelo caminho que Satanás abriu para você. É assim que ele faz, amados. Ele anda à tua frente. Ele anda à tua frente. E ele vai fazendo um caminho bonito, cheio de flores, muitas vezes asfaltado, legal para andar, gostoso, macio, seja qual for a forma. Aí nós olhamos o caminho de Cristo. Oh, glórias. Olhamos o caminho de Satanás, caminho atrativo, legal. Oh. Aí as pessoas deixam de andar no caminho de Cristo para andar no caminho que Satanás abriu. E o pecado é gerado no coração. Temos que vigiar, igreja. Temos que vigiar. O caminho de Satanás, ele é largo, é bonito, é espaçoso, é gostoso, é cheio de coisas boas. Mas depois que você dá uns 3 ou 4 passos, você descobre que não tem volta, porque a volta é só em Jesus Cristo. E o caminho começa a tornar-se ruim. Aparecem os buracos, aparecem os espinhos, aparecem os maus cheiros da estrada, e o caminho torna-se complicado demais. Mas muitas vezes as pessoas que entraram no caminho que era bonito, largo, gostoso, bom demais, descobriram posteriormente que o caminho na verdade era só aparência. Esses estão tão dominados, que não conseguem mais ver a Cristo Jesus. E se o cara é servo de Deus e está dentro da igreja e escolhe esse caminho, esses o coração torna-se ainda mais duro. para voltar para os caminhos do Senhor é muito difícil. Muito difícil. Muito difícil. Não é impossível, mas é difícil. Muito difícil mesmo. Porque o maligno, ele fecha os olhos, os ouvidos, ele fecha toda a forma de contato. Ele coloca sobre aqueles uma espécie de proteção sobre a cabeça, para que não vejam a glória de nosso Senhor. E mude de sorte, e mude de caminho, e mude a sorte. Mas se conseguirem visualizar a Cristo Jesus, e esses com certeza terão seus pecados perdoados para a honra e para a glória do Senhor. 1 João capítulo 1, versículo 8. Se dissermos que não temos pecado nenhum, a nós mesmos nos enganamos e a verdade não está em nós. Naturalmente somos pecadores, no entanto somos pecadores renascidos, lavados, purificados no sangue de Cristo Jesus. Estamos sujeitos ao pecado? Sim, estamos. Vamos tropeçar? Vamos cair? Sim, vamos tropeçar, vamos cair. Mas o Espírito Santo de Deus, no momento que você tropeça, que você cai, Ele fala com você: está em falta com o Todo-Poderoso. É o momento de ouvir a voz do Senhor, confessar o pecado e voltar para os princípios de Deus. Amém? Trate o pecado no presente. Letra A, evite pecar. Este é o melhor conselho: evite o pecado. Resista ao pecado. Vá até as últimas consequências. 1 João capítulo 2, versículo 1. Filhinhos meus, essas coisas vos escrevo para que não pequeis. Se todavia alguém pecar, temos advogado junto ao Pai, Jesus Cristo, o justo. Amém? Irmãos, nós temos que evitar o pecado com todas as nossas forças. Nada justifica o ato do pecado. Não existe uma justificativa plausível para que você fale: eu vou pecar por isso ou vou pecar por aquilo. Não, não existe. Nós temos que evitar o pecado a todo custo, a todo custo. No entanto, se nós porventura pecarmos, não podemos guardar para amanhã, mas sim confessarmos o pecado, porque temos um advogado junto ao Pai, Jesus, que há de interceder e nos purificar de todo pecado. Letra B, confesse o pecado. Para que os nossos pecados sejam perdoados, precisamos confessá-los, e temos um advogado junto ao Pai. 1 João capítulo 1, versículo 9. Se confessarmos os nossos pecados, Ele é fiel e justo para nos perdoar os pecados e nos purificar de toda injustiça. Irmãos, como já foi falado, a confissão do pecado é uma necessidade. Nós temos que confessar os nossos pecados. Confessar os pecados que você lembre. A oração boa é esta: Senhor, traga à memória os meus pecados. Traga à memória os meus erros, para que eu possa confessá-los. Quando você ora dessa forma, o Espírito Santo abre o entendimento e você verá as suas ações más. Ore nesse aspecto: Espírito Santo, traga à memória os meus pecados. Porém, é bom também confessarmos os pecados que nós não temos consciência. Nós pecamos de muitas formas, até inconscientemente. Às vezes pecamos no pensamento, passou desapercebido, você nem viu o pecado, mas pecamos no pensamento. Nós temos que refrear, conter os pensamentos, porque através deles o pecado também é gerado. Amém? É necessário confessarmos os pecados que lembramos, pedir ao Espírito Santo que traga à nossa memória os nossos pecados, bem como aqueles que nós não lembramos, e pedirmos para que o Espírito Santo nos conduza por caminhos que sejam reais. A confissão do pecado está condicionada à condição de não mais pecarmos. Vamos chutar um pecado aí de estimação das pessoas: pornografia, internet, dentro do quarto, computador, smartphone, aquela coisa toda, ali curtindo a pornografia. Você sabe que está errado, você sabe que não é legal. Aí você chega: Senhor, me perdoa, por que não resistir? Por que isso, por que aquilo outro? Amém, amém, amém. Só que daqui a 2 horas, 1 dia, 24 horas depois, voltou a mesma prática. Está lá o smartphone novamente, nas mesmas coisas. Aí: Senhor, me perdoa outra vez, aquela coisa toda. Irmãos, isto não é arrependimento. Isto não é arrependimento. Arrependimento, ele leva-nos a ter nojo pelo pecado. Se você se arrepende superficialmente, mas volta a praticar sem nenhuma espécie de culpa, não houve arrependimento. Não houve arrependimento. Arrependimento, o melhor exemplo que eu tenho na minha vida é ainda na minha adolescência, na minha infância. Lembro-me que quando eu fazia algo que desagradava meu pai, eu sabia que eu ia apanhar, não tinha como escapar. Aí eu descobria que eu fiz, que não tinha mais como consertar. Gente, aquilo dava uma dor tão grande no coração. Ah, se eu pudesse voltar atrás para consertar. Aí você fica, oh, como é que se eu pudesse voltar atrás? Vou chegar em casa e vou apanhar. Não tinha jeito. Aí aquilo batia uma dor tão grande no coração. Aquela vontade de voltar ao passado para consertar, mas não tinha mais jeito. Eu acho que é um bom exemplo de arrependimento, porque quando nós... Hoje não, hoje é tudo fácil. Os meninos não apanham mais, ninguém se arrepende das coisas que fazem. Hoje é assim. Mas no meu tempo, pisou na bola, podia preparar que a surra estava ali esperando. Era um cinto, era um cipó, era uma sandalhada, mas estava esperando, com certeza. Nós precisamos arrepender, e o arrependimento precisa gerar na nossa vida rejeição ao pecado. Se não houver rejeição, não é arrependimento. E se nós não confessarmos o pecado e deixarmos, também não houve arrependimento. Trate o pecado no presente. Letra C, deixe o pecado. São dois os passos a serem dados: confessar e deixar. Não guarde pecados no coração. Confesse-o um a um e deixe-os um a um. Se pecou contra Deus, confesse a Deus. Se pecou contra o próximo, confesse a ele e peça-lhe perdão. Se é um pecado pessoal, como um vício, por exemplo, deixe-o. Provérbios capítulo 28, versículo 13. Quem tenta esconder os seus pecados não terá sucesso na vida, mas Deus tem misericórdia de quem confessa os seus pecados e os abandona. Queridos, nós precisamos confessar e deixar a prática do pecado. E se nós, porventura, machucamos alguém ou agimos de forma errada contra alguém, se nós não fomos legal com o próximo, temos que procurar esse próximo e também confessar o nosso pecado a ele, para que você receba o perdão. Não é que ele vai te perdoar o pecado, mas ele vai te liberar da consequência dos teus atos pecaminosos. É você pedir perdão ao teu próximo por aquilo que você fez de errado. E para você pedir perdão, muitas vezes tem que confessar. É onde você faz as coisas escondidas, porém alguém é prejudicado. Você tem que chegar até essa pessoa, confessar o teu pecado a ele, pedir perdão. Confessar o pecado aqui, irmãos, é confessar o teu ato pecaminoso, a tua ação pecaminosa. É chegar para alguém e dizer: olha, irmão, eu agi dessa forma contra a tua vida, eu falei mal da tua pessoa, eu fofoquei com o teu nome, coisa desse tipo. Eu quero que tu me perdoes, eu quero o teu perdão para esse ato, me desculpa. Isto é de servo de Deus. Esta é uma ação comum àquele que ama o Todo-Poderoso. Nós temos que ter a coragem de chegar para alguém e pedir perdão ao Senhor pelo pecado. Amém?
1: Amém.
0: Temos que fazer isso, gente. É aquilo que o Senhor diz para nós. Concluindo o nosso estudo, você pode afirmar que não tem forças para deixar o pecado, e podemos crer que isso seja verdade. Por esta razão, você deve confiar não na sua própria força. E para de dizer: eu posso, eu vou conseguir. Mas é confiar integralmente no Senhor. É viver Deus integralmente. Quando nós assim agimos, irmãos, o Senhor nos capacita. Teremos forças, condições para vivermos em santidade. Peça a Jesus para fortalecê-lo contra o pecado. E o Espírito Santo vai ajudá-lo, fazendo-o um vencedor. Ande no Espírito, seja batizado no Espírito e viva em Espírito. Amém?
1: Amém.
0: Essa é a verdade do Senhor para as nossas vidas. Muito bem colocado, amado. E na hora não me atentei a esse detalhe. Mas como vencer o pecado? O Senhor perdoou os nossos pecados. O grande pecado foi vencido. A missão de Jesus foi tirar os pecados do mundo. Os pecados foram cancelados, ou glórias. Número 2, acerte o passado. É devolvendo aquilo que porventura você tem em seu poder que não te pertence. É você liberando perdão sobre as vidas das pessoas. É você perdoando aquele que de uma forma ou outra te machucou. É resolvendo ainda as pendências. Resolver as pendências é quebrar os acordos com as trevas. Acordos que foram feitos quando você estava nas trevas, é necessário também romper com esses acordos. Quebrar, rasgar essas cartas de acordo com as trevas, com o diabo. E ainda, outro tipo de pendência é acertando aquilo que você porventura fez, pagando os seus débitos do passado e vai por aí. É necessário uma consciência limpa, uma consciência que reflita a presença do Senhor, que esteja segundo a vontade do Todo-Poderoso. E tratar o pecado no presente é o terceiro tópico. Nós precisamos entender que pecado não se guarda. Pecado é preciso que seja confessado hoje. Evitar o pecado, confessar o pecado e deixar o pecado é uma necessidade de todos aqueles que querem viver de fato a vontade do Senhor. E quando assim agimos, irmãos, teremos uma experiência profunda com o Todo-Poderoso. Seremos servos, cheios do poder, cheios do Espírito, com autoridade para vencermos todas as investidas do maligno. Sejamos, portanto, vencedores em Cristo Jesus. Homens, mulheres, jovens, adolescentes, vencedores em Cristo Jesus, vivendo em santidade, vivendo em retidão, vivendo cheio do Espírito Santo de Deus. Vamos orar? Deus de amor, nós te louvamos pela palavra e queremos que tu venhas falar conosco para que nós tenhamos entendimento, Senhor, cada dia mais, para que a nossa vida seja santa, seja reta, seja segundo a tua vontade. Ó Deus, crie em nós um coração puro, Senhor Jesus, puro, meu Deus, para que todas as nossas ações reflitam a tua presença em nosso viver. Ó Deus amado, abençoa-nos e guarda-nos, ajuda-nos a vencer todas as tentações, as dificuldades que surgem, para que assim o teu nome seja honrado e glorificado em nossas vidas. Deus amado, dá-nos entendimento, dá-nos discernimento, para que em todas as coisas façamos da tua vontade. É o que nós clamamos em nome do teu Filho Jesus. Amém, Senhor.
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1: Nós vamos meditar na palavra de nosso Senhor. Nós queremos abrir a palavra, queremos abrir a Bíblia. Hoje em 2 Crônicas, capítulo 7, versículos 14 e 15. É um texto muito abençoado, um texto muito profundo, muito intenso, que fala de uma forma maravilhosa ao coração daquele que crê. É um texto no qual está narrado uma palavra do Senhor para o rei Salomão. Ouçamos o que diz a palavra de Deus. E o Senhor disse para Salomão: se o meu povo que se chama pelo meu nome se humilhar e orar e me buscar e se converter dos seus maus caminhos, então eu ouvirei do céu, perdoarei os seus pecados e sararei a sua terra. Estarão abertos os meus olhos e atentos os meus ouvidos à oração que se fizer neste lugar. Vamos ler mais uma vez, amados. 2 Crônicas, capítulo 7, versículos 14 e 15. Se o meu povo que se chama pelo meu nome se humilhar e orar e me buscar, e se converter dos seus maus caminhos, então eu ouvirei dos céus, perdoarei os seus pecados e sararei a sua terra. Estarão abertos os meus olhos e atentos os meus ouvidos à oração que se fizer neste lugar. Senhor, nós te louvamos, Pai. Nós te glorificamos porque ouvimos a tua voz nessa noite. Ouvimos aqui, Senhor Deus, a narração do teu recado para o povo de Israel, Senhor. E sabemos que este mesmo recado ainda também é para nós, são para os nossos dias, são para aqueles que acreditam em ti, Senhor. Que nós possamos nessa noite entender a tua palavra, compreender a tua vontade e fazermos aquilo que tu queres. Deixa, Senhor, que teu Espírito venha mover em nossos corações, abrindo o nosso entendimento e nos dando o discernimento necessário. Nós te louvamos por essa reunião, te louvamos por esses irmãos, nós te louvamos por esses que aqui estão reunidos, Senhor. Que tu os abençoe, os guarde debaixo da tua graça, em nome de Jesus. Amém, amados. Irmãos, no passado, o Senhor se manifestava de uma forma muito pessoal a algumas pessoas. Nesse texto, nós vemos uma manifestação do Senhor Deus a Salomão. Ali estava Salomão com o templo preparado, o templo pronto para a consagração, e o Senhor manifestou-se a Salomão e deu um recado a toda a nação de Israel. O Senhor falou de uma forma intensa para aquele povo, chamando-os para uma mudança de vida, chamando-os para uma visão diferente, para uma vida nova, para princípios novos, para novos objetivos nas suas existências. E aqui, irmãos, nós vemos o Senhor falando aos corações daquele povo, mas é uma palavra que passa séculos e séculos e séculos e chega aos nossos dias com o mesmo poder, com a mesma autoridade, porque hoje em nossos dias também o Senhor nos chama a atenção. O Senhor quer mudar a nossa vida, o Senhor quer nos dar uma vida nova, o Senhor quer preparar-nos para que nós possamos andar segundo aquilo que Ele quer e assim usufruirmos, irmãos, recebermos as bênçãos que Ele tem preparado para cada um de nós. Precisamos entender que o Senhor quer te abençoar. Você que me ouve, o Senhor quer te abençoar. Deus quer fazer algo novo na tua vida. Deus quer transformar a tua existência de uma forma tão intensa, tão maravilhosa, a ponto que você possa viver como nova criatura, com novos objetivos, com uma visão diferente de futuro, com uma visão diferente de vida. Esta é a visão de Deus, este é o plano de Deus para cada um de nós, amados. E quando nós abraçamos essa causa, quando nós abraçamos, irmãos, essa verdade do Senhor, o conselho dele adentra os nossos corações e nós vamos entender a verdade e vamos amar o Senhor e vamos viver aquilo que Deus quer dia após dia. Nós precisamos, irmãos, nós precisamos entender essa verdade e trazer a verdade de Deus para dentro de nossos corações. Nós não podemos viver desassociados dessa realidade. A partir do momento que eu acho que Deus está no seu lugar, Deus está lá e eu estou aqui, a partir do momento que eu penso dessa forma, na verdade, eu não tenho comunhão verdadeira com o Senhor e estou necessitado de uma transformação, necessitado de uma mudança, necessitado de uma restauração. E nesse texto, irmãos, nós vemos o Senhor dizendo a Salomão: se o meu povo que se chama pelo meu nome, ouça, se o meu povo que se chama pelo meu nome se humilhar, orar e me buscar, e se converter dos seus maus caminhos, então eu ouvirei dos céus, perdoarei seus pecados e sararei a sua terra. Ouça, irmãos, aqui há uma parte que cabe a nós fazermos, é uma parte nossa, de cada um de nós. Nós precisamos tomar uma atitude, tomar uma decisão, nós precisamos tomar posicionamento diante do Senhor. E a partir do momento que eu entendo essa verdade de Cristo, a Bíblia diz, a palavra diz, e ela é testificada pelo Espírito Santo, que o Senhor virá, o Senhor sarará a nossa terra, sarará a nossa vida, mudará a nossa sorte e nos encherá com toda a sorte de alegrias, toda sorte de bênçãos te farão parte de nossas vidas. Na primeira parte desse versículo, nós vemos que o povo precisa se humilhar. O chamado do Senhor é para que o povo se humilhe diante do Eterno. É preciso se humilhar diante do Senhor. Se o meu povo que se chama pelo meu nome se humilhar. Irmãos, humilhar é tornar-se humilde. É quando você com humildade chega diante do Senhor. É quando você sujeita-se à palavra de Deus. É quando você sujeita-se à verdade do Eterno. É nesse aspecto que Deus diz: se o meu povo se humilhar. Nós precisamos entender essa verdade, queridos, e precisamos arrancar de nosso coração tudo aquilo que nós entendemos, tudo aquilo que nós temos, que achamos que são importantes, que são coisas importantes. E precisamos deixar que a glória do Senhor envolva a nossa vida, envolva a nossa existência. A partir do momento que eu reconheço que é necessário viver em humildade diante do Eterno, a Bíblia diz que Ele mudará a nossa sorte, Ele restaurará a nossa vida, Ele renovará a nossa existência, Ele perdoará os nossos caminhos errados, mudará a nossa vida e nos concederá uma nova oportunidade para viver, desta vez em perfeita comunhão com Ele, em perfeita unidade com Ele. Amados, nós precisamos buscar do Senhor essa verdade, precisamos buscar do Senhor essa realidade, buscar do Senhor cada dia mais o desejo de estarmos na sua presença, o desejo de cultuarmos, o desejo de adorarmos o nosso Senhor e Salvador. Muitas vezes, amados, nós queremos todas as bênçãos de Deus, todas as bênçãos, sonhamos com bênçãos, as mais diversas possíveis, até algumas que são fora da realidade, nós queremos que Deus nos conceda. Mas poucos querem sujeitar-se à verdade do Senhor. Poucos querem submeter-se àquilo que Deus diz na palavra. Poucos querem doar a sua vida para o Eterno. Poucos querem, amados, servir ao Senhor, andar em vida reta, em vida de santidade, em vida de comunhão com o Senhor. E se nós, amados, não vivermos assim, se nós não nos colocarmos diante do Todo-Poderoso, aceitando a sua verdade, nós teremos uma vida sobre a face da terra que há de passar, mas não veremos, não conheceremos a verdadeira alegria que está em Cristo Jesus. A verdadeira alegria que está em Cristo Jesus. A Bíblia nos diz de forma clara que é o Espírito Santo de Deus que derrama, que nos dá a alegria que nós precisamos. E quando o Espírito de Deus nos dá alegria, irmãos, não é como a alegria que nós temos curtido aí fora. Alegria porque o time de futebol ganhou, alegria porque o carnaval está chegando, alegria porque Natal passou, alegria por isso, por aquilo outro, alegria porque o aniversário está próximo. Não, não é esse tipo de alegria, porque estas são passageiras, são alegrias que você curte um dia, dois dias, uma semana e passa, e você volta à tua rotina. Mas quando nós nos humilhamos diante do Senhor, quando nós nos sujeitamos a Ele, irmãos, nós vemos que o Espírito Santo de Deus nos é dado, a graça do Senhor nos é concedida, e nós teremos uma vida contínua de prazer, de felicidade com o Todo-Poderoso. O Senhor não nos deixa, o Senhor não nos abandona. E esta é a promessa, e esta é a vontade do Senhor. Esse é o mandamento de Deus para a nossa existência. E nós precisamos sujeitar a nossa vida, dedicar a nossa vida, consagrar a nossa vida para o nosso Senhor e Salvador Jesus. Mas a partir, irmãos, a partir do momento que nós nos humilhamos diante do Todo-Poderoso, a partir do momento que nós entregamos a nossa vida para Ele, reconhecemos a sua soberania, nós somos também levados a entender que é preciso uma vida de oração, uma vida de comunhão com o Todo-Poderoso. Como posso eu ter amizade com alguém se não converso com essa pessoa? Como posso eu ter amizade com alguém se eu não tenho contato com ele? Como posso ter amizade? Eu conheço o nosso irmão Edivaldo há muito tempo, uns 20 anos talvez. Mas eu não tinha amizade com ele. Passava, oi, tudo bem? Mais ou menos assim. Mas nunca paramos para sentar e conversar com ele. Mas, amados, somos conhecidos, mas não somos amigos de verdade. Eu não tinha liberdade para ir na casa do irmão Edivaldo. Mas por que isso, queridos? Porque muitas vezes somos apenas conhecidos, queridos. Conhecidos. Eu sei quem é você, você me conhece, só fica nisso aí. Mas com Deus, queridos, nós precisamos é desenvolver amizade, comunhão. Nós precisamos estar juntos, ligados, uma só essência, uma só verdade, irmãos. Uma só realidade. Mas eu quero afirmar para vocês, queridos, que tem muitos nessa cidade, nesse país, nesse mundo, que apenas conhece Deus. Sabe quem é Deus? É o cara lá de cima, é o velho de barba branca, e assim que dizem, não é? Enfim, é Deus. Quem é Deus? Ah, o Pai de Jesus. Quem é? Ah, aquele que criou a terra e os céus. E parou por aí. Mas querem, irmãos, receber de Deus aquilo que Ele tem para nos dar. Querem receber de Deus as bênçãos. Quando as coisas ficam difíceis, apontam para o Senhor e culpam Deus porque não foram bem-sucedidos. Ah, Deus, por que tu deixou acontecer isso? Por que Deus? Por que Deus? Por que Deus? Só lembro de Deus nos momentos difíceis. Só nos momentos difíceis. Passou a onda complicada. Passou a onda difícil. Passou o tsunami da tua vida. Deus volta para a prateleira, volta para o céu e fica lá. É o homem lá de cima novamente. Irmãos, não é assim que o Senhor quer que vivamos. Não é essa visão que Deus quer, que Deus tem para cada um de nós. Deus quer que nós tenhamos é uma vida de unidade com Ele, irmãos. Uma vida de comunhão com o Todo-Poderoso. E é por isso que Ele diz para Salomão: olha, se o meu povo que se chama pelo meu nome se humilhar e orar e me buscar, se humilhar, orar e me buscar. Você tem feito isso, irmãos? Você tem se humilhado diante do Senhor? Você tem orado ao Todo-Poderoso? Você tem buscado Deus na tua vida? Tem buscado o Senhor para a tua existência? Irmãos, nós não vivemos de teorias, de conjecturas, de teses. Deus é real. Deus é prático. Eu preciso praticar a vontade do Senhor, amados. Eu preciso praticar a vontade do Senhor. E quando nós reconhecemos a nossa fraqueza, reconhecemos que sem Deus nada somos, amados, e reconhecemos e sabemos que sem Deus a nossa vida é vazia, quando nós temos, irmãos, essa revelação do Senhor, nós vamos buscar a restauração de Deus, vamos buscar a renovação do eterno, vamos buscar a presença de Deus para as nossas vidas. Ele há de mudar o nosso coração, irmãos, há de mudar a nossa sorte, o nosso objetivo de vida há de ser transformado, teremos novos objetivos, novos princípios, novos planos para a nossa existência, porque os nossos planos serão segundo a vontade do Senhor, porque a nossa vida estará totalmente submissa. Estaremos em humildade diante do trono do Senhor. E quando nós estamos nessa comunhão com o Todo-Poderoso, nós queremos cada dia mais estar perto do Senhor. Cada dia mais nos aproximarmos dEle. É quando você vai buscar o Senhor em oração, irmãos. É quando você separa na tua vida momentos para orar ao Senhor, momentos para conversar com Deus, momentos para dedicar ao Senhor, amados. Momentos para conversar com o Todo-Poderoso. Poderia fazer a pergunta, no decorrer dos últimos 7 dias, quem separou o tempo para Deus? Quem separou o tempo para Deus? Nós temos 24 horas por dia. Gastamos aproximadamente 1 hora por dia só jantando e almoçando, almoçando e jantando. Mais 1 hora com café e outras coisas. 2 horas comendo, no mínimo. Mais 8 horas trabalhando, no mínimo. Gastamos tempo com filhos, com estudos. Com tantas coisas, com a novela, com a televisão, com, enfim, com a internet, com o WhatsApp, com o Facebook. Nós temos tempo para tudo isso na nossa existência. Nós temos tempo para essas coisas. E quanto tempo você reservou para o Senhor? Quantos minutos, não vou falar horas, quantos minutos você passou por dia conversando com Deus? Quantos minutos? Irmãos, como posso eu receber de Deus a bênção se eu estou com meu coração fechado para Ele? Se eu estou com minha vida fechada para o Senhor? Como é que eu posso receber de Deus a bênção se eu não busco a presença do Senhor? Se eu não reservo tempo na minha caminhada, na minha jornada para o eterno, mas reservo tempo para tantas coisas na minha vida? Como posso eu vencer, irmãos? Como posso eu achegar-me ao Senhor? É preciso entender, queridos, que a oração é a base da comunhão. Orar é conversar com o Senhor. Conversar com Deus é dialogar, é você falar com o Senhor. Ah, mas eu não sei orar, não sei orar, não sei orar. É, mas quando está com fome, sabe pedir, não é verdade? Chega na padaria, 5 pães. Todo mundo sabe pedir para comer, mas não sabe falar com o Senhor, irmãos. Nós não falamos com Deus porque nós não queremos. Nós somos especialistas em justificativas. Nós justificamos tudo. Justificamos tudo e achamos que Deus é igual a nós e que aceita nossas justificativas. Ah, Deus está gostando da minha justificativa. Deus está entendendo os meus motivos e de desculpas. Deus não está entendendo nada, irmãos. Porque a Bíblia diz que Ele sonda nosso coração, sonda nosso pensamento. Antes que a palavra chegue aqui na boca, Ele já sabe qual é a palavra. Nada está escondido diante do Senhor, nada está escondido aos olhos de Deus. O Senhor conhece teus atos, conhece tuas atitudes, conhece tuas ações. O Senhor sabe quem é você. Você não pode querer enganar o Senhor, não há como enganar a Deus. Mas o que podemos fazer é reconhecer o nosso estado de pecado, é nos humilharmos diante do Senhor, é falarmos para Deus: aqui está a minha vida, Senhor, aqui está a minha alma, Senhor, pega a minha existência nas tuas mãos, faz coisas novas na minha vida, porque eu quero viver, eu quero experimentar, eu quero ser, Senhor, segundo a tua vontade, segundo o teu querer. Geralmente nós não queremos isso, amados. Nós não queremos isso. Não queremos. Mas a Bíblia diz que nós vivemos numa constante luta. É a luta da carne contra o espírito. É a carne, a nossa antiga natureza. A nossa carne, a nossa antiga natureza, irmãos, ela pede para as coisas desse mundo, para os prazeres dessa terra. Ela pede para aquilo que a terra pode oferecer. Mas o Espírito pede para que nós possamos estar aos pés de Cristo Jesus, fazendo a vontade do Senhor, fazendo aquilo que Deus quer para nossas almas. Mas é melhor ouvir a carne, é melhor ouvir a velha natureza. Só que ouvir a velha natureza tem uma implicação muito séria, porque no final, a consequência dela é a condenação eterna. É porque assim está na Bíblia, é assim que está na palavra de Deus. E nós precisamos lutar, resistirmos, irmãos, nos humilharmos diante do Senhor, buscarmos a presença de Deus, vivermos a verdade do Senhor com todas as nossas forças, cada dia mais nos aproximarmos do Mestre, dedicarmos a nossa vida a Ele, para que Ele se manifeste, para que Ele haja, para que Ele venha sobre nós com toda sorte de bênção, para que Ele mude nossa vida e transforme-nos por completo. Busque, portanto, irmãos, desenvolver amizade com o Senhor. Tenha comunhão com Deus, ame o Senhor, ame o Senhor. E o Eterno continuou dizendo para Salomão: se o meu povo, que se chama pelo meu nome, se humilhar e orar e me buscar, e se converter dos seus maus caminhos, então eu os ouvirei dos céus, perdoarei os seus pecados e sararei a sua terra. Essa é a parte complicada, irmãos. E às vezes as pessoas não querem falar da necessidade de conversão. As pessoas não querem falar da necessidade de uma mudança de vida. A necessidade de uma transformação de vida. Nós não podemos, irmãos, ficar segundo aquilo que nós sempre vivemos, aquilo que nós aprendemos. Nós precisamos viver, sim, a vontade de Deus na nossa vida, povo dos céus. E se não fosse assim, o Senhor não teria escrito na sua palavra. E se não fosse essa verdade, o Senhor não teria escrito. E se nós acreditamos em Deus, e se nós acreditamos no Senhor, nós temos que adequar a nossa existência a essa realidade. E o Eterno diz que é preciso converter-nos no mau caminho. É preciso uma mudança de rota, uma mudança de vida, uma mudança de estado. Uma mudança de estado. Irmãos, as pessoas estão perdendo o rumo da vida. Estão perdendo a direção da vida. A tendência que nós temos é andar pelos caminhos errados. Essa é uma tendência natural de cada um de nós. Você não vai naturalmente a uma igreja, você não vai naturalmente para a presença do Senhor, você não vai naturalmente, mas você vai porque tomou uma decisão. Hoje eu vou, mas se você não lutar um pouquinho, se você não resistir, você não sai de casa, não sai, amados. Porque a velha natureza te prende. Mas a vocês que porventura já participaram desse mundão, já participaram das festas da vida, quando é para ir para uma festa, a festa começa às 22 horas, 8 horas você já está ali impecável, bonitão, maquiado, cabelão no jeito, todo vestido. Oh, que hora que chega 10 horas.

a não ser por mim. Mas para que você vá para este caminho, você tem que acessá-lo. Você tem que ir em direção ao Todo-Poderoso. E você não pode pegar atalhos. Você não pode pegar novos caminhos. Porque só existe um caminho, amados. Só existe um caminho, e o caminho é Cristo. O caminho é o Senhor. Mas para que você passe por esse caminho, é preciso uma transformação de costumes, de vida, de mente, de caráter. É preciso uma transformação completa na tua existência. Você precisa passar por uma transformação completa. É uma conversão de vida. É a água que converteu-se em vinho. É mais ou menos assim. É uma substância que transforma-se em outra, totalmente diferente. É assim que o Senhor diz que precisamos ser. Antes, filhos do pecado, feitos em filhos de Deus. E é isto que o Senhor diz para Salomão. Este é o conselho que Salomão recebeu do Todo-Poderoso. Nós não podemos, amados, seguir nosso velho caminho, mas é preciso buscar a verdade do Senhor, buscar a realidade de Deus para a nossa existência e cada dia, irmãos, mudarmos, transformarmos, crescermos na comunhão com o Todo-Poderoso. Nós não podemos estar acostumados com o pecado. Quando nós nos acostumamos com o pecado, a Bíblia diz que nós somos iníquos. Iníquos são aqueles que sabem que é pecado, mas continua no pecado. Nós não podemos conformar com o pecado, seja ele qual for, gente. Pecado não procede de Deus. O pecado procede do diabo. E se nós não queremos associação com o diabo, não podemos pecar. Mas se nós não estamos nem aí para ele, tudo bem, se estarmos associados ao inimigo, aí sim, é possível continuar no pecado. Mas se você quer rejeitar o inimigo de nossas almas e aproximar do Senhor, experimentar a promessa de Deus para a tua vida, experimentar aquilo que Deus pode fazer na tua vida, experimentar a glória do Senhor, receber o milagre de Deus na tua existência, é preciso deixar o pecado, é preciso deixar as más práticas, é preciso deixar a iniquidade e abraçar o Senhor, irmãos, e aceitá-lo como Senhor e Salvador das suas vidas. Esta é a mudança, é a conversão que o Eterno deseja que haja nos teus caminhos. E se converter dos seus maus caminhos, assim disse Deus para Salomão, o povo precisa se converter dos seus maus caminhos. Essa mensagem, ela ainda é para os nossos dias, é uma mensagem contemporânea, é uma mensagem para hoje. Nós precisamos, eu preciso, você precisa, nós precisamos passar por uma conversão, por uma transformação, por uma mudança de caminho, uma mudança de vida. O pecado precisa ser abandonado. E quando nós, amados, abandonamos o pecado, aí vem as bênçãos de Deus sobre a nossa vida. Nos diz o texto, 2 Crônicas, capítulo 7, versículos 14 e 15. Se o meu povo, que se chama pelo meu nome, se humilhar e orar e me buscar, e se converter dos seus maus caminhos, então eu ouvirei dos céus, perdoarei seus pecados e sararei a sua terra. Ouça a promessa de Deus. Estarão abertos os meus olhos e atentos os meus ouvidos à oração que se fizer neste lugar. Os olhos do Senhor, irmãos, os ouvidos do Todo-Poderoso estarão abertos, abertos àqueles que mudaram de vida, tomaram posse da palavra do Senhor, tomaram posse do conselho, da orientação de Deus. Os olhos do Senhor se abrem para essas pessoas e o Senhor estará pronto para mudar, para abençoar, para transformar, fazer você prosperar e, acima de tudo, lhe conceder uma morada eterna nos céus. Uma morada eterna nos céus. Essa é a maior bênção, irmãos. Essa é a maior bênção que nós precisamos almejar na nossa vida. Você pode almejar pela vitória no teu trabalho, nas tuas funções, no teu dia a dia, mas eu quero dizer para você que a maior bênção e a maior vitória é alcançarmos a morada eterna, é estarmos eternamente nos céus. E nós temos visto, irmãos, que as pessoas pouco preocupadas estão com o mundo espiritual. Pouco preocupados estão. As pessoas não estão nem aí, irmãos. Eles não estão nem aí com aquilo que há de acontecer. Porque não têm observado a Bíblia. Não têm observado a Bíblia, amados. Nós precisamos ler a palavra do Senhor, entender a verdade de Deus, tomar posse da verdade do Eterno, para que nós possamos ter a nossa vida restauradas, feitas em novo.

0: novas criaturas e assim possamos ser habitação do Espírito Santo de Deus, templo do Espírito Santo de Deus, morada do Espírito Santo de Deus. Uma pergunta para você refletir, amados. Você é morada do Espírito Santo? O Espírito de Deus mora no teu coração? Vamos arrancar a hipocrisia, viu, amados? Vamos arrancar a hipocrisia. Na real, o Espírito Santo de Deus mora no teu coração? Aí você fala, ah, eu tenho dúvida. O que, que é o Espírito de Deus morar no coração? Se você já começou por aí, a resposta é não. Não mora. Porque aqueles que são templos do Espírito Santo, aqueles que têm o Espírito Santo de Deus nas suas vidas, esses têm consciência disso. Têm consciência. Nós só seremos transformados em templos do Espírito se nós tomarmos uma atitude. Se eu não tomar uma atitude, uma decisão de aceitar Jesus como Senhor e Salvador, trazer minha vida consagrada, santificada aos pés de Cristo, impossível, irmãos, impossível, impossível que o Espírito Santo de Deus esteja comigo, esteja morando na minha vida. É assim que diz a palavra, amados. Nós precisamos acordar para a realidade. Nós não podemos nos deixar enganar pelo inimigo de nossas almas, que planta dentro da nossa cabeça um monte de ilusões, um monte de ilusões. Ah, mas Deus é amor, Deus é amor. Ah, quando eu morrer, Deus é amor, Deus vai deixar o filho dele sofrer no inferno. Ah, Deus não vai deixar o filho dele sofrer no inferno. Deus é amor, mas também é justiça. É justiça. E a justiça não pode tornar-se injustiça em consequência do amor. Justiça não muda. E o Senhor já disse para você, e está na Bíblia, é só ler, que é preciso passar por uma transformação, passar por uma conversão, passar por uma mudança, se humilhar diante do Senhor, ter comunhão com o Todo-Poderoso, unidade com Ele, amizade com Ele, amados. Para que tu possas receber do Senhor a salvação, possas receber do Todo-Poderoso a graça de estar com Ele. Não se deixe iludir por esse mundo louco que nós estamos vivendo. Não se deixe iludir, irmãos, porque é mais sério do que parece. E essa história que, ah, Deus é amor, não vai me deixar sofrer no inferno? Pois é, é pura ilusão sua, porque o Senhor já determinou esse fato, já determinou, não pode ser mudado. E eu é que escrevo a minha sorte. Você é que escreve a tua sorte. Se você passa por uma transformação, uma mudança de vida, você está habilitado a estar com Deus na eternidade. Mas se você não está nem aí, nem aí, nem aí, numa boa, deixa a vida levar, deixa a vida levar, vida leva, aquela coisa toda, fazer o quê? A vida vai levar, mas para distante do Senhor. Não estou nem aí, não estou nem aí para Deus. Porque Deus é o nosso foco, foco de vida. Precisamos estar focado no Senhor. Focado no Senhor 24 horas por dia, sempre, sem cessar, amados. Esta é a verdade de Deus para a nossa vida. Não se deixe enganar por aquilo que esse mundo fala. Não se deixe enganar pela voz do povo, porque a voz do povo não é a voz de Deus. Foi o povo, foi a voz do povo que pediu a morte de Jesus numa cruz. Foi a voz do povo. E nós precisamos ter muito cuidado. A voz de Deus é aquela que está na Bíblia. É o Espírito Santo de Deus que fala aos nossos corações. Amém? Que você reflita sobre isso no decorrer da semana. Reflita. Confira na palavra, confira na Bíblia. Vá para a palavra, vá para a Bíblia, leia a Bíblia. Disse Jesus determinada vez, errais por não conhecerdes as Sagradas Escrituras. Conhece a Bíblia? Não conhece? Quem está errado não é o Senhor. Disse Jesus, errais. Ou seja, aqueles que não conhecem é que estão errados. A Bíblia está aí ao nosso alcance. A palavra está ao nosso alcance. Que você busque. Que você busque. E dê tempo para o Senhor na tua vida. E verás a glória do Senhor. Verás a graça de Deus manifestar-se poderosamente. E as portas dos céus se abrirão sobre a tua vida. E coisas maravilhosas hão de acontecer. Amém, amados? Senhor, nós te louvamos, Pai. Nós te glorificamos por esse momento que aqui estamos na tua presença. Te bendizemos pela tua graça e pela tua misericórdia. Nós queremos pedir, Santo Deus, que esta palavra adentre os corações, meu Senhor. E que cada um entenda, Pai. Entenda a necessidade de passar por uma transformação, de voltar para ti, buscar uma mudança, uma nova direção, um novo rumo na sua existência, Senhor. Que teu Espírito venha convencer cada um destes, para que teu nome seja honrado e glorificado, em nome de Cristo Jesus. Amém, Santo Deus. Aleluias.
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Então respondeu o príncipe do exército do Senhor a Josué: tira os sapatos dos pés, porque o lugar em que estás é santo. Josué 5:15.

Isaías capítulo 6 diz que o profeta viu o Senhor assentado no alto e sublime trono, e a glória do Senhor enchia aquele templo, enchia aquele lugar. Eu profetizo que enquanto cantamos, os céus serão abertos e veremos a mesma glória que o profeta viu. Então levante suas mãos e adore ao Senhor. Adore o nome dele. Declaro que ele é Deus de toda a criação, adorado entre os povos.

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1: Vez ou outra na nossa cidade aparecem umas tempestades, não é verdade? Aquele vento forte que balança as árvores, balança o telhado, os trovões. Ventos que destelham casas, que enfim. E geralmente nós ficamos muito assustados. Eu acho que todos que estão aqui não gostam de tempestades, não gostam de ventos fortes, e isso assusta um pouco. Mas eu quero dizer para vocês, irmãos, que mesmo em meio às tempestades da vida, quando elas surgem e vêm com toda aquela situação que produz medo na nossa vida, é preciso entender que o Senhor é conosco, que Deus é conosco. Que a graça do Senhor é maravilhosa, é poderosa, que a mão poderosa do Eterno é para com aqueles que o amam. O Senhor tem prazer em abençoar os seus, o Senhor tem prazer em guardar os seus, e hoje eu quero falar para vocês a respeito da firmeza que precisamos ter em Cristo Jesus. Estarmos continuamente firmes, porque as tempestades vêm. Vez ou outras, elas balançarão a tua vida, balançarão a tua casa, mas é preciso ficarmos firmes na presença do Senhor. Hoje eu quero apontar, irmãos, um fato muito interessante que ocorreu ali na Galileia, no mar da Galileia. Estava Jesus ensinando aquele povo, falando àquele povo. E chegou um momento que, cansado, Jesus fala: vamos para outra margem do mar. Eles embarcam num barquinho. Às vezes nós achamos que é um transatlântico, aquele barco gigantesco, uma lancha, coisa assim. Mas era um barquinho, irmãos. Um barquinho que tinha uma vela para ser impulsionado pelo vento, mas um barco pequeno, 10, 12 pessoas, 15 no máximo. E eis que Jesus e os seus discípulos embarcam nesse tipo de embarcação. E quando estavam no meio do mar da Galileia, subitamente, uma tempestade. Uma tempestade aparece do nada e balança aquele barco, a água começa a entrar, as pessoas que estavam ali assustadas. Olha, se você fica assustado com uma tempestade, nem no barco você está, na sua casa, mas só com o barulho do vento, as coisas caindo, imagine no meio de um mar, num barquinho afundador, pequenininho, muito pequeno. Batido pelas ondas, empurrados pelo vento. Irmãos, assim é na Galileia. A Galileia é um mar que está abaixo do nível do mar.

A vida pode estar tranquila, mas a tempestade surge de uma hora para outra. É preciso estarmos juntos com Cristo Jesus. E vamos abrir a nossa Bíblia em Marcos capítulo 4. Leremos versículos 35 até o 41. Abra sua Bíblia em Marcos. Evangelho segundo Marcos, capítulo 4, a partir do versículo 35. Os irmãos podem continuar assentados, mas vamos ouvir atentamente a leitura da palavra de Deus, para que nós possamos enfrentar as tempestades da vida. Certo que Jesus está conosco. 35. Naquele dia, sendo já tarde, disse-lhe Jesus: passemos para outra margem. E eles, despedindo a multidão, o levaram assim como estava, no barco, e outros barcos o seguiam. Ora, levantou-se grande temporal de vento, e as ondas se arremessavam contra o barco, de modo que o mesmo já estava a encher-se de água. E Jesus estava na popa, dormindo sobre o travesseiro. Eles o despertam e lhe dizem: Mestre, não te importa que pereçamos? E ele, despertando, repreendeu o vento e disse ao mar: acalma-te, emudece. O vento se aquietou e fez-se grande bonança. Então lhe disse: por que sois assim tão tímidos? Como é que não tendes fé? E eles, possuídos de grande temor, diziam uns aos outros: quem é este que até o vento e o mar lhe obedecem? Amém? Amado Deus, eu te louvo, Senhor, porque os teus ensinamentos são preciosos, a tua palavra é preciosa, Senhor, a tua palavra gera fé no nosso coração e ensina-nos que tu és aquele que anda conosco a cada instante. E eu quero clamar, Senhor, que tu venhas falar conosco, para que nós possamos entender e no meio das tempestades que surgem na nossa vida, estarmos firmados, agarrados a ti, porque tu és o Deus que nos protege, o Deus que nos guarda. Senhor, fala conosco nesta noite, em nome de Jesus. Amém. Aleluias. Amém, irmãos. Queridos, as tempestades da vida, elas vêm. Mais cedo ou mais tarde, você há de passar por uma grande tempestade. Não é uma palavra profética, apenas uma constatação da nossa realidade como seres humanos. Nós não estamos isentos das dificuldades, dos problemas, e eles vêm, eles aparecem. E é preciso estarmos preparados cada dia mais, preparados para enfrentarmos as dificuldades quando elas surgirem, sem negarmos ao Senhor e tampouco falarmos contra Deus, apenas glorificarmos o nosso Senhor e Salvador pela sua grande graça para com a nossa existência. Nesse texto que nós lemos, irmãos, dois versículos chamam-nos atenção para um detalhe. Eu quero que vocês ouçam. Versículos 35 e 36. Naquele dia, sendo já tarde, disse-lhe Jesus: passemos para outra margem. E eles, despedindo a multidão, o levaram assim como estava, no barco, e outros barcos o seguiam. Irmãos, às vezes nós olhamos para as dificuldades que surgem. São os momentos nos quais a nossa fé é provada. E é preciso entender, irmãos, que a vida da gente, ela continuamente é marcada por coisas boas. Muitas vezes você olha para as coisas boas que surgem, que estão, que envolvem tua vida, e você alegra-se com isso e esquece do agir, do cuidado de Deus. E é preciso muito cuidado com isto. É preciso estarmos atentos, irmãos, porque nós não podemos perder Deus de vista, já que possuirmos fé quando não há tempestade é muito fácil. Uma fé sem tempestade é muito fácil. Se você vive de uma forma que lhe é agradável, tudo vai muito bem com você, tudo vai na paz, na alegria, você tem comida na sua geladeira,

0: na sua dispensa, você tem dinheiro na conta, você tem uma casa, trabalho, saúde, você tem uma família, o que mais você quer da vida? E eis aí, momentos de fé. É muito fácil você afirmar, eu amo o Senhor com toda a minha vida, eu vivo Deus com todo o meu ser, a minha vida é do Todo-Poderoso, porque tudo está muito bem para ti. Irmãos, na verdade, esse tipo de fé, ela é fake. É uma fé rasa. Uma fé que não tem alicerce. Porque é uma fé que tem como base o teu momento. Só que nós não vivemos de momento, sejam eles bons ou ruins. Nós vivemos Cristo Jesus. Nos momentos de calmaria, é muito fácil afirmarmos que temos fé. Mas quando o mar fica revolto, quando a tempestade surge, quando as ondas começam a bater, eis aí o momento de verificarmos se de fato temos ou não fé para servir, para estarmos diante do Todo-Poderoso. Irmãos, quando tudo está muito bem, é muito fácil embarcarmos no barquinho que está diante de nós. Nós vamos, sim. Embarcamos e seguimos, principalmente quando é um dia de sol ou quando a noite é estrelada, ou seja, quando tudo mostra-se muito bem, é legal, é bom servir, é bom andar com o Senhor. Mas eu quero ainda, irmãos, mostrar-lhe uma realidade um pouco diferente dessa calmaria, desses momentos em que é fácil ter fé. Uma fé que não enfrenta tempestades, uma fé que não enfrenta dificuldades, uma fé que te faz descansar. Descansar. Você não se preocupa com nada porque está tudo muito bem. Preocupar com o quê? Preocupar em servir a Jesus, preocupar em andar com Cristo, preocupar em preparar-se para a glória. Para quê? Se tudo está muito bem. Mas a vida da gente, irmãos, não é assim. Não é rasa, a nossa fé precisa ser firme, firme, firme. Porque as tempestades virão. E quando elas virem, quando elas chegarem, é necessário estarmos prontos para passarmos glorificando o nosso Senhor e Salvador Jesus. E foi exatamente isso que ocorreu naquele momento. Um final de tarde, Jesus ensinando nas cercanias do mar da Galileia, Jesus ensinando, Jesus falando, Jesus mostrando o reino dos céus. E chega a noite, cansados, embarcam para atravessar o mar. Embarcam, tudo muito bem, sem dificuldades, aparentemente bem, mas logo as coisas ficariam assustadoras, assustadoras. Versículo 37, Marcos capítulo 4. Ora, levantou-se grande temporal de vento, e as ondas se arremessavam contra o barco, de modo que o mesmo já estava a encher-se de água. Irmãos, talvez você não tenha passado por uma experiência desta. Espero que não passe, eu também nunca passei, mas certamente não foram momentos bons, não foram momentos legais. Quando nós olhamos na praia as ondas, quando elas são um pouco mais fortes, difícil ficar de pé, não é verdade? Difícil ficar de pé. Agora imagine uma tempestade com ventos fortes, e não era uma praia. Era em alto mar, no meio do mar da Galileia. Como ter paz, como ter calma, como ter esperança. Irmãos, é neste momento que a fé de fato é provada. É a fé real, é a fé verdadeira em meio às tempestades. Nós precisamos entender que nós precisamos firmeza no Senhor. Precisamos estar firmados no Todo-Poderoso. Porque se formos surpreendidos pelas tempestades, vamos ficar firmes. Porque o nosso Deus é aquele que nos sustenta, nosso Deus é aquele que nos fortalece. Nosso Deus é aquele que faz coisas magníficas. Nosso Deus é aquele que nos coloca de pé. Nosso Deus é aquele que nos dá resistências para enfrentarmos as dificuldades que surgem. Há algo interessante nessa história, irmãos, que olha só quem estava no barco. Jesus e os discípulos. Ou seja, havia naquele barco pessoas cheias do Espírito Santo, estava ali o Messias, estavam ali pessoas com uma boa missão, estavam ali pessoas firmes, firmados na rocha, pessoas que haviam sido escolhidos, discípulos, haviam sido escolhidos para servir, para fazer a obra, eram estes que estavam no barco, eram estes que estavam naquele barco. E mesmo assim, irmãos, a tempestade levantou-se. E mesmo assim o vento ficou forte. E mesmo assim eles conseguiram visualizar aquele barco virado e o pior acontecendo. Mas quem estava no barco? Jesus e os discípulos. Isso é para você entender, irmãos, que mesmo sendo fiel, mesmo sendo cheio do Espírito Santo, mesmo sendo cheio da graça do Todo-Poderoso, não é só vitórias. Mas também temos as provações, temos as dificuldades, temos os problemas que surgem. Temos os problemas que aparecem de última hora. E nós temos que nos agarrarmos àquele que pode mudar a nossa sorte, que pode mudar a nossa vida. Irmãos, as provas, elas vêm sobre os fiéis. Se tu és fiel, não está de forma alguma isento das provas, elas virão sobre a tua vida. Eu sei, irmãos, que essa palavra parece catastrófica, parece uma palavra do contra, mas pastor, só fala mal, as coisas assim. Mas se aconteceu com o nosso mestre, também acontecerá conosco. E ele mesmo diz que nesse mundo passaríamos pelas aflições. O que esperar? Mas é preciso algo. Esperar no Senhor. Isto sim. É confiar no Todo-Poderoso, é nos agarrarmos ao Senhor a ponto de, pode vir as ondas fortes, mas não seremos abalados de forma alguma, porque o Senhor é maravilhoso, porque o Senhor é poderoso. E vemos, amados, que Jesus estava no barco, mas Jesus cansado. Diz a palavra que ele estava deitado, não era um camarim, não era uma cabine, não. Jesus estava deitado num barquinho pequeno. E os discípulos passavam para lá e para cá correndo, tentando segurar o barco, enfim, fazer o que é necessário. E Jesus ali deitado. Veja como são as coisas. Às vezes, irmãos, no meio das nossas crises, nós atropelamos Jesus, mas não vemos Jesus. Veja como são as coisas. Às vezes, quando as coisas ficam difíceis, quando as coisas ficam complicadas, é muito fácil você apelar para tudo, apelar para todas as situações, você correr para todas as portas, quando Jesus está no barco, ou seja, quando Jesus está diante de você. E chegou o momento que aqueles discípulos foram despertos e eles conseguiram enxergar Jesus. Oh, o Mestre está aqui. Acordaram a Cristo, acordaram o Todo-Poderoso. E nós sabemos o que ocorreu a partir daquele momento. Irmãos, como é bom estarmos com o nosso olhar sempre fixo no Senhor. Quando nós estamos com o nosso olhar sempre fixo no Todo-Poderoso, certamente não haverá em nosso coração espaço para os questionamentos, para os murmúrios, para as reclamações, para as lamúrias e outros males que surgem. Porque nós vamos recorrer a Cristo primeiro. Nós sabemos e diz a palavra que os discípulos estavam assustados, estavam ali medrosos, sem saber o que fazer, até que lembraram-se de Cristo. Quantas vezes a nossa vida é dessa forma? É necessário que em meio às tempestades haja fé, e uma fé verdadeira que nos faz olhar para Cristo, que nos faz recorrer ao Senhor, que nos faz recorrer ao Senhor. Nós não podemos esquecer ainda, irmãos, que as tempestades, por incrível que pareça, é o tempo de pecar. Você não esqueça desse detalhe. É no meio das tempestades que geralmente pecamos contra o Senhor. Veja que interessante. Queridos, se você não estiver com os teus olhos fixos no Senhor, a primeira coisa que há de surgir na tua mente são questionamentos contra o Senhor. São murmurações. No meio das tempestades, estamos suscetíveis a pecar, mas é melhor confiar, não dar lugar à carne, nem tampouco à ação do maligno que nos oprime e que nos faz enxergar apenas o mal. Mas tenha fé, olhe para o Senhor, mesmo que o barco esteja indo a pique, quase afundando. Olhe para o Senhor, porque Ele pode mudar todas as coisas. Amém? Queridos, é muito fácil ter fé quando não há tempestade. Nunca te esqueças disso. É muito fácil falar, eu amo Jesus. A minha fé é grande. Jesus é tudo na minha vida. Quando o mar está calmo, quando o céu está estrelado, quando não há nada que possa te assustar, é muito fácil afirmar que há fé no coração. Mas é no meio das tempestades que somos provados. E o Senhor vê de fato se a nossa fé é firme, é real, é verdadeira nele. Amém? E ainda, queridos, Jesus, Ele traz paz ao nosso coração no meio das tempestades dessa vida. Versículos 38 até o 41, ouça o que diz a palavra. E Jesus estava na popa dormindo sob o travesseiro. Eles o despertaram e lhe dizem, Mestre, não te importa que pereçamos? E ele, despertando, repreendeu o vento e disse ao mar, Acalma-te, emudece. O vento se quietou e fez grande bonança. Então lhes disse, Por que sois assim tímidos? Como é que não tendes fé? E eles, possuídos de grande temor, diziam uns aos outros, Quem é este que até o vento e o mar lhe obedece? Amém? Quem é este que até o vento e o mar lhe obedece? Mais uma vez é preciso trazer à nossa mente o cenário. Qual era o cenário? O cenário inicial, Jesus e os discípulos embarcando, tudo em paz, mar calmo, final da tarde, noite certamente, noite estrelada, enfim, tudo em paz. Mas chega o momento, irmãos, em que esse cenário tão propício, tão fácil, tão bom, tão agradável, é totalmente transformado. Eis que surgem os ventos, a chuva, as ondas, eis que surgem os problemas. A vida, irmãos, ela é marcada por uma série de dificuldades. Nós temos momentos bons, mas temos também os momentos difíceis e nós precisamos estar preparados. Que hajam preparados. Que não haja em nosso lugar, que não haja em nosso coração momentos para o desespero, momentos para o pânico, apenas um momento para olhar para Cristo, confiar no Senhor, esperar no Senhor, porque é Ele aquele que pode transformar completamente a nossa existência. É o Senhor, irmãos, que pode nos amparar, é o Senhor que pode nos guardar, é o Senhor que pode te colocar de pé, é o Senhor que pode fazer cessar o vento da tempestade, que pode fazer as ondas se acalmarem, é o Senhor que pode mudar completamente o cenário da nossa vida. Eis o porquê que, ao invés de desesperarmos, é preciso olharmos para o nosso amado Jesus, principalmente aquele que nos faz promessas, promessas de amparo, promessa de nos guardar, de nos proteger. É assim que Deus quer que vivamos. As provas, elas vêm, mas quando nós olhamos para o nosso amado Jesus, veremos que Ele muda a nossa sorte, Ele ampara a nossa existência, Ele transforma completamente a nossa vida. Jesus é a nossa esperança em meio às tempestades. Se tudo está muito difícil para você, confie no agir, confie no Senhor, confie, porque Ele pode mudar. Mas se tudo está muito fácil, é o momento de você consagrar-se, dedicar-se, viver Jesus, porque virão as provas, porque virão as tempestades. E quando elas chegarem, seja como um soldado preparado, sempre preparado para a batalha, e você há de conseguir passar pelos momentos difíceis. Jesus estava naquele barco, mesmo assim os discípulos ficaram assustados. Jesus estava ali, mas os problemas chegaram àquele barco. Jesus estava ali, mas o desespero bateu o coração daqueles homens, porque eles esqueceram de olhar para Jesus. Eles esqueceram de fixar os seus olhos naquele que dormia diante deles. Não tinha cabines? Não. Jesus estava deitado no local em que todos podiam vê-lo. Mesmo assim, não conseguiam ver Jesus. Mas quando os olhos foram abertos e eles voltaram-se para o Senhor, quando eles buscaram a solução em Cristo, quando eles abandonaram o desespero, abandonaram o pânico e clamaram pelo Senhor, a Bíblia diz que o Eterno apenas levantou, os repreendeu, perguntou onde estava a fé desses homens. Veja como são as coisas. Então lhe disse: por que sois assim tímidos? Como é que não tendes fé? Às vezes nós somos tímidos e falta-nos a fé. E quando as coisas ficam difíceis, viramos de fato as costas para o Senhor. Jesus os repreende, Jesus os questiona, mas Jesus também, na sua graça e na sua misericórdia, antes mostra o seu poder. E apenas diz ao mar: acalma-te, emudece. O vento se aquietou e fez-se grande bonança. Deus pode fazer assim na nossa vida, fazer assim na nossa existência. Amém? Esse texto não está na palavra por acaso, mas é para meditarmos nele e colhermos a mão de Cristo Jesus. A mão que protege, a mão que nos faz ficar de pé, que nos impulsiona. No final desse texto, irmãos, versículo 41, há uma afirmativa interessante. E eles, possuídos de grande temor, diziam uns aos outros: quem é este que até o vento e o mar lhe obedecem? Veja, às vezes, se nós prestarmos atenção no versículo 41... talvez nós não vamos conseguir compreender porque os discípulos fizeram estas interrogações. Quem é esse que até o vento e o mar lhe obedecem? Irmãos, esses discípulos, vale ressaltar, é um detalhe que se aplica à nossa vida. Esses discípulos, eles cresciam dia a dia com o Senhor. Nós crescemos dia a dia com o Senhor. Quanto mais você mergulha na palavra, abre o teu coração para o Espírito Santo, a revelação de Deus vem sobre teu viver. Dia após dia você cresce. Dia após dia você sabe um pouco mais. Dia após dia você entende o agir, aquilo que Deus quer para a tua vida. Esses discípulos certamente haviam contemplado sinais maravilhosos. A Bíblia diz que se todos os milagres de Cristo Jesus fossem relatados, não caberiam no mundo os livros. Ou seja, Jesus não fez os 30 e poucos milagres relatados na Bíblia, mas na casa dos milhares de milagres. Eles viam isto no seu cotidiano. Mesmo assim, olha só a interrogação. Quem é este que até o vento e o mar lhe obedecem? Ali eles viram uma faceta diferente de Jesus. Eles viram, irmãos, um Cristo poderoso que tinha domínio sobre a natureza. Que tinha domínio sobre todas as coisas. E se você observar os milagres de Cristo Jesus, se você colocá-los numa sequência, você há de ver que o Senhor Jesus mostra-se poderoso sobre a morte, sobre a vida física, sobre a natureza. Jesus mostra-se poderoso sobre todas as coisas. Veja como o Senhor faz. É só você observar e você verá que cada milagre representa o poder de Cristo sobre alguma área desse universo. Amém? E ali eles enxergaram um Cristo que tinha poder para dominar a natureza. E eles ficaram maravilhados. E a interrogação foi: quem é este que até o vento e o mar lhe obedecem? Tipo assim, ele é grande demais. O nosso mestre é maravilhoso demais. Oh, glórias! E esta, irmãos, deve ser a nossa interrogação. Quem é este? Quem é este? Que até o vento e o mar lhe obedecem. Amém? E a resposta é: ele pode cuidar de você. Ele tem domínio sobre todas as coisas. Ele pode cuidar da tua vida. E é o momento, irmãos, de maravilhados confiarmos no Mestre e procurarmos dia após dia fazermos aquilo que Ele pede na nossa vida, entregando-nos completamente a Ele, para que no meio das tempestades da vida possamos ficar de pé, firmes naquele que todas as coisas controla. Amém, amados? Era o mar da Galileia, Jesus estava às margens. Depois de um dia exaustivo, pregando a palavra, ministrando milagres, fazendo coisas maravilhosas. Jesus chega às margens do mar da Galileia. Ele e seus discípulos embarcam em direção à margem oposta. Tudo bom, tudo legal, sem a menor possibilidade de problemas. Veja como são as coisas. Embarcam lá pelo meio do mar da Galileia, eis que surge repentinamente uma tempestade assustadora, que balança aquele barco, que coloca à prova aqueles que ali estavam. E eles conseguiram entender que é preciso recorrer a Jesus. Não é apenas entender que Jesus está do lado, Jesus está no local, mas recorrer a Jesus. E a lição que o Senhor nos dá é que a vida pode estar tudo muito legal. Você pode ter essa fé gigantesca, mas prepara-te, porque os momentos difíceis virão. São os momentos em que a fé será de fato provada. Mas lembre-se, Jesus está ao lado, está diante de nós, mas você precisa recorrer a Jesus, clamar a Jesus. E se você assim o faz, com certeza as tempestades serão acalmadas e você contemplará o poder do amado de nossas almas. Confiará nele e viverá dia após dia para a honra e para a glória de nosso Senhor. Que assim seja, irmãos. Que nós possamos viver somente para o Senhor. Ele acalmará as possíveis tempestades que surgem na nossa existência. Amém? Vamos orar. Senhor, muito obrigado por esta palavra, Pai. Muito obrigado pela tua revelação para conosco. Ensina-nos a esperar, a confiar, a aguardarmos em ti, Senhor. E nos momentos difíceis da nossa vida, recorrermos a ti, clamarmos pela tua misericórdia. Porque tu és o Deus que pode todas as coisas controlar. Senhor, fala sempre conosco, em nome de Jesus. Amém. Aleluias. Amém, irmãos? As tempestades da vida, o Senhor Jesus pode acalmá-las. Amém? Oh, glórias!
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dali buscarás ao Senhor teu Deus, e o acharás. Quando buscardes de todo o teu coração e de toda a tua alma. Deuteronômio 4:29.

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2: Conheçamos e prossigamos em conhecer ao Senhor. Esta é a palavra de hoje. Oséias capítulo 6, versículo 3. Oséias capítulo 6, versículo 3. Ouça o que diz o profeta. Conheçamos e prossigamos em conhecer ao Senhor, como a alva. A sua vinda é certa, e Ele descerá sobre nós como a chuva serôdia que rega a terra. Oh, glórias! É uma palavra extremamente conhecida, nós gostamos desta palavra e quantas vezes nós a recitamos, nós a lemos, enviamos para as pessoas, nós temos prazer em ouvir a respeito do nosso amado, de quão importante é o Senhor. Vamos orar? Senhor, nós te louvamos, te glorificamos pela tua graça e pela tua misericórdia, pela revelação da tua palavra para as nossas vidas, a direção que tu nos dás através da palavra. Deus, cria em nós um coração que tenha o desejo de conhecê-lo e prosseguir nessa missão de conhecê-lo ainda mais, de cada dia estreitarmos comunhão contigo. Abençoa-nos, Pai. Fala conosco em nome de Jesus. Amém. Aleluias. Queridos, a palavra do Senhor ela está repleta de informações que são extremamente úteis para que nós possamos crescer e alcançar de fato uma comunhão verdadeira, real, entendermos quem é o Senhor dentro das possibilidades, evidentemente, entendermos a vontade do Senhor e nos colocarmos à disposição dele para que sejamos instrumento útil nas mãos do Todo-Poderoso. O profeta Oséias provavelmente não entendia muito bem aquilo que Deus queria fazer através da sua vida. Dias difíceis, complicados, ações difíceis, complicadas, mas ele sujeitou-se à vontade do Senhor porque ele sabia que, através daquelas atitudes, o Senhor estava falando a Israel. Mais uma vez, Israel andava por caminhos complicados. Meu Deus, oh Senhor! Israel andava por caminhos errados, tinha um coração totalmente voltado para as coisas que não eram agradáveis ao Todo-Poderoso. Um coração dividido, uma decadência espiritual, uma decadência moral que envolvia todos os cidadãos. A idolatria estava presente, os deuses pagãos tomavam o lugar do Todo-Poderoso. O povo de Israel, eles tinham o desejo de possuir um Deus visível, um Deus que eles poderiam tocar. E eles tinham um Deus todo-poderoso, porém invisível. E eles buscavam sempre o exemplo das nações pagãs, nações vizinhas. E quando a decadência era tão grande, era grande mesmo, eles abraçavam os deuses das nações pagãs e adoravam esses deuses em lugar do Todo-Poderoso. A idolatria entrava. Ainda a corrupção e tudo aquilo que é comum ao pecado encontrava lugar na vida daquelas pessoas, e isto os afastava dos ensinamentos de Deus. E, consequentemente, o pecado era gerado, e a mão do Senhor vinha e pesava sobre aquele povo. Em síntese, eis aí a história de Israel, um povo extremamente amado por Deus, mas que, nas primeiras oportunidades de pecar, pecavam. Lamentavelmente, abandonavam esse Deus que os amava. E isto, se você aplicar à nossa vida cotidiana, vamos ver que herdamos, lamentavelmente, estas atitudes. O ser humano está aí, firme e forte, nas primeiras oportunidades que eles têm de pecar, pecam. Abandona o Senhor. E isso nós vemos dentro das igrejas. Quando as pessoas deixam o verdadeiro evangelho, deixam a vontade do Senhor para viver princípios equivocados, princípios que ferem tudo aquilo que Deus determina. E o Senhor levanta Oséias lá pelo século 8 antes de Cristo, século 8 antes de Cristo, por volta do ano 750 até o final, ano 700 aproximadamente. O Senhor levanta Oséias com uma mensagem de restauração para Israel. Mais uma vez, Deus estava dando uma oportunidade de regeneração, de restauração completa, para que aquele estado, aquele povo, reconhecessem a soberania de Deus, pudessem entender que o Senhor era soberano sobre todas as coisas e que não existia Deus maior ou um Deus que poderia fazer tanto quanto Deus fazia por eles. E nesse caso, nessa oportunidade, o Senhor levantou o profeta Oséias. O profeta Oséias teve uma vida um tanto quanto diferente, vamos desta forma colocar. Nós sabemos que ele casou com uma mulher infiel, Gomer, uma mulher infiel, uma mulher adúltera. Mas o Senhor enviou para que ele casasse com esta mulher, para que Israel entendesse que eles eram adúlteros diante do Senhor, que eles estavam adulterando com deuses pagãos, que estavam abandonando a vontade do Eterno, que eles eram infiéis ao Todo-Poderoso. E o Eterno determina que Oséias case-se com Gomer. É, irmãos, não é fácil. Ser profeta não é fácil. Profeta hoje em dia é fácil, não é? Vai na igreja, revela a placa de carro, CPF, aquela coisa toda. Alguns embustes também. Dá umas rodopiadas, umas palavras de ordem, umas línguas estranhas. Está feito o papel do profeta. Eis aí o papel do profeta moderno. Mas nos dias em que o Senhor de fato levantava profetas para falar às nações e para falar em especial a Israel, era uma missão extremamente difícil e o Senhor assim exigia. Oséias foi um homem fiel. Ele obedeceu ao Todo-Poderoso, casou-se com Gomer e com essa mulher teve 3 filhos, cujos nomes também tinham significados proféticos. Sim, veja como são as coisas. Um deles, Jezreel, que significava a futura destruição da casa de Jeú. A outra, Lo-ruhama, não amada, não compadecida, simbolizando que Deus não mostraria compaixão com Israel. E ainda, Lo-ami, que significava não meu povo, indicando que Israel não era mais considerado o povo de Deus devido à sua infidelidade. Vê como Deus age? Não é fácil. Deus é justo, Deus é real. E Deus usa os seus servos segundo a sua vontade. Não segundo a vontade do próprio servo, mas segundo a vontade dele. O Senhor imprime na vida do servo a vontade dele. Cabe a cada um de nós aceitá-la e vivenciá-la para que assim a soberania de Deus se manifeste poderosamente. Vamos ao texto novamente. Oséias capítulo 6, versículo 3. Conheçamos e prossigamos de conhecer o Senhor. Como a alva, a sua vinda é certa. Ele descerá sobre nós como a chuva serôdia que rega a terra. Oh, glórias! Amados, eis aqui uma promessa de Deus magnífica, uma promessa de Deus extraordinária. Mas para que essa promessa viesse à existência, Oséias recomenda ao povo de Israel que conheçam ao Senhor, que conheçam ao Senhor. Prossigamos em conhecer ao Senhor. Eis aí o ponto-chave para que nós possamos ter hoje, em pleno século XXI, uma vida de comunhão verdadeira com o Todo-Poderoso. Só é possível se nós conhecermos o Todo-Poderoso. E a recomendação do profeta foi exatamente esta. Ele diz: conheçamos e prossigamos em conhecer. Conheçamos e prossigamos em conhecer. É necessário ainda que você entenda que este conhecer ao Senhor não é apenas saber que Deus existe, é o Todo-Poderoso que criou o universo, já era o suficiente. Mas não apenas isso. Não é aquele que habita através do Espírito Santo em nossos corações, não. Não é aquele que nos deu Cristo Jesus numa cruz, não. Não apenas essas informações, não apenas essas informações. Não é apenas conhecê-lo intelectualmente, ou seja, ter conhecimento sobre as ações, sobre as atitudes de Deus. Mas significa, irmãos, conhecer e prosseguir no conhecimento significa um relacionamento profundo e pessoal com o Senhor. É isso que Deus quer, é isso que o Senhor requer de cada um de nós. Se você deseja hoje conhecer Deus, prossiga, sim. é salutar, é necessário. Sem este conhecimento você não herdará o reino dos céus. Mas entenda, não é apenas ler a Bíblia intelectualmente, conhecer a Bíblia. Você precisa praticar a palavra. É um relacionamento profundo, pessoal, com o Todo-Poderoso. E era esta a mensagem de Oséias para o povo de Israel. Conhecer Deus eles conheciam, mas eles precisavam de um relacionamento verdadeiro, pessoal, fazer aquilo que o Senhor determinava para suas vidas. E é isso que nos falta muitas vezes hoje. As pessoas não querem, de fato, conhecer a Deus e prosseguir nesse conhecimento segundo a visão do Senhor. Basta apenas cantar alguns louvores, ler a palavra esporadicamente, ir no monte, participar da vigília, participar de um culto, e é o suficiente para as pessoas. Mas a palavra recomenda-nos que haja, de fato, um conhecer de Deus, para que haja um relacionamento profundo. Oh, meu Deus! Um relacionamento tão profundo que você não possa jamais separar-se. Eu costumo dizer que esse relacionamento é tipo café com leite. Duas substâncias, café e leite, depois de misturadas, impossível separá-las. Assim precisa ser a nossa caminhada com o Senhor. Nosso conhecimento, a nossa unidade com o Todo-Poderoso. A partir do momento que nós conhecemos o Senhor, uma nova substância é gerada, ou seja, a nova criatura, cheia do Espírito Santo, dominada pelo Espírito Santo, e nada mais pode afastar, e nada mais pode separar-nos de Deus, nada pode nos separar do Senhor. Mas tudo isso é fruto de um conhecimento e de um relacionamento profundo com o Todo-Poderoso. Quando nós observamos a palavra do Senhor, vamos notar que muitos, diversos, tiveram este entendimento e conheceram Deus de forma pessoal. Quando você olha para os profetas, por exemplo, já seria o suficiente, os profetas. Vejam, todos eles conheceram Deus, tiveram relacionamento com o Senhor e não abandonaram Deus, mesmo que fosse necessário casar com uma mulher infiel, uma mulher adúltera, mesmo que fosse necessário, mas não abandonaram o Senhor de forma alguma, porque eles tinham convicção que melhor era servir o Todo-Poderoso, ser cheio do Espírito Santo. Nós, em nossos dias, temos que buscar conhecer ao Senhor. Você precisa conhecer a Deus. Eu preciso conhecer ao Senhor. Nós precisamos desenvolver, de fato, um relacionamento verdadeiro com o Eterno. E para que haja alimento suficiente nas nossas almas, para que esse relacionamento torne-se profundo, nunca esqueça a Bíblia, a oração, o jejum, a santidade. Tudo isto são ingredientes, se assim podemos definir, ingredientes necessários para uma comunhão verdadeira com o Todo-Poderoso. Amém, amados? Vemos ainda a recomendação de prossigamos. Primeiro conhecer, depois prosseguir em conhecer o Senhor. Amém? Falamos a respeito do conhecer de Deus. Agora, da necessidade de uma perseverança. De uma perseverança nesta caminhada. Perseverar é continuar firme. Perseverar é não desistir. Perseverar não é pegar caminhos alternativos. Perseverar é estar na rota determinada pelo Senhor. E essa rota nós encontramos na palavra de Deus. Amém? Irmãos, a perseverança é fundamental, fundamental na caminhada cristã. Se você é servo de Deus, se você se define como cristão, necessário que haja perseverança. Oh, glórias! E isso significa não se contentar com um conhecimento superficial de Deus, mas aprofundar em conhecer o Todo-Poderoso. Deus, você jamais há de conhecê-lo completamente, mas dia após dia vamos conhecendo o Senhor um pouco mais, vamos vendo a graça do Senhor, o agir de Deus um pouco mais, e mais o Senhor se revela a cada um de nós. Dia após dia, o Senhor se revela a cada um de nós. Mas se não houver essa perseverança, se as pessoas não perseverarem nesta caminhada, perseverar na caminhada, na busca do conhecer, de ficar firme na presença do Todo-Poderoso. Se porventura não agirem assim, estarão fadados ao esfriamento espiritual. Esfriamento espiritual. Mas o que é o esfriamento espiritual? Nós ouvimos muito, crentes frios, aquela coisa toda, a igreja está fria. Enfim, na prática, o que significa isso? Irmãos, esfriamento espiritual, quando uma pessoa esfria-se espiritualmente, é que ela já não entende que Deus é necessário na sua vida. Deus é apenas um penduricalho na sua existência. Deus é apenas um acessório na sua existência, mais ou menos assim. Mas ela já não vive exclusivamente para o Senhor. Ela já não visa Deus como Todo-Poderoso na sua vida. E todas as demais coisas tornam-se meio que automáticas. Vai na igreja, porque precisa ir à igreja, apenas isso. Não leva Deus a sério. Não lê mais a Bíblia. A oração tornou-se meras palavras vazias, sem compromisso. Santidade, para que ser santo? O mundo é tão bom, enfim, coisa assim desse tipo. É a falta de um compromisso verdadeiro com o Todo-Poderoso. Eis aí o esfriamento espiritual que nós temos visto hoje nas igrejas. Às vezes a igreja é quente. E as pessoas falam muito isso, principalmente os pentecostais. Ah, olha só, a nossa igreja é fogo puro, é fogo puro. Olha, gente, o fogo na Bíblia não é um bom exemplo, tá? Fogo na Bíblia não é um bom exemplo. Deus é fogo consumidor. Deus é fogo consumidor, ou seja, é um fogo que consome, que destrói. Ainda, o outro fogo que tem na Bíblia, inferno, é um fogo do sofrimento. E as pessoas trazem, querem tanto fogo. É fogo, é fogo, é fogo, é fogo. Cuidado! A partir do momento que a igreja clama tanto por fogo, ela está pedindo, Senhor, destrói tudo que não presta, que é ruim. Não é assim? Só que elas confundem um pouco. E acham que toda sorte de mover, de ações, de eventos, é o fogo, é o fogo. Estão ardendo em fogo, enfim. E as demais que não têm os mesmos movimentos, as mesmas atitudes, são igrejas frias. Olha só, o movimento em si não traz a evidência uma comunhão verdadeira com o Todo-Poderoso. Uma pessoa pode ser uma pedra de gelo, presta atenção nisso. Uma pessoa pode ser fria tanto quanto uma pedra de gelo, mas na igreja fala línguas, profecias, dá suas piruetas, isso, aquilo, outro, e fazer isso, fazer aquilo, cantar, até pregar. Porque não é, muitas vezes, pelas ações exteriores que você vê que uma pessoa é fria. Porque é fria em relação a Deus. Entendeu? A pessoa pode ser um ator. E hoje há muitos atores dentro das igrejas representando aquilo que a igreja entende como fervor, como mover do Espírito. A igreja entende, mas não corresponde à verdade. São atores, atores. Esses já esfriaram espiritualmente, já não conhecem o Todo-Poderoso e estão caminhando para a perdição, caminhando para o lago de fogo, onde encontrarão de fato o fogo, tão hoje clamado pelas igrejas, clamado pelas igrejas. Cuidado com o fogo, esse clamor por fogo, derrama fogo, Senhor, derrama fogo aqui, fogo acolá. Cuidado, será que você sabe o que você está cantando? Será que você sabe? Fique atento a isso, tá bom? É muito perigoso esse clamar pelo fogo. Clame pela purificação do Senhor na tua vida, confessando pecados, acertando-se com o Senhor, para que assim você possa prosseguir nessa jornada. Uma jornada que lhe abrirá os olhos para que você veja a grandiosidade do Senhor. E essa era uma das mensagens de Oséias a Israel. A mensagem que Israel precisava voltar à presença do Senhor, conhecer Deus, um relacionamento profundo com o Todo-Poderoso, e ainda que eles não podiam desistir dessa busca. Eis a mensagem de Oséias: não desistam dessa busca, não desistam dessa busca, mas sigam em frente, porque o Senhor há de manifestar-se. O texto, Oséias capítulo 6, versículo 3. Conheçamos e prossigamos em conhecer o Senhor. Como a alva, a sua vinda é certa. Ele descerá sobre nós como a chuva serôdia que rega a terra. Aleluias, oh glórias! Amados, nesse versículo há uma parte que as pessoas entendem, eu acho que erroneamente. Quando a Bíblia diz, como a alva a sua vinda é certa. Se você sai do contexto ao qual o profeta referia-se, ou seja, ao estado de Israel, aos israelitas que estavam mergulhados em toda sorte de pecado, se você sai desse contexto, você pode aplicar a palavra erroneamente à segunda vinda de Cristo Jesus. Você pode até fazer uma associação, mas carece de uma fundamentação maior. O texto não refere-se à segunda vinda de Cristo Jesus. Não, não refere-se. Nem tampouco à primeira vinda. Não, não refere-se também. Mas o texto refere-se que o Senhor viria. O Senhor viria sobre o povo de Israel, trazendo bênçãos. E a palavra diz, ele descerá sobre nós como a chuva serôdia que rega a terra. Entendeu? A palavra refere-se à misericórdia de Deus para com Israel. E ele seria como a chuva serôdia, ou seja, as últimas chuvas que amadurecem a colheita. Chuvas de bênçãos, não é? A chuva serôdia, quando a colheita já estava num ponto que precisava de água. Eis aí as chuvas que vinham. É nesse aspecto que esse texto se aplica. Se a pessoa, se o povo permanecer em conhecer ao Senhor, perseverar nesse conhecimento, é certo que o Eterno, como a alva, como o amanhecer do dia, é certo que o Senhor virá. Deu convicção plena. Olha só, como a alva, quem pode deter a alva? Não é verdade? Como a alva, a sua vinda é certa. Era uma promessa de Deus através de Oséias para o povo de Israel se houvesse conhecimento e perseverança, se houvesse fidelidade, comunhão real com o Todo-Poderoso. Nós precisamos, a exemplo de Israel, ouvir o profeta Oséias hoje, em pleno século XXI, em nossos dias, e permanecermos fiéis ao Todo-Poderoso, já que o Senhor virá como chuva, a chuva serúdia, a chuva de bênção, a chuva de renovação, a chuva de restauração, a chuva que nos fará brotar, produzir, a chuva que nos transformará por completo, com certeza. Amém? Quando você olha a história de Israel, mais uma vez, quantas, inúmeras, Israel pecou contra o Senhor. Inúmeras vezes, Israel pecou contra o Todo-Poderoso. Mas todas as vezes que eles voltaram-se para o Senhor, procuraram conhecer Deus e perseveraram nesse conhecer, vemos que o Senhor, com a sua graça, com a sua misericórdia, veio sobre eles, restituía a sua condição de estado, perdoava-lhes o pecado, reconstituía-os como estado, os abençoava e os faziam crescer e prosperar. Quantas vezes? Não é verdade? Quantas vezes? Ali, naquele momento, Oséias, levantado pelo Senhor, casou-se com Gomer, para que Israel entendesse. Olhavam para Oséias, olhavam para Gomer, mas que associação é essa? É para que eles entendessem que o Senhor os via como uma mulher infiel, tal qual Gomer era infiel. Veja como são as coisas. Oséias sujeitou-se à vontade do Senhor, casou-se, porque ele sabia, irmãos, porque ele sabia que havia uma promessa poderosa, magnífica de restauração àquela nação, uma promessa de renovação, uma promessa que poderia mudar por completo os rumos de Israel, mudar completamente a sorte daquele povo, a sorte daquela nação. Amém? Se porventura você hoje está no pecado, a exemplo de Israel, se você anda por caminhos errados, práticas erradas, se as tuas atitudes são lamentáveis, se as tuas ações são vergonhosas, se você não honra Deus como Ele exige que você o honre, se você é apenas um crente nominal que frequenta uma igreja, ou você é um sacerdote na igreja que ensina princípios equivocados, antibíblicos, fora do contexto bíblico, se você é um daqueles que prega um versículo isolado sem observar o contexto, levando o povo ao engano, levando o povo a entender de forma incorreta a vontade do Senhor. Hoje é tempo de arrependimento. Oséias fala com você ainda hoje. É o Espírito de Deus que guardou esta palavra para que você pudesse lê-la, ouvi-la e voltar-se completamente para o Senhor, buscando a restauração, buscando o perdão, buscando a renovação e, a partir desta renovação, procurar conhecer Deus de fato. Saber quem é Deus, o que Ele exige para a tua vida, qual a tua forma de portar-se diante do Todo-Poderoso e jamais afastar-se do caminho do Senhor. É o perseverar, é o seguir firme, é não permitir que o esfriamento encontre lugar no teu coração. O esfriamento é o afastamento da tua presença de Deus. É perder o vínculo com o Espírito Santo que deveria habitar no teu coração. É não abrir espaço na tua vida para espírito de engano, para aquilo que o maligno sugere, para as tentações que aparecem. Nós não podemos de forma alguma aceitá-las, absorvê-las, mas rejeitá-las, porque a Bíblia diz que não há tentação superior à força do servo de Deus. As tentações são superáveis desde que haja uma comunhão verdadeira e real com o Todo-Poderoso. E a partir do momento, irmãos, que nós entendemos isso, tenha certeza absoluta que essa promessa que o Senhor faz a Israel através de Oséias, que ele viria certo como a alva, certo como o nascer do sol, que ele viria e derramaria chuvas, chuvas poderosas, magníficas, sobre a nação, ou seja, bênçãos sobre aquela nação. O Senhor restauraria, o Senhor renovaria, o Senhor os faria progredir, tudo em decorrência de um reconhecimento de quem é Deus e servir a esse Deus. A promessa do Senhor é que Ele vem. A sua vinda é certa, a sua vinda é certa. Amados, todas as vezes que nós reconhecemos que o Senhor é o Senhor, que Deus é o Senhor, confessamos os nossos pecados, nos adequamos à sua vontade, é certo que o Senhor virá sobre as nossas vidas. É certo. Você pode ter convicção plena, o Senhor virá, te perdoará, renovará tuas forças, te colocará de pé. O Senhor te abençoará com toda sorte de bênçãos. Fará chover sobre a tua vida a chuva serôdia, ou seja, as últimas chuvas, para que a plantação chegasse ao ponto da colheita. Vê como Deus faz? É uma promessa para a nossa vida ainda hoje. Porque o princípio é o mesmo. Talvez a palavra escrita há 2.700 anos atrás, quase 3.000 anos atrás, talvez as pessoas achem, ah, não, mas passou, não é mais desse jeito. Sim, alguns aspectos não se aplicam mais à nossa vida. No entanto, este princípio que o Senhor ordena que Oséias levasse a Israel é um princípio universal, imutável, para que todos, em toda a história da humanidade, achegassem a Deus, achegassem à presença do Senhor. Necessário é que eles conhecessem ao Senhor. Veja, necessário era que eles conhecessem a Deus. Isso não mudou. Não, não mudou. Você não pode servir ao Senhor sem conhecê-lo, sem um relacionamento íntimo, profundo com o Senhor. Ainda, a segunda orientação, prosseguir. Se você não prosseguir nesse conhecimento, na prática da vontade do Eterno, se você não prosseguir naquele desejo de aprofundar a tua intimidade, sair da superficialidade e mergulhar nas águas do Espírito de uma forma profunda, se você não prosseguir, certamente não resistirás. As dificuldades virão, os problemas virão, e você há de esfriar-se, há de abandonar a presença do Todo-Poderoso. Mas se você age nessa busca incessante pelo conhecimento, se você é firme, se você anda, se você marcha, se você é perseverante, prepare-se, prepare-se, porque a promessa da vinda de Cristo sobre a tua vida tornar-se-á uma verdade. O Senhor virá, Ele te purificará, lavará por completa a tua existência, te fará uma nova vida. Oh, glórias! Escreverá o teu nome no livro da vida. Te dará um novo nome e você será um com o Todo-Poderoso, aguardando apenas a chegada de Cristo Jesus para que esteja eternamente na presença dele ali na glória. Amém? Quando Israel reconhecia tudo isto, voltavam-se para o Senhor. Quando eles voltavam para o Senhor, Deus os restaurava. Deus mudava a sorte. Deus os abençoava. Deus os fazia crescer. E eles experimentavam mais uma vez quão bom e quão maravilhoso é o Todo-Poderoso. Amém, amados? Com esta palavra quero chamá-los à atenção para que vocês conheçam e prossigam em conhecer o Senhor. Se assim vocês o fizer, certamente o Eterno virá, te abençoará, derramará da sua graça, do seu poder sobre a sua vida. E finalizando a palavra, mais uma vez, Oséias capítulo 6, versículo 3. Conheçamos e prossigamos em conhecer o Senhor. Como a alva, a sua vinda é certa, e ele descerá sobre nós como a chuva cerúdia que rega a terra. Oh, glórias! Amém? Espero que você entenda essa palavra e que você desesperadamente busque a presença do Senhor. Vamos orar? Senhor, muito obrigado pela explanação da palavra, Pai, pela revelação da Tua palavra. Que nós possamos, tocados pelo Teu Espírito, desejarmos conhecê-lo profundamente e sermos perseverantes para que nós possamos contemplar a Tua vinda abençoadora sobre a nossa vida, a Tua vinda renovadora, restauradora, curadora sobre a nossa vida, a Tua vinda que nos perdoa e nos habilita a estar contigo. Senhor, fala a estes que estão ouvindo esta palavra de forma poderosa, para que haja restauração, para que haja cura, para que haja uma mudança completa de vida, em nome de Jesus. Amém. Aleluias. Amém? Que Deus te abençoe. Conheçamos e prossigamos em conhecer ao Senhor. Como a alva, a sua vinda é certa. Oh, glórias! E ele descerá sobre nós como a chuva cerúdia que rega a terra. Amém.
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1: Muitos são os planos no coração do homem, mas o desígnio do Senhor, esse prevalecerá. Provérbios 19:21.

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3: Amados, quando nós lemos a palavra de Deus, quando nós mergulhamos nas Sagradas Escrituras, o nosso coração ele é fortalecido. Nós somos levados a entender aquilo que Deus quer para a gente de uma forma soberana, de uma forma grande, irmãos. A palavra do Senhor é tão clara para nós, tão clara, na verdade. Ela traz toda a revelação que nós precisamos para que possamos andar, darmos passos seguros na presença de nosso Senhor e Salvador. Eu creio que não haja sobre a face da terra um exército que seja tão bem preparado quanto o exército de Deus. Porque enquanto o exército humano das nações recebem a instrução do próprio homem, o exército de Deus, ele é guiado, ele é levado pelo Espírito Santo, ele é levado pelo Espírito Santo do Senhor. Nós marchamos não pela nossa própria força, mas marchamos na força de nosso Senhor e Salvador. E essa força, claro, ela vem através da leitura da palavra. Quando nós mergulhamos nas letras sagradas, o nosso coração, ele transborda de alegria, transborda de prazer, porque o Senhor vem, nos envolve e nos traz a instrução, a autoridade, o poder, nos dá as condições necessárias para que nós possamos passar por sobre as dificuldades e a chegarmos ao seu trono e estarmos continuamente na sua presença. Tudo isso, irmãos, é consequência de uma vida de união com o Todo-Poderoso, de uma vida de unidade com o Senhor, de aceitar e tomar posse da verdade do Eterno para as nossas vidas. Ao lermos, por exemplo, Apocalipse capítulo 1, versículos 5 e 6, da segunda parte do versículo 5, aquele que nos ama e pelo seu sangue nos libertou dos nossos pecados e nos constituiu o reino, sacerdotes para o seu Deus e Pai, a Ele a glória e o domínio pelos séculos dos séculos. Amém. Esta é a palavra do Senhor para as nossas vidas. Esta é a palavra do Senhor. Esta é a instrução que nos dá ânimo para seguirmos em frente. Aquele que nos ama, esse é o Senhor. Esse é o Todo-Poderoso, este é Cristo, este é aquele que deu a sua vida para que nós pudéssemos ter a vida. Esse Cristo que nos amou de uma forma incondicional, enquanto virávamos as costas, estávamos de costas para o Senhor, Ele mesmo assim nos amou primeiro. Ele olhou para nós, viu a nossa necessidade, olhou para a nossa vida, viu o quanto precisávamos de uma restauração, olhou para a nossa existência, viu o nosso estado lastimável, nosso estado de destruição, nosso estado de pecado, nosso estado de homens e mulheres vazios, levados por toda sorte de práticas desse mundo. E o Senhor, na sua graça, o Senhor, na sua misericórdia, Ele olhou para nós e estendeu a sua mão, olhou para as nossas vidas, estendeu a sua mão, e Cristo Jesus deu a sua vida para que nós pudéssemos ter a vida. Isto é amor, irmãos. Esse é o amor verdadeiro de Deus para comigo e para com você. Esse é o amor que nos dá o exemplo que nós também devemos amá-lo. É preciso que haja uma reciprocidade, da mesma forma que o Senhor nos ama. Eu preciso, você precisa amar o Senhor, entregar-se para o Todo-Poderoso, porque quando assim fazemos, queridos, nós vamos experimentar o poder intenso, o poder vivo do Senhor sobre a nossa existência. Seremos transformados e enviados para falarmos do amor do Senhor, pregarmos o Evangelho e vermos os sinais acompanhar a obra. A palavra do Senhor é clara, irmãos, e nos ensina quais os passos devemos dar. Se eu ando errado, a culpa não é do Senhor. Se eu, porventura, dou passos errados, a culpa não é do Senhor, a culpa é minha. Porque eu tenho voltado as costas para o Senhor. E quantos nesse momento talvez estão ouvindo esta palavra e dizem: mas Elias Oliveira, não me sinto amada pelo Senhor, não me sinto amado por Deus, olha a minha vida como está, não há sinal do amor do Senhor para comigo, porque se Deus me amasse, a minha vida seria diferente, se Deus me amasse, eu seria próspero, se Deus me amasse, meu casamento seria bem sucedido, se Deus me amasse, minha empresa progrediria. Enfim, as pessoas fazem essa relação do amor do Senhor com o sucesso, do amor de Deus para com as nossas vidas, com o sucesso nas práticas terrenas. Mas eu quero afirmar para você, só o fato de você associar o amor do Senhor a este sucesso, mostra-nos que você não conhece de fato o Senhor. Mostra-nos o teu desconhecimento, mostra-nos o teu desconhecimento com relação a Deus e a obra que Ele tem para fazer na tua vida. A Bíblia diz em Apocalipse capítulo 1, versículo 5, segunda parte: aquele que nos ama, aquele que nos ama. Nós não podemos confundir, irmãos, amor do Senhor com as teologias que são pregadas na igreja. Nós não podemos confundir amor de Deus com entendimento humano. Nós não podemos compreender desta forma. Mas é preciso que você entenda, que nós venhamos a entender que o amor do Senhor se manifesta de forma incondicional, mas para que Ele adentre o meu coração, para que Ele esteja dentro da minha vida, é preciso que eu também ame o Senhor. Eu preciso desenvolver amor para com o Todo-Poderoso, e esse amor só é evidenciado quando eu pratico a vontade do Pai Eterno, quando eu estou frutificando no Espírito Santo, quando eu mortifico a minha carne, quando eu falo para o pecado: longe de mim, porque quando eu rejeito o pecado, eu estou rejeitando Satanás na minha existência. E Cristo Jesus veio para nos libertar da escravidão satânica. O Senhor veio para nos libertar dos pecados. O Senhor veio para nos dar uma nova vida. O texto de Apocalipse, capítulo 1, versículo 5, segunda parte: aquele que nos ama e pelo seu sangue nos libertou dos nossos pecados. Ouça, pelo seu sangue nos libertou dos nossos pecados. O interessante, irmãos, o interessante é que o Senhor Jesus já fez a parte dele. Ele quebrou as cadeias do pecado, ele rompeu as cadeias incondicionais do pecado sobre a vida do ser humano. No entanto, irmãos, eu preciso me libertar dos meus pecados. Essa é a parte que pouco ouvimos. Eu preciso me libertar dos meus pecados. Eu preciso de uma autolibertação. Essa autolibertação é quando eu resisto o pecado. É quando eu falo para Satanás que eu não quero unidade com ele, não quero comunhão com ele, não quero vivenciar experiências com o inimigo de nossas almas. É quando eu estou, em nome de Jesus, repreendendo toda a ação do mal. Nós muitas vezes colocamos a culpa sobre os ombros do Senhor. Na verdade, Ele fez a sua parte. Ele veio, deu a sua vida, nos libertou, deu-nos a oportunidade de estarmos com Ele, abriu a porta, tornou-se o caminho, o mediador. Mas você precisa entender que há uma parte nessa história. Há uma parte nessa história que é exclusivamente nossa. E ela só vem à existência, e ela só torna-se uma realidade quando há voluntariedade dentro do meu coração. Eu, de forma voluntária, você que me ouve de forma voluntária, precisas fazer um acordo com Cristo Jesus, aceitando-o como Senhor da sua existência, tomando-o como Senhor da sua vida, e submetendo a tua carne, submetendo a tua existência, colocando-se por completo aos pés do Senhor. Eu não posso ficar parado, de braços cruzados, esperando que o Senhor faça ainda mais alguma coisa por mim. Não posso. A obra de restauração, a obra de salvação, já foi por completa realizada por Cristo Jesus. Ele já fez tudo que era cabível a ele. Ele já fez a sua parte. Ele já deu a sua vida, derramou o seu sangue, ressuscitou-o. E está agora esperando que nós reconheçamos a sua graça, o seu amor para com a gente. E que venhamos a tomar um posicionamento, uma atitude, irmãos, atitude de olhar para o Senhor acima de todas as coisas, colocando Cristo Jesus em primeiro lugar nas nossas vidas, amando-o acima de tudo, irmãos. Porque muitas vezes somos fracassados. Por quê? Temos uma vida cristã medíocre, uma vida ruim, sem prazer, sem sal, sem tempero, uma vida totalmente desassociada com aquilo que Cristo diz na sua palavra, que é uma verdade na vida do servo do Senhor. Porque a nossa vida muitas vezes é assim. Sabe por quê, amados? Porque nós não nos libertamos do pecado. Porque não tomamos posse do grande sacrifício de Jesus, porque não pegamos Cristo Jesus como Senhor e Salvador, porque nós não aceitamos de fato Cristo Jesus como Senhor e Salvador, porque nós queremos servir a Jesus, mas queremos curtir o mundo, queremos estar aos pés de Cristo, mas queremos estar aos pés do mundo, queremos fazer a vontade do Senhor, mas quero dar vazão à minha vontade particular, a minha carne, a carne que pede pelo pecado, a carne que pede pelas coisas erradas, eu quero satisfazer a minha carne, eu quero dar lugar à carne. E quando isso acontece, irmãos, é impossível que as experiências poderosas vividas pelo apóstolo Paulo, Pedro, João, enfim, essas experiências tornem-se uma realidade na nossa vida. É impossível, porque aqueles homens viveram somente para o Senhor, deixaram o pecado, mortificaram, ficaram a carne, abraçaram a causa, foram libertos por Cristo Jesus e também libertaram-se do pecado, porque disseram não para o pecado. E quando nós dizemos não para o pecado, com certeza, teremos experiências tão profundas, tão maravilhosas quanto aqueles que estão narrados nas páginas da Bíblia. Mas se não houver esse posicionamento, se não houver essa tomada de posição com Cristo, esse estar ao lado do Senhor, esse aceitar a Jesus de fato e amá-lo da mesma forma que ele nos amou, se eu não fizer por aí, eu não conseguirei a vitória, meu irmão. Eu quero que você abra teu entendimento para isso. A tua vida medíocre de cristão, a tua vida fracassada de crente, é em decorrência do teu amor a este mundo, é em decorrência do teu amor pelas obras da carne, é em decorrência do teu gosto, do teu carinho por Satanás. Haja vista que a Bíblia é clara e diz, de forma didática, para que as pessoas não confundam, que é impossível. Que alguma coisa nos afaste do amor do Senhor. É impossível. Evidentemente que o texto faz referência àqueles que estão de fato com Cristo Jesus, que amam o Senhor com integridade, com totalidade de coração. Estes, impossível, não há nada, seja no mundo espiritual, seja na terra, que possa nos afastar do amor de Cristo Jesus. Mas, se você é facilmente afastado do amor do Senhor, tem alguma coisa que precisa ser mudada e com urgência na tua vida. E essa mudança é o abandono ao pecado, são o fechamento das brechas, o reparo dos muros da tua existência. Aqueles que vivem uma vida medíocre, sem satisfação em Cristo, sem alegria, sem experimentar Cristo Jesus de fato, sem comprovar na sua existência aquilo que a Bíblia diz, é porque os seus muros estão cheios de buracos, necessitados de reparos, e urgente, e isso é urgente, e o reparo, claro, é pelo sangue de Cristo Jesus, confessando o pecado, buscando a remissão do pecado, buscando a restauração da vida, e após esta restauração, uma consagração integral, total da tua existência, viver somente para satisfazer a Cristo, viver somente para satisfazer aquele que te chamou, aquele que te alistou no exército dos céus. Ainda em Apocalipse capítulo 1, versículo 6, nos diz a palavra: e nos constituiu reino, e nos constituiu reino. Ouça, irmãos, que palavra interessante. O Senhor nos constituiu reino. Somos reinos do Senhor, habitação do Todo-Poderoso. Somos habitação do Todo-Poderoso, mas a Bíblia diz também que o Senhor não habita em vasos impuros, o Senhor não habita em templos sujos. Seja sujos pela pornografia, pelos vícios, pela mentira, enfim, pelas obras da carne, seja elas quais forem, quando a obra da carne está em evidência na nossa vida, é a sujeira, é a imundícia que habita, é a imundícia que toma por completo o templo. E esse reino, ele não é do Senhor. E este corpo não é do Senhor. É por isso que a nossa vida precisa ser continuamente em santidade. O Senhor já diz: sede santos porque eu sou santo. Sede santos porque eu sou santo. Irmãos, a santidade não é uma opção. Muitos confundem santidade com opção de vida. Não, não é. Santidade é mandamento, mandamento, mandamento do Senhor para a vida daqueles que querem servi-lo. Sem santidade, você não verá jamais a Deus, o seu poder, a sua glória e os sinais acompanhando aqueles que creem. Impossível. É preciso que haja santidade, santidade, porque quando somos santos, irmãos, o Senhor nos faz como sacerdócio, sacerdotes. Ainda em Apocalipse, capítulo 1, versículo 6, e nos constituiu o reino, sacerdotes para o seu Deus e Pai. Essa é a palavra do Senhor. Muitas vezes nós fazemos uma distinção. Ah, esta obra é para o pastor, ah, esta é para o apóstolo, aquela é para o mestre, outra para o profeta, aquela é para o diácono, para o presbítero, e nós nos esquecemos, irmãos, que nós somos sacerdócio. Nós somos sacerdócio de Deus. O Senhor te constituiu como sacerdote. No reino dos céus não tem maiores nem menores, há sacerdotes, sacerdócio, e esse sacerdócio precisa executar a vontade do Senhor, precisa estar apto a receber a direção do Senhor, a receber aquilo que Deus quer e a executar a vontade do Senhor. Somos sacerdotes, e como sacerdócio não podemos andar longe do Senhor. Quando nós olhamos lá no Antigo Testamento a respeito dos sacerdotes, vemos que eram pessoas escolhidas dentre o povo para viver exclusivamente para o Senhor, viviam exclusivamente para Deus, serviam no templo, tinham acesso à presença do Senhor. Hoje é assim, irmãos, nós somos escolhidos dentre o mundo, aqueles que estão no mundo. Escolhidos porque aceitamos a mensagem de salvação e o Senhor confirmou a mensagem em nossos corações. E Deus nos trouxe lá do mundo, desse mundo louco, desenfreado, cheio de pecado, dominado por Satanás. Nos tirou desse mundo, trouxe-nos para a sua presença, para vivermos exclusivamente para o Senhor, para vivermos 100% para Deus, continuamente na presença do Todo-Poderoso, para servi-lo, para honrá-lo e para desempenharmos as funções que Ele desejar para cada um de nós. É preciso, portanto, nos colocarmos diante do Senhor com o coração aberto, totalmente entregue ao Todo-Poderoso, pronto para receber o comissionamento do Eterno, pronto para recebermos a ordem do Senhor e desempenharmos aquilo que Deus quer, porque Deus há de usar uns em uma obra, outros em outra forma, enfim, Deus nos usa segundo a vontade dele próprio, segundo aquilo que ele achar conveniente, porque somos partes do corpo e cada parte do corpo tem a sua utilidade. Mas há algo que é uma ordem a todo o sacerdócio, e essa ordem é: ide por todo mundo e pregai o evangelho. Sacerdote que não prega o evangelho, sacerdote que não prega o evangelho, tem alguma coisa errada na sua vida. A sua comunhão com Deus não está legal. A sua comunhão com Deus não está legal. Não está refletindo a glória do Senhor na sua existência. Não compreendeu a palavra. Talvez não tenha meditado na palavra de Deus. Não tenha mergulhado nas letras sagradas para entender aquilo que Deus quer. Não tenha ouvido o Espírito Santo de Deus. Tem sido dominado pela carne, tem sido dominado pela carne. Presta atenção, povo dos céus. O sacerdócio do Senhor são todos aqueles que o aceitam como Senhor e Salvador, assim nos diz a palavra. Todos aqueles que aceitam a Cristo como Senhor e Salvador. É para você que me ouve. Talvez você não seja pastor, não seja diácono, presbítero, apóstolo, mestre, profeta, enfim, talvez você não desempenhe nada na igreja, mas eu quero afirmar para você o seguinte, que mesmo assim, és sacerdote de Deus, sacerdote do Senhor, e o Eterno tem uma missão exclusiva para o sacerdócio, e a missão exclusiva para o sacerdócio é: ide por todo mundo e pregai o Evangelho. Eu preciso demonstrar o amor que eu tenho para com Deus, para o meu próximo. E eu preciso mostrar o meu Deus, o meu Senhor, aquele que me amou primeiro, aquele que deu a sua vida por mim, aquele que encheu-me com a sua graça e com a sua misericórdia, que libertou-me da escravidão do pecado, aquele que tirou-me das garras do diabo. Eu necessito mostrar esse Deus, mostrar esse Senhor para aqueles que estão sob o domínio das trevas. Eu tenho que testemunhar, eu tenho que falar, eu não posso me calar, porque se eu me calo, estou desonrando o Senhor. Se eu calo na pregação, se eu calo em falar do amor de Cristo Jesus, eu não estarei honrando o chamado do Senhor para a minha existência. Eu não estarei honrando Deus na minha vida. E na verdade, se eu não falo de Cristo Jesus, é porque eu não tenho prazer em Cristo. Se eu não testemunho do Senhor, é porque eu não tenho prazer no Senhor. Se eu não falo do amor, do zelo, do cuidado, da libertação de Cristo Jesus, é porque eu não tenho prazer, não tenho alegria na presença do Senhor. Sou membro de igreja, talvez membro da igreja, mas não membro do reino dos céus, porque não sou o reino. Em Apocalipse capítulo 1, versículo 6 diz: e nos constituiu o reino. Mas se eu não tenho prazer, se eu não tenho alegria, se eu não tenho satisfação nas coisas do Senhor, mas tenho no Palmeiras, tenho no Corinthians, tenho no Flamengo, no Vasco, nas Olimpíadas, tenho prazer na Copa, tenho prazer nas músicas, tenho prazer nas amizades, enfim, e até discuto a respeito desses temas, até falo a respeito desses temas com os meus amigos, mas não falo de Cristo Jesus. Se não falo do Senhor, é porque Ele não está em evidência na minha vida. Porque quando alguma coisa está em evidência na nossa existência, na nossa vida, nós não conseguimos parar de falar. Não é fato? Quando alguém tem alguma coisa especial, um presente, algo grande, ele quer falar, ele quer testemunhar, ele quer mostrar para as pessoas. Como posso eu ter o Salvador na minha vida, servi-lo, ser chamado de forma pessoal pelo Senhor, e não falar desse Cristo, não testemunhar do Senhor, não pregar o seu evangelho? Há algo errado, irmãos. Essa palavra não é de julgamento, mas é uma palavra para você fazer uma reflexão. Será que tens amado o Senhor segundo o que está escrito na Bíblia? Ou será que tens amado o Senhor segundo o homem, segundo a teologia, segundo os ensinos que são perpetuados pela humanidade? Tenha cuidado, porque a palavra do Senhor é clara, é muito clara. Não há meios termos, não há meias verdades. é clara. E aqueles que amam o Senhor, estes não deixam de testemunhar do Senhor para o seu próximo. Aqueles que amam o Senhor falam do amor de Cristo, vivem o amor de Cristo e são reconhecidos como servos do Senhor, como aqueles que andam com Cristo Jesus no coração. É, irmãos, é assim que a palavra nos diz. Versículo 6: e nos constituiu o reino, sacerdotes para o seu Deus e Pai, a Ele a glória e o domínio pelos séculos dos séculos. Amém. A Ele a glória, a Ele a glória. De quem é a glória da tua vida? De quem é a glória da tua vida? Talvez você olhe para seu braço e fale: olha, a glória da minha vida eu devo ao meu braço, à minha luta, ao meu doar-se ao trabalho, meu doar-se à família, enfim, a minha aplicação. De quem é a glória da tua vida? Eu quero afirmar que o servo do Senhor, aqueles que amam a Cristo Jesus, esses dedicam, esses entregam, esses honram o Senhor, afirmando para todos que a glória da minha vitória, a glória é do Senhor. Se faço alguma coisa é para a honra e para a glória do Todo-Poderoso. Se ajo é para a honra e para a glória do Senhor, porque a Ele o domínio pelos séculos dos séculos dos séculos dos séculos. Oh, glórias! É assim, irmãos, não tem fim. Aqui na terra preciso dar toda a honra e toda a glória ao Senhor. Lá nos céus, pelos séculos dos séculos dos séculos, por toda a eternidade, ali também precisarei honrar e glorificar continuamente o nome santo de nosso Senhor e Salvador. Eu quero afirmar para você que me ouve: precisamos tomar um posicionamento verdadeiro diante do trono do Senhor. Não podemos viver uma vida medíocre, uma vida meia boca, um crente xing-lingue, um crente paraguaio, enfim, essas coisas que são meios termos, genéricos. Não, não posso viver desta forma, porque o Senhor exige de mim qualidade, Ele exige de mim qualidade. Eu preciso ser original, eu preciso ser puro, eu preciso ser segundo o coração do Senhor, porque Ele me amou e eu preciso amá-Lo também. Ele me amou primeiro para que eu pudesse amar. Ele me proporcionou meios para que o meu coração fosse cheio com o amor que transborda com relação ao meu próximo, mas principalmente com relação a Deus. É a verdade do Senhor para a minha vida. É a verdade do Senhor para a vida do servo de Deus. Nunca posso esquecer que o Senhor já fez a parte dEle. Ele deu-me a libertação, Ele quebrou-me as cadeias, Ele quebrou as cadeias do pecado, tirou-me das garras do maligno, deu-me a oportunidade de viver uma vida nova. Mas há uma parte que é minha, há uma parte que eu preciso fazer. Eu tenho que libertar-me da carne, eu tenho que quebrar a carne, eu tenho que resistir à carne, eu tenho que mortificar a carne. Essa libertação sou eu que vou evidenciar na minha vida, sou eu que vou viver na minha vida, porque o Senhor já deu os meios, mas eu preciso executar os meios na minha vida, fazendo que a vontade do Senhor seja entronizada dentro do meu coração. Eu tenho que buscar a libertação do domínio da carne, a libertação do domínio da minha própria vontade. E nunca esqueça, irmãos, que nós somos reino. Somos reino, fomos constituídos em reino do Senhor, e esse reino precisa estar segundo a vontade do Eterno. Meu reino, a minha vida, precisa ser habitação do Espírito Santo, limpo o suficiente, puro o suficiente, para que o Espírito se agrade em estar no meu coração. E ainda, fomos constituídos como sacerdócio, somos chamados de sacerdotes do Senhor, sacerdotes de Deus, e esse sacerdócio não pode pode se calar, o sacerdote não pode se calar. Nós temos que testemunhar, temos que falar, temos que pregar, temos que disseminar a obra do Senhor, tal qual os apóstolos no passado fizeram, saíram pelo mundo e onde quer que eles estavam, ali testemunhavam de Cristo, não se envergonhavam do Senhor, era no trabalho, era na sociedade, era na feira livre, enfim, onde quer que eles estivessem, eles testemunhavam do Senhor e falava da necessidade que o homem tinha de uma mudança, de uma transformação, de uma restauração, verdadeira, uma restauração profunda da sua existência. Nós somos sacerdotes do Senhor, não podemos nos calar. Talvez você não seja oficial da igreja, talvez você não seja. Ah, Elias Oliveira, não sou oficial. Não, não é oficial, mas é sacerdote. É sacerdote. O Senhor te deu uma missão. O Senhor te comissionou a ir pelo mundo. E o mundo é onde quer que você esteja. Ide pelo mundo e falai do amor. Pregai o evangelho. Testemunhai de Cristo. Esse é o verdadeiro sacerdote. É o verdadeiro sacerdote. E quando assim fazemos, nós honraremos o Senhor, honraremos o Todo-Poderoso em atos e ações, e o Senhor virá sobre nós, nos envolverá com sua graça, nos envolverá com seu Espírito, fará que a sua palavra transborde dentro do nosso coração e o poder e a autoridade há de acompanhar. E quando nós falarmos e impormos as mãos, veremos que os milagres do Senhor, os sinais, se manifestarão de uma forma intensa, de uma forma poderosa, de uma forma maravilhosa, irmãos. Os sinais precisam acompanhar aqueles que creem. Os sinais acompanham o sacerdote. Se você é sacerdote do Senhor, com certeza, ao impor as mãos sobre alguém, alguma coisa vai acontecer. Alguma coisa vai acontecer, porque Deus vai honrar a sua palavra, porque Deus honrará a sua palavra sobre a tua vida e na vida daquele ao qual se colocou diante de você para receber a bênção. Mas eu preciso fazer por onde? Você que me ouve, precisas fazer por onde? Esse fazer por onde é deixar-se encher pelo Espírito Santo de Deus. É tornar-se segundo o coração do Todo-Poderoso. Amado que me ouve, irmão que me ouve, olhe para o Senhor, mas olhe para Deus com totalidade. Olhe para Deus com paixão, com fogo ardente do coração, com fogo ardente dentro do coração. Não olhe para o Senhor apenas interessado na bênção, mas olhe para o Senhor desejoso de viver a vontade dEle continuamente, 24 horas por dia na tua existência. Fale para o Senhor que você deseja, que você quer mergulhar nas Sagradas Escrituras, que você quer essa palavra viva dentro do teu coração, que você quer ver um milagre acontecer, você quer ver a operação dos milagres na tua existência, que você quer impor as mãos e ver as pessoas sendo curadas. Fale isso para o Senhor, mas não apenas fale, viva, viva como reino, reino onde a habitação do Espírito Santo de Deus seja uma verdade. Se não for dessa forma, se não for em santidade, em retidão, impossível ver a glória de Deus, não esqueça. Se não for em santidade, em retidão, impossível ver a glória de Deus. Quer experimentar o poder do Senhor? Fazer que a palavra do Senhor seja viva na tua vida? Doe-se, entregue-se por completo e diga para o Senhor: aqui está a minha vida, aqui está o meu ser, não quero mais eu viver, mas que tu vivas em mim, não quero mais fazer a minha vontade, mas que a tua vontade se faça, se manifeste na minha vida. É assim, irmãos, é assim que vamos experimentar o poder do Senhor. Apocalipse capítulo 1, versículos 5 e 6, segunda parte do versículo 5: aquele que nos ama e pelo seu sangue nos libertou dos nossos pecados e nos constituiu reino, sacerdotes para o seu Deus e Pai. A Ele a glória e o domínio pelos séculos dos séculos. Amém. Queres essa palavra na tua vida, viva e eficaz, atuante? Busque o Senhor entregue-se a Ele, converse com Deus, seja santo, seja cheio do Espírito, e verás que o poder do Senhor se manifestará no teu viver. Amém? Que Deus o abençoe. Que essa palavra seja de despertamento no teu coração. Que você entenda a vontade do Senhor e viva a vontade de Deus no teu dia a dia. É que eu declaro em nome de Cristo Jesus. Amém.
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você precisa de uma cura na sua casa, física, talvez a cura de um coração arrebentado, machucado. Erga suas mãos nesse momento e diz: eu vim receber o que é meu, Senhor. Pai, como profetas nessa geração, Pai, quebrantados na tua presença.

olhar em teus olhos, Pai. Quero estar a sós contigo, Senhor, como o filho se aproxima do Pai. Feche os teus olhos e diga: Deus, aqui nesse lugar eu estou só na tua presença. E só a tua presença eu quero sentir, Pai. O teu toque, a tua cura, Senhor.

sabeis que o vosso corpo é santuário do Espírito Santo que habita em vós, o qual possuís da parte de Deus, e que não sois de vós mesmos. 1 Coríntios 6:19.

Aleluia, receba a cura em nome de Jesus. Glória a Deus, glória a Deus, glória a Deus.

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1: Irmãos, nós vamos meditar na palavra de Deus, vamos estudar a palavra do Senhor nessa noite. Nosso tema, a importância da oração na vida cristã. A importância da oração na vida cristã. É sabido, irmãos, que a oração nesses últimos tempos, ela está em desuso. As pessoas não querem mais falar com Deus. Elas preferem falar com um homem, direcionar-se a uma pessoa, do que direcionar sua oração, seu clamor ao Todo-Poderoso. No entanto, nós não podemos entrar nesse barco furado de pessoas que acham que a oração não tem mais valor, que não é mais necessário, e fica naquela da oração forte, oração do apóstolo, do pastor, e ele mesmo não procura conversar com o Senhor. Hoje veremos, à luz da palavra de Deus, a importância, como ela é importante na nossa existência e, como servos do Eterno, não podemos de forma alguma, mas jamais, esquecermos de conversar com o nosso Senhor. Amém? Nós vamos ler 1 Tessalonicenses, capítulo 5, versículos 16 até o 18. É um texto extremamente conhecido, a igreja sabe de cor, mas a palavra de Deus é assim, ela precisa ser cada vez mais conhecida. E bom seria que tivéssemos a palavra de Deus decorada aqui dentro, para que a cada instante pudéssemos lembrar das informações, das orientações, dos mandamentos tão preciosos do Senhor. 1 Tessalonicenses, capítulo 5, versículos 16 até o 18, o apóstolo Paulo ensina a igreja de Tessalônica. Ele diz, regozijai-vos sempre, alegrai-vos sempre, orai sem cessar, orai sem cessar. Em tudo dai graças, porque esta é a vontade de Deus em Cristo Jesus para convosco. Amém? Qual é a vontade de Cristo, de Deus em Cristo Jesus para as nossas vidas? Que estejamos sempre alegres e em oração. São orientações preciosas do apóstolo Paulo àquela igreja que se aplica totalmente a nós em pleno século 21. Vamos orar. Deus é amor, muito obrigado por mais uma vez estarmos na tua casa. Muito obrigado, Senhor, por esta palavra preciosa que traz à nossa memória a necessidade de um diálogo contigo, de uma conversa contigo, Senhor. Prepara-nos, Pai, para que nós possamos entender essa necessidade e que possamos desenvolver essa intimidade conversando, falando contigo a cada instante, a cada minuto. Orienta-nos, fala ao nosso coração, ó Espírito, dá-nos a revelação da palavra em nome de Jesus. Amém. Amém, queridos? Esse texto, ele nos orienta a orar. Se não houvesse na palavra de Deus nenhum outro exemplo, nenhum outro mandamento, já era o suficiente. Porque a palavra de Deus, ela não precisa ser confirmada por ela mesma. Ela é a palavra de Deus. Se há apenas um versículo dizendo orai sem cessar, o mandamento é orai sem cessar. É preciso estarmos atentos a esta verdade. E o mandamento é que estejamos sempre buscando a presença do Senhor. Porque a oração é um dos pilares fundamentais da nossa vida como servos do Eterno. Entenda, a oração é um dos pilares fundamentais. A leitura da Bíblia, o jejum, entre outros, são pilares fundamentais também. No entanto, a oração precisa fazer parte da nossa existência. É através dela, irmãos, que nós temos uma comunhão, nós nos comunicamos com Deus. Através dela nós expressamos nossos sentimentos, nossos agradecimentos, pedidos, nossa intercessão ao nosso Senhor. Tudo isso faz-se através da oração. Oh, glórias! E na Bíblia, irmãos, a oração é apresentada como um meio poderoso. Um meio poderoso de buscar a presença de Deus. Todos aqueles que foram fiéis tiveram uma vida de oração. E essa vida de oração os aproximava cada vez mais do Todo-Poderoso. E eles eram orientados pelo Espírito, fortalecidos pelo Espírito. E tinham experiências poderosas, porque viam a intervenção do Todo-Poderoso, do Senhor, nas suas vidas. E nós podemos vê-lo também. Amém? Portanto, é preciso estarmos atentos à necessidade da oração. E nós vamos observar desde Moisés até o apóstolo Paulo apenas 8 exemplos de pessoas que foram usadas poderosamente por Deus, que tinham uma vida de oração com o Senhor. Eles eram usados, no entanto, eles tinham uma vida de oração, uma vida poderosa com o Todo-Poderoso. Moisés, em Êxodo capítulo 32, nós vemos que Moisés era um homem que intercedia pelo povo, um homem de oração. E o impacto, Deus ouviu, Deus movia, Deus ouviu Moisés. Amém? Davi, o rei Davi, nosso amado rei Davi, ele orou em tempos de angústias, e o Senhor moveu, o Senhor agiu, o Senhor deu perdão, restaurou a vida dele. E nós podemos ver no Salmo 51 um exemplo dessa realidade. Salomão, um dos maiores reis de Israel, 1 Reis capítulo 3, nós vemos que ele orou e pediu sabedoria ao invés de pedir riqueza. Hoje as pessoas pedem riqueza ao Senhor. Salomão pediu sabedoria, e o Senhor o atendeu, e ele tornou-se um dos maiores reis de Israel. Profeta Elias, 1 Reis capítulo 17, ele estava numa situação difícil, Israel numa situação complicada, ele orou ao Senhor, e o Senhor fez que a seca viesse sobre Israel. Da mesma forma, ele orou e o Senhor derramou chuvas. Daniel capítulo 6, nós vemos que ele manteve a sua prática de oração. Ele orava 3 vezes por dia, mesmo quando proibido. Ele orava. Veio as dificuldades, foi lançado na cova dos leões, mas o Senhor estava com ele. Neemias, o profeta Neemias, Neemias capítulo 1, ele orou antes de pedir permissão ao rei Ataxerxes para reconstruir os muros de Jerusalém. Deus o atendeu. E Jesus, o nosso mestre, Jesus também era um homem de oração. Nós sabemos, e a Bíblia diz que Jesus orava continuamente. Mateus capítulo 26, orou Jesus no jardim Getsêmani antes de ser traído, e ele encontrou força para enfrentar as dificuldades. Deus ouviu a sua oração. E o apóstolo Paulo, nosso último exemplo, Efésios capítulo 1, ele orou pelas igrejas, pelas pessoas das igrejas, e as suas orações certamente foram ouvidas, e o Senhor fortalecia aquelas pessoas para que eles não se desviassem do caminho. Amados, citei apenas 8 exemplos de pessoas que são nomes conhecidos na palavra do Eterno. Há outros tantos, não sei quantos, mas há outros tantos. Todos eles possuíam algo em comum: a oração. Eles não o recebiam de graça, eles estavam diante do Senhor, orando e clamando pela graça do Todo-Poderoso. Amém? Fica claro, irmãos, que a oração é extremamente importante na nossa existência. Sem a oração é quase impossível nós vencermos. Sem a oração, na verdade, não é quase impossível. Sem a oração é impossível vencermos nessa caminhada sobre a face da terra. Porque se você não ora, você não tem amizade, comunhão, intimidade com Deus. Se você não tem amizade, comunhão, intimidade com o Senhor, Ele não vai mover na tua vida. Pressupõe-se que essa pessoa não conhece Deus de fato. Eis o porquê que a oração, ela é fundamental, ela é um dos pilares fundamentais da nossa fé. Aleluias. Hoje veremos ainda 4 aspectos que devemos observar para que nós possamos vencer diante do Todo-Poderoso, vencermos com o Senhor. O nosso primeiro ponto, a importância da oração. Nós já vimos que todos aqueles que serviram o Senhor, que eram profetas, reis, serviam o Senhor, eles eram homens, eram pessoas de oração. Eles oravam, eles não paravam, eles não quebravam a comunhão com Todo-Poderoso. Portanto, a oração, ela é importante na nossa existência. Ela é importante. Filipenses capítulo 4, versículos 6 e 7. Veja, a importância da oração. Diz ainda o apóstolo Paulo à igreja de Filipos: não andeis ansiosos de coisa alguma, em tudo, porém, sejam conhecidas diante de Deus as vossas petições, pela oração e pela súplica, com ações de graça, e a paz de Deus, que excede todo entendimento, guardará o vosso coração e a vossa mente em Cristo Jesus. Amém, irmãos? O apóstolo Paulo, um homem de oração, ele sabia do que estava falando. E nós vemos, irmãos, que ela é essencial na nossa existência. É a oração que lhe permite falar diretamente com Deus. É por isso que eu falo que na igreja do Senhor não tem pequenos, nem tampouco grandes. Há servos. O Senhor vê cada um da mesma forma. A única diferença em fiéis e fiel. Se é fiel, o Senhor os vê da mesma forma. E aqueles que se acham pequeno, é porque ainda não conhece Deus de fato. Não conhece o Senhor. E aqueles que se acham grandes, esses perderam a visão completamente do Eterno. Porém, aquele que acredita que é possível falar com Deus, conversar diretamente com Deus, sem a intermediação de um homem, esse está no caminho. Amém? Nós sabemos que a oração, amados, ela nos permite falar diretamente com Deus. Ainda nos permite criar um relacionamento profundo com o amado de nossas almas. E também ouvir a sua voz. Na oração você fala com o Senhor. Você estreita a tua comunhão com o Todo-Poderoso. E você ouve a voz do nosso Senhor e Salvador. Eis o porquê que ela é importante, irmãos. Ela cria em nós uma dependência completa de Deus. A partir do momento que você tem uma vida de oração, você sabe que nada é, que você depende de Deus em todos os aspectos, que tudo quanto você faz é debaixo da mão do Senhor, é para honrar, é para glorificar, é para bendizer, é para exaltar, tudo quanto façamos para a honra e para a glória do Senhor. Mas isso só é possível quando nós reconhecemos a nossa dependência total de Deus. Se você não reconhece a tua dependência total de Deus, a tua oração não é tão importante. É preciso entender, quando nós reconhecemos que Deus é superior a nós em todos os aspectos, em todas as áreas da nossa vida, eis aí a dependência, eis a dependência. A oração, irmãos, ela processa a nossa vida de uma forma tão profunda, tão grande, que gera uma transformação completa em nosso coração. Amém? Através da oração, Deus transforma o nosso coração. E essa transformação em nosso coração, nossos pensamentos serão alinhados e ou estão alinhados com a vontade de Deus, com aquilo que o Senhor quer, com aquilo que Deus quer da nossa existência. Nossos desejos, ações, atitudes, pensamentos, todas as coisas são trazidas aos pés do Senhor. Porque agora somos dependentes, somos amigos do Rei. Oh, glórias! Somos dependentes do Rei. Aleluias! E sabemos ainda que Deus atende as orações. Deus atende. Deus ouve as orações. Deus move. Deus age através das nossas orações. E eu sou muito grato a Deus pela minha cura, porque eu sei que muitos aqui na igreja e espalhados por esse Brasil que me conhecem, oraram por mim, intercederam pela minha vida, e Deus foi favorável para comigo, curando-me completamente. Louva a Deus! Eu creio que Deus responde às intercessões. E isso que nós encontramos na palavra de Deus. A importância da oração. ela não é um penduricalho na vida do crente. Não é algo que você coloca na dispensa. Não. A oração, ela precisa estar na tua frente como algo necessário. Algo necessário. Eu vejo a pastora, ela acorda de manhã cedo. A primeira coisa que ela faz, antes de levantar da cama, é conversar com o seu Criador. Amém? E isso nós temos ensinado para Elisa também. Antes de dormir, ao acordar, antes das refeições, é que ela entenda que a oração é importante. Que nós possamos entender e ensinar aos nossos filhos a importância da oração. Filipenses capítulo 4, versículos 6 e 7. Não andeis ansiosos de coisa alguma, em tudo, porém, sejam conhecidas diante de Deus as vossas petições pela oração e pela súplica. Pela oração e pela súplica. Olha só, em tudo, porém, esse em tudo, porém, entende-se tudo, porém. Ou seja, sem reservas, todas as coisas. Amém, gente? A oração, ela é extremamente importante na vida do cristão, na vida do servo de Deus. Tópico 2. Os princípios da oração. Mateus capítulo 6, versículos 9 a 13. Agora veremos o exemplo de

vem a oração do Pai Nosso ou a oração do Senhor como milagrosa. E as pessoas, nos seus momentos difíceis, vamos orar um Pai Nosso. A igreja, vamos orar um Pai Nosso. Aqui nós não temos o costume de orar o Pai Nosso. Mas é muito comum nós vermos as pessoas depositando a sua fé numa oração, que transforma-se em reza. A partir do momento que você repete uma oração sem frisar os princípios elementares dessa oração, é uma reza. E Deus não atende essas coisas. Deus quer que você converse com Ele. Entenda assim. Deus quer que você converse com Ele. Deus quer diálogo. Deus quer ouvir a tua voz. É preciso dialogar com o amado. Amém? Você não fica falando para o teu amigo a mesma coisa 24 horas por dia. Não. Você chega a teu amigo e você conversa os assuntos mais diversos com ele. Com Deus é o mesmo princípio. Mas vamos lá. Mateus capítulo 6, versículos 9 até o 13. No entanto, fazendo uma ressalva, nada contra quem faz uso da oração do Senhor. Nada contra. Amém? Cada um tem seu compromisso com o Senhor e haja segundo aquilo que o Espírito tocar no coração, que assim seja. Mas é preciso cuidado para que ela não torne-se apenas um mantra ou uma reza, uma coisa assim desse tipo. Ouça, portanto vós orarei assim: Pai nosso que estás no céu, santificado seja o teu nome, venha o teu reino, faça-se a tua vontade, assim na terra como no céu. O pão nosso de cada dia dá-nos hoje, e perdoa-nos as nossas dívidas, assim como nós temos perdoado os nossos devedores. E não nos deixe cair em tentação, mas livra-nos do mal, pois teu é o reino, o poder e a glória para sempre. Amém. Irmãos, quando o Senhor deixou-nos esse modelo de oração, na verdade, Ele não estava dizendo: nos seus momentos difíceis, orem assim. Repitam essa oração. Quando as coisas estiverem complicadas, repitam essa oração. Não, esta oração é um modelo, irmãos. Ela traz em si princípios que nós devemos observá-los, princípio que nós precisamos fazer uso nas nossas orações. E vamos observar alguns deles. A adoração. Olha só. Nós precisamos reconhecer a santidade de Deus e adorá-lo por quem Ele é. Se você observar essa oração, você há de ver que há uma adoração. Pai nosso que estás no céu, santificado seja o teu nome, enfim. Há uma adoração. Nós precisamos adorar o Senhor em nossas orações. Oh, glórias! Ainda, uma submissão à vontade de Deus. É preciso que haja submissão à vontade do Senhor. Venha o teu reino, faça-se a tua vontade. Uma dependência diária. Nas nossas orações, precisamos orar, mostrar nossa submissão à vontade de Deus e mostrar ainda a nossa dependência diária do Senhor, do Senhorio, do Todo-Poderoso. E a oração mostra exatamente isso. O pão nosso de cada dia dá-nos hoje. O pão nosso de cada dia dá-nos hoje. Uma dependência diária do Senhor. Porque se Deus não agir em nosso favor, se Deus não mover em nosso favor, nada poderemos fazer. Nada poderemos fazer. Tem também uma confissão. Confissão e perdão. Perdoa-nos as nossas dívidas, assim como nós temos perdoado aos nossos devedores. Nós precisamos sempre pedir perdão pelos nossos pecados e liberar perdão sobre aqueles que de uma forma ou outra atentam contra nós, contra a nossa fé, contra a nossa casa, contra a nossa família. Ainda, proteção e libertação. Bem no final, e não nos deixe cair em tentação, mas livra-nos de todo o mal, pois teu é o reino, o poder e a glória para sempre. Amém. Irmãos, nas nossas orações, bom é que estejamos adorando o Senhor, mostrando nossa submissão ao Todo-Poderoso. Nas nossas orações, mostrarmos a

0: Deus, que nós dependemos exclusivamente dele, que estamos conscientes que, se não houver a mão do Eterno sobre nossas vidas, somos falíveis, vamos fracassar, não vamos sobreviver. Somos dependentes do Todo-Poderoso. Ainda, confessar os nossos pecados. Talvez você olhe para a sua vida e fale, mas hoje foi de boa, não fiz nada, ninguém me fez nada, não preciso pedir perdão pelos meus pecados. A Bíblia diz que nós pecamos em pensamentos e ações, e até pelo nosso olhar. É preciso que haja uma confissão diante do Todo-Poderoso, porque às vezes nós pecamos sem termos ciência do pecado. Mas se agimos contra a vontade do Senhor, mesmo de forma inconsciente, isso gera pecado na nossa vida. Porque o pecado não depende do nosso querer. É você ferir a vontade do Senhor. Feriu a vontade do Senhor, querendo ou não, eis aí o pecado, eis o pecado. E ainda mostra-nos que é preciso pedir proteção ao Senhor. E pedir também que o Senhor nos livre de todos os males e todas as coisas ruins. Eis o modelo que nos foi dado pelo Senhor Jesus. Amém? Que você entenda a oração do Senhor como um modelo para as nossas almas. Mas ainda, tópico 3. Persistência, persistência na oração. Lucas capítulo 18, versículo 1. E Jesus contou-lhe também uma parábola sobre o dever de orar sempre e nunca esmorecer, nunca desanimar. Persistência na oração. Amados, persistência na oração é a grande pedra no sapato do crente. É a grande pedra. Persistência. O que é persistência? Persistência, irmãos, é você ser firme. É não desistir, como diz a palavra, nunca esmorecer ou desanimar. Nunca, jamais. Você precisa lembrar-se da necessidade de orar e persistir nesta oração. Amém? Infelizmente, nesses últimos tempos, tempos do fim, nós temos visto que a igreja, me refiro à igreja como povo de Deus, a igreja tem desistido da oração. Elas não persistiram. Deixaram o quê? A preguiça, o frio, o calor, o trabalho e tantas outras situações. Encontre lugar no coração e tire a necessidade e ou roube a necessidade de uma vida de comunhão, de uma vida de oração, de uma vida aos pés do Todo-Poderoso. Você que é servo do Senhor, lembre-se, persista na oração, persista. A tua vida espiritual depende da oração para que ela seja vitoriosa, e ou você será apenas mais um religioso sobre a face da terra. No entanto, o fato de alguém ser persistente na oração, porque tem muitas pessoas que são persistentes, o cara ora e ora o dia todo, mas ora de forma errada, sem observar a orientação de Jesus, sem observar aquilo que o Senhor determina. Se a pessoa tem o seu coração cheio de pecado, ele vive na prática do pecado, as obras da carne estão florescendo, floresce na vida dele. Mesmo assim, essa pessoa é fiel nas orações. Ele tem seus momentos de oração, de reza, seja qual for o nome que você queira dar, mas ele não desiste, está ali. Ele está perdendo tempo, porque é preciso que haja, é preciso que haja os princípios de Deus na vida da pessoa. Não adianta. Ah, eu sou de oração, eu sou do monte, eu sou do quarto fechado, eu sou da mata, eu sou da praia, eu estou orando sem parar. Mas o cara não tem uma vida de comunhão com o Senhor. Deus não vai ouvir a oração dele. Ele não conseguiu criar intimidade com o Todo-Poderoso. Ele não tem amizade com o Mestre. O Senhor não o reconhece como servo. Entendeu? Portanto, a persistência na oração é válida para aqueles que são fiéis. Se não houver fidelidade, não há comunhão, e isto é bem claro. A persistência na oração, ela é fundamental. Eu preciso persistir, você precisa persistir. Se você não tem uma vida de oração, é tempo de iniciar, é tempo de começar. E quando nós somos persistentes na oração, fica em evidência nossa fé. Fica em evidência nossa fé. Essa persistência demonstra que nós temos fé. Nós temos fé. Eis o porquê que nós oramos. Nós acreditamos que Deus ouve e responde as nossas orações ao seu tempo, no seu tempo. Não adianta também as pessoas quererem apressar o tempo. Deus, responde a minha oração, responde a minha oração. Olha meu estado, olha minha família, olha meu esposo, olha isso, olha aquilo, responde a minha oração. Mas eu quero isso para a próxima semana. Não funciona dessa forma. Nós não mandamos no Senhor, nós somos mandados pelo Senhor. Entenda dessa forma. Deus responde a oração do fiel no tempo dele. Mas por que no tempo dele e não no nosso? Porque nós não conseguimos ver um centímetro do nosso futuro. Nós não conseguimos ver um minuto do nosso futuro. Nós não conseguimos ver. Agora são 8:27. Não faço a menor ideia do que vai acontecer às 8:30. Não cabe a nós. Mas Deus sabe o tempo certo. Porque Ele vê o meu passado, contempla o meu presente e conhece o meu futuro. E na verdade, direciona a minha vida no futuro. É assim que Deus age. Amém? É necessário ainda que haja resiliência espiritual. Resiliência. Resiliência, irmãos, é a capacidade de enfrentar as dificuldades. Ai, misericórdia, sermos resilientes é difícil. Superar as adversidades, as situações desafiadoras. Você está ali buscando o Senhor e daqui a pouco você é diagnosticado com câncer. Mas eu não sou servo de Deus, e o câncer de onde veio? Vê como são as coisas? Mas você não pode desistir. Resiliente, você precisa enfrentar as dificuldades, glorificando, adorando ao Todo-Poderoso, porque Ele manda que nós devemos glorificá-lo e honrá-lo a cada instante, seja nos tempos bons ou não bons aos nossos olhos. A resiliência, ela é necessária. Assim superaremos as adversidades, passaremos pelas situações desafiadoras, oh glórias, e seremos fortalecidos no Senhor, porque sabemos que é Ele que age, é Ele que conserva a nossa vida, é Ele que nos dá saúde, nos dá paz, nos dá isso, nos dá aquilo, nos dá todas as coisas, ou seja, tudo vem de Deus para a nossa existência. E não podemos abrir mão de Deus jamais. Amém, gente? Sejamos, portanto, persistentes na oração. Lucas 18, 1. Jesus disse sobre o dever de orar sempre e nunca esmorecer, nunca desanimar. Não desanime jamais. E o quarto tópico e último. Relembrando os anteriores, a importância da oração. A oração é essencial na nossa vida. Nós comunicamos com Deus, mostramos que somos dependentes, vemos a transformação do Senhor na nossa existência e que Ele intervém no nosso viver. Ainda, tópico 2, os princípios da oração. A oração do Senhor, a oração do Pai Nosso, é o modelo, é o manual de oração que o próprio Cristo Jesus deixou a cada um de nós. Devemos observá-la. Não como uma oração milagrosa, mas como princípios que devemos incorporar na nossa oração, no nosso falar, no nosso dialogar com o nosso Senhor e Salvador. Vemos ainda a necessidade de sermos persistentes. 3, persistência. Resilientes. Isso tudo gera intimidade com o Senhor. E o quarto tópico, a oração intercessória. 1 Timóteo capítulo 2, versículo 1. Antes de tudo, pois, exorto que use a prática de súplicas, orações, intercessões, ações de graça em favor de todos os homens. Amém, irmãos? O apóstolo Paulo escreve a Timóteo e diz: olha, Timóteo, entenda o seguinte, é necessário que haja a prática de súplicas, suplicar ao Senhor pela obra, pelo país, pela cidade, enfim, as mais diversas súplicas, as orações, súplicas e orações muito semelhantes, as intercessões. Intercessões é você interceder, é você ser um intercessor, interceder por alguém, pela cura de alguém, interceder pela nação, interceder pela igreja. Você tem que ser um intercessor. Intercessor é aquele que coloca-se diante do Senhor e fala: Deus, olha com misericórdia, Senhor, oh Senhor, oh Deus, não desampara, enfim, interceda, interceda. Amém? E ainda, ações de graça em favor de todos os homens. Se é em favor de todos os homens, interceda pelos bons, pelos maus, pelo grego, pelo brasileiro, pelo americano, pelo italiano, argentino, enfim. É preciso interceder por todos, pelos missionários no campo missionário, pela igreja. Nós temos que aprender a necessidade de interceder. E quando nós oramos intercedendo, demonstramos amor ao próximo. Veja onde está mais uma vez o amor ao próximo. O amor ao próximo leva-os a interceder por eles. Interceder pelos outros demonstra amor e também a nossa preocupação com as suas necessidades. Tem alguém passando por necessidade, necessitado de uma cura? Você ora por ele, você intercede por ele. Intercede também pela comunidade, pela igreja, para que haja o fortalecer do Senhor dentro da igreja, para que haja o crescimento na igreja. Hoje, se tivéssemos com todos os irmãos, quantos oram: Senhor, envia pessoas para aquele local, para ouvir a palavra, a tua palavra verdadeira. Às vezes as pessoas não oram, não intercedem, não clamam para que o Espírito Santo envie pessoas para este lugar, para que possam ouvir a palavra de salvação. Mas é nosso dever interceder pela comunidade, interceder pela igreja. Amém? A comunidade, o povo do Senhor, viu, irmãos? E ainda, a oração intercessória gera um impacto espiritual na vida do ser humano. A intercessão, ela tem o poder de mudar as circunstâncias. Tem o poder, trazendo curas, transformações, libertações, restaurações, renovações. Tudo isso, irmãos, é fruto de uma oração intercessória. Os impactos espirituais são reais. Você pode ver isto. Não deixe de orar, não deixe de clamar pelos teus, não deixe de orar pelo enfermo, não deixe de orar para que haja transformação, para que haja cura, para que haja salvação na vida das pessoas. Amém, igreja? Oh, glórias! A importância da oração na vida cristã, na vida do cristão. Irmãos, entenda, a oração, ela é de suma importância. Sem oração, você não vai vencer, não vai vencer. Ela é importante. Os princípios da oração. Ah, mas como é que eu devo orar? Irmãos, orar é conversar. Converse com Deus, observe o manual, a oração do Senhor e o pratique. A persistência, ore na sua casa. Infelizmente nós não temos culto de oração no templo, mas você tem um templo na sua casa. Tenha seu tempo de oração, tenha seu tempo. Amém? E não deixe de orar, de interceder pelas pessoas. E finalizando esta palavra, às vezes nós achamos, irmãos, que a oração, ela tem mais poder quando é no monte. A oração no monte é mais forte. A oração dessa forma é mais forte. Queridos, o poder da oração, ela está na vida do fiel. Se a pessoa é fiel, não importa onde ele esteja. Bom é que estejamos no local isolado. Gostamos de orar no monte? Sim. Por que no monte é legal orar? Você está sozinho ali. Ninguém te incomoda, a não ser o celular. Infelizmente esse está incomodando todo mundo em todos os locais. Mas quando você não está com o celular, você está sozinho. Está ali orando, clamando, despreocupado se o vizinho está ouvindo, se tem um irmão do lado se preocupando com você, enfim, ouvindo a tua oração. Mas o fato de estar no monte não te aproxima do Senhor. Não te aproxima. Não te aproxima, coloca isso na cabeça. O fato, irmãos, de alguém estar também nas quatro paredes, como diz a palavra, porta fechada dentro do seu quarto, não faz um lugar especial. Não existe lugares especiais. Não existe. Isso é uma coisa que a religião criou e plantou na cabeça das pessoas, e algumas acham que, olha, tem que ser no monte. Se não for no monte, não vai funcionar. Lembram-se de Jonas? Jonas é um exemplo magnífico para isso. Onde Jonas estava? No lugar mais incomum possível ao homem. Dentro do estômago de um peixe. Ele lembrou-se do Senhor, ele orou e Deus o ouviu. E eu quero falar para vocês, nem todas as orações do monte foram tão especiais quanto a oração de Jonas dentro do estômago do peixe. A ponto de o Senhor ouvir e fazer que o peixe ou vomitasse ou expulsasse do seu interior. Veja como são as coisas. O que nós precisamos é vida de comunhão com o Senhor. Santidade. E a santidade te leva a depender mais e mais do Senhor. Viva assim e você com certeza terá experiências poderosas com o amado Senhor. Lembre-se dos exemplos que eu citei anteriormente. Leia o exemplo. Veja quem foi Abraão, o que foi que ele fez. Veja quem foi Davi, o que ele fez. Ana, como foi citada pelo irmão, veja como ela agiu, entre outros tantos, tantos, tantos. E vocês e nós vamos aprender com estes. Amém, irmãos? Deu para entender um pouco sobre a oração? Glórias a Deus, vamos praticar isso. Vamos praticar em nosso dia a dia. Vamos orar então, finalizando esta palavra. Senhor, nós te louvamos, meu Deus, pela tua palavra, pela ministração da palavra. E eu quero clamar que tu venhas solidificá-la em nosso coração, Pai. Para que nós possamos desenvolver essa vida de comunhão contigo, de proximidade contigo, observando a tua vontade para que haja de fato comunhão real contigo, Senhor. Oh Deus, fala a estes que estão aqui, aqueles que hão de ouvir esta palavra posteriormente, que ela seja transformadora, que ela seja transformadora nos corações, que as pessoas possam olhar de fato para ti e fazer segundo a tua vontade. Senhor, fala sempre conosco, em nome de Jesus. Amém. Amém, queridos? Oh, glórias! A importância da oração na vida cristã. Tenha uma vida de oração, não te esqueças.
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0: todo que tiver deixado casas, ou irmãos, ou irmãs, ou pai, ou mãe, ou filhos, ou terras por amor do meu nome, receberá 100 vezes tanto e herdará a vida eterna. Mateus 19:29.
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2: Queridos, hoje vamos falar a respeito das obras da carne. Esta é a nossa série Obras da Carne. Nosso tema de hoje, lascívia. Muitas vezes você pode até falar, o que é que lascívia tem a ver comigo? Espero eu que nada. Glórias a Deus por isso. Mas, amados, nós não ouvimos do Senhor apenas aquilo que precisamos, mas ouvimos ensinamentos que podem ser úteis na nossa vida. Ensinamentos que nós possamos repassar. Se alguém questioná-lo, você tem uma resposta, sabe do que se trata? Alguém lê a respeito das obras da carne? Gálatas capítulo 5, versículos 19 até o 21. E te questiona a respeito, por exemplo, de lascívia. O que é que você tem a falar? Nós precisamos estar preparados para que a resposta esteja sempre na nossa boca. Eis o porquê que nós estudamos temas que muitas vezes não têm muito a ver com a gente. Mas é preciso conhecê-los para que possamos dominar a palavra santa de nosso Senhor e Salvador. Amém? Obras da carne. Nós vamos abrir a Bíblia em Gálatas capítulo 5, versículos 19 até o 21. Ouçam o que diz a palavra do nosso amado. Ora, as obras da carne são conhecidas e são prostituição, impureza, lascívia, eis a lascívia, idolatria, feitiçarias, inimizades, porfias, ciúmes, iras, discórdias, dissensões, facções, invejas, bebedices, glutonarias e coisas semelhantes a estas, a respeito das quais eu vos declaro, como outrora vos preveni, que não herdarão o reino de Deus os que tais coisas praticam. Amém? Queridos, eis aí a recomendação do apóstolo Paulo aos irmãos da Galácia. São recomendações vivas para as nossas vidas, para os nossos dias. E nós precisamos buscar conhecer a vontade do Eterno e vivenciá-las no nosso dia a dia, para que sejamos encontrados íntegros aos olhos do Senhor. Para que não haja em nós nenhum tipo de falha, porque o Senhor chamou-nos para a santidade, para vivermos a verdade do amado Senhor. Vamos orar? Senhor, eu quero clamar que Tu venhas falar conosco, dá-nos a revelação desta palavra, para que melhor possamos Te servir, estarmos preparados para fazermos aquilo que Tu queres. Senhor, mova nas nossas vidas, este é meu clamor em nome de Jesus. Amém. Irmãos, quando nós observamos a palavra de Deus, temos todas as orientações necessárias para que possamos viver em santidade sobre a face da terra. O Senhor, Ele cuida de nós a cada ponto, nos pontos menores até os pontos grandes. O Senhor zela, Ele nos envolve. O cuidado de Deus para com a nossa vida é completo. E Ele nos ensina como devemos portar sobre a face da terra para que possamos honrá-lo em todas as situações, a cada instante, a cada minuto da nossa vida. Colossenses capítulo 3, versículo 5, o apóstolo Paulo chama-nos a atenção e diz: fazei, pois, morrer a vossa natureza terrena. E cita algumas, entre elas, paixão lasciva. Veja, fazei, pois, morrer a vossa natureza terrena, paixão lasciva. Nós precisamos matar a paixão lasciva da nossa vida. Mas o que é lasciva? Com certeza é um pecado, com certeza. É um pecado que passa um tanto quanto desapercebido no meio da igreja e nas nossas vidas. Infelizmente, irmãos, muitas vezes o meio, ele nos domina, o meio ele faz com que nós olhemos as situações, olhemos as coisas e achemos normal. E a lascívia é um desses pecados. A sociedade hoje, ela é lasciva, a sociedade curte a lascívia. E muitas vezes nós olhamos para ela e não mais a vemos, não notamos, porque achamos que tudo é normal. nós temos que vigiar e estarmos atentos a todas as situações. É preciso entender que a lascívia gera pecado. Ela afasta-nos de Deus. Mas o que é a lascívia? Segundo o dicionário Aurélio, lascívia é sensualidade. Sensualidade. Olha só, a sensualidade é algo que a sociedade gosta tanto, não é verdade? Hoje nós vemos a sensualidade em tudo. Sensualidade é lascívia. Libidinagem. Libidinagem relativa ao prazer sexual, o que procura constantemente e sem pudor satisfações sexuais, também a luxúria. Tudo isso é lascívia. Mas na prática, o que é? Na prática, irmãos, de forma bem resumida, é quando alguém, por exemplo, se veste, geralmente está relacionado a vestimentas, se veste de uma forma a causar no próximo desejos. E o que nós temos visto na televisão, mulheres vestidas para despertar nos homens desejos, e vice-versa. Hoje vemos também os homens da mesma forma. Aquilo é uma atitude de lascívia. Veja como são as coisas. Quando a mulher usa, por exemplo, um decote daqueles profundos, para que ela usa aquilo? Para quê? Lascívia. Ela não usa para ela mesma, ela usa para o próximo. Eis a lascívia. Viu como ela é comum? É mais comum do que parece. Muito mais comum do que parece. E trata-se mais de sentimentos pecaminosos. Mais de sentimentos, porque ela desperta no homem a lascívia, o sentimento pecaminoso. O homem peca porque ele pensa, porque ele aceita, porque ele dá lugar na sua mente a pensamentos impuros. Eis aí, irmãos, como as pessoas pecam. Nós temos que ter muito cuidado, porque os dias são maus. Os dias são maus. E nós vemos a lascívia em todas as coisas. É preciso vigiar. Dizem que o grande problema é a segunda olhada. Pode até passar uma mulher lasciva na sua frente, seminua, como hoje é comum. Pode até passar. Mas, se você virar o pescoço para a segunda olhada, eis a cobiça se manifestando. Eis a situação ficando complicada. Irmãos, o diabo sabe como agir. Ele sabe como trabalhar. Ele sabe como despertar nas pessoas pensamentos que geram pecado. Oh, glórias! Fique atento. Fique atento, porque os dias são maus. Primeiro tópico, a lascívia na igreja. Nós vamos ler 1 Coríntios capítulo 6, versículo 20. 1 Coríntios capítulo 6, versículo 20. Porque fostes comprado por preço, glorificai, pois, a Deus no vosso corpo. Veja essa revelação, irmãos. Nós fomos comprados por preço. Qual o preço? O preço do sangue de Cristo Jesus. Ele que sacrificou-se, ele deu a sua vida para que nós pudéssemos ser transformados e servi-lo. E na sequência, glorificai, pois, a Deus no vosso corpo. Nós precisamos glorificar a Deus também através do nosso corpo em todas as atitudes. E infelizmente, no nosso meio, glórias a Deus, não existe isso, mas é comum, amados, que muitos vistam-se para os cultos como se estivesse vestindo para uma festa social que não tem nada a ver com Deus, ou seja, mostram-se como se não conhecesse o Senhor. Nós precisamos vestir de uma forma que seja santa. Principalmente as mulheres, é necessário que vistam-se com pudor, de uma forma que seja agradável aos olhos de Deus. Antes de colocar uma roupa, uma saia, uma blusa, coisa assim, necessário é perguntar ao Senhor: e aí, Deus, tem teu ok? Tu aprovas? Tem o dedão de positivo? Nós não podemos, de forma alguma, prosseguir em atos que desonram o Senhor na nossa vida. E, infelizmente, muitas mulheres vão aos cultos como se fosse para matar. Vestem-se como pessoas que não conhecem o Senhor. A lascívia é gerada. Certamente o pecado é gerado, é gerado. Irmãos, a lascívia apresenta-se nas pessoas que, levados por sentimentos, levadas por sentimentos diversos, deixam-se moldar pelos costumes dos ímpios. Você já notou que a moda, ela é ímpia? Já notou isso? Quem é que faz a moda? Os ímpios. Como é a moda? A moda geralmente é para despertar sentimentos no próximo. Dificilmente você vê uma moda, vê uma roupa bonita, hoje, nesses últimos tempos, que não seja dessa forma. Se é para os ímpios, não é para os santos. Nós não podemos achar que tudo serve para nós. Tudo não serve para nós. Nós somos separados e são poucas as coisas que servem para nós. Amém? As mulheres precisam vigiar para que o Senhor seja honrado, seja glorificado. As mulheres precisam ter cuidados com a tal da moda, para que não sejam escravos da moda. Como eu disse antes, talvez não se aplique às irmãs que aqui estão presentes, porém, vocês têm hoje uma resposta para aquelas que vivem de forma lasciva. Nós temos, amados, que observar todas as coisas e entender que roupas sensuais não servem para o povo de Deus. Aquelas mini saias que falta mostrar a roupa íntima não serve para o povo de Deus. Aquelas calças que você consegue ver as varizes não serve para o povo de Deus. Não, não serve. Aquelas blusas que o decote vem no umbigo, não, não serve. As blusas que mostram toda a barriga, umbigo, ele vai por aí, não serve para o povo de Deus. Shortinhos não serve para o povo de Deus. Decotes ali atrás, nas costas, que desce até o cóccix, não serve para o povo de Deus. Levantar os seios, será como? Para que desperte nos homens aqueles sentimentos ruins, não serve para o povo de Deus. E não serve para ser usado na igreja. Esta é a verdade da palavra, irmãos. Todo tipo de roupas sensuais que gera erotismo, tudo isso, com certeza, não é de Deus, não serve para nós. No entanto, como eu disse antes, se nós não tivermos cuidado, nossa mente será moldada pelo mundo. Porque é o que você vê na televisão. Hoje, mulher pelada vende carro, vende pneu de carro, vende feijão, vende arroz. Já notou que coisa mais absurda? As dançarinas dos caras dos programas são todas peladas. E 30 anos atrás, no tempo da rainha dos baixinhos, era pior ainda. Era uma coisa muito louca. Ou seja, a escola da sensualidade e da lascívia, há 40 anos atrás já existia. E ela foi entrando de uma forma meio que sorrateira na mente das crianças que acompanhavam a rainha dos baixinhos, e hoje vestem-se porque era normal e tornou-se normal. Não pode ser dessa forma, irmãos. Nós não podemos de forma alguma, não, de forma alguma. Gálatas capítulo 6, versículo 14. Mas longe esteja de mim gloriar-me a não ser na cruz de nosso Senhor Jesus Cristo, pelo qual o mundo está crucificado para mim e eu para o mundo. O mundo está crucificado para mim e eu para o mundo. O mundo não é o nosso lugar. Entenda dessa forma. Mas eu quero ainda fazer um adendo e falar a respeito de crianças. Queridos, crianças não são mini moças, não são mini mulheres. Crianças devem vestir-se de forma adequada à infância. E o que nós temos visto nesses últimos tempos, que a sociedade, a moda, o meio, eles trabalham a mente da criança. E você vê uma criança de 5 anos, 6 anos, talvez até com a idade menor, com aqueles mini shorts, mini saias, com a barriguinha de fora, mini piriguetes, por incrível que pareça. Se são mini piriguetes, serão adolescentes piriguetes, jovens piriguetes, porque cresceram nesta escola. Servo de Deus não veste seus filhos de uma forma sensual, de uma forma lasciva. Eles são para honrar e para glorificar o nome santo de Deus. E o que deve ocupar as suas mentes é a palavra ensinada a cada instante. Esta é a verdade. Portanto, queridos, é necessário estarmos atentos com relação à lascívia. Ela é comum. Ela está presente. Ela está no meio da sociedade. Inclusive, até no local de trabalho. Nos locais de trabalho, ali está presente também a lascívia. Romanos capítulo 12, versículo 2. Ouça com atenção. Romanos 12, versículo 2. E não vos conformeis com este mundo. O que é conformar, irmãos? Aceitar. Aceitar. Está de acordo. Não vos conformeis com este mundo, mas transformai-vos pela renovação da vossa mente, para que experimenteis qual seja a boa, agradável e perfeita vontade de Deus. Oh, glórias! Amém? Queridos, grave esse versículo dentro da tua cabeça. Escreva na parede do teu quarto. Manda fazer um adesivo e coloca no seu quarto, no seu carro. Decore esse versículo. E não vos conformeis com este mundo. Irmãos, nós não podemos nos conformar com este mundo. A Bíblia diz que esse mundo jaz nas mãos de quem? Do maligno. Esse jaz é que o diabo tem o domínio sobre o mundo. O que é o mundo? Planeta Terra? Não, o mundo, pessoas. Esse mundo jaz nas mãos do maligno. Portanto, eu não posso aceitar aquilo que o ímpio dita como normal, que o ímpio fala que não tem nada a ver. Não, eu sou diferente, eu preciso viver de forma diferente. No meu local de trabalho, eu preciso mostrar que sou transformado, que sou uma nova criatura, que vivo Jesus, que conheço Jesus, que experimentei qual é a boa, agradável e perfeita vontade de Deus e me adequo à vontade do Senhor. É assim que precisa ser, irmãos. Eu não posso ter uma vida dupla. E é comum vermos vida dupla. As pessoas acham que dentro da igreja, no meio da igreja, elas precisam ter uma vida diferente. Uma vida diferente, vida de crente. Mas quando sai do meio, quando está entre os ímpios, ela precisa incorporar o meio. Precisa se integrar ao meio. É tipo o camaleão de desenho animado. Isso acontece em desenho animado. O camaleão de desenho animado, se você o coloca aqui, ele fica igual isso aqui. Já viram isso em desenho animado? Ele mescla com o meio. Na verdade, não é bem dessa forma. Mas no desenho animado é assim. O crente não pode viver como camaleão. Ele não pode mesclar-se com o meio. Ele precisa fazer a diferença no meio. Infelizmente, amados, não vemos isso. Não vemos. Porque muitas vezes os crentes, eles estão numa situação até pior do que os ímpios. Tem ímpios, ímpias, mais decentes do que crentes, por incrível que pareça. Tem muitas ímpias por aí. Olha, que dá de 10 a 0 em muitas que se dizem servas de Deus. E também se aplica ao homem. Romanos capítulo 13, versículo 14. Diz a palavra, Romanos 13, 14. Mas revesti-vos do Senhor Jesus Cristo, e não tenhais cuidado da carne em suas concupiscências. Concupiscências é um termo utilizado para designar cobiça, apreço por bens materiais e também pelos prazeres sexuais. Mulheres, vocês precisam viver de uma forma que seja agradável ao Todo-Poderoso. Mulheres, porque elas despertam sentimentos baixos nos homens. Homens, não dê a segunda olhada em nome de Jesus. Como dizem alguns crentes, passou a filha de Jezabel. Passou a filha de Jezabel. Aí você... pecado foi concebido. Cuidado. Cuidado com a segunda olhada. Fique atento. Pode ser o avião da vida. Oh, cuidado. Não te pertence. Não é teu. Se és solteiro, joelho no chão. Para buscar de Deus a varoa. Oh, glórias. Se és casado, contente-se com aquilo que você já tem, porque é bênção de Deus. Foi o Senhor que te deu. Amém? Entenda dessa forma. Ô, glórias! Queridos, se as pessoas vestem-se de uma forma inadequada no trabalho, de uma forma lasciva, é porque não tem o temor do Senhor. O temor do Senhor. Um dos grandes problemas chama-se ausência do temor ao Senhor. Já não há mais temor ao Senhor. As pessoas agem como animais, são indiferentes aos cuidados de Deus, aos cuidados do Senhor. No entanto, aquelas que são de Deus, aqueles que são do Senhor, estes não se conformam com este mundo, mas o transforma pela renovação da vossa mente, e experimentam a boa, agradável e perfeita vontade de Deus. Amém? Entendamos isso, irmãos. Entendamos isso para que o Senhor seja honrado, para que o Senhor seja glorificado. Terceiro aspecto, lascívia no lar. Dentro dos lares também existe a maldita lascívia. 1 Tessalonicenses capítulo 4, versículos 4 e 5. Eu lerei na versão Nova Tradução na Linguagem de hoje. 1 Tessalonicenses capítulo 4, versículos 4 e 5. Que cada um saiba viver com a sua esposa de um modo que agrade a Deus, com todo respeito, e não com paixões sexuais baixas, como fazem os incrédulos que não conhecem a Deus. Ô, glórias! O texto é claro, né, irmãos? Que cada um saiba viver com a sua esposa de um modo que agrade a Deus. Isso em relação às relações íntimas, mas também todos os aspectos. A comunhão com a esposa, ela precisa ser agradável a Deus, com todo respeito, e não com paixões sexuais baixas, como fazem os incrédulos que não conhecem a Deus. Quando um casal entra no mundo do pornô, eles desejam reproduzir tudo o que vê. A lascívia entra. A porta para Satanás é aberta. O diabo entra, destrói. O diabo destrói. Há muitos casamentos que ruíram e estão ruindo porque abriram porta para a lascívia, deixaram que o maligno tomasse conta do relacionamento. E chega um ponto que já não é suficiente o casamento ali. É onde aparecem os adultérios da vida e outras coisas mais. Cuidado com a lascívia. Cuidado com a lascívia. Efésios capítulo 5, versículo 3 diz: mas a impudicícia e toda sorte de impurezas ou cobiça nem sequer se nomeie, sejam mencionadas entre vós, como convém a santos. Esse texto Ele diz que nós precisamos ser santos em todos os aspectos. E que nós não podemos dar lugar de forma alguma a nenhuma sorte de impurezas e ou cobiças. Na verdade, nem podemos, nem temos autorização para conversarmos a respeito desse tema com os ímpios. São situações restritas. É comum, amados, as pessoas falarem sobre impurezas sexuais. Você está numa roda com aquele tanto de homem, e mulheres também falam essas coisas, numa roda de homens ou de mulheres, e aparece o tema impurezas. Sai coisas do arco da velha. E muitas vezes tem o servo de Deus ali. Ele está meio que infiltrado naquele lugar. E ou infiltrada. Não é lugar para o servo de Deus. Não, não é lugar. Fique atento. Nós não podemos de forma alguma compartilhar esse tipo de conversa, esse tipo de comunhão. E é preciso entender que a lascívia, ela encontra lugar na intimidade dos casais. Na intimidade dos casais. Que levados por desejos incomuns aos servos do Senhor, procuram fazer uso de diversas práticas mundanas, que por sua natureza imunda, afasta o Espírito Santo do meio do casal. É onde muitos buscam inspirações sexuais na pornografia, no mundo pornô. E querem reproduzir aquilo dentro do casamento. Queridos, aquelas práticas naturalmente são contrárias à vontade de Deus. Se são contrárias à vontade do Senhor, não podem ser reproduzidas dentro do relacionamento conjugal e ou nós não podemos encher a nossa mente com aquelas imagens, com aquelas coisas. Fique atento a esta verdade. É inconcebível, veja, é inconcebível que o nosso agir apague o Espírito Santo de Deus. Se há algo importante na nossa existência, irmãos, chama-se comunhão com o Senhor. Vida com o Senhor. Nós somos morada, nós somos templo do Espírito Santo de Deus. E nós não podemos nem mesmo pensar em atos, em ações e atitudes que possam afastar o Espírito Santo do Senhor da nossa vida. O que será de nós se o Espírito Santo de Deus não estiver a reger, a dirigir, a nos guiar? O que será de nós? Dizem por aí, amados, que entre quatro paredes vale tudo. Já ouviram isso? Entre quatro paredes vale tudo. Só se o Senhor estiver presente, aí vale tudo. Se Jesus for convidado para estar juntos entre as quatro paredes, o casal mais Jesus, aí vale tudo. Caso contrário, não, não vale. Mas nós sabemos que as atitudes contrárias à vontade do Senhor, evidentemente que o Senhor não estará presente. Não é assim? Nós precisamos estar atentos, porque a filosofia do mundo é que entre quatro paredes vale tudo. Aí entra mais uma vez toda aquela imundície das impurezas, todas aquelas coisas que são absorvidas de filmes pornôs, de videozinhos pornográficos que aparecem no WhatsApp, nas redes sociais, nas novelas malditas, que simulam tudo de ruim. Ainda bem que lá em casa ninguém assiste novela, porque é vergonhoso você estar numa sala com seu filho e assistir uma novela. A sexualidade, o erotismo, a lascívia está tão presente que é vergonhoso. Não assista novela, não é de Deus. Inclusive as bíblicas, novelas bíblicas é uma invenção do diabo para distorcer mentes dos servos de Deus. Cinco linhas da Bíblia, 50 horas de produção televisivas. Como é que você lê um texto de cinco linhas e gera 50 horas? Você vai ter que rechear com muita coisa. É onde entram os ensinamentos do diabo, as heresias. e toda sorte de males. Cuidado com as novelas bíblicas, é coisa do cão, é coisa do capeta, é coisa do capeta. Queridos, entre quatro paredes não vale tudo. Só vale se Jesus estiver presente. Amém? Ô, glórias! Ah, isso não é para mim. Não, não é. Mas você já pode falar para alguém que você conhece. Ah, entre quatro paredes vale tudo. Você já tem uma resposta para essa pessoa. Ô, glórias! Ô, é complicado, irmãos. Vivemos dias difíceis. Os dias vão de mal a pior. E pior aonde ficar. Porque é assim que se cumpre as profecias de nosso Senhor e Salvador Jesus. Queridos, nós somos chamados pelo Senhor para sermos seguidores de Cristo e também propriedade exclusiva do Pai. Vamos lá? Nós somos seguidores de Cristo. Romanos capítulo 14, versículos 7 e 8. Porque nenhum de nós vive para si e nenhum morre para si. Pois se vivemos para o Senhor, vivemos. Oh, glórias! Se morremos para o Senhor, morremos. De sorte que, quer vivamos, quer morramos, somos do Senhor. Aleluias! Eis aí a verdade daqueles que seguem a Cristo. E entenda, você é propriedade exclusiva do amado. Propriedade exclusiva do amado. 1 Pedro capítulo 2, versículo 9. Mas vós sois a geração eleita, o sacerdócio real, a nação santa, o povo adquirido, para que anuncieis as grandezas daquele que vos chamou das trevas para a sua maravilhosa luz. Resta dúvida? Claro que não. A palavra de Deus não deixa nos dúvidas. Irmãos, nós temos que entender que somos seguidores de Cristo, que somos propriedade do Senhor. E essa é uma condição que não nos permite darmos lugar aos costumes dos ímpios, às práticas imorais, à lascívia na nossa vida. Romanos capítulo 8, versículo 5. Romanos 8, versículo 5. Pois os que são segundo a carne inclinam-se para as coisas da carne, mas os que são segundo o Espírito para as coisas do Espírito. Qual é a tua inclinação? Qual é a tua tendência? As coisas da carne ou as coisas do Espírito? As coisas do Espírito, as coisas de Deus. Nós somos do Senhor, precisamos inclinar para as coisas do Espírito. Quando nós, amados, nos vestimos, é necessário que o façamos de uma forma equilibrada. As mulheres precisam vestir-se de uma forma equilibrada, porque nós somos imitadores do Senhor. Efésios capítulo 5, versículo 1 diz: sede, pois, imitadores de Deus, como filhos amados. Guarde essa palavra. Não é aconselhável ainda a mulher mostrar-se em demasia. Porém, entenda, o uso de roupas extremamente longas, aquela coisa toda, o vestido aqui no punho, a saia varrendo o chão, essas coisas todas, também não é agradável aos olhos do Senhor. A Bíblia chama-nos para que sejamos equilibrados, vivermos no equilíbrio. Quantas vezes você vê uma pessoa, uma mulher, com aquelas vestimentas, aqui em cima, aqui, varrendo o chão, a sociedade também aponta o dedo. Da mesma forma que aponta para a crente piriguete, aponta para aquela que veste demasiadamente. Tudo no equilíbrio, irmãos. Tudo no equilíbrio. É preciso usar o bom senso. E quando somos guiados pelo Espírito Santo de Deus, o bom senso é algo presente na vida. É algo presente na vida. Nós precisamos mostrar uma imagem na qual vejam Cristo Jesus na nossa vida. As pessoas precisam olhar para você, olhar para nós e enxergarem Cristo Jesus. Gálatas capítulo 2, versículo 20. Já estou crucificado com Cristo e vivo não mais eu, mas Cristo vive em mim. Oh, glórias! E a vida que agora vivo na carne, vivo-a na fé no Filho de Deus, o qual me amou e se entregou a si mesmo por mim. Amém? A cada texto que nós lemos, somos chamados para uma vida que seja agradável ao Senhor, para uma vida de santidade, para uma vida de pureza, para uma vida de retidão. Aleluias. Amém? Irmãos, que Cristo Jesus seja visível em nossa vida todo santo dia. Que o nosso proceder seja de verdadeiros servos de Deus. Na conversa, no trabalho, na forma de vestir-se, nas atitudes as mais diversas possíveis. Elas precisam mostrar que somos do Senhor. Na intimidade sexual, nas relações íntimas, Cristo Jesus precisa estar presente. Se Cristo não pode estar presente, é porque alguma coisa errada tem. Amém? E quando nós agimos de uma forma agradável ao Senhor, certamente estaremos honrando, glorificando e bendizendo. Amados, a lascívia é uma obra da carne. Ela gera pecado e afasta o homem de Deus. Nós não podemos de forma alguma abrir espaço para a nossa vida e ou sermos laçados pela lascívia, pelos atos lascivos. Cuidado para que você não seja laçado pelos atos lascivos. Fique atento, fique atento. Amém? Glórias a Deus. Deu para entender a palavra? Espero que a palavra fique gravada nos nossos corações. Para que, quando o maligno levantasse com as filhas de Jezabel, as filhas de Jezabel, que passam ali, não virem o pescoço. E vocês, mulheres, quando aparecerem os bombadões, não virem o pescoço. Não virem, porque também há homens lascivos. Da mesma forma que existe a mulher lasciva, existe os homens lascivos. Ou você acha que aqueles camaradas colocam aquelas camisetinhas, nem regata não é, assim, com aquele peitoral todo, para quê? Para mostrar para as mulheres, evidentemente, e ou para os homens que gostam disso. Mas é para despertar sentimentos baixos nos próximos. Fique atento a essas situações. Vamos orar. Senhor, eu te louvo, Pai, pela palavra. Quero clamar que tu grave-a nos nossos corações, meu Deus. Para que, quando essas situações aparecerem diante de nós, nós possamos ter o alerta, Senhor. Que essa palavra seja um sinal de alerta, que possa chamarmos atenção para que evitemos o pecado. Deus, trabalhe a nossa vida, trabalhe o nosso ser, Senhor, para que possamos viver segundo o teu querer. Esse é meu clamor em nome de Jesus. Amém.

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2: Vamos abrir as nossas Bíblias no Salmo 116. Vamos nos deixar envolver pela palavra santa de Deus, por aquilo que o Espírito do Senhor tem para falar ao nosso coração, pelo poder, pela grande graça do Senhor para com a nossa alma. O salmista diz: amo o Senhor porque Ele ouve a minha voz e as minhas súplicas, porque inclinou para mim os seus ouvidos, invocá-lo-ei enquanto eu viver. Laços de morte me cercaram e angústias do inferno se apoderaram de mim. Caí em tribulação e tristeza. Então invoquei o nome do Senhor. Ó Senhor, livra-me a alma. Compassivo e justo é o Senhor, o nosso Deus, e misericordioso. O Senhor vela pelo simples. Achava-me prostrado e Ele me salvou. Volta minha alma ao teu sossego, pois o Senhor tem sido generoso para contigo. Pois livrastes da morte a minha alma, e das lágrimas os meus olhos, da queda os meus pés. Andarei na presença do Senhor na terra dos viventes. Eu cria, ainda que disse, estive sobremodo aflito. Eu disse na minha perturbação, todo homem é mentiroso. Que darei ao Senhor por todos os seus benefícios para comigo? Tomarei o cálice da salvação e invocarei o nome do Senhor. Cumprirei os meus votos ao Senhor, na presença de todo o seu povo. Preciosa é aos olhos do Senhor a morte dos seus santos. Senhor, deveras sou teu servo, filho da tua serva. Quebraste as minhas cadeias. Oferecer-te-ei sacrifícios e ações de graça e invocarei o nome do Senhor. Cumprirei os meus votos ao Senhor na presença de todo o seu povo, nos átrios da casa do Senhor, no meio de ti, ó Jerusalém. Aleluias. Senhor, nós te louvamos pela palavra e queremos clamar que tu venhas nos dar orientação, Senhor. Que tu venhas falar através do teu servo. Venha nos ensinar, trazendo a paz que nós precisamos para a nossa vida. Senhor, fala conosco nesta noite, em nome de Jesus. Amém. Amém, queridos? Irmãos, a palavra não fala quem foi que escreveu este salmo. Diz que foi um salmista anônimo, mas algo interessante e que nós precisamos observar nesta palavra: a comunhão que ele tinha com Deus. A comunhão profunda, a comunhão real, a demonstração de zelo, de amor para com aquilo que é de Deus. O salmista, mesmo anônimo, seu nome não foi revelado, no entanto, deixou lições preciosas para cada um de nós, lições que, se observarmos, também experimentaremos do amor, do zelo, do cuidado de Deus para com a nossa vida. Haja vista que a palavra do Eterno é viva, a palavra do Senhor é uma realidade que se aplica a cada um de nós ainda hoje. E nós temos que buscar esta verdade para a nossa vida com todas as nossas forças, com todo o nosso vigor, entendendo que não há nada mais precioso, nada que seja melhor, a não ser estarmos na presença do amado Jesus, estarmos vivendo a verdade de Deus acima de todas as coisas. Nesses últimos tempos, nós temos visto a dificuldade que as pessoas têm em andar. A dificuldade em servir ao Todo-Poderoso, a dificuldade em estar na presença do Mestre, haja vista que muitos estão envolvidos por muitos princípios, por muitas ideias, ensinamentos. Muitos acham, e o problema do achar é sério, ah, eu acho isso e eu acho isso, e vive em cima daquilo que ele supõe que é correto, e não procura conhecer aquilo que a Bíblia diz a respeito de Deus. Nós temos, amados, que mergulhar nas Sagradas Escrituras, deixar-nos mover pelo Espírito de Deus. E quando isso ocorre, com certeza, teremos experiências que serão marcantes, profundas, extraordinárias com o Todo-Poderoso. Esse homem que escreveu esse salmo, com certeza, foi alguém que tinha uma experiência profunda com o Senhor. Não apenas de ouvir falar, Esse homem não foi alguém que apenas ouviu falar a respeito de Deus, a respeito do poder do Senhor, mas ele vivenciou a verdade do Eterno no seu dia a dia. Ele tinha com certeza uma vida de proximidade, uma vida de comunhão. Ele procurava saber aquilo que Deus queria para a sua vida e adequava a sua vida à vontade do Senhor. E é esse ensinamento que nós precisamos também trazer para a nossa vida nos nossos dias. Enquanto há vida, enquanto há um fôlego de vida, necessário é que nós possamos demonstrar o nosso amor para com Deus. E o salmista inicia dizendo: amo o Senhor. Olha só que interessante, amados. Amo o Senhor. Nós temos que entender que não há nada que seja mais primordial na nossa vida a não ser o amor para com Deus. Eu tenho que amar o Senhor acima de todas as coisas, e esse é um dos mandamentos do Eterno, que nós o amemos acima de todas as coisas. Eu tenho que amar a Deus com todas as forças do meu coração, e isso exige de mim esforço. Tudo aquilo, amados, que eu faço para alcançar o melhor, para alcançar o máximo, para alcançar o teto daquilo que é perfeito, eu tenho que me esforçar para que isto torne-se uma realidade. As coisas não acontecem por acaso. E certamente esse homem, esse salmista, não tinha essa comunhão com Deus por acaso. Não aconteceu por acaso, mas sim foi fruto de uma vida de busca, de uma vida de proximidade. Ele correu ao encontro do Senhor, ele procurou viver aquilo que o Eterno determinava, e isto gerou no seu coração, cada vez mais, um amor crescente para com Deus. O nosso amor para com o Senhor, irmãos, ele não é um amor estável. Tipo assim, cheguei num ponto, tá bom, aqui estabilizou. Não. O amor para com o Senhor é crescente. Ele vai crescendo a cada dia. Quanto mais próximo do Eterno eu estou, quanto mais próximo de Deus eu estou, mais eu o conheço, e esse conhecimento dá subsídio para que haja o crescimento constante. E vou amando o Senhor cada vez com mais intensidade, com todo o meu ser, vou alcançando aquilo que Deus quer, aquilo que Jesus quer para a minha vida. E é isso que nós precisamos almejar para a nossa existência. Se você acha que ama o Todo-Poderoso, entenda, amém, glórias a Deus, mas ainda é pouco, porque Deus não quer apenas essa parte inicial, mas Ele quer que você cresça nesse amor, que você tenha um crescimento que seja constante. Diz a palavra que devemos alcançar a estatura do varão perfeito, e o varão é Jesus. Oh, glórias! E o salmista entendeu essa verdade, amados, e ele declara de uma forma bastante clara: amo o Senhor, amo o Senhor. Oh, glórias! Será que você tem a mesma autoridade, e ou o teu coração está totalmente voltado para o Senhor a ponto de você falar sem hipocrisia: eu amo o Senhor? Nós temos que amar o Todo-Poderoso de fato, amados. E ele continua dizendo: eu amo o Senhor porque Ele ouve a minha voz e as minhas súplicas, as minhas orações. Olha que interessante, amados. Amo o Senhor porque Ele ouve. Ou seja, se ele era ouvido por Deus, é porque havia uma vida de comunhão. Amar a Deus sem comunhão é impossível. Para que eu ame ao Senhor de fato, para que eu tenha essa vida de amor ao Todo-Poderoso, necessário é que eu tenha esse conhecimento. E esse conhecimento gera intimidade, proximidade. E diz a palavra que o Senhor atende a oração do justo. Que o Senhor ouve a oração do justo, e somos com certeza justificados no Todo-Poderoso. Irmãos, nós temos a grande bênção diante de nós. Nós temos o grande cuidado de Deus para com a nossa vida. O salmista diz que Deus inclinou os seus ouvidos. Em outras palavras, que Deus abriu os seus ouvidos, que o Senhor virou os ouvidos para ouvir a oração dele. É assim que Deus faz contigo. Mesmo que pareça demorada a tua oração ser respondida, mesmo que pareça que Deus não está te ouvindo, mesmo que pareça que as coisas estão passando, o tempo está voando e você não vê a resposta do Eterno, é porque não é o tempo. Porque não é o tempo de Deus para a tua vida. E ou não é a vontade de Deus para a tua vida. São duas possibilidades. Elas trazem paz ao nosso coração. Haja vista que, se eu creio que amo o Todo-Poderoso, meus atos e ações atestam isto, eu tenho que crer que o Senhor me ouve, me atende e tem o tempo dele para a minha vida. É nessas coisas, amados, que nós precisamos esperar, é nessas coisas que nós precisamos confiar e crescer cada vez mais diante do Senhor. Na vida com o Todo-Poderoso. No entanto, há outro ponto interessante que o salmista expõe. Veja, no versículo 3 e 4, laços de morte me cercaram. Ou seja, o salmista não tinha uma vida como todos nós queremos. Aquela vida perfeita, sem problemas, sem dificuldades, sem provações, não. Ele diz, laços de morte me cercaram e angústias do inferno se apoderaram de mim. Caí em tribulação e tristeza. Então invoquei o nome do Senhor. Ó Senhor, livra-me a alma. Olha só o testemunho de alguém que amava o Senhor. Olha só o testemunho de alguém que tinha a sua oração ouvida por Deus. Ele diz, amados, que laços de morte o cercaram. Havia passado por dificuldades terríveis. Você não está isento, nós não estamos isentos das dificuldades por amarmos ao Senhor. No entanto, quando nós amamos o Todo-Poderoso, quando nosso coração está no Eterno, Ele ouve o nosso clamor no meio das aflições. Ele ouve o nosso pedido de socorro. E Ele vem e nos acolhe, nos abraça, o Senhor nos envolve, Ele traz paz ao nosso coração, Ele nos dá, amados, a direção que nós precisamos seguir. E é essa esperança que nós temos, a alegria que nós temos, a certeza que nós temos, que somos ouvidos pelo amado Senhor. O Senhor te ouve, queridos. Da mesma forma que o Senhor ouviu o salmista e deu respostas às suas orações, Deus te ouve e te responde. Insista, não pare, insista. Mas nós temos visto que muitos querem o favor de Deus. Eu acho que todos nós queremos, de certa forma, o favor do Senhor. Só que nós queremos, amados, infelizmente, é meio que normal esse entendimento, nós queremos que Deus faça por nós, sem que nós nada façamos por Ele. É tipo assim, Deus tem a obrigação de me ajudar, Deus tem a obrigação de cuidar do meu coração, Deus tem a obrigação de cuidar das dificuldades que surgem, de me isentar dos problemas, Deus tem a obrigação de colocar sua mão protetora sobre a minha existência, Deus tem a obrigação disso, obrigação daquilo, nós colocamos sobre os ombros de Deus. Nós colocamos sobre os ombros de Deus os nossos problemas, as nossas dificuldades. Porque nós entendemos que Deus tem a obrigação de fazer algo por nós. Quando na verdade, muitos não querem saber de Deus, mas querem as bênçãos do Senhor. Nós temos que entender, irmãos, que o Senhor, Ele vem, Ele cuida de cada um de nós. O Senhor tem um cuidado para conosco. No entanto, da mesma forma que o salmista agiu, nós temos que agir. E ele clamou ao Senhor. O salmista clamou ao Todo-Poderoso. O salmista tinha uma vida de busca, de proximidade, de amizade. Ele amava Deus acima de todas as coisas. E esse amor para com o Senhor o levava a buscá-lo em primeiro lugar. Olha só como são as coisas. Eis o porquê que o Senhor moveu e o atendeu. Nós muitas vezes precisamos tanto de Deus, não é? Oh, meu Deus, como nós precisamos do Senhor. São tantas dificuldades, laços de morte, problemas mil. Só que nós não colocamos Deus em primeiro lugar. Mas exigimos que Ele nos coloque em primeiro lugar. Eis a chamada inversão de valores. As pessoas querem que Deus haja nas suas vidas, mas não querem dar suas vidas para Deus. Elas querem receber as bênçãos do Senhor, mas não querem amar a Deus. Elas querem o cuidado do Senhor, mas tu ficas lá, Deus, e eu fico aqui. Mas, ó, lembra de mim, tá? Não te esqueça de mim. Cuida de mim, viu, Deus? E continua nas mesmas práticas, nos mesmos erros, naquilo que desagrada o Todo-Poderoso e ou vivendo uma vidinha muito superficial, uma vida religiosa marcada pela superficialidade. O grande problema do ser humano é entender que Deus precisa dele, que Deus precisa da gente. Nós temos que compreender que Deus não precisa de nós para nada. Porque se Ele quer o perfeito louvor, os anjos estão diante dEle louvando com perfeição. Olha que interessante. Deus está sendo louvado, adorado com perfeição pelos seus anjos. Mas o Eterno nos amou e nos deu a oportunidade de, a exemplo do salmista, amá-lo, viver para ele. E quando isto acontece, a vontade do Senhor para o ser humano foi criado para louvá-lo e adorá-lo, a vontade de Deus para o ser humano torna-se uma realidade. E nós vamos, a exemplo dos anjos, louvar e adorar o Todo-Poderoso com toda a nossa alma. No entanto, é necessário seguir esse trâmite. Se nós não observarmos esse trâmite, viveremos uma vida religiosa superficial que não nos levará para o céu, haja vista que igreja não salva ninguém, religião não salva ninguém, homem nenhum pode dar salvação a ninguém. Tudo isso depende da nossa vida de amor ao Senhor, de entrega total ao Todo-Poderoso. A partir do momento que nós compreendemos isso, vamos ser abençoados em tudo quanto façamos. A mão do Eterno estará sobre a nossa vida. A proteção do Senhor será uma verdade. O cuidado de Deus 24 horas por dia durante toda a tua existência sobre a face da terra. O zelo do Senhor será uma verdade. Teu coração, habitação do Espírito Santo de Deus, que encherá a tua vida de sentido. A tua vida terá sentido, porque o Espírito Santo é quem... Porque é o Espírito Santo que nos dá sentido de vida. A vida torna-se uma realidade gostosa, porque o Senhor, Ele há de fazer assim na nossa vida. Mas o salmista ensina nos amados que o livramento verdadeiro vem do Senhor. O verdadeiro livramento vem do Todo-Poderoso. Versículo 8, Salmo 116. Pois livraste da morte a minha alma, das lágrimas os meus olhos, da queda os meus pés. Amém? Andarei na presença do Senhor na terra dos viventes. Veja como Deus faz, queridos. Veja como o Senhor faz. A partir do momento que nós o amamos, além de nos guardar das dificuldades, dos problemas, das investidas do maligno, Ele nos livra de todas as situações difíceis, daquilo que pode tocar na nossa existência, tocar na nossa alma, tocar na nossa vida. Pois livraste da morte a minha alma, das lágrimas os meus olhos, da queda os meus pés. Andarei na presença do Senhor na terra dos viventes. Andarei na presença do Senhor. Irmãos, a palavra do Senhor, ela ensina-nos como alcançarmos a presença, o favor, o cuidado de Deus. Mas nós continuamos muitas vezes no nosso entendimento pessoal. nos nossos achismos. Aí eu acho que Deus quer desta forma. Eu acho que Deus isso. Eu acho aquilo. Parem de achar em nome de Jesus. Parem de achar. Simplesmente observem aquilo que é ensinado na palavra, porque é a fórmula que não tem erro. A partir do momento que eu abandono o meu achismo, a minha compreensão pessoal de Deus, o meu entendimento particular de Deus, a partir do momento que eu jogo tudo isso para fora do meu coração, a minha vida será dominada pelo Espírito, que dará a revelação daquilo que Deus quer para o meu viver. E esta é a verdade, amados. Nós não podemos viver segundo os rudimentos, os entendimentos, as compreensões deste mundo, sobre a sabedoria deste mundo. Nós temos que viver debaixo da graça, do cuidado, do zelo daquele que nos livra da morte. Oh, glórias! Daquele que cuida da gente, daquele que tem a vida para dar aos seus servos. A partir do versículo 12, nós vemos algo interessante. Que darei ao Senhor por todos os seus benefícios para comigo? Você já parou o que é que você pode dar para Deus? O que é que você tem de precioso para chegar diante do Senhor e dar? Será o teu contra-cheque? Será o limite do teu cartão? Da tua conta bancária? Será os teus bens? Oh, vou dar para Deus a minha casa, vou dar para Deus o meu apartamento, vou dar para Deus o meu relógio de ouro, vou dar para Deus o meu carro. Será que isto é importante aos olhos do Senhor? Será que isto convence Deus que há amor no teu coração para com Ele? Que darei ao Senhor por todos os seus benefícios para comigo. Amados, o que Deus quer é o teu coração. O que Deus quer é a tua vida. Este é o bem precioso que já pertence a Ele, porém que você usufrui. No entanto, você precisa usufruir a vida para Deus. A vida é de Deus. O fôlego de vida está nas mãos do Senhor. Deus te permitiu viver. Hoje você está vivo é porque Deus permitiu que você tivesse o fôlego de vida neste dia. No entanto, muitos neste dia deixaram de viver. O fôlego de vida foi recolhido. Nós temos que viver, irmãos, conforme a vontade do Senhor a cada instante. E aquilo que eu tenho de precioso é aquilo mesmo que Ele me concedeu. Ele concedeu-me a oportunidade de viver. Agora, eu tenho que viver para Ele. E isto é, retornar para o Senhor aquilo que é precioso, a minha vida. Que darei ao Senhor por todos os seus benefícios para comigo? Entrega a tua vida ao Senhor. Devolva ao Todo-Poderoso a tua vida. E fale para o Senhor: Deus, eu quero viver a tua vontade. Eu quero estar diante dos teus olhos todos os dias da minha vida. Versículo 17. Oferecer-te-ei sacrifícios e ações de graça. E invocarei o nome do Senhor. Cumprirei os meus votos ao Senhor. Na presença de todo o seu povo. Nos átrios da casa do Senhor. Por meio de ti, ó Jerusalém. Aleluias. Amém? Queridos, eis o entendimento do salmista. Ele inicialmente declara que ama o Senhor. A partir do momento que de fato você ama ao Senhor, é porque você voltou a sua vida para Deus. Porque é impossível amar a Deus sem entregar a sua vida a Ele. É impossível amar a Deus sem que haja um voto. Um voto, uma declaração: Deus, aqui está a minha vida, ela é tua, para a tua honra e para a tua glória. E viverei sobre a face da terra, para glorificar, para bendizer, para exaltar, para fazer a tua vontade. Amados, o amor ao Senhor ele não é apenas uma expressão, eu amo o Senhor, eu amo o Senhor. É muito comum todos falarem, eu amo o Senhor. Eu acho que se perguntássemos sobre a face da terra, quem ama o Senhor Jesus? Todos aqueles que têm conhecimento da existência de Cristo, certamente responderiam, eu amo a Jesus. E nós vemos que Deus é amor, Jesus é amor, eu amo Jesus. Essas frases estão estampadas em todos os locais. Estampadas, quem sabe, no caderno do estudante, na camiseta do cara que gosta de usar uma camisa com motivos cristãos, no adesivo no carro. Ele expõe esse amor para com Deus meio que de forma generalizada, e é comum nós ouvirmos e vermos isso. No entanto, amados, não são meras palavras. Amar ao Senhor não é apenas, ah, eu amo o Senhor, mas exige uma entrega, um sacrifício, um achegar-se à presença do Senhor e falar, Deus, eu te ofereço em sacrifício a minha vida. Aqui está a minha vida, Senhor. Age na minha existência segundo a tua vontade, segundo o teu querer. E a partir do momento que nós oferecemos ao Eterno esse sacrifício, sacrifício de vida, também de ações de graça, nós vamos cumprir as nossas obrigações, nossos votos para com o Todo-Poderoso. Oh, glórias! Estaremos com prazer nos átrios da casa do Senhor, no espaço da casa de Deus. E isto com prazer. E estaremos vivendo a verdade do Senhor acima de todas as coisas. Nós precisamos assimilar o ensinamento da palavra de Deus para a nossa vida. Nós precisamos, amados, trazer para dentro do nosso coração estas verdades, para que tenhamos a exemplo do salmista anônimo, uma vida de comunhão com o Senhor, uma vida marcada pelo amor ao Criador, uma vida que era conhecida pelo Eterno, tão conhecida que o Senhor voltou a sua atenção para a sua oração. Olha que interessante, o salmista era conhecido pelo Senhor. Ele sabia que ele era conhecido por Deus. E ele via, através daquilo que acontecia no seu dia a dia, a mão poderosa de Deus. E é totalmente possível reconhecer a mão do Senhor na nossa vida. É só você olhar o que Deus tem feito. Abra mais os teus olhos e veja o que Deus tem feito para contigo, como Deus tem agido na tua existência. E se porventura, amados, falta-lhe ainda essa proximidade com o Senhor, amar o Todo-Poderoso de fato, a ponto de entregar-se completamente a Ele, nunca é tarde, ainda há um tempo oportuno. E o tempo oportuno, Ele há de encerrar-se em duas situações. A primeira dela, creio eu que seja a primeira dela, no momento da volta do amado Jesus. Oh, glórias! Quando Jesus voltar nas nuvens, eis aí o encerramento da grande oportunidade. E o segundo momento, com certeza, quando nós partimos desta vida para a vida eterna, quando a nossa vida for selada pela morte, deixar de existir. Eis aí o outro momento que há de encerrar as possibilidades de uma comunhão verdadeira com o Todo-Poderoso. Se você está vivo hoje, diz a palavra, é o tempo oportuno. É o tempo oportuno para você abrir a sua boca e declarar a Jesus que você está oferecendo a vida, o teu viver, tudo quanto você tem para o Senhor. E procure conhecer Deus, amá-lo acima de todas as coisas, experimentar o grande favor do Senhor para contigo. Irmãos, são lições poderosas para a nossa vida. Eu até sugiro que, ao chegar no teu lar, antes de colocar a cabeça no travesseiro para dormir, que você Releia o Salmo 116. Releia. Mas faça uma oração antes. Fale para o Senhor. Amado Deus, fala comigo. Dá-me a revelação. Dá-me a compreensão. Porque eu quero te amar com a mesma intensidade deste homem sem nome. Eu quero te amar com a mesma intensidade. Eu quero ser ouvido como ele foi ouvido. Eu quero ser guardado como ele foi guardado. E eu quero renovar os meus votos contigo, como ele renovou os seus votos contigo. Ore desta forma. Converse com o Senhor. Fale com Deus. E certamente você há de experimentar o mover do Espírito Santo. E quem sabe, ao colocar a cabeça no travesseiro e o sono chegar, Deus fale com você através dos sonhos. Revela a você a vontade dele através dos sonhos. Isso é possível, totalmente possível. Amém, amados? Que nós possamos crescer na graça, no conhecimento, e que o nosso amor seja somatório, e cada dia seja somado, dia após dia, somando e crescendo, até que você tenha a plena revelação de Deus, o pleno conhecimento do nosso amado. Isso vai acontecer no dia eterno, quando você estiver no céu. Oh, glórias! Mas enquanto isso não chega, vamos crescer dia após dia, para a honra e para a glória dele. Vamos orar? Amado Deus, nós te louvamos por essa palavra, e quero clamar, Senhor, que tu venhas fazer com que ela seja uma verdade na nossa vida. Que nós possamos, de fato, amá-lo com toda intensidade, Senhor. E que esse amor seja cada dia crescente. Que nós possamos dia a dia, Senhor, conhecê-lo mais e estarmos na tua presença. Senhor, traz essa revelação a todos aqueles que há de ouvir esta palavra, Pai. Para que nós possamos viver segundo a tua vontade. Em nome de Jesus. Amém. Amém, queridos.

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0: A graça e a paz, irmãos, amém? Exaltado o nome do Senhor Jesus. Vamos dar início ao nosso culto para a honra e glória do nome do nosso Deus, que é todo poderoso, que é maravilhoso, que está conosco todos os dias. Senhor, nosso Deus, nosso Pai, nós estamos aqui, ó Pai, para te adorar, Senhor, exaltar o teu nome, Senhor, que é santo, ó Deus. Estamos aqui em tua presença, Senhor, para oferecer, Senhor, nossos louvores, a nossa adoração a ti, ó Deus. Ó Pai amado, que tu possa, Senhor, receber, ó Pai, para a glória do teu nome, Senhor, para que teu nome, Senhor, seja exaltado aqui neste lugar, Senhor. Ó Pai amado, coloca os irmãos aqui, todos que estão aqui, meu Deus. Que o Senhor possa abençoá-los, ó Pai. Que eles possam estar sensíveis à voz do Teu Espírito Santo, ó Deus. Com o coração aberto, ó Deus, para Te cultuar, para Te adorar. Esquecer, Senhor, as coisas, ó Pai, que ficou em casa, suas dificuldades. Mas um momento só para louvor e adoração do Teu nome, ó Deus. Ó Pai, em nome de Jesus. Também alcança os irmãos que estão nos vendo, nos ouvindo pela internet, ó Deus. Vai ao encontro, Senhor, da necessidade de cada um, ó Deus. Tu conheces, Tu sabes, meu Pai, em nome de Jesus. Vem estar conosco, Senhor. Fica conosco, ó Pai. Derrama do Teu poder em nossas vidas. A Tua presença, Senhor, seja uma verdade em nossas vidas, em nome de Jesus. Amém? Nós vamos ler a palavra do Senhor em Salmos, capítulo 24. Glória seja dada o nome do Senhor Jesus. Salmos capítulo 24 diz: ao Senhor pertence a terra e a sua plenitude, o mundo e que nele habitam, porque ele fundou-se sobre os mares e sobre as correntes a estabeleceu. Quem subirá ao monte do Senhor? Quem há de permanecer no seu santo lugar? O que é limpo de mãos e puro de coração, que não entrega a sua alma à falsidade e nem faz juramento com a intenção de enganar. Ele receberá do Senhor a bênção e a justiça do Deus da sua salvação. Esta é a geração dos que o buscam, dos que o buscam a face de Deus de Jacó, do Deus de Jacó. Levantam as suas cabeças, ó portas. Levante-se, ó portais eternos, para que entre o Rei da Glória. Quem é o Rei da Glória? O Senhor forte e poderoso. O Senhor poderoso nas batalhas. Levanta suas cabeças, ó portais. Levanta-se, ó portais eternos, para que entre o Rei da Glória. Quem é este o Rei da Glória? O Senhor dos Exércitos. Ele é o Rei da Glória. Amém? Os amados podem sentar. Glória seja dada o nome do Senhor. Aqui nesse salmo, o Senhor mostra a sua grandeza. O Senhor mostra como Ele é poderoso. E nos chama a atenção, amados, com a pergunta: quem subirá ao monte do Senhor? Quem há de permanecer no seu santo lugar? E o mesmo salmo responde: o que é limpo de mãos pura e de coração, que não entrega a sua alma à falsidade e nem faz juramentos com a intenção de enganar. É aqueles que buscam o Senhor e que o adoram em espírito e em verdade, que vivem na sua vida, amados, um testemunho. Nós somos o maior testemunho, nós somos nós mesmos, nossas vidas, dia após dia, na nossa casa, no nosso trabalho, onde quer que nós estejamos. Nós somos o testemunho que somos servos de Deus, somos separados para a honra e glória do Senhor. E esses é o que entrará, é esses que vão morar com Cristo Jesus, aqueles que buscam fazer o que agrada ao Senhor Jesus. E Ele ainda exalta o nome do Senhor: levanta as suas cabeças, ó portais, levanta-se, ó portas eternas, para que entre o Rei da Glória. Quem é o Rei da Glória? O Senhor forte e poderoso, o Senhor poderoso nas batalhas. Esse é o nosso Deus que servimos, amados. Um Deus todo-poderoso, você possa experimentar, deixar Deus agir em sua vida, saber que Ele é o Deus Todo-Poderoso, o Deus que faz grandes coisas em nossas vidas. Amém? Fala, tá com o pastor.
1: E amém? E amém, gente. Estamos felizes porque o Senhor, mais uma vez, nos concede um dia de vida e pela oportunidade que nós temos de estar aqui neste lugar para louvar e bendizer o Criador. Amém? Se você está aqui é porque o Senhor te preservou, portanto, tenha sempre uma palavra de louvor e adoração a esse amado Jesus que é tão especial, que é tão maravilhoso. Queridos, antes de nós orarmos, eu quero saudar os irmãos que nos acompanham pela live. São outra forma de cultuar o nome santo de Deus. Nós temos uma dezena de pessoas que estão ligadas com a gente, nos acompanhando, louvando e adorando a Deus conosco, nesse mesmo objetivo, nesse mesmo princípio. A todos vocês que estão na live, que Deus os abençoe, que a paz do Eterno os envolva de forma grandiosa. Quero ainda dar um testemunho aqui, na verdade, ler um testemunho. A nossa querida Sônia Domingues, esta irmã, ela mora em Bertioga, São Paulo, e há poucos dias ela passou por uma cirurgia, a igreja esteve orando por ela, e ela disse: pastor, quero testemunhar que não vou precisar fazer químio, para a honra e glória do Senhor. Quero agradecer grandemente as orações dos irmãos, Deus é maravilhoso. Amém? Sintam-se agradecidos pela nossa irmã Sônia Domingues, mas não é a pastora Sônia Domingues, são apenas xarás. Esta é de Bertioga. A pastora Sônia Domingues também está com a gente ali em Mogi das Cruzes, ela e a Bia. A Silvia Lima, ela pede oração pela sua saúde. Vamos orar por ela. Eu não sei se essa Silvia Lima é a Silvia de Portugal, mas um abraço, Silvia. Deus abençoe grandemente a tua vida. Depois tu me fala aí de onde tu és. Gente, nós vamos orar nesse momento e depois nós vamos louvar o Criador, porque esse é o objetivo. Hoje nós temos uma palavra de Deus para os nossos corações, uma palavra que há de trazer esperança à nossa alma, amém? Mas quero ainda fazer referência ao casal Maico e Ana Luísa, ei, bênção, casal simpático, que estão com a gente hoje. E hoje eles trouxeram o Eduardo. Hoje, logo após a palavra de Deus, antes do culto, nós vamos apresentar o Eduardo ao Senhor. Que bênção, né, gente? É um casal extremamente jovem, o Maico, pela cara dele, assim, tem menos de 25. Acho que não tem, deve ter uns 22, 23 anos por aí. É isso, Maico? Quanto? Ah, que misericórdia, esse cara velho, com cara de criança. Assim você me quebra, né, Maico? Poxa vida. Agora a Ana Luísa não, ela é novinha. E estão trazendo o seu filhinho que nasceu há uns 30 dias aproximadamente. Que dia, Ana Luísa? Tem um mês? Um mês de vida, o Eduardo. E nós vamos orar daqui a pouco e vamos ungir também esta criança para que o Senhor trabalhe a vida dela. Sentimos-nos honrados pelo carinho de vocês. Sintam-se à vontade em nosso meio. Amém? Nós vamos ficar de pé, irmãos, e vamos orar. E logo após vamos louvar o nome santo de Deus já na sequência. Senhor, nós te louvamos, Pai, pela tua graça e pela tua misericórdia. Te louvamos, ó Deus, porque sabemos que tu és bom, tu és maravilhoso, tu és poderoso, tu és o Deus justo, o Deus que faz coisas extraordinárias na nossa vida. Te louvamos por esse casal que aqui está com a sua criança, Senhor. Te louvamos também pelas bênçãos derramadas sobre a vida da Sônia. Ó Deus, tirando, Pai, da química, que nós sabemos quão sofrida é esse tratamento, Senhor Jesus. Nós te louvamos pela tua mão curativa sobre a vida dela. Queremos também clamar pela vida da Silvia. Tu sabes a necessidade da tua serva, tu sabes, ó Deus. E nós sabemos que tu és o Deus que cura, que restaura, que faz coisas maravilhosas. Que tu venhas agir de forma intensa, poderosa na vida da Silvia. Senhor, olha para os irmãos que nos acompanham pela internet, Pai. Que sejam eles participantes desse culto no mesmo objetivo, no mesmo espírito, que possam derramar-se diante do teu altar, que não sejam apenas espectadores, mas sim pessoas louvando e adorando o teu santo e maravilhoso nome. Senhor, seja conosco, receba esse culto, Pai, receba esse culto. Queremos ainda apresentar a nossa vida diante do teu altar, clamar que tu venhas sondar o nosso coração, Senhor. E se porventura encontrares nele ainda pecados não confessados, ô Senhor, no decorrer desse louvor, Pai, desperta-nos, para que arrependidos possamos confessá-los diante do teu altar e assim possamos acessar a tua santa e bendita presença. Senhor, fala conosco, abençoa-nos em nome de Jesus. Amém. Aleluias. Amém, amados? Presbítero Edinaldo não está hoje, ele está na escala, hoje é o dia não para o presbítero. Vamos então louvar o nome santo de Deus.
2: Glórias ao santo nome de Deus. Vamos ficar de pé para louvar o Senhor. Vamos iniciar o nosso louvor agradecendo ao Senhor. Como agradecer a Deus? Não há nada que nós possamos fazer para agradecer o sacrifício que Jesus fez por nós naquela cruz. Vamos agradecer ao Senhor. Amém?

Amado, se porventura em nosso meio alguém que tenha um testemunho e gostaria de participar da igreja, alegrar a igreja com testemunho, agora é o momento oportuno para que isso seja feito. Existe alguém que gostaria de falar aquilo que Deus fez na vida? Se não há, então vamos meditar na palavra, porque é o momento para nós refletirmos a respeito do agir, do cuidado do Senhor para com as nossas vidas. Mais uma vez saudamos os irmãos que estão com a gente na live, Deus abençoe cada um de vocês. Queridos, a palavra do Senhor, ela é sempre importante, ela traz uma revelação profunda aos nossos corações e chama-nos a atenção para que nós possamos jamais desistir do Senhor. Por mais difícil que sejam os momentos, nós não podemos de forma alguma pensar em desistir do Senhor. Amém? Não desista do Senhor, espere no Senhor. Abra sua Bíblia no Salmo capítulo 27. Nós vamos ler unicamente o capítulo, o versículo 14. Abra sua Bíblia em Salmo capítulo 27, apenas o versículo 14. Ouça só o que disse o rei Davi. Espera pelo Senhor, tem bom ânimo e fortifique-se o teu coração, espera, pois, pelo Senhor. Amém? Mais uma vez. Espera pelo Senhor, tem bom ânimo e fortifique-se o teu coração, espera, pois, pelo Senhor. Como está a tua vida? Necessitado talvez do socorro do agir do Todo-Poderoso? A recomendação do Senhor é esperar nele. Davi soube esperar no Senhor. Vamos orar. Amado Deus, muito obrigado porque mais uma vez estamos aqui com nossos amados para meditarmos na tua palavra, Senhor, ouvirmos a tua voz nessa noite, deixar-nos envolver pelo teu santo e bendito Espírito. Senhor, fala aos nossos corações, traz o consolo, Senhor, o conforto que nós precisamos, ensina-nos a aguardar em ti, porque de ti vem o nosso socorro. Senhor, fala as nossas vidas, em nome de Jesus. Amém. Amém, queridos. O interessante é que Davi viveu há 3.000 anos atrás. 3.000 anos. Queridos, 3.000 anos atrás a situação já não era fácil. Se hoje você acha que a situação é difícil, é complicada, que tudo é muito complicado, Davi também experimentou as mesmas complicações. E olha que Davi estava passando por momentos que era de perseguição. Momentos tensos na sua vida. Mesmo como rei, ele não estava livre das perseguições, dos perigos e dos conflitos. Nós não somos reis, mas também temos as perseguições, temos os perigos, os conflitos que insiste em nos alcançar. Davi, portanto, ele esperou no Senhor. Ele olhou para o Todo-Poderoso e entendeu que era preciso olhar para o Mestre, confiar no Mestre, não abrir mão do cuidado do Todo-Poderoso, não abrir mão do Senhor no seu dia a dia. Às vezes, irmãos, em meio às nossas crises, em meio às nossas dificuldades, em meio às situações difíceis da nossa vida, nós temos a tendência em voltar atrás, em nos escondermos, quem sabe abaixarmos a nossa cabeça, em retrocedermos. Mas a recomendação do Senhor é: espera por Ele. Esperar no Senhor. E assim viveu Davi. Ele soube esperar no Senhor. Davi, em meio às suas crises, em meio às suas dificuldades, em meio às suas lutas, os inimigos que cercavam, perseguidos por Saul, também perseguido por Absalão, eis que ele olhou para o Senhor em ambas as situações. Ele confiou no Todo-Poderoso. Vale ressaltar, irmãos, que essas perseguições pelas quais esse rei passou não eram perseguições fáceis, eram extremamente complicadas, difíceis, mas era um homem que tinha o seu coração no mover do Espírito Santo de Deus, e aqui está a diferença.

quando nós temos o nosso coração no mover cheio do Espírito Santo, quando a nossa vida, a nossa confiança, quando nós olhamos para o Criador acima de todas as coisas, nós temos a facilidade em olharmos para o dia a dia com uma visão diferente, porque nós cremos que Deus é o nosso ajudador, que Ele é aquele que olha para cada um de nós. E quando nós observamos o Salmo 27, irmãos, em especial o versículo 14, nós vamos ver que, mesmo em meio às suas dificuldades, Davi não abriu mão de Deus, mas ele olhou para o Senhor, ele confiou no Todo-Poderoso, ele não contestou Deus, ele não olhou para o Senhor e perguntou: onde tu estás? Por que tu me deixas sofrer assim, ser perseguido assim, por tantos problemas? Ele apenas soube esperar o tempo oportuno de Deus, o tempo oportuno do Senhor. Amém, amados? Quando nós permanecemos fiéis no Senhor, firmes no Todo-Poderoso, a nossa esperança é revigorada. O Senhor renova nossas esperanças, as nossas forças. O Senhor nos coloca de pé, o Senhor nos faz andar. E aqui está a fórmula para que nós possamos andar, seguirmos em frente. E eu sei, amados, que cada um de nós, nós que estamos aqui, provavelmente cada um de nós estamos passando por algum tipo de problemas. Provavelmente, alguns problemas de saúde, problemas financeiros, de ordem profissional, enfim, uma série de dificuldades surge nas nossas vidas. O interessante, amados, é que mesmo fiel ao Todo-Poderoso, essas situações, elas aparecem e nós precisamos estar atentos à palavra do Senhor, para que possamos passar sobre elas, vencê-las e glorificarmos o nosso amado Jesus, aquele que trabalha o nosso coração, que muda a nossa sorte. A palavra diz que Davi foi um homem segundo o coração de Deus, mas isso não o isentou das dificuldades, dos problemas. Portanto, se você também é um homem, uma mulher, segundo o coração de Deus, prepara-te, pois os problemas também surgirão na tua vida, como surgiram na vida do rei Davi. No entanto, amados, a diferença nessas situações é que, muitas vezes, no meio do olho do furacão, no momento difícil da vida, nós passamos a olhar para os problemas. Passamos a olhar para a situação, passamos a olhar para as dificuldades, nós deixamos de olhar para Deus. E a partir do momento que nós deixamos de olhar para o Senhor, os vendavais da vida te levam com certeza. Davi, irmãos, no meio dos seus maiores problemas, maiores dificuldades, ele não deixou de olhar para o Senhor. Mas ele firmou a sua fé no Todo-Poderoso, ele confiou no Senhor. E ele escreve boa parte dos salmos, e entre estes o Salmo 27, e ele, no versículo 14, deixa-nos conselhos para que nós possamos observá-los, para que possamos vencer as adversidades do dia a dia. E esses conselhos serão agora, amados, analisados, e vamos expô-los, para que nós possamos absorvê-los e colocá-los em prática em nosso dia a dia. Na vida de Davi, deu certo. Na nossa vida, se vivermos segundo aquilo que Deus determina, com certeza obteremos também a vitória. Primeiro, Davi ensina-nos a esperar no Senhor. Veja o versículo 14, bem no início. Espera pelo Senhor. Ainda, tenha bom ânimo. Tenha bom ânimo. E por fim, Davi nos aconselha a nos fortalecermos no Senhor. E esta é a palavra do Eterno para as nossas vidas nesta noite, para que nós possamos assimilá-las e trazê-las para dentro do nosso coração, para que, no meio do calor das dificuldades, você lembre-se que há um Deus que cuida da tua vida, que zela pela tua vida. Amém? E a palavra fala, irmãos, aprenda a esperar em Deus. Eis o primeiro conselho: aprendamos a esperar em Deus. Espera pelo Senhor, espera pelo Senhor.
Às vezes, irmãos, nós sabemos todas essas coisas. Nós lemos a palavra de Deus, temos consciência da profundidade da palavra, de quão importante é a palavra, de quão poderosa é a palavra, verdadeira é a palavra. Nós cremos na palavra, mas nós temos dificuldades, uma espécie de timidez em praticar a palavra, em colocarmos a palavra em prática. Davi, no entanto, ele não intimidou-se, ele não deixou-se levar pela situação, mas no meio das suas dificuldades, das suas grandes provações, ele olhou para o Mestre, olhou para o Senhor, e ele disse: é preciso esperar em Deus, é preciso esperar no Senhor. No entanto, amados, esse esperar do rei Davi, esse esperar que Davi nos afirma, não é ficarmos de braços cruzados esperando alguma coisa acontecer na nossa existência, mas também no meio do esperar há ações. É no meio do esperar que você louva, é no meio do esperar que você busca o Senhor, é no meio do esperar que você aprofunda-se na palavra, é no meio do esperar que você aumenta, que você intensifica a tua comunhão com Deus. Às vezes, irmãos, quando as pessoas entendem de forma errada a palavra de Deus, Davi diz: espera pelo Senhor. O camarada cruza os braços e fica de boa, esperando alguma coisa acontecer, como se Deus tivesse a obrigação de fazer alguma coisa por eles. Mas quando nós entendemos que esperar no Senhor não é ficar parado, mas é nos achegarmos ainda mais, é buscarmos o Senhor, é mostrarmos para o Todo-Poderoso que nós confiamos nele, que nós temos prazer nele, que nós temos prazer em guardar a sua palavra, que nós temos prazer em cumprir os seus mandamentos e observar a sua vontade. O Eterno vem sobre nossas almas e ele nos abençoa de uma forma grandiosa, de uma forma poderosa. Outro aspecto que nós precisamos levar em consideração, irmãos: o tempo de Deus não é o nosso tempo. O tempo do Senhor não é o nosso tempo. Quando você lê a história de Davi, você há de ver que o tempo de Deus era diferente do tempo de Davi. Mas ele soube esperar. Mais aproximadamente 10 anos sendo perseguido, 10 anos de perseguição, ele esperou no Senhor. Ele teve a oportunidade de dar cabo à vida de Saul, mas ele esperou no Senhor. Ele teve a oportunidade de mudar a sua sorte, tomar decisões drásticas, mas ele soube esperar no Senhor. Ele confiou no Todo-Poderoso. Ele esperou que, no tempo certo, as respostas viriam, e assim aconteceu. Ele soube esperar, e as respostas do Eterno veio sobre a sua vida. No entanto, irmãos, quando nós observamos um pouco mais detidamente a palavra do Senhor, nós vamos ver que esperar exige confiança. Você precisa confiar no Senhor. E aqueles que confiam no Todo-Poderoso, estes praticam aquilo que Deus quer, aquilo que o Senhor quer. E o próprio rei Davi, no Salmo 37, versículo 5, ele diz: entrega o teu caminho ao Senhor, confia nele e o mais ele fará. Essa é uma promessa do Senhor, irmãos, que é aplicável às nossas vidas. Quando nós entregamos o nosso caminho ao Senhor, certamente o Eterno virá, ele abrirá as portas e fechará outras, porque nem todas as portas abertas que nós temos diante de nós são boas. As portas boas são aquelas que o Senhor abre. Muitas vezes portas se abrem, mas não foram abertas pelo Senhor, e a tendência é que as pessoas se deem mal em passar por elas. Ainda, queridos, Deus não trabalha em nosso tempo, necessariamente no nosso tempo. Eclesiastes capítulo 3, versículo 1, Salomão diz: tudo tem o seu tempo determinado. Entenda, tudo tem o seu tempo determinado, e há tempo para todo propósito debaixo do céu. Essa é a visão do Senhor para as nossas vidas, irmãos. E nós temos que entender que é Deus que rege a nossa vida. No entanto, cabe a cada um de nós esperar em Deus,
E quando nós esperamos no Senhor, estamos falando para Ele: eu tenho fé em Ti. A esperar, o esperar, irmãos, é uma demonstração de fé no Senhor. Isaías capítulo 40, versículo 31: mas os que esperam no Senhor renovam as suas forças. Os que esperam no Senhor renovam as suas forças. Entenda, quando você espera no Senhor, você não fica parado, de braços cruzados, esperando acontecer alguma coisa. Mas quando nós esperamos no Senhor, nós mergulhamos na Sua palavra, na Sua obra, na santidade, na retidão, e deixamos-nos guiar pelo Espírito de Deus. E esta é a verdade do Senhor. Você está esperando? Continue a orar, continue a pregar, continue a louvar, continue a adorar, fazendo aquilo que Deus determinou para aqueles que o amam. E esta é a verdade do Senhor para as nossas almas. Mas além desse conselho, espera pelo Senhor. Davi diz: não perca o ânimo. O segundo conselho de Davi para as nossas vidas: tem bom ânimo. Não perca o ânimo. Irmãos, quantas vezes no meio das dificuldades nós desanimamos? E aconteceu isso com você? Você espera por um tempo, mas parece que o tempo de Deus não chega. Você desanima, você passa a seguir caminhos errados, caminhos tortuosos. A palavra chama-nos a atenção, irmãos, para a necessidade de estarmos atentos e jamais darmos lugar ao desânimo na nossa vida, ou esfriar ao nosso coração. Nós não podemos nos esfriar na presença de Deus. A presença do Senhor, irmãos, ela é tão verdadeira, ela é tão poderosa, que ela aquece todos aqueles que se achegam e esperam no Senhor. Nós, portanto, teremos o nosso coração aquecido. O Senhor virá e aquecerá as nossas almas, nos dando forças para seguirmos em frente. E assim teremos bom ânimo, bom ânimo. É certo, irmãos, que as lutas, elas levam-nos a pensar em desistência. Quantas vezes? Talvez hoje você já pensou em desistência. Talvez a luta foi forte na tua vida neste dia. Talvez um problema de saúde, problema de ordem financeira, familiar, e você olhou para o Senhor e pensou: para que seguir o Senhor? Para que servir a Deus? Pois parece que quanto mais eu aproximo do Senhor, a situação fica mais difícil. É porque você não tem sabido esperar no Senhor. É porque não tens santificado a vida. É porque não tens mergulhado nas águas do Espírito. Nas águas do Espírito. Amém, amados? Nós precisamos acordar para essa realidade. E quando o desânimo bater no nosso coração, e certamente vai bater, tentando nos fazer desistir, é o momento, irmãos, de olhar para o Criador mais intensamente. Quando o desânimo bater no teu coração e falar para você: para, você está cansado, você está esperando e nada acontece, para, é o momento de você louvar, adorar, é o momento de orar, é o momento de orar, é o momento de aproximar-se ainda mais do Todo-Poderoso. Oh, glórias! Nós não podemos, amados, nos deixar abater pelas circunstâncias, pelas situações que nos cercam, mas é no meio dessas dificuldades que devemos nos agarrarmos ao Senhor, porque Ele é a nossa tábua de salvação. Ele é a nossa salvação, é Ele que nos resgata, é Ele que muda a nossa sorte. Amém? E quando nós temos essa convicção, a convicção que nós não podemos perder o ânimo, que nós não podemos desanimar, irmãos, nós vamos parar de colocar a nossa esperança nas circunstâncias. Quantas vezes nós fazemos assim? Nós pensamos da seguinte forma: se eu tiver um carro novo, tudo na minha vida será diferente. Vem o carro novo e nada muda. Se eu conseguir uma casa, tudo será diferente. Vem a casa e nada muda. Se eu tiver dinheiro, olha, vou servir ao Senhor, vou buscar a Deus. Vem o dinheiro e parece que o dinheiro te faz
andar por caminhos tortuosos. Ah, eu preciso casar. Você casa e fica pior a situação. Irmãos, nós não podemos de forma alguma colocar a nossa esperança nas circunstâncias, mas no Deus que muda a nossa sorte, que muda a nossa vida. É isto que Davi está aconselhando aos seus leitores, aqueles que ouviam, aqueles que hão de ouvir esta palavra. Davi está dizendo que nós precisamos colocar a nossa esperança é em Deus. Davi não colocou suas esperanças nos soldados que andavam com ele, no reino. Davi não colocou sua esperança no poder que ele tinha como rei. Davi colocou a sua esperança no Todo-Poderoso, aquele que mudou a sua vida de uma vez por todas, aquele que transformou completamente a sua existência. E certamente no meio das dificuldades, e com certeza ele passou por dificuldades a ponto de pensar em desistir, certamente passou, porque não foi fácil. A vida de Davi não foi fácil, mas ele colocou a sua esperança no Senhor, não naquilo que seus olhos contemplavam. E eu quero aconselhar a cada um de vocês, junto com Davi: não olhe para as circunstâncias, não espere das situações, mas olhe para aquele que pode mudar todas as circunstâncias, todas as situações. Amém, amados? E quando nós continuamos a confiar no Senhor, eis que o Eterno enche o nosso coração de esperança. Às vezes, irmãos, falta-nos esperança. Talvez você hoje esteja pensando o seguinte: eu não tenho mais esperança, a minha vida não pode mudar. O que esperar do futuro? O que esperar do amanhã? Nós vivemos em tempos apocalípticos em que todos dizem: amanhã será pior do que hoje. É impossível ter paz. Mas a palavra diz, amados, que aqueles que são fiéis, o Senhor há de abençoá-los, há de guardá-los, há de encher os seus corações de paz, de alegria, de satisfação. Eis o fruto do Espírito Santo de Deus. É para hoje, igreja, é para hoje. Mas o que falta-nos muitas vezes é a esperança no Senhor, é a confiança verdadeira em Deus. E nós olhamos para todas as situações, olhamos para a política e ficamos desesperados, olhamos para a situação talvez da natureza e achamos que tudo vai se acabar, olhamos para tantas situações e vemos que vai de mal a pior, e nós nos deixamos levar pelo mal a pior e nos tornamos pior e ou piores, quando devíamos, amados, era assim: cheio do Espírito Santo de Deus, seguirmos em frente, marcharmos animados, cheios de esperança no Senhor. Paulo escreve à igreja de Corinto, 2 Coríntios capítulo 4, versículo 16: eis um homem que soube o que é ser perseguido, por isso não desanimamos. Olha Paulo falando: por isso não desanimamos. Pelo contrário, mesmo que o nosso homem exterior se corrompa, doenças, enfermidades, dificuldades, cansaços, etc., contudo, o nosso homem interior se renova de dia em dia. Amém? Mesmo que o teu corpo seja tomado pela enfermidade, mesmo que as situações em todas as áreas da tua vida parece que vão de mal a pior, Paulo diz: mesmo que o nosso homem exterior se corrompa, entenda isso aí desta forma. E ele diz: o nosso homem interior, o nosso espírito, se renova de dia em dia. Era por isso que ele não desanimava, mesmo em meio a tantas situações, até desesperadora. Davi já entendia esta verdade. Mil anos antes do apóstolo Paulo, Davi disse: tem bom ânimo, tem bom ânimo. Queridos, não permita que as nossas lutas momentâneas determinem, trace o nosso futuro espiritual. E é exatamente isso que acontece. Nossas lutas momentâneas, a nossa luta do hoje, nossas dificuldades do hoje, muitas vezes nós permitimos que elas
determine o nosso futuro espiritual. E quando nós permitimos isso, a nossa vida vai de mal a pior. Mas o Senhor não te chamou para viver dessa forma. Amém? Davi, de forma clara, irmãos, no Salmo 27, versículo 14, ele nos aconselha, primeiro, a esperar pelo Senhor. A esperar pelo Senhor. Você tem esperado no Senhor? Onde está a tua esperança? Em que você confia? Para o que você tem olhado? Qual o teu foco de visão? Qual o teu foco de vida? Qual o teu objetivo de vida sobre a face da terra? Espera pelo Senhor. Muitas vezes, o foco de vida de muitos que estão ouvindo essa palavra é ganhar dinheiro sobre a face da terra, é ter o melhor que a terra pode oferecer, é conseguir a vitória aos olhos do homem. Mas a melhor, e aquilo que nós precisamos fazer, é esperar pelo Senhor, é confiar em Deus, porque é melhor servir ao Todo-Poderoso. Ele ainda nos aconselha, irmãos, que no meio das dificuldades, não vivamos abatidos, destruídos, cabisbaixos, jogados no pó. O Senhor te levantou para que você seja alguém que testemunhe da sua glória àqueles que são teus próximos. O Senhor te chamou para que você seja luz, para que você seja luz. Hoje a irmã disse que uma luz atrai os insetos. É isto que você precisa ser, uma luz que seja visível de longe. Amém? E como a luz atrai os insetos? Quando você tem a luz do Senhor, certamente problemas serão atraídos, porque o inimigo de nossas almas quer apagar a tua luz. Mas não desista. É onde surgem as provações. Não desista. É onde surgem as perseguições. Davi não desistiu. É onde surgem as mais diversas provações. Mas Paulo diz: não desanimamos, não desanimamos. Mesmo que o nosso corpo sofra, ele será renovado dia a dia. E esta é a promessa de Deus para as nossas almas. E o terceiro conselho de Davi, irmãos, O terceiro conselho, fortaleça-se em Deus. Oh, glórias! Fortaleça-se em Deus. O interessante de Davi, irmãos, às vezes nós olhamos para esses homens do passado, que são exemplos de fé, e nós achamos que eles tinham todo um staff espiritual, um sacerdócio à sua disposição, que eles tinham uma Bíblia, que eles tinham tudo isso que nós temos hoje com tanta facilidade. Davi, irmãos, não tinha nada disto. Davi não tinha uma Bíblia debaixo do seu braço. Davi não tinha nem mesmo a presença do Espírito Santo 24 horas por dia no seu coração. A palavra diz que no Antigo Testamento o Espírito de Deus descia sobre os seus servos, os servos de Deus, em ocasiões especiais. Hoje nós temos a palavra do Senhor, nós temos uma igreja aberta, nós temos um celular cheio de tudo aquilo que pode nos edificar, porque todo tipo de informação espiritual boa está ao teu alcance. Sem contar o livro físico, a Bíblia física. Nós temos, amados, o Espírito Santo de Deus que habita no nosso coração. Você é santo? O Espírito de Deus mora na tua vida. Veja que magnífico. Portanto, amados, quando nós entendemos esta verdade, nós teremos uma vida firme diante do Eterno. Se Davi, com as suas dificuldades, com seus problemas, com seus momentos difíceis, ele teve uma vida firme, nós temos tudo, todo o aparato, para que sejamos inabaláveis espiritualmente. E é possível. O que falta-nos muitas vezes é buscar esta força, buscar esta força que vem de Deus para as nossas vidas. Amém? Davi afirmou, amados, não apenas seja forte, mas que nós possamos buscar
uma força que vem de Deus para a nossa vida. Não é algo que você faz vir à existência na tua vida. É Deus que te fortalece. É Deus que enche o teu coração. É Deus que te guia, igreja. É Deus que te guia. Você não pode olhar para o Senhor e achar-se fraco. Ah, Senhor, eu sou fraco porque eu sou carne, porque eu sou pecador. Está faltando é vergonha na cara. Porque o Senhor diz que Ele nos fortalece. E aí? O Senhor diz que Ele te coloca de pé. Que Ele faz os anjos acampar ao teu redor. Que a mão dEle está sobre a vida dos fiéis. Que a nossa força procede do Eterno, do Senhor. Portanto, amados, às vezes nós somos fracos, raquíticos espiritualmente. É porque não temos esperado de fato no Senhor. Lembre-se, esperar no Senhor não é ficar de braços cruzados, mas é encher-se com o Espírito de Deus, com tudo aquilo que é do Senhor. Mas quando nós compreendemos essa verdade, vamos entender que Davi está dizendo: seja forte, edifique-se o teu coração. Mas é uma força que vem de Deus para com as nossas vidas, não algo que nasce dentro do nosso ser, do nosso entendimento, para que assim possamos vencer. O nosso coração, amados, ele precisa ser fortalecido no Senhor. E quando nós temos o nosso coração fortalecido no Senhor, pode vir o medo, as dúvidas, a ansiedade, o desânimo e mais um tanto de coisas. Nós vamos vencer todas essas situações, porque o Senhor há de resguardá-lo, há de protegê-lo, há de envolvê-lo. Amém? A nossa força, irmãos, ela vem do Senhor. Quero frisar isso. A tua força não vem do teu coração, não vem da tua sabedoria. A tua força não vem do teu agir. A tua força vem de Deus. É Deus que te fortalece. É Deus que te coloca de pé. É Deus que te capacita. Não é você que autocapacita-se a vencer as dificuldades. Você precisa sim conhecer o Senhor e viver a verdade de Deus. Sim, é mandamento do Eterno que você o busque. No entanto, quem te fortalece é o Senhor, é Deus. É Deus que enche o teu coração. Diz ainda a palavra, irmãos, que é necessário fortalecer o coração. Isso significa que vamos alimentar a nossa fé. Alimentar a nossa fé. Algo que chama minha atenção, queridos, nessa jornada, é que muitos querem ir para os céus, mas não querem viver aquilo que o mapa do céu afirma, aquilo que o mapa do céu indica como rota. Já notaram isso? As pessoas querem ir para o céu, mas as pessoas não querem alimentar-se no Senhor, ser cheio do Todo-Poderoso. Querem viver segundo o seu próprio entendimento e assim não conseguirão. Para que você seja forte, é preciso alimentar-se. É preciso seguir a rota que o Senhor traçou para você. E essa rota, irmãos, ela é marcada por alguns aspectos que nós não podemos esquecer de praticar em nosso dia a dia. E eu quero citá-los para que nós possamos, mais uma vez, rememorar, relembrar essa verdade. Aqueles que querem uma vida forte, se não tiverem uma vida de oração, não conseguirão ficar de pé. Mas orar, irmãos, mais uma vez frisando isso. A oração não é aquele negócio, ó, ah, Senhor Deus, abençoe a minha vida, em nome de Jesus, amém. Oração, amados, é tempo com Deus, é conversar com o Senhor, é deleitar-se, é dialogar com o Todo-Poderoso, amém. Nós temos a palavra. Se você não mergulha nas Sagradas Escrituras, como conhecerás a rota de Deus para a tua vida e como serás fortalecido? Precisas conhecer a palavra, irmãos. Uma vida de comunhão com Deus é necessária. E quando nós temos uma vida de comunhão com o Senhor, o Espírito de Deus nos puxa para próximo do Senhor. E nós teremos prazer na comunhão de uns com os outros, comunhão com os irmãos, e estarmos reunidos para louvarmos e adorarmos o Senhor. Isso é algo inerente ao Espírito de Deus. É algo comum ao Espírito de Deus na vida daqueles que são fiéis. E lembrando-lhes ainda, irmãos, que é Deus que fortalece aqueles
que nele esperam. A tua força virá do Senhor. Ouça só o que Davi afirmou nesse versículo 14: espera pelo Senhor. O esperar pelo Senhor, você mergulha no Senhor. Não é esperar de braços cruzados, mas é mergulhar naquilo que é de Deus. Tem bom ânimo. Se você espera no Senhor, você será fortalecido. E quando os momentos de desânimo baterem no teu coração, você há de vencê-los. E por fim, o Senhor, através de Davi, nos recomenda a nos fortificarmos. E esse fortalecer-se no Senhor, você o faz quando estreita comunhão com o Criador, através da palavra, através da oração, do louvor, através da adoração, do cultuar o nome santo do Senhor. E esta é a verdade daquilo que Deus requer para as nossas almas. Amém, queridos? Que o Senhor, amados, possa nos fazer enxergar esta verdade. A verdade que há um tempo, e nós não podemos desistir no Senhor, desistir do Senhor, mas é esperar cada dia pelo Senhor, esperar convictos que o Senhor não nos abandona, como Davi tinha convicção plena que ele não estava abandonado pelo Senhor, mesmo passando por tamanhas dificuldades, tamanhas perseguições, momentos tão terríveis. Davi confiou no Senhor. Espera pelo Senhor, tem bom ânimo, fortifique-se o teu coração. Espera, pois, pelo Senhor. Espera, pois, pelo Senhor. Amém? Espere pelo Senhor. Espere pelo Senhor. Essa é a palavra de Deus para a tua vida nessa noite. Uma palavra que o desperta, nos desperta para essa busca intensa pela presença do Senhor, para que nós possamos riscar da nossa mente, da nossa vida, a desistência, mas escrevermos em nosso coração o esperar no Senhor. Espere, portanto, no Senhor. Vamos orar? Senhor, muito obrigado, Pai, porque mais uma vez Tu chama-nos atenção e nos alimenta. Nos fala, Pai, para que nós possamos esperar em Ti, confiar em Ti, porque Tu és o Deus que nos ampara, Tu és o Deus que não nos desampara, Tu és o Deus que nos guarda, nos protege e faz coisas acontecerem na nossa vida. Espírito Santo do Senhor, ministra as nossas almas, em nome de Jesus. Amém. Aleluias. Mais uma vez, espera pelo Senhor, tem bom ânimo e fortifique-se o teu coração. Espera, pois, pelo Senhor. Aleluias. Faça prova de Deus. Espere pelo Senhor. E nós vamos louvar o Criador, vamos adorar com mais um cântico. Logo na sequência, nós vamos apresentar o nosso querido Eduardo. Oh, glórias! Esse bebê que veio para honrar e glorificar o nome santo de Deus. E seus pais têm a missão de criá-lo no caminho do Senhor. E andar no caminho do Senhor, para que essa criança seja tal qual Davi, usada pelo Todo-Poderoso. Amém? Vamos então louvar o Criador.

Amém? Através de mim, Jesus. Oh, glórias! Será que nós podemos afirmar isso? Preciso. É preciso afirmarmos. Quero convidar o casal, Maico, Ana Luísa e Eduardo. Mas não permita que o Eduardo saia correndo, não. Pode. Eu dó. Glórias a Deus, aleluias. Que bênção, viu? Pastor, entrega essa lá e vamos pegar o outro ali. Oi. Que venha, vem aqui na frente. Pode vir aqui. Glórias a Deus. Fica aqui no. Aí, Maico. Fica mais pra cá. Não, aqui é só. Pode ficar aqui. É isso. Aí, desse jeito. Vem pra cá um pouquinho só, irmão. Amados, nós estamos com esse casal. Vamos pra cá um pouco. Nós estamos com esse casal. Pessoas amadas. Que estão aqui nos visitando e hoje. Sentiram o desejo de trazer seu filhinho para apresentar ao Todo-Poderoso. E nós louvamos a Deus pela iniciativa de vocês. Porque as nossas crianças precisam serem apresentadas ao Senhor. Para que quando crescerem não venham desviar-se do caminho do Eterno. A Igreja Missão Vivos não batiza criança porque nós entendemos que o batismo de crianças não cabe dentro da verdade bíblica. Mas sim, batismo é uma questão pessoal. Não impessoal como uma criança. No entanto, nós observamos aquilo lá. Olha lá, Maico e Ana Luísa, lá na parede. Ensina a criança no caminho que deve andar. E ainda quando for velho, não se desviará dele. Mais uma vez. Ensina a criança no caminho que deve andar. E ainda quando for velho, não se desviará dele. Nós temos uma missão como pais. Vocês têm uma missão. Vocês tornaram-se pais. Mas não é para viver de qualquer jeito. Agora vocês têm uma missão. E a missão é viver como um casal e criar essa criança, o fruto do vosso amor, com amor para o Senhor. É assim que o Senhor determina. E Deus quer que o Eduardo seja uma criança abençoada. E vamos declarar a bênção de Deus sobre a vida dele. Já até acordou. Vamos declarar a bênção de Deus sobre essa criança. E cabe a vocês, a partir dessa idade, orar por eles, falar do amor de Jesus para ele. Amém? Para que cresça segundo o mover do Espírito Santo. Faça, pega Eduardo. Eu vou ungi-lo. Deixa eu ver se vocês estão enquadrados aqui. Amém. Eu chamei a pastora para pegar, irmãos, porque eu não me sinto bem pegar uma criancinha desse tamanho. Sei lá. É muito pequenininho. É tudo muito frágil, eu não sei pegar, viu? Sério mesmo. Ele não está passando a mão, né? É suficiente. Deixa eu ungir também os pais.

Eu quero convidar o casal a fechar os olhos para nós orarmos. É o que tem

Vamos orar então, vamos orar por essa criança. Senhor Deus, nesse momento eu quero colocar diante do teu altar o Eduardo, Pai. Quero clamar que tu venhas mover de uma forma soberana sobre a vida dessa criança, Senhor Jesus. Para que cresça, para que viva. Deus amado, o que está acontecendo aqui?

0: dificuldade?
1: Vamos lá novamente. Oh Deus amado, te louvamos, Pai, por cada instante, por cada cuidado, pelo teu zelo, Senhor, já voltado para a vida do Eduardo, porque tu permitiu que nascesse sadio, Senhor Jesus. Isso é manifestação do teu cuidado para com a vida dele. Oh meu Deus, que tu venhas agir de uma forma soberana, poderosa, para que ele possa, Senhor Jesus, crescer debaixo da tua graça, da tua misericórdia. Tua mão esteja sobre a vida dessa criança, Senhor, para que desenvolva em todos os aspectos, as faculdades mentais, o seu corpo e todas as situações, mas acima de tudo, Senhor, que seja já, oh Deus, marcado, Pai, para que te sirva, para que te adore, para que seja um homem segundo o teu espírito. Quero clamar a tua bênção sobre a vida do Maico, Senhor Jesus. Dá sabedoria para que ele possa, cheio da tua graça, da tua misericórdia, educar o Eduardo nos teus caminhos, para que viva segundo a tua vontade, para que observe a tua palavra. Peço, Deus, que tu venhas conceder sabedoria a ele, Senhor Jesus, para que ele haja, Senhor, com maturidade, com responsabilidade, Senhor, para a educação seja cada dia segundo a tua vontade. Dá sabedoria ao Eduardo, abre-lhes as portas. Da mesma forma, sobre a Ana Luísa, eu quero clamar toda sorte de bênçãos. Que a tua graça e a tua misericórdia esteja sobre a vida dessa mulher, para que ela, Senhor, como aquela que edifica o lar, saiba cuidar do seu filho, trazendo-o à tua presença, fazendo-o, Deus, conhecer a tua palavra, ensinando os teus princípios ao Eduardo. Senhor, sobre esse casal eu quero declarar toda sorte de bênçãos. Que sejam, Senhor, segundo a tua vontade, e para que tudo quanto façam seja para honrar e glorificar o teu santo e maravilhoso nome. Sobre eles declaro toda sorte de bênçãos, em nome de Jesus. Amém. Aleluias. Amém. Vocês agora têm a responsabilidade de ensinar a criança, ensinar o Eduardo no caminho que deve andar. E ainda quando Eduardo for velho, não se desviará dele. Que Deus abençoe as vossas vidas. Amém. Cuidado com o Eduardo, cuidado com ele. Bênção. Amém. Glórias a Deus. Amados, se há em nosso meio alguém que queira oração, o momento é oportuno, vamos orar, vamos clamar, para que Deus, na sua graça, venha mover sobre a vida. Tem alguém que queira oração? Venha.

Tem que ter quem no braço, meu irmão. Ei, Jesus amado. O Senhor cura braços. Curou o braço, Marconi? Tá firme esse braço seu? Aí, viu? Vai sarar também, em nome de Jesus. Vamos ungir esse braço seu.

Amado Deus, eu te louvo pela vida da Alice, pela reposição das forças, pela cura, pela restauração, Senhor. Que essa criança, Pai, que tem sido ensinada nos teus caminhos, cresça cada vez mais no teu conhecimento, com prazer naquilo que é teu, Senhor, já louvando e adorando na tua casa. Sobre ela eu quero declarar toda sorte de bênçãos. Oh Deus, guarda a Alice, Pai, move na vida dela. E sobre a vida do Jorge, Senhor, eu quero declarar toda sorte de bênçãos. Que tu venhas abençoá-lo de uma forma poderosa, grandiosa, para que em todas as situações ele veja o quão bom, quão maravilhoso, quão extraordinário tu és. E eu quero declarar em especial sobre esse braço, Pai, que tu venhas, ó Deus, arrancar toda a enfermidade, tudo aquilo que de uma forma ou outra queira trazer transtornos à vida do teu servo. Eu quero repreender possíveis enfermidades, Pai, tudo aquilo que não procede de ti. E sobre a vida desse homem declarar a bênção da cura, para que logo, Senhor, ele possa dar o testemunho que foi restaurado por ti, renovado por ti, para que ele possa ver, Senhor, que tu és o Deus que cura não só braço, mas é o Deus que faz coisas maravilhosas na vida da gente. Sobre ele eu declaro a bênção da restauração e a cura desse braço, dessa articulação, em nome de Jesus. Declaro ainda sobre a sua casa, sobre a sua família, sobre a Luciana, seus filhos, toda sorte de bênçãos, em nome de Jesus. Amém. Aleluias. Amém, amados? Mais alguém deseja oração? Deixa-me abrir aqui, irmãos. Alguém pediu oração aqui? Vamos já chegar no final desses momentos. Deixa eu ver aqui da live quem foi que pediu oração. Para nós orarmos e finalizarmos esses momentos aqui. A Silvia Lima, ela pede oração pela sua saúde. Nas suas orações, lembre-se da Silvia. Se você não lembrar, Senhor, aquele que foi citado lá na igreja. Deixa eu ver mais aqui. O Wagner, aliás, o Francisco pede oração pelo Wagner. Wagner é aquele senhor que nós oramos por ele há algum tempo. E ele está novamente internado. Vamos orar para que Deus tenha misericórdia do Wagner. A Sandra Garcia pede oração pelo jovem Bruno. Ele está internado em São Bernardo do Campo e precisa de um milagre. Oremos pelo milagre na vida do Bruno. Amém. Vamos orar então, amados, finalizando esses momentos aqui. Amado Deus, muito obrigado porque mais uma vez Tu nos permitiu estarmos reunidos para cultuarmos, glorificarmos e bendizermos o Teu nome. Nós Te exaltamos, Pai, por esses momentos que tivemos a oportunidade de cultuá-Lo, de adorá-Lo, Senhor, de ouvir a Tua voz aos nossos corações e nos ensinando a esperar em Ti, a confiar em Ti, Senhor. E agora, Pai, eu quero apresentar esses nomes que foram citados. Que Tu os alcance com Tua graça e com Tua misericórdia. Ali no hospital, Senhor, com o milagre, Pai. Com a restauração da saúde, com a renovação das forças. Alcança esse povo, Pai. Alcança esses irmãos amados, os Teus filhos. Envolva-os com Tua graça e Tua misericórdia. Pai, nós Te louvamos por esses que aqui estão presentes, porque são pessoas que estão aqui para louvá-Lo, para adorá-Lo, que sentiram a necessidade de saírem dos seus lares, para juntos, como igreja, Senhor, adorarmos o Teu nome, Pai. E eu quero clamar que Tu os conceda uma semana de paz, que Tu, Deus, os guarde, os proteja, os envolva, para que eles possam sentir o Teu cuidado, Pai. E esse casal que trouxe seu filho, guarda-os, envolva-os, desperta-os para que vivam segundo a Tua vontade. Senhor, dá-nos momentos alegres no decorrer dessa semana. Momentos de paz, momentos de realizações da Tua presença. Em nome de Jesus, amém. Aleluias. Amém, igreja? Lembrando a vocês que quarta-feira estaremos aqui reunidos para mais uma vez estudarmos a palavra de Deus. Esforça-te para estar nesse lugar. Vamos lá, vamos lutar para estarmos aqui. Nós temos um bolo, o bolo da bênção. O bolo da bênção hoje não é da pastora, mas é do Cosme. Ô, glórias! O Cosme que trouxe um bolo da bênção para a gente. Vamos juntos nesse momento de comunhão nos alegrarmos com o Todo-Poderoso. Quero ainda, antes de finalizar, lembrando que amanhã, 9 horas da manhã, estaremos juntos pelo vivos.com.br. Sintoniza lá, aliás, conecta lá.
vivos.com.br. Nós estaremos juntos num bate-papo falando do amor de Cristo Jesus. E os irmãos que estiveram conosco na... Jesus amado. E os irmãos que estiveram conosco na live, a Jaqueline, a diaconisa Jaqueline, seu esposo Jefferson, a sua filha Manu, Deus abençoe o casal, a família. A Sandra Garcia, de Jundiaí, São Paulo, a paz, Sandra, que Deus abençoe. O Francisco de Bertioga, São Paulo. Ô, Maico, vamos tomar um cafezinho lá? Vamos lá. Deixa eu ver aqui. O Francisco de Bertioga, a Sônia Domingues, de Bertioga, a Sônia Domingues, pastora de Mogi das Cruzes. Quem mais? A Sônia Domingues, louvando a Deus, porque não vai precisar fazer quimioterapia, não é a pastora. A Silvia, de... Alguém colocou a cidade dela aqui. É do Rio de Janeiro, depois eu acho aqui, rolando a tela. Um abraço, Silvia, Deus te abençoe. O Olavo de Salvador, Deus te abençoe, Olavo. Meu querido Fernando, sua esposa Denise, em São Luís. Igreja, acolha esse canal, receba-os em nome de Cristo Jesus. Amém. Mais uma criança para Cristo. Deixai vir a minhas criancinhas. Palavras do nosso querido Fernando. A Sueli de Avaré, São Paulo, Deus abençoe. Prazer, Sueli. Deixa eu ver aqui a cidade da Silvia. Alguém conhece? Angra dos Reis. A Silvia de Angra. Um abraço, Silvia. Irmãos, foi um prazer, foi uma alegria muito grande cultuar o nome santo de Deus com vocês. Que a paz do Eterno envolva-os. Amanhã, 9 horas da manhã, temos um encontro marcado pelo vivos.com.br. Nosso momento de meditação, de conversarmos com vocês, é um bate-papo com Cristo Jesus. Amanhã, a partir das 9 horas, se Jesus não voltar antes, e se tudo transcorrer conforme o planejado. Um abraço a vocês, Deus nos abençoe e até amanhã.